0: e na expansão do Porto de Santos. Pablo Mundim.
1: Projetos que aumentam a soberania e diminuem a dependência do país de crises externas.
2: Novidades sobre o novo Desenrola Brasil.
0: Ministério da Fazenda lança calculadora que permite simular valores para pagamento da dívida com melhores condições.
2: E a partir de agora, a renegociação pode ser feita também em uma das 10 mil agências dos Correios.
0: Hoje, na apresentação da Voz do Brasil, eu, Mariana Jungmann e Luciano Seixas.
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0: Investimentos em exploração e produção de petróleo.
2: E ampliação da capacidade de processamento dos derivados, como diesel, nas refinarias.
0: Sem esquecer da transição energética, apostando em cadeias mais limpas e sustentáveis.
2: A Petrobras anunciou hoje um pacote de investimentos de 37 bilhões de reais no estado de São Paulo.
0: O presidente Lula esteve no evento na refinaria de Paulínia, que terá sua capacidade ampliada.
3: A refinaria de Paulínia, no interior de São Paulo, é a maior da Petrobras. Sozinha, a Replan abastece 30% do território brasileiro e seu faturamento representa cerca de 1% do produto interno bruto do país. Estrutura que deve crescer ainda mais com o pacote bilionário anunciado pelo presidente Lula. Até 2030, a Petrobras vai investir 37 bilhões de reais no estado de São Paulo. Do total, 17 bilhões serão destinados ao setor de refino. E só na Replan serão 6 bilhões de reais em novos projetos. Com isso, a refinaria será capaz de processar 460 mil barris de petróleo por dia, 5% a mais do que a capacidade atual. Segundo a presidente da Petrobras, Magda Chambrian, os investimentos estão alinhados com a meta de buscar a autossuficiência na produção de diesel.
4: A Petrobras é responsável pelo abastecimento de 75% do diesel do território nacional. Temos projetos para chegar a 85%. E no âmbito dessa discussão de segurança energética do nosso país, nós nos perguntamos por que não 100%? E aí nos comprometemos com o presidente Lula a sermos autossuficientes em diesel até 2030 neste país.
3: O plano da estatal vai além do refino. Outros 9 bilhões de reais serão destinados à exploração e produção de petróleo, com foco no pré-sal da Bacia de Santos. Também estão previstos investimentos em gás natural, energia renovável e na expansão da infraestrutura logística do Porto de Santos. Projetos que aumentam a soberania e diminuem a dependência do país de crises externas, como reforçou o presidente Lula.
5: Fortalecer a Petrobras é uma coisa muito importante. É fazer a Petrobras voltar a ser motivo de orgulho. Sabe o que é motivo de orgulho? É a gente fazer tudo o que for necessário para que esse país seja soberano na prospecção e no refino de biocombustível e de combustível, de gasolina e de óleo diesel, de nafta, tudo que a gente puder produzir.
3: Com os investimentos, a Replan deve aumentar a produção de diesel S10, mais puro e menos poluente, e passará a produzir combustível sustentável de aviação, o SAF. Os investimentos anunciados para o estado de São Paulo devem gerar 38 mil empregos diretos e indiretos, segundo a Petrobras. De Paulínia, São Paulo, Pablo Mundim.
2: Considerado a maior infraestrutura científica do Brasil, o acelerador de partículas Sirius, instalado em Campinas, São Paulo, entrou numa nova fase.
0: Com a inauguração de mais 4 estações, o Sirius amplia a pesquisa e desenvolvimento de novas tecnologias estratégicas para o país.
2: Também foi lançada a pedra fundamental do Polo, que vai desenvolver tecnologias para o Sistema Único de Saúde.
6: O Sirius, em Campinas, funciona como um gigantesco microscópio de alta precisão. O equipamento possui uma das mais avançadas fontes de luz síncrotron do mundo e consegue analisar diferentes materiais em escala atômica. As primeiras linhas de pesquisa começaram a operar em 2019. Hoje foram inauguradas mais 4 estações. As novas linhas ampliam a capacidade de pesquisa do Sirius em áreas estratégicas, como desenvolvimento de novos medicamentos, serviços, avanços em telecomunicações, análise química de materiais complexos como terras raras e minerais críticos e desenvolvimento de supercondutores. As quatro linhas receberam investimento total de 230 milhões de reais, sendo 30 milhões do novo PAC. Com a inauguração, o Sírio chega a um total de 15 linhas em funcionamento. A ministra da Ciência, Tecnologia e Inovação, Luciana Santos, disse que o investimento eleva a qualidade das pesquisas científicas no país.
7: Estamos construindo autonomia científica, capacidade nacional, um Brasil forte, independente e soberano, e prova de que o Brasil pode ocupar um lugar de liderança científica, tecnológica e industrial no mundo.
6: O presidente Lula também visitou o canteiro de obras do Orion, que será o primeiro laboratório de biossegurança máxima, voltado ao estudo de patógenos de alta periculosidade. Durante o evento, também foi lançada a pedra fundamental do primeiro polo do Programa Nacional de Inovação Radical em Saúde, voltado ao desenvolvimento de tecnologias para o Sistema Único de Saúde. O ministro substituto da Saúde, Adriano Massuda, destacou a importância do polo para a saúde do país.
8: Estamos falando de infraestrutura integrada voltada para a produção de radiofármacos, diagnósticos avançados, terapias inovadoras, insumos farmacêuticos ativos, as IFAs que o Brasil e o mundo é tão dependente.
6: O presidente Lula ressaltou a importância dos investimentos em ciência e tecnologia.
9: Qualquer quantidade de milhões que nós colocarmos é muito pequeno diante da quantidade de milhões que isso aqui vai render para o futuro do país e para o futuro da sociedade brasileira.
6: O Laboratório Sírios atende pesquisadores do Brasil e do exterior. Quase 90% dos componentes do Sírios foram produzidos ou desenvolvidos no Brasil. Reportagem Dimas Soldes.
0: Hoje, 18 de maio, é Dia Nacional de Combate ao Abuso e à Exploração Sexual de Crianças.
2: O governo do Brasil vem fazendo um trabalho transversal com vários ministérios para enfrentar esse problema de maneira mais efetiva e segura para as crianças.
0: Esse trabalho envolve educação, levantamento de dados para formulação de novas políticas públicas e, principalmente, estímulo à denúncia por parte da sociedade.
2: Hoje a gente conversa com a ministra dos Direitos Humanos e da Cidadania, Janine Mello, sobre cada uma dessas ações. Boa noite, ministra, bem-vinda.
10: Boa noite, Luciano, boa noite, Mariana. Obrigada, gente, um prazer estar aqui com vocês.
2: Ministra, hoje foram feitas várias entregas relacionadas aos direitos da infância. Vamos começar, então, falando sobre as ações normativas para fortalecer o combate ao abuso sexual de crianças e adolescentes. Que atos foram feitos hoje nesse sentido e como eles ajudam nessa luta?
10: Luciano, hoje eu assinei uma portaria para a gente muito importante, que é a portaria que institui a Política Nacional de Enfrentamento e Combate ao Abuso Sexual contra Crianças e Adolescentes. Então, a gente, né, mais um avanço do ponto de vista normativo em relação a essa agenda. A gente garante aí o compromisso do governo do presidente Lula em organizar as ações do governo federal como um todo, para que a gente consiga efetivamente melhorar tanto a etapa de prevenção, quanto a etapa de encaminhamento dos casos e também de responsabilização dos assediadores e dos abusadores de crianças.
0: E hoje, né, ministra, foi lançada uma campanha de enfrentamento à violência sexual contra crianças e adolescentes. Eu vou até chamar, vamos ouvir um trechinho dela.
11: O silêncio não protege a criança. O silêncio protege quem comete a violência. Proteger a criança é agir. Acredite, escute, não julgue. Denuncie qualquer abuso. Disque 100, Disque Direitos Humanos.
0: Pois é, ela vem com essa ideia para reforçar essa ideia da importância da sociedade denunciar, não ser omissa e não ter esse olhar julgador sobre a criança, né?
10: É isso, Mariana. A gente precisa, assim, a prevenção, né, o enfrentamento à violência sexual contra crianças e adolescentes, ela tem três grandes etapas, vamos colocar assim. Então, tem uma parte que é de prevenção, então a gente precisa falar sobre isso. Então, o silêncio, ele não ajuda as crianças, ele não protege as crianças. O silêncio, ele só protege o abusador. Ele só protege aquele que violenta essas crianças e que abusa dessas crianças. Então, o que a gente precisa garantir é, efetivamente, canais de denúncia para no momento em que o caso aconteça, a gente consiga encaminhar isso adequadamente e que a gente consiga que o Estado dê respostas, né, junto a diferentes autoridades competentes aí, dependendo do caso, para a gente conseguir garantir efetivamente que também, aí uma terceira fase, é que a gente responsabilize e puna aquelas pessoas que estão envolvidas nesses crimes.
2: Outra ação transversal lançada hoje foi com o Ministério da Educação, né, com o caderno temático Papel da Escola no Enfrentamento à Violência contra Meninas e Mulheres. O que, que é esse material? Ele será entregue nas escolas, aos pais?
10: Então, esse material a gente tem, né, em parceria com o Ministério da Educação, assim como a gente tem também em parceria com outros ministérios, esse material é um material que vai servir de orientação para os profissionais de educação. Então, professores, todo mundo que está na sala de aula. A escola, para a gente, é um dos principais locos de ensino para, né, acho que para as crianças conseguirem se proteger e para a gente garantir que também a escola, como parte dessa rede de proteção social, seja um lugar em que os professores que estão junto com essas crianças diariamente consigam identificar eventuais sinais de que as pessoas estão passando por algum tipo de situação de violação ou de violência. Então, para a gente é muito importante que os professores e professoras estejam orientados adequadamente para conseguir identificar e encaminhar esses casos para onde a gente precisar, para as autoridades competentes, polícia, quando for o caso, conselhos tutelares.
0: Saber também como abordar,
10: exatamente,
0: né? E não compactuar com essa rede de silêncio.
10: Exatamente. Esse material já está disponível nas redes do MEC e ele vai estar disponível para todos os professores e professoras do Brasil.
0: Agora, foi lançada também, né, ainda falando em educação, foi lançada a matriz Educação que Protege, que é uma parceria com a Unicef, e também um guia para os municípios lidarem aí com a proteção das crianças em festas populares, eventos públicos. Que tipo de orientações esses documentos trazem?
10: Então, acho que a gente tem uma parceria já histórica com o Unicef de muitos anos, então tem esse é mais, né, esses são dois materiais que são exemplos dessa parceria aí muito frutífera que a gente tem com eles. A nossa preocupação foi garantir isso para municípios e para instituições que organizam grandes eventos, saberem como se a gente tivesse um passo a passo do que fazer para a gente ter cuidado com essas crianças, porque a gente sabe que nesses momentos é muito comum que aconteça situações, que a criança às vezes fica desacompanhada, as pessoas às vezes não estão totalmente atentas ao que está acontecendo, e a gente precisa garantir que tenha, inclusive no âmbito desses eventos, estruturas de atendimento para evitar que esses casos fiquem sem encaminhamento naquele momento imediato em que acontecem.
2: Ministro, outra parceria importante, ou outras parcerias importantes, são com a Polícia Rodoviária Federal e os conselhos tutelares, né? A ideia é contar com essas instituições nas localidades de difícil acesso, não é isso?
10: É isso. Com a Polícia Rodoviária Federal, a gente tem a polícia já tem uma metodologia que chama MAPIAR, que é implementada para exatamente identificar e fiscalizar pontos que a gente tem nas rodovias federais em que a gente sabe que tem uma incidência grande de violação contra crianças. Então, na verdade, hoje a Polícia Rodoviária Federal está atualizando essa metodologia para a gente conseguir qualificar e aprimorar esse atendimento, para a gente ter tempestividade e agilidade na identificação desses casos e no encaminhamento policial em relação a isso. Então, essa é uma parceria para a gente super importante com a Polícia Rodoviária Federal, que está em andamento já há um tempo, mas a gente agora atualiza para aprimorar. A outra que a gente tem com os conselhos tutelares, na verdade, é uma atuação, né, no âmbito do nosso ministério em várias dimensões, vamos colocar assim, e a gente tem principalmente uma preocupação em fortalecer e garantir que os conselhos tutelares consigam executar suas atribuições na proteção, na defesa dos direitos das crianças e dos adolescentes. Então, a gente tem programas de equipagem, fortalecimento via capacitação desses conselheiros e dessas conselheiras. Então, tem uma série de medidas que a gente faz junto aos conselhos para garantir que eles possam aí nos apoiar na implementação das políticas de defesa de criança e adolescente.
0: Eu acho que até é importante a gente ressaltar esse trabalho que a Polícia Rodoviária Federal faz, porque há lugares onde basicamente é a PRF ali que
10: exatamente
0: tem mais condição de atuar, né? Porque é mais difícil de chegar, mais difícil de manter, às vezes, alguém do Estado por lá, né?
10: Exatamente.
0: Ministra, a gente não pode deixar de falar aqui das novas formas de violência sexual, principalmente no ambiente digital, né? A senhora pode falar um pouco pra gente sobre o ECA digital e como é que tem sido o enfrentamento da violência nesse ambiente virtual?
10: Claro, então, o ECA, bom, foi um avanço histórico, importantíssimo que o Brasil deu no último, né, agora no último, a gente já aprovou, sancionou a lei no ano passado, esse ano a gente conseguiu publicar o decreto que regulamenta e que indica, inclusive, para o setor de tecnologia e das plataformas, como é que o ECA digital vai ser efetivamente implementado. A gente precisa, acho que, caminhar em duas direções. Uma é garantir que, efetivamente, o ECA digital seja implementado, se torne uma realidade na vida das famílias. Havia uma preocupação muito grande de todas as famílias brasileiras com a forma com que o acesso à internet tem se dado de maneira cada vez mais precoce e cada vez menos supervisionada. Então, para a gente é importante garantir que haja uma parceria entre famílias, Estado e iniciativa privada para a gente criar e permitir que o ambiente digital seja um ambiente protegido para as crianças, um ambiente seguro para que elas naveguem. O acesso à internet, à tecnologia é uma realidade. A gente não tem como lutar contra isso, mas a gente precisa garantir que esse espaço seja um espaço mais seguro para crianças e adolescentes. Então, o ECA acho que trouxe exatamente essa perspectiva. E para a gente é muito importante afirmar e acho que reiterar que o Brasil, ele define, ao estabelecermos o ECA digital, o que o Brasil diz é: eu estou definindo um limite enquanto país para o que a gente permite em relação à operação ou regras de negócio, ou modelos de negócio que a gente não quer que sejam baseados na vulnerabilidade da infância. O Brasil diz isso de maneira muito explícita e evidente, inclusive servindo de exemplo e de referência aí para outros países.
2: Nesse contexto, né, ministra, temos também o guia sobre dispositivos digitais, né, o uso por crianças e adolescentes. Que tipo de orientações estão nesse guia? E ele tem tido, a população tem demonstrado interesse nesse guia?
10: Muito, Luciano. Esse guia ele foi um guia que antecedeu ali a parte da regulamentação do ECA digital e ele, na verdade, serviu para isso. Vários pais, várias mães e pessoas que responsáveis pelas crianças não sabem exatamente como mexer em determinados tipos de aplicativos ou de rede social. Então, o guia, ele, inclusive, ajuda a fazer a supervisão parental. Então, tem várias famílias que acessaram e que nos retornaram e nos deram um feedback em relação a isso, de que foi importante para orientar essas pessoas de quais são os instrumentos e quais são os mecanismos que a gente pode contar para garantir que as crianças tenham um acesso mais seguro a esses aplicativos e a essas plataformas de maneira geral. E aí a gente também tem ali parte que vai dedicado para as outros equipamentos da rede de proteção de crianças e adolescentes, para os profissionais de saúde, para os profissionais de assistência social, profissionais da educação. Então ele é voltado para famílias, mas também para todos aqueles que de alguma forma interagem com o dia a dia e cotidiano dessas crianças, para que a gente tenha ali orientações meio coordenadas em relação a isso.
12: Onde é que a gente consegue acesso ao guia, ministra?
10: Ele tem uma plataforma específica, um site, ele está disponível para download. A gente tem também vários materiais impressos que foram distribuídos em diferentes locais. Mas ele está disponível hoje, inclusive no site do nosso próprio ministério.
12: Então vamos lá, é guia sobre o uso de dispositivos digitais por crianças e adolescentes. É assim que é possível buscar na internet e encontrar ele, então.
10: O apelido dele é Guia de Telas. Pode botar
12: guia
10: no Google
12: aí.
10: Guia de Telas, que eu acho que vocês acham de maneira mais fácil também.
12: Tá ótimo. Nós conversamos com Janine Mello, ministra dos Direitos Humanos e da Cidadania. Ministra, muito obrigada pela sua entrevista à Voz do Brasil.
10: Obrigada, Mariana. Obrigada, Luciano. Boa noite, gente.
2: Cartão de crédito, cheque especial, financiamento estudantil, o Desenrola chegou para ajudar os brasileiros a se livrarem de vários tipos de dívidas.
12: E entre as novidades do programa está um simulador que calcula os prazos, descontos e o valor final da dívida a ser quitada.
2: Outra facilidade é ter atendimento presencial em uma agência dos Correios.
13: Luciana Abreu é fisioterapeuta e conta que na época da faculdade recorreu ao Fundo de Financiamento Estudantil, FIES, para custear as mensalidades. Já formada, ela acabou atrasando os pagamentos do financiamento e viu o débito virar uma bola de neve. Só em 2023, Luciana conseguiu renegociar a dívida graças ao programa Desenrola Brasil do governo federal.
14: Hoje eu já quitei a minha dívida. Isso me proporcionou liberdade e autonomia financeira.
13: Para ajudar pessoas que desejam limpar o nome, o governo do Brasil lançou neste mês o programa Desenrola Brasil Famílias, ou Desenrola 2.0. Além das condições especiais, o programa trouxe ainda uma novidade. Nesta edição, os interessados podem realizar uma simulação com uma nova calculadora digital. Desenvolvida pelo Ministério da Fazenda, a calculadora mostra uma estimativa das condições de renegociação antes que a pessoa procure uma instituição financeira. Segundo o secretário de Reformas Econômicas do Ministério, Regis Dudena, outra função disponível é a possibilidade de calcular o uso do Fundo de Garantia do Tempo de Serviço, FGTS.
15: Automaticamente, esse simulador já faz uma projeção de qual vai ser o tamanho do desconto e como ele poderá vir a parcelar essa dívida, inclusive utilizando-se do saque do FGTS para abatimento dessa dívida. Então é uma ferramenta para ajudar o cidadão a saber se a política pública está sendo aplicada corretamente para ele.
13: A calculadora pode ser acessada no endereço simuladordesenrola.fazenda.gov.br. Para quem prefere atendimento presencial ou não tem facilidade com as ferramentas digitais, também é possível renegociar as dívidas indo a uma das mais de 10 mil agências dos Correios espalhadas pelo país. Reportagem Gabriela Noronha.
0: E na hora de renegociar as dívidas, cuidado com golpes.
2: O Ministério da Fazenda alerta para um golpe que usa um site falso do Novo Desenrola Brasil para enganar pessoas interessadas em renegociar dívidas.
16: A página imita canais oficiais e promete limpar o nome do usuário em até 5 dias. Segundo o Ministério, os golpistas pedem consulta de CPF para verificar uma suposta elegibilidade ao programa, coletam informações pessoais e cobram pagamentos via Pix sob a justificativa de taxas administrativas e processamento eletrônico. O site também usa um chat para levantar informações sobre o tipo de dívida, como a do cartão de crédito. Por exemplo, a pasta reforça que não existe cobrança de taxa para participar do Novo Desenrola Brasil. Vale lembrar que o site oficial do programa está disponível na página do Ministério da Fazenda, gov.br/fazenda. Dilson Santa Fé, para a Voz do Brasil.
0: Proteger a Amazônia e as fronteiras para fortalecer a soberania nacional.
2: É o que pretende o programa Território Seguro e uma Amazônia Soberana, lançado hoje em Manaus.
0: A iniciativa tem como foco 7 territórios prioritários, onde vivem 38 etnias indígenas.
17: A iniciativa faz parte do Plano Brasil contra o Crime Organizado e integra várias forças do governo federal para enfrentar a criminalidade. O ministro da Justiça e Segurança Pública, Wellington César Lima e Silva, destacou que as facções que agem na Amazônia Legal são diferentes dos grupos criminosos de São Paulo e Rio de Janeiro. Por isso, o programa deve atender a segurança regional e combater crimes divididos em 4 pilares.
18: O primeiro pilar é o lucro. Aqui, o ouro do garimpo ilegal, a madeira sem origem, a terra grilada, a cocaína que desce os rios. O segundo pilar é o controle a partir das prisões e dos territórios dominados, de onde lideranças articulam atividades criminosas. O terceiro pilar é o poder armado, alimentado pelo mercado legal de armas que cruza as fronteiras norte e oeste do país. E finalmente o quarto pilar é a violência letal contra ribeirinhos, contra lideranças indígenas, contra agentes públicos.
17: O programa tem como foco 7 territórios prioritários, onde vivem 38 etnias indígenas e tem investimento inicial de 209 milhões de reais. A ideia é combinar ações de repressão, prevenção e fortalecimento das economias locais, a fim de evitar que indígenas sejam cooptados pelo crime. Como explica o ministro dos Povos Indígenas, Eloy Terena.
19: Nós detectamos aí dentro dos territórios, além dessas facções, elas vão assediando os indígenas. E muitos indígenas acabam sendo assediados por falta de oportunidade, por não ter outros meios de sobrevivência, sem ter também o apoio para realizar suas atividades próprias, né? Então, não tem perspectiva de vida. Então, é a partir dessa dimensão que o Estado precisa agir.
17: O programa Brasil contra o Crime Organizado foi lançado no dia 12 de maio para desarticular as estruturas econômicas, operacionais e territoriais que sustentam as organizações criminosas. Reportagem Luana Karen.
2: Mais de 19 milhões de famílias em todo o país começam a receber hoje a parcela do mês de maio do Bolsa Família.
0: O repasse foi unificado em 217 municípios brasileiros às famílias que vivem em áreas em emergência ou calamidade pública reconhecidas pelo governo do Brasil.
2: E uma novidade, a partir de hoje as famílias beneficiárias podem contar com um aplicativo renovado.
0: Quem explica pra gente é o ministro do Desenvolvimento e Assistência Social, Família e Combate à Fome, Wellington Dias.
20: É uma ferramenta que permite a cada família beneficiária poder dar solução a problemas que tenha. Por exemplo, por que que teve o bloqueio? Lá no aplicativo você vai conseguir saber e vai conseguir ali dar a solução. também é uma ferramenta para acessar vários programas além do Bolsa Família. O Minha Casa Minha Vida, como é que eu faço para me cadastrar? O programa Gás do Povo, Luz do Povo, o programa Pé de Meia, ou seja, são várias portas que se abrem para o público do Bolsa Família.
2: E essas foram as notícias do governo do Brasil.
0: Fique agora com as notícias do Poder Judiciário e do Congresso Nacional. Boa noite.
2: Boa noite para você, até amanhã.
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22: STF invalida lei do Espírito Santo que permite aos pais vetar filhos em aulas sobre gênero e sexualidade.
23: STJ recebe nova denúncia contra ex-governador do Acre em ação por fraude e desvio em obras públicas.
22: TSE realiza confirmação do teste público da urna.
23: Boa noite, eu sou Marcela Luiza.
22: E eu sou Walter Lima.
23: Supremo Tribunal Federal invalida a lei do Espírito Santo que permitia a pais vetar filhos em aulas sobre gênero e sexualidade.
22: Na mesma sessão virtual, o STF também declarou inconstitucional uma lei de Betim, em Minas Gerais, que proibia o uso da chamada linguagem neutra nas escolas. Marta Ferreira.
24: A norma capixaba foi questionada no Supremo pela Aliança Nacional LGBTI+, pela Associação Brasileira de Famílias Transafetivas e pela Associação Comunitária Cultural e de Apoio Social, Fórum Nacional de Travestis e Transsexuais Negras e Negros. Prevaleceu o voto da relatora ministra Carmen Lúcia. Para ela, o legislativo capixaba extrapolou sua competência constitucional ao tratar de diretrizes e bases da educação, matéria reservada à União. Na avaliação da ministra, a norma interferiu indevidamente no currículo pedagógico, cujas regras são disciplinadas pela Lei de Diretrizes e Bases da Educação Nacional. Na mesma sessão virtual, os ministros também declararam inconstitucional a Lei 7.015 de 2022 do município de Betim, em Minas Gerais, que proibia o uso da chamada linguagem neutra nas escolas. O relator da ação, o ministro Luiz Fux, afirmou que o tribunal tem jurisprudência consolidada, segundo a qual estados e municípios não podem proibir o uso da linguagem neutra em instituições públicas ou privadas de ensino, por se tratar de matéria vinculada às diretrizes educacionais, cuja competência é da União.
23: Corte Especial do STJ recebe nova denúncia contra o ex-governador do Acre, Gladson Cameli.
22: Agora, o político é acusado pelos crimes de peculato, desvio e fraude à licitação por supostas irregularidades na contratação de obras para rodovia estadual em Cruzeiro do Sul. Fátima Uchoa.
10: Com a decisão, o ex-governador se tornou réu em mais uma ação penal. A Corte Especial já o havia condenado a 25 anos e 9 meses de reclusão, a maior pena já aplicada pelo STJ em uma ação penal originária. Segundo o Ministério Público Federal, no início do primeiro mandato no governo do Acre, em 2020, o então governador Gladson Cameli teria articulado esquema para frustrar o caráter competitivo da licitação para obras de duplicação da AC-405, direcionando o contrato para a construtora Colorado, empresa ligada à família dele. A acusação também aponta suposto superfaturamento no contrato. A relatora na Corte Especial é a ministra Nancy Andrighi.
23: Moradores da Ilha do Marajó, no Pará, buscam atendimento no mutirão da Justiça do Trabalho.
22: O mutirão é uma parceria com o Conselho Nacional de Justiça. Luma Soares.
25: Os atendimentos começaram cedo em Portel, na Ilha do Marajó. Centenas de pessoas enfrentaram filas na madrugada para garantir serviços como orientações trabalhistas, emissão de documentos, previdência e atendimento de saúde. Os atendimentos vão até sexta-feira, dia 22, das 8 da manhã às 6 da tarde.
23: O Tribunal Superior Eleitoral realizou a confirmação do teste público da urna.
22: Os investigadores validaram as correções e aprimoramentos nos sistemas eleitorais.
3: Fábio Ruas.
4: O teste de confirmação foi realizado entre os dias 13 e 15 de maio. Os testes comprovaram mais uma vez a segurança do sistema eleitoral brasileiro. Ficou constatado que nenhum dos quatro achados do teste da urna, realizado no final do ano passado, fragilizou o sigilo e a integridade do voto, que são os pilares do processo eleitoral do país.
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23: Uma boa noite.
3: E até amanhã.
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7: Eu sou Paula Groba.
8: E eu sou Ricardo Nakaoka.
7: E estes são os destaques de hoje do Jornal do Senado, que começa agora.
8: Cinco estados são premiados no Senado por avanço na alfabetização infantil.
7: Presidente do Banco Central participa de audiência com senadores para prestação de contas e esclarecimentos sobre o Banco Master.
8: Senado debate criação do Estatuto da Poupança para proteger famílias endividadas.
7: Boa noite.
8: Boa noite.
7: Aprender a ler e escrever na idade certa pode definir todo o futuro escolar de uma criança. E alguns estados brasileiros têm conseguido avançar nesse desafio.
8: Hoje, o Senado homenageou cinco governadores.

0: Consolidamos a tradição que iniciamos em 2025. Confirmamos o compromisso desta casa com a educação, com a democracia e com a superação das desigualdades. Deixamos claro que os esforços dos governantes que lutam por uma educação de qualidade não passarão desapercebidos.
1: Juliano Manzep, representante do governador de Mato Grosso, Otaviano Pivetta, afirmou que o prêmio é resultado de um trabalho coletivo.
2: Esse prêmio não é apenas do governo. Nós dedicamos ele também a todos os gestores, professores, diretores de escolas, prefeitos municipais e toda a classe educadora.
1: Erivonaldo Alves, secretário de Educação da Paraíba, representante do governador Lucas Ribeiro, ressaltou que a alfabetização na idade certa abre diversas portas durante a vida.
3: Em nome de cada aluno paraibano de 6 a 7 anos de idade que descobre o mundo através da leitura. Alfabetizar não é apenas um favor. É um direito que todas as crianças têm.
1: O governador do Piauí, Rafael Fonteles, saudou a parceria entre os entes federados na conquista de bons números de alfabetização no estado.
4: Sabemos que essa é uma política executada pelos municípios diretamente, mas pode e deve ser apoiada pelos estados e pelo governo federal.
1: O governador do Ceará, Eumano de Freitas, ressaltou a longevidade das políticas educacionais no estado.
5: É também motivo de orgulho fazer parte de um projeto educacional que se tornou referência nacional e que foi construído com visão de longo prazo, compromisso público e continuidade administrativa.
1: O Comitê Técnico da Comenda conta com representantes do Ministério da Educação, do INEP, do Unicef e de instituições ligadas à educação, caso da Fundação Roberto Marinho, Fundação Lehman, Associação Bem Comum e o Instituto Natura.
6: O senador Marcelo Castro, do MDB do Piauí, cobrou uma decisão definitiva do Supremo Tribunal Federal sobre a divisão dos royalties do petróleo. Hoje, a maior parte desses recursos fica concentrada em três estados produtores: Rio de Janeiro, São Paulo e o Espírito Santo.
7: Em 2012, o Congresso aprovou novas regras para ampliar a participação dos estados não produtores, mas a lei acabou suspensa pelo STF em 2013. Neste mês, o julgamento foi retomado, mas voltou a ser interrompido após pedido de vista do ministro Flávio Dino.
8: 86% ficam no Rio de Janeiro, 4,4% no Espírito Santo, 0,6% em São Paulo. Somando tudo, 94% dos royalties do petróleo do Brasil ficam em três estados, especialmente em um único estado do Brasil.
6: E outra decisão recente do Supremo Tribunal Federal teve impacto direto nas relações de trabalho e nos direitos das mulheres.
7: O STF considerou constitucional a lei aprovada pelo Senado em 2023, que prevê medidas para promover a igualdade salarial entre homens e mulheres nas empresas. A norma vinha sendo questionada por entidades empresariais e trabalhistas. A reportagem é de Raíssa Abreu.
9: A iniciativa do governo, aprovada pelo Senado em junho de 2023, obriga empresas a divulgarem periodicamente salários e critérios de remuneração de seus funcionários e a adotarem medidas para correção de desigualdades entre salários de homens e mulheres na mesma função. O ministro Alexandre de Moraes considerou que a lei cumpre o objetivo de promover a transparência e enfrentar a desigualdade. Para a relatora da proposta no Senado, a senadora Tereza Leitão, do PT de Pernambuco, ainda há muito por fazer.
10: Eu acho que o primeiro ponto a ser feito é essa radiografia da situação, porque existe já a disparidade e quando você dá o corte racial, ela aumenta, como também cortes regionais, cortes territoriais. Então, esse mapa, a gente precisa se valer dele para poder fazer as políticas de reparação, de superação dessa realidade.
9: Mulheres recebem, em média, 21% a menos que os homens. Quando o recorte é racial, a diferença salarial entre homens brancos e mulheres negras é de 53%.
6: Audiência com o presidente do Banco Central, renegociação de dívidas rurais e propostas para garantir a gratuidade do PIX movimentam a agenda das comissões do Senado nesta semana.
7: Projetos sobre protocolo antirracista e militarização de escolas também estão entre os destaques. Repórter Marcela Diniz.
11: Na terça, a Comissão de Assuntos Econômicos ouve o presidente do Banco Central, Gabriel Galípolo, entre outros assuntos, sobre a fraude do Banco Master e as providências do BC com relação ao BRB, Banco de Brasília. O colegiado também pode votar a utilização do

0: Fundo Social do Pré-Sal para renegociação de dívidas de produtores rurais. Para o presidente do colegiado, senador Renan Calheiros, do MDB de Alagoas, a crise é grave e demanda solução urgente.
1: Problemas climáticos, com problemas macroeconômicos, guerras, câmbio baixo, mercado reduzido, juros altíssimos. As suas garantias foram comidas pela remuneração desses juros absurdos.
0: Também na terça, a Comissão de Educação analisa o protocolo antirracismo, misoginia e demais preconceitos nas escolas. Na quarta, a Comissão de Constituição e Justiça poderá votar a PEC que amplia a autonomia do Banco Central e garante gratuidade do PIX. E na quinta, tem debate na Comissão de Educação sobre militarização de escolas públicas. O pedido de audiência cita agressões, punições desmedidas e outras violações em ambiente escolar.
2: Já no plenário, senadores devem votar nesta semana o projeto de lei complementar que garante a manutenção de incentivos de tributos federais a pessoas jurídicas sem fins lucrativos, independentemente de sua qualificação.
3: A pauta de votações desta semana também inclui indicações para a representação do Brasil no exterior e para o Conselho Nacional de Justiça, aumento de prazo para contestar a autoria de crimes praticados no ambiente doméstico e ainda a criação da Política Nacional para Estudantes com Altas Habilidades ou Superdotação.
2: Guardar dinheiro no fim do mês ainda é um desafio para milhões de brasileiros endividados. Para estimular a criação de reservas financeiras e reduzir o superendividamento, um projeto em análise no Senado cria o chamado Estatuto da Poupança.
3: A proposta prevê mudanças no FGTS, incentivos ao hábito de poupar e novas regras para contratos de crédito. Os detalhes com a repórter Patrícia Oliveira.
4: A proposta do senador Confúcio Moura, do MDB de Rondônia, cria uma política de orientação para o consumo consciente, por meio de educação financeira, além de incentivos à poupança. Entre as medidas está a criação de prêmios para trabalhadores com saldo no FGTS e para bons pagadores. O projeto também prevê o direito ao arrependimento, com um prazo para reflexão de quem solicitar um empréstimo bancário antes que seja finalizado. Confúcio Moura destaca que facilidades como compras pela internet estimulam o consumo desnecessário por impulso e o endividamento pode levar a decisões arriscadas, como apostas online ou empréstimo consignado.
5: O crédito, que deveria funcionar como apoio momentâneo, passou a ocupar o espaço da renda. Virou ponte para atravessar o mês. Virou instrumento de sobrevivência.
4: O projeto ainda proíbe o aumento automático do limite do cartão ou do cheque especial. E as faturas deverão informar o valor total dos financiamentos em reais.
3: Com edição de Paula Gromba e trabalhos técnicos de João Lira, o Jornal do Senado fica por aqui. Acompanhe agora as notícias da Câmara dos Deputados. Boa noite.
2: Boa noite e até amanhã.

0: Câmara dos Deputados.
1: Avança a proposta que cria a política de proteção às pessoas com ostomia.
2: Câmara analisa projeto que regulamenta a atuação do síndico profissional.
1: Deputados debatem a obrigação do SUS aceitar exame em clínica privada.
2: Boa noite. O plenário pode votar projeto que obriga o SUS a aceitar exames feitos em clínicas privadas. Entenda na reportagem de Antônio Vital.
3: Ganhou o regime de urgência e pode ser votado a qualquer momento no plenário da Câmara, projeto que obriga o Sistema Único de Saúde, o SUS, a aceitar exames realizados em clínicas privadas. A justificativa é que isso poderia acelerar o tratamento de pacientes que enfrentam filas e demora na realização de exames no sistema de saúde público. A proposta condiciona a aceitação dos exames privados aos prazos de validade e padrões de qualidade a serem definidos pelo Ministério da Saúde. Com regime de urgência, o projeto pode ser votado diretamente no plenário da Câmara, sem passar pela análise das comissões permanentes da Casa. Mas a votação da urgência provocou debate no plenário. Deputados aliados ao governo criticaram a proposta, com o argumento de que os médicos do SUS hoje não são impedidos de aceitar esses exames e que, se o projeto virar lei, pode beneficiar pacientes que têm condições de pagar. Foi o que disse o deputado Jorge Sola, do PT da Bahia.
4: Não existe nenhuma barreira para que exames feitos na rede privada sejam utilizados pelo SUS. O que existe são critérios da qualidade dos exames que são realizados, serem confiáveis ou não. Esse projeto vai oficializar problemas graves, onde muitas vezes um paciente passa na frente de uma fila existente porque ele tem condição de pagar os procedimentos diagnósticos.
3: O autor do projeto, o deputado Nicolas Ferreira, do PL de Minas Gerais, diz que o uso de exames feitos em clínicas privadas poderia resolver o problema das filas e atrasos no atendimento da rede pública.
5: Quero dizer bem claro que isso é um projeto técnico, um projeto que vem de uma demanda de pessoas reais que precisam de agilidade, tempo e recurso, que serão ali realmente beneficiados, porque ele pode fazer o exame privado e já chegar com o SUS com esse exame para poder ajudar no atendimento. Então, realmente, a união tanto do SUS quanto da rede privada para poder melhorar a saúde no nosso país.
3: Ainda não há data para votação no plenário da Câmara do projeto que obriga o Sistema Único de Saúde a aceitar exames realizados em clínicas privadas. Da Rádio Câmara de Brasília, Antônio Vital.
0: Votação.
1: Câmara aprova projeto que garante acesso à reprodução assistida para mulheres em tratamento de câncer. A repórter Sofia Peçanha nos conta como deve funcionar.
6: A Câmara dos Deputados aprovou o projeto que estabelece a Política Nacional de Atenção Integral em Reprodução Humana Assistida. Apresentada pela deputada Isa Arruda, do MDB de Pernambuco, a proposta garante o acesso a serviços de reprodução assistida a mulheres em tratamento de câncer que possa afetar a sua fertilidade ou com diagnóstico de endometriose. Segundo a relatora na Comissão de Saúde, a deputada Jandira Fegali, do PSDB do Rio de Janeiro, a medida é necessária para garantir que a política, hoje baseada em portarias do Ministério da Saúde, tenha perenidade e aplicação uniforme em todo o país, oferecendo atendimento seguro a todas as pacientes.
7: A colaboração entre diferentes esferas é fundamental para assegurar a qualidade e a uniformidade dos serviços prestados, já que a governança colaborativa melhora os resultados de políticas públicas complexas como as da saúde.
6: O projeto prevê que o Sistema Único de Saúde, o SUS, assegure o acesso a serviços de reprodução assistida em todas as unidades federativas. Porém, quando a rede do SUS for insuficiente, o poder público poderá recorrer a serviços privados filantrópicos ou sem fins lucrativos. Além disso, o texto garante o acesso ao congelamento de óvulos e a outros serviços de reprodução assistida para mulheres que passam por tratamento de câncer, protegendo o direito à maternidade e a preservação da fertilidade antes de procedimentos que possam prejudicá-la, como afirma a deputada Jandira Fegali.
7: Dessa forma, a possibilidade de preservar a fertilidade oferece uma perspectiva positiva e um ganho significativo na qualidade de vida para as pacientes oncológicas, o que reduz o impacto psicológico associado à perda da capacidade de ter filhos biologicamente.
6: Quando a proposta estiver valendo como lei, todos os procedimentos de reprodução assistida deverão constar da tabela de procedimentos do SUS, garantindo financiamento adequado e acesso integral aos serviços. O projeto que garante acesso à reprodução assistida para mulheres em tratamento de câncer segue para análise do Senado. Da Rádio Câmara de Brasília, Sofia Peçanha.
0: Saúde.
2: Pessoas que passaram por um procedimento cirúrgico chamado ostomia são o foco de um projeto que está sendo examinado na Câmara. O repórter José Carlos Oliveira tem os detalhes.
8: avança na Câmara dos Deputados a proposta de criação da Política Nacional de Proteção às Pessoas com Ostomia, ou seja, aqueles pacientes que passaram por cirurgia para fazer uma abertura de ligação direta entre um órgão interno e o exterior do corpo. A intenção é garantir direitos, inclusão social e assistência integral a essas pessoas. A proposta do deputado Clodoaldo Magalhães, do PV de Pernambuco, já havia sido alterada na Comissão de Defesa dos Direitos das Pessoas com Deficiência. O texto ganhou ainda mais abrangência após aprovação na Comissão de Trabalho com relatoria da deputada Flávia Moraes, de Goiás.
9: A gente busca justamente abranger aos outros tipos de ostomia, então a gente trata da ostomia, tanto pode ser na traqueia, quanto pode ser no intestino, e também da situação daquela ostomia provisória, que é temporária, aquela que vai ficar por um tempo e depois ela fecha, e aquela que é constante, permanente, né? Então tudo isso requer cuidado diferenciado e a gente fez então esse detalhamento e com isso a gente vai ter aí um marco legal importante em relação ao paciente ostomizado.
8: Entre os benefícios previstos estão distribuição gratuita e regular de equipamentos e materiais de ostomia pelo SUS, isenção de impostos sobre produtos e acessórios específicos para a ostomia, centros de referência especializados com atendimento multidisciplinar em todo o país, programas de reabilitação física e reinserção social e laboral, adaptação de banheiros públicos e campanhas de conscientização e educação. O texto ainda protege o paciente de demissão desde a indicação médica para a cirurgia até 12 meses após o retorno ao trabalho. Flávia Moraes comentou a importância da política nacional.
9: Projeto muito relevante, com certeza ele vai trazer uma dignidade, uma qualidade de vida muito diferente para esse paciente, que muitas vezes sofre constrangimento no local de trabalho por falta de adaptação, nos banheiros por falta de adequação.
8: A proposta de política nacional de proteção às pessoas com ostomia ainda vai passar pela análise das comissões de saúde, de finanças e tributação e de constituição e justiça. Da Rádio Câmara de Brasília, José Carlos Oliveira.
0: Trabalho.
1: Charles Fernandes, do PSD da Bahia, defende a votação urgente de proposta que regulamenta a aposentadoria especial dos agentes comunitários de saúde e de combate a endemias. O deputado afirma que o texto garante justiça e valorização aos trabalhadores.
10: O que que é esse projeto? Vai trazer a segurança jurídica, vai trazer uma segurança para todos os agentes comunitários de saúde, uma aposentadoria especial. Os homens com 52 anos e as mulheres com 50 anos. Os agentes comunitários de saúde, eles trabalham no dia a dia, caminhando nas ruas com poeira, com lama, com sol quente. Então, é necessário e é importante regulamentar a aposentadoria especial dos agentes comunitários de saúde.
2: Charles Fernandes lembra que os agentes comunitários de saúde e de combate a endemias prestam a primeira assistência às famílias, exercendo papel essencial na atenção básica ao acompanhar de perto a realidade dos bairros, das comunidades rurais e do interior do país.
0: Comissões.
1: É cada vez mais comum que condomínios tenham como síndico alguém que não mora no local. Por isso, a Câmara está examinando uma proposta que regulamenta a atividade do síndico profissional. A reportagem é de Luiz Cláudio Canuto.
11: Projeto aprovado na Comissão de Trabalho regulamenta a profissão de síndico profissional. O autor da proposta, deputado Paulo Alexandre Barbosa, lembra que o Código Civil de 2002 estabelece que a Assembleia do Condomínio pode escolher síndico que não more no condomínio para exercer a administração, o que possibilitou o surgimento do síndico profissional, uma alternativa cada vez mais comum nos condomínios brasileiros. Há, inclusive, empresas condominiais. Na opinião do deputado, isso mostra busca por mais profissionalismo na gestão condominial, além de resolver o problema de muitos condomínios onde ninguém quer assumir a função. O projeto foi apresentado para regulamentar a figura do síndico profissional no ordenamento jurídico brasileiro e estabelecer regras de contratação, atribuições e responsabilidades, e também prevenir conflitos, dando maior segurança jurídica para todos. O relator da proposta na comissão foi o deputado Léo Prates, da Bahia. Ele modificou o texto original, que previa como pré-requisito para o síndico profissional ter completado o ensino médio. Pela nova versão, a formação exigida é de tecnólogo em gestão de condomínio ou graduação em administração ou direito, além de inscrições nos conselhos regionais de administração ou na OAB.
12: Surgiu a necessidade do Congresso Nacional regular essa atividade. Esse projeto, logicamente,
13: nos interessou, porque é um bom debate, e nós conseguimos a aprovação, graças a Deus, unânime, na criação da profissão de síndico profissional, protegendo a sociedade, porque a gente acha que tem que ter uma qualificação para se exercer, já que não é uma atividade tão simples. Ele tem que cuidar de terceirização de mão de obra, ele tem que cuidar de obras de engenharia, uma série de atividades que são atinentes à vida condominial. Então, nós aceitamos a profissão, por exemplo, de técnico em administração, que é nível médio, mas é o mínimo que a gente pode exigir de uma pessoa que vai cuidar de tantas vidas. Então, a gente acha que o projeto saiu redondo, agora ele segue a tramitação na Câmara, e eu acho que ele com certeza vai ter um fim, porque é necessário regular essa profissão que já é exercida por uma série de pessoas.
11: O projeto que regulamenta a profissão de síndico profissional já está na Comissão de Constituição e Justiça. Da Rádio Câmara de Brasília, Luiz Cláudio Canuto.
1: Democracia não é só voto, mas sem voto não há democracia. Há 94 anos, em 24 de fevereiro de 1932, as mulheres brasileiras finalmente conquistaram o direito de eleger seus representantes e de serem eleitas. Tornaram-se assim sujeitas plenas de direitos políticos em âmbito nacional. Um passo decisivo na consolidação da cidadania feminina. Democracia só é plena com participação feminina nos espaços de decisão. 24 de fevereiro, dia da conquista do voto feminino. Menino no Brasil.
0: Segurança Pública.
2: Os deputados aprovaram participação social na elaboração de políticas no plano para enfrentar violência contra a mulher. Acompanhe na reportagem de Júlia Lopes.
14: A Câmara dos Deputados aprovou o projeto que assegura a participação de instituições da sociedade civil na elaboração das políticas de segurança previstas no Plano Nacional de Prevenção e Enfrentamento à Violência contra a Mulher. O projeto muda a Política Nacional de Segurança Pública e Defesa Nacional, que tem entre seus instrumentos o Plano de Enfrentamento à Violência contra a Mulher. A proposta do deputado Marangoni prevê que a participação da sociedade civil no plano tenha caráter opinativo e seja voltada principalmente à rede de atendimento à mulher. Entre as diretrizes do plano estão a proteção da família, o atendimento humanizado, a não revitimização da mulher, além da assistência às vítimas e seus familiares e o incentivo à denúncia. Para a relatora da proposta na Comissão de Defesa dos Direitos da Mulher, deputada Laura Carneiro, do PSD do Rio de Janeiro, a medida fortalece o combate à violência contra a mulher.
15: À disposição do Estado, nas suas três esferas, favorecer a atuação pela defesa da vida da mulher, com o auxílio opinativo das instituições da sociedade civil, que dispõe de conhecimento e atuação sobre o tema, e estou convencida, portanto, que promoveremos avanços concretos na incorporação do olhar e da experiência da sociedade civil num problema da violência contra a mulher.
14: Atualmente, o Brasil conta com diversas ONGs que atuam na defesa dos direitos das mulheres, na promoção da igualdade de gênero e no enfrentamento à violência. Aprovado pelas comissões, o projeto amplia a participação da sociedade no Plano Nacional de Prevenção e Enfrentamento à Violência contra a Mulher, poderá seguir diretamente para o Senado, sem necessidade de votação pelo plenário. Da Rádio Câmara de Brasília, Júlia Lopes.
0: Política.
1: O Conselho de Ética da Câmara dos Deputados aprovou a suspensão de parlamentares envolvidos na ocupação da mesa diretora ocorrida em agosto de 2025. Para Chico Alencar, do PSOL do Rio de Janeiro, a medida é importante para a preservação do decoro e da democracia.
2: Chico Alencar destaca que o placar de 15 votos favoráveis e 4 contrários reflete o entendimento do colegiado sobre a gravidade da obstrução dos trabalhos da Câmara. O deputado também critica a posição de operadores do direito que apoiam atos contra o Estado Democrático.
0: Justiça.
1: Boletins de ocorrência poderão ter o mesmo modelo em todo o país. A ideia é garantir que as informações importantes estejam no documento e facilitar a comparação dos registros de crimes entre os estados. A reportagem é de Maria Neves.
16: A Comissão de Segurança Pública da Câmara dos Deputados aprovou o projeto que exige a utilização de boletins de ocorrência padronizados por todos os integrantes do Sistema Único de Segurança Pública. Atualmente, cada estado adota um modelo próprio de coleta de dados sobre crimes. A proposta do deputado Eduardo Veloso, do Acre, determina ainda que os dados dos boletins de ocorrência sejam incluídos no Sistema Nacional de Informações de Segurança Pública, prisionais, de rastreabilidade de armas e munições, de material genético, de digitais e de drogas. De acordo com Eduardo Veloso, a padronização dos boletins de ocorrência vai possibilitar a uniformidade dos registros e garantir que todas as informações relevantes sejam coletadas. O parlamentar ainda defende que a centralização dos dados no Sistema Nacional de Informações de Segurança Pública vai permitir a análise mais detalhada das ocorrências, o que facilita a identificação de padrões e tendências de criminalidade. Com isso, ele acredita que será mais fácil, inclusive, combater o crime.
17: Essa proposta vai facilitar, padronizar e agilizar a ocorrência em si, fazendo com que a gente tenha também uma resposta mais rápida para o cidadão, vai fazer com que a polícia seja mais efetiva e vai fazer com que aqueles criminosos sejam capturados mais rápido, né? Porque hoje a gente tem uma dificuldade, principalmente nesses pequenos furtos, de uma interligação dos sistemas. E isso aqui vai fazer com qualquer que seja o tipo de ocorrência, essa ligação. Então, eu acredito muito nessa proposta.
16: Ao defender a proposta, o relator, deputado delegado Fábio Costa, do PP de Alagoas, também sustentou que a padronização e a integração dos dados vai facilitar a cooperação entre as forças de segurança e melhorar o combate à criminalidade. Para o parlamentar, a uniformização dos registros vai resultar em dados mais completos, consistentes e comparáveis entre os estados, o que melhora a qualidade das análises. Na opinião de delegado Fábio Costa, esses avanços vão abrir espaço para novas ferramentas de inteligência, estatística e monitoramento. Ele afirma ainda que, com isso, a administração pública poderá tomar decisões mais eficazes. O projeto que padroniza os boletins de ocorrência em todos os estados do país ainda será analisado pela Comissão de Constituição e Justiça. Da Rádio Câmara de Brasília, Maria Neves.
0: Turismo.
2: A Câmara aprovou o projeto que cria a Rota Turística Religiosa do Cariri, interligando os municípios cearenses de Juazeiro do Norte, Crato, Barbalha e Santana do Cariri. Autor da matéria, Yuri do Paredão, do MDB, afirma que a intenção é valorizar o patrimônio cultural e histórico da região.
18: Essa conquista fortalece a fé, valoriza a cultura do nosso povo e gera mais emprego, renda e oportunidades para a nossa região. O Cariri ganha ainda mais reconhecimento nacional como um dos maiores patrimônios religiosos e culturais do Brasil. Seguimos trabalhando com compromisso para levar mais desenvolvimento ao Cariri e a todo o Ceará.
19: O texto prevê que o governo federal poderá cooperar com o estado e os municípios para melhorar a infraestrutura e o atendimento aos romeiros que visitam os monumentos da fé. Yuri do Paredão acredita que o reconhecimento oficial vai atrair mais investimentos para o turismo religioso no Ceará.
2: Termina agora o Jornal Câmara dos Deputados com trabalhos técnicos de Everson Urani e apresentação de Val Monteiro e Márcio Aquilissardi. Uma boa noite para você.
19: Você fica com as notícias do Tribunal de Contas da União. Boa noite.
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20: O Tribunal de Contas da União fez auditoria para avaliar o uso dos recursos federais destinados à Previdência Social em 2025. Neste ano, o programa deve movimentar cerca de 1 trilhão e 3 bilhões de reais. A Previdência é uma das maiores políticas públicas do país e garante aposentadorias, pensões e outros benefícios a milhões de brasileiros. A fiscalização analisou se os recursos estão sendo aplicados de forma eficiente e se contribuem para ampliar a proteção social e reduzir desigualdades. O TCU identificou que há espaço para melhorar a relação entre planejamento, monitoramento e execução das ações. Segundo a auditoria, o desafio é fazer com que o planejamento reflita com mais precisão os gastos e os resultados esperados. O tribunal fez recomendações para aprimorar a gestão e fortalecer a política. Saiba mais em tcu.gov.br.
0: 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Boa noite.

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2: Muito boa noite, gente amiga. Ontem já era, hoje é o dia e o amanhã poderá não mais chegar. Está começando o Love Times, transmitindo para você paz, amor, energia e pensamento positivo. Vamos juntos com você até a meia-noite e aqui a música não para. Aqui, no Love Times, a música toca você. Vamos viajar no tempo e ouvir as músicas que marcaram época, que marcaram a sua vida, que marcaram o seu coração. 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
1: Fala, Alberto Bisola, boa noite. Fica na paz, irmão. Eu te peço aí uma música da minha juventude, seja qual for, do Belchior, Fagner e Zé Ramalho da Paraíba, tá bom? Eu tenho uma lembrança de você muito saudável, formidável. Eu pedia lá da casa de minha mãe as músicas pelo telefone. Isso marcou profundamente a minha vida, juntamente com você, lógico. E sucesso, prosperidade e uma vida longa, tá bom? Que sua voz seja uma voz oxigenada por Deus. Fica na paz, Deus te abençoe. Beijo no coração e na alma.
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Esse é o Love Times. Muito obrigado a você que nos acompanha, está em casa ouvindo o nosso programa. Uma boa noite muito especial para você.

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2: Só nos quatro primeiros meses desse ano, os bombeiros do estado do Rio fizeram mais de 8 mil salvamentos no mar. A maioria dos casos aconteceu com banhistas pegos por correnteza ou entrando em áreas perigosas. E os bombeiros fazem um alerta importante. Respeite a bandeira vermelha. 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Ficar perto dos postos de guarda-vidas pode salvar vidas. Praia é diversão, mas o mar merece respeito. Antes de entrar na água, vale prestar atenção nas orientações dos salva-vidas. Um simples cuidado pode evitar tragédia e garantir a volta para casa em segurança.
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0: E agora chegou o momento da tradução de hoje. Então aumente o volume do seu rádio para ouvir George Benson cantando This Masquerade.

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0: Esse é o Love Times e aqui a música não para. Uma excelente noite para você.
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1: Música boa é aqui no Love Times. Uma ótima noite para você.

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0: Esse é o Love Times. Se você gostar, avise aos amigos. Se não gostar, avise aos inimigos. Já já tem a música que marcou a sua vida. Todo mundo tem uma, não tem? Qual é a sua? Peça e a gente toca.
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1: Peça e ofereça sua música. Nós vamos tocá-la com muito carinho aqui no Love Times.
2: Oi, Brizola, tudo bem? Meu nome é Bruna, sou do Rio, sou da Barra da Tijuca e eu queria pedir a música do Deja Van, Pétala. Um beijo.

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1: Nossa boa noite muito especial para você que ouve a gente através dos aplicativos. É leve e não gasta sua internet. Ela...

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1: Esse é o Love Times. Nosso muito obrigado a você que nos acompanha, você que é turista, está ouvindo nosso programa nesse momento. Seja bem-vindo e aproveite bastante. Seu

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1: 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Disse alguém certo dia: a verdadeira revolução acontece quando mudam os papéis e não apenas os autores. E essa é para você pensar. Enquanto você pensa, a música não para aqui no Love Times. Se a gente...

Só existem dois dias no ano que nada pode ser feito. Um se chama ontem e o outro se chama amanhã. Portanto, hoje é o dia certo para amar, acreditar, fazer e principalmente viver. É por isso que eu sempre digo: ontem já era, hoje é o dia e o amanhã poderá não mais chegar.

0: Muito bem, pessoal, chegamos ao encerramento do programa de hoje. Obrigado pela audiência. Voltaremos logo mais às 10 da noite com mais um Love Times.
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0: bonitinho.
1: Aí eu fico emocionado com essa música.
2: Sério?
1: Quem é que já comprou o disco? Pô, a crise tá mal, hein? Ô, gente, compra o disco, ajuda! Né? É assim, enquanto o disco não chegar a 250, 300, a gente não vai fazer show. Ah, é verdade, porque senão vai ficar um bando de gente lá, toca indecido! A gente, não, a gente quer tocar as músicas novas. Aí se já for platina duplo, aí ninguém gostar do disco, aí tudo bem.
3: E a Simone?
1: Nos perderemos entre monstros. Que foi o que eu achei legal, só que eu gosto mais da Cássia Eller cantando. Por enquanto. Ok, então agora a gente já entrou no disco novo, tá? E essa... Às vezes as pessoas me perguntam por que que se chama Sereníssima a letra, que é a música mais rapidinha do disco, tirando o Lajdor. E de repente, eu não sei porquê, eu só sei que Sereníssima é como era conhecida.
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0: mesma. Bom dia, bom dia, bom dia. Aquele bom dia pra lá de especial. Pra você que tá acordando agora, você que ainda tá naquela de que assim, ai, terçou. Já tá correndo aí, se preparando pra ir pra escola, se preparando pra ir pro trabalho, pra faculdade. Obrigada aí pela audiência, pelo carinho da sintonia. E é hora de acordar, é hora de tomar aquele café forte e abençoado. Comece o seu dia com fé, agradeça a Deus pela vida e não permita que nada tire a sua paz, hein? Que Deus abençoe muito esse dia aí que se inicia, que seja de muita prosperidade, que seja muito bom para você e para toda a sua família, aquela energia positiva. Vem tomar aquele café com a gente, super especial. Obrigada a você que já tá sintonizado, dando aquela carona pra gente. Motorista de táxi, motorista de aplicativo, motorista de ônibus. Vem com a gente que aqui é bom demais. Tem música, tem informação, tem alegria e claro, a gente tem aqui sempre aquela pitada de açúcar, de adoçante ou café amargo também, né, Fernanda?
1: Pois é, bom dia, Pri.
0: Bom dia,
1: ouvintes da Rádio Manchete Rio. Um dia muito especial pra você que tá ligadinho aqui com a gente. E depois desse recado maravilhoso da Pri, eu passo também por aqui para desejar para vocês uma manhã abençoada, leve, cheia de boas notícias para todos vocês, nossos ouvintes tão queridos.
0: É eles que estão sempre sintonizados e conectados com a gente. E a gente já adianta para quem quer mandar aquele recado aqui, quem quer falar com a gente, como que faz para participar?
1: Porque a gente adora a sua companhia. Pelo 995070525, o nosso ouvinte conversa com a gente aqui da equipe da Rádio Manchete.
0: Então, bora participar aqui com a gente. Manda aquela mensagem super especial que a gente coloca aqui no ar. É, a gente gosta de ouvir sua voz.
1: 995070525.
0: Pode ser mensagem de texto, tanto faz. O que a gente quer é você aqui com a gente. Agora, ó, pra começar bem demais essa manhã, tem Marvin com Titãs.

0: Gatas Extraordinárias, com ela, a maravilhosa Cássia Heller, aqui na Manchete, agora 6h16, quem ainda marcou presença por aqui na nossa programação, foi, vamos lá, foi Jung com White Free, e teve também Marvin, abrindo bem demais aí a sequência com Titãs, e ó, vem aqui tomar aquele café com a gente, que a gente tá esperando aqui muito, muito, muito, muito a sua companhia. A gente quer você aqui conversando com a gente, você papeando, contando pra gente o que você tá fazendo de bom aí, ouvindo a Manchete, se você tá aí na sua academia, se tá treinando, o que você tá fazendo ouvindo aqui a nossa programação? Já tá aí montando a sua barraca na feira? Hoje é dia de feira, hoje lá na Sans Penha tem, hein?
1: Hoje é dia de feira na Sans Penha, né?
0: É,
1: bom dia pra você também. Você já deu bom dia pros nossos amigos, os porteiros?
0: Os porteiros ainda não. Dei
1: pois
0: só
1: é.
0: Pra quem tava acordando.
1: João, bom dia, meu porteiro amado, querido. Tá lá ouvindo ligadinho a gente, viu?
0: Os porteiros, né? Também tem os enfermeiros,
1: os profissionais.
0: Os profissionais da saúde.
2: Motoristas de aplicativo. Motoristas de táxi.
0: Essa turma toda já deu bom dia aqui. Os motoristas foi o primeiro bom dia que eu dei.
2: São com a gente. E a gente tá nas ruas já, né, gente?
0: Já sim. It's
2: outdoors.
0: Estamos
1: gente, estamos chiques. Você viu?
2: Da 96,1 FM, com tudo, a saudade acabou. Bom dia, Pria.
0: Bom dia, Luciana Paiva. Ela já chegou falando. É assim que eu gosto.
2: Chega com tudo. Já tomei meu café da manhã forte, quente.
0: É literalmente
2: aquele. A gente tá aqui no café da manhã da Manchete. Todo mundo ficando muito bem informado com a gente. Diariamente com Priscila Leal, essa querida. Fernanda.
0: Obrigada.
2: Claudinha, não fica com ciúme, tá? Eu sei que você já tá pertinho de voltar.
0: Já, ela tá chegando por aí.
1: E olha,
0: ciúme,
1: ela tá escutando a gente, viu?
2: Ah, sim.
1: Pode ter certeza.
2: Não,
0: ela sempre tá ligada. Ela tá de férias, porém, tá lá monitorando.
2: Não tenho dúvida que ela tá aí acompanhando mesmo com a gente, viu? É, não só ela, né? Claudinha e o Rio de Janeiro. O Brasil está ligado em Manchete FM.
0: Conectado. Está conectado então, através do radiomanchete.com.br?
1: Isso mesmo. E se você for também querer assistir a gente, ver como é que é o nosso rostinho, nós temos um Instagram, pessoal. Rádio Manchete Rio, viu?
0: Estamos todos lá.
2: Você fala com essa, né, que são modesta, o pessoal vai lá pra ver o rostinho, vai ver uma turma louca.
1: Mentira.
2: Tem até novela de fruta, gente.
1: Nossa deusa de ébano.
2: Socorro Deus,
0: literalmente.
2: Literalmente. Então vamos lá, Pri.
0: Vamos dar o giro da notícia?
2: Bom dia pra todo mundo ligado. Terçou, né? Maio já tá indo com tudo.
0: Então,
2: tem
0: vamos
2: vinheta,
0: que vamos.
2: Tem vinheta.
0: Tem a vinheta do giro.
2: Então
0: embora. É porque a Lu, ela chegou assim, aí eu falei, opa, então vamos.
2: Bora lá, querido.
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0: Pois bem, Luciana Paiva.
2: Então, Priscila Leal, vamos lá. A gente começa sempre com essa previsão do tempo. Já sei que tem gente que fica esperando eu entrar no ar aqui pra saber como é que sai de casa, viu?
0: Verdade.
2: Se põe casaco, se põe guarda-chuva na bolsa, aquelas coisas. Então, ó, terça-feira, de acordo com o sistema Alerta Rio, será de tempo fechado na cidade. Tem aí a atuação de uma frente fria e o transporte de umidade do oceano, que deixa o céu nublado, ar encoberto ao longo do dia, com previsão de chuva fraca moderada a qualquer momento. Essa previsão de chuva fraca moderada já vem há uns 4 dias, né? Em alguns bairros do Rio de Janeiro, em alguns pontos, a gente até teve registro de chuva, assim. Eu não vi chuvinha ainda.
0: Ainda
2: mas
0: também não
2: gente,
0: vi, não.
2: Mas a previsão hoje é ainda de com possibilidade de chuva. As temperaturas caem um pouquinho. Máxima deve chegar aos 27 graus, mínima prevista de 17 graus. A gente deu aquela passadinha rápida no trânsito, com informações do Centro de Operações Rio, Priscila. E a Avenida Brasil segue com pontos de lentidão. Em Realengo, uma faixa está ocupada na altura da estrada do Engenho Novo, no sentido centro, por causa de um acidente entre um ônibus e um utilitário. Equipes da Sete Rios estão no local, bombeiros também atuam no local. Orientação do Centro de Operações Rio é utilizar a Avenida Marechal Fontenelle como rota alternativa e que tem melhores condições. Ainda falando de Avenida Brasil, ontem, gente, que caos, que transtorno. Aquele caminhão-tanque pegou fogo lá na Avenida Brasil e deixou a pista completamente engarrafada. O caminhão-tanque pegou fogo ali na altura de Coelho Neto. Essa carreta foi retirada lá por volta das 5 da noite, mas complicou muito 5 da noite, por volta das 5 da tarde. Mas complicou demais o trânsito que ultrapassou desse horário, viu? Quem estava passando pela Avenida Brasil enfrentou muito congestionamento. Esse incêndio também provocou paralisação de algumas linhas do BRT, mas foi retirada ontem e tal. O que a gente tem hoje é uma carreta enguiçada na altura do bairro Vasco da Gama, ali no sentido Zona Oeste. Então, essa carreta enguiçada na altura do bairro Vasco da Gama deixa o tráfego de veículos bastante intenso na Avenida Brasil, no sentido Zona Oeste. A Avenida Brigadeiro Trompovski também já tem trânsito normal depois de um acidente envolvendo um táxi. Esse acidente foi durante a madrugada e não há informações de feridos. Priscila, vamos lá, mas daqui a pouco eu volto, hein? Porque a gente tem que falar de escalação, gente.
0: Tem, gente. Tem muita coisa, isso.
2: O menino Ney, pois é. Todo mundo esperando essa escalação. Mas daqui a pouco eu volto com essas informações aqui pro ouvinte.
0: Eu confesso que eu tava esperando, mas eu já estava imaginando que o menino Ney seria chamado.
2: É, menino, marcou. Eu
0: só tive 100% de certeza na hora, mas assim, tava 95%.
2: É, daqui a pouco a gente volta trazendo a escalação, os dias de jogos e o esquema aí pra todo mundo. E também de olho no panorama da cidade. Priscila, volto com você.
0: Vamos que vamos. 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

0: Ivete Sangalo, deixo aqui na Manchete. 6h31, bom dia.
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0: Luciana Paiva.
2: Sim, Priscila, tô de volta. Olha, falando aí da seleção brasileira definida para a disputa da Copa do Mundo, o técnico Carlo Ancelotti anunciou ontem no Museu da Manhã, aqui no centro do Rio, a lista oficial com os 26 jogadores convocados para o Mundial. A grande expectativa estava em torno do nome do menino Neymar, né?
0: Sim.
2: Neymar tá lá na lista, confirmado como atacante da seleção brasileira. Entre os convocados são jogadores também como Vini Júnior e Rafinha. A gente vai saber agora a lista completa dos convocados para a Copa do Mundo, da seleção brasileira. Fernanda traz pra gente.
0: Fernanda vai chegar aqui com tudo, hein?
3: E atenção à lista dos convocados: Alisson do Liverpool, Henderson do Fenerbahçe e Weverton do Grêmio. Os defensores: Alexandro do Flamengo, Bremer do Juventus, Danilo Flamengo, Douglas Santos do Zenit, Gabriel Magalhães Arsenal, Ibanez do Al-Ahly, Léo Pereira do Flamengo, Marquinhos do PSG, Wesley do Roma. Meio-campistas: Bruno Guimarães, Newcastle, Casemiro, Manchester United, Danilo Santos, Botafogo, Fabinho do Al-Ittihad e Lucas Paquetá do Flamengo. Como atacantes também vem o Endrick do Lyon, Gabriel Martinelli do Arsenal, Igor Thiago do Benfort, Luiz Henrique Zenit, Matheus Cunha vem do Manchester United também, Neymar Santos, Rafinha do Barcelona, Ryan do Bournemouth e Vini Júnior do Real Madrid. Uma turma boa do Flamengo entrou aí, né, gente?
0: É, do Flamengo teve bastante gente.
2: É, e o torcedor já pode anotar aí os primeiros compromissos da seleção pra Copa, viu, Priscila?
0: Sim.
2: Brasil estreia no dia 13 de junho, que é um sábado, contra o Marrocos, em Nova Jersey. Jogo às 19h, horário de Brasília. Depois enfrenta o Haiti no dia 19 de junho, na Filadélfia, às 22h. E a equipe fecha a fase de grupos diante da Escócia no dia 24 de junho, em Miami, também às 19h. Priscila, volto com você.
0: Tá joia, Lu. Então, já já nos falamos. Agora tem ela. Bom dia, Joyce Santos. Fala comigo.
4: Bom dia, Priscila Leal, para você e para os nossos ouvintes da Rádio Manchete. A Fundação CCRG prorrogou até o dia 24 de maio as inscrições para o vestibular da CEDERJ, segunda etapa de 2026. Ao todo, são oferecidas mais de 7 mil vagas em cursos de graduação semipresenciais e à distância, em parceria com universidades públicas do estado do Rio de Janeiro. As inscrições devem ser feitas exclusivamente pela internet. A prova está marcada para o dia 14 de junho, às 10 da manhã. Entre os cursos disponíveis estão administração, engenharia de produção, ciências contábeis, pedagogia, história, matemática e sistemas de computação. Nesta edição, o vestibular também estreia os cursos de design gráfico e formação pedagógica em administração. Outra novidade é a criação do novo polo de Paraty, na Costa Verde. O modelo da CEDERJ oferece ensino superior gratuito, material didático e apoio presencial em polos espalhados por todo o estado. Para mais informações sobre o vestibular, você pode acessar o site da Fundação CCRG. Volto com você, Priscila Leal.
0: Até. Obrigada, Joyce. E vamos que vamos, você tá aqui na Manchete, em 96,1. Obrigada demais aí pelo carinho da sua audiência, pela sintonia. Vem comigo, vem aproveitar, vem tomar aquele café aqui com a gente. Me conta o que você tá fazendo. Aproveita e mandar um bom dia aqui, muito especial, para quem tá acompanhando a nossa programação em bancas de jornal. Sim, pois é, a gente sempre tem aí a galera que fica sintonizada, não só os motoristas de ônibus, como os motoristas de táxi, motoristas de aplicativo, quem tá aí, né, passeando, tá aí pelo trânsito, tá aqui ouvindo a nossa programação, aquele bom dia pra lá de especial. Seja muito bem-vindo aqui à nossa programação. E agora, vamos saber como é que vai ficar o dia hoje. É, terça-feira, gente, dia 19 de maio. Vem comigo, Roberta.
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0: Bom dia, Roberta.
5: Bom dia, Priscila. Bom dia, ouvintes da Rádio Manchete. Começando mais uma edição do Café Esotérico nesta terça-feira, 19 de maio de 2026. A terça-feira nasce sob um céu de contrastes muito interessantes. De um lado, existe uma energia extremamente favorável para a estabilidade, a proteção emocional, a reorganização financeira, além do fortalecimento daquilo que realmente tem valor nas nossas vidas. Marte em Touro forma bom aspecto com Vênus em Câncer, criando uma inclinação à coerência entre desejo, afeto e ação. O céu favorece escolhas prudentes, amadurecimento emocional, preservação de recursos, além da construção da segurança emocional. Mas existe um outro movimento acontecendo ao mesmo tempo. A Lua em Câncer entra em tensão com Netuno e Saturno no signo de Áries, trazendo um peso emocional mais intenso no decorrer do dia. O humor pode oscilar entre sensibilidade, frustração, sensação de bloqueio e percepção mais clara de fragilidades que vinham sendo ignoradas. Algumas pessoas, inclusive, podem sentir maior necessidade de acolhimento, enquanto outras tendem ao isolamento emocional. Além disso, Mercúrio segue extremamente ativo no signo de Gêmeos, ampliando a circulação de

0: E olha, daqui a pouco eu volto com as previsões para os 12 signos. Até já.
1: Até já, Roberta. E agora tá chegando por aqui Roupa Nova com Lumiar.

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0: é sempre muito bem parada em 96,1. Seja bem-vindo. Essa é a Manchete, a Rádio Manchete, que voltou e voltou com tudo. Porque aqui assim aconteceu, virou manchete. E pra você que tá sintonizado, dando aquela carona pra gente, ele tá chegando.
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0: Bom dia, Anderson Ramos.
2: Bom dia para você também, Priscila. Muito bom dia para todo mundo sintonizado aqui na Manchete. Manhã de terça-feira, 19 de maio. Olha, o trânsito ainda apresenta retenções, já reflete um acidente grave que aconteceu no finalzinho da madrugada, início da manhã de hoje, na Avenida Brasil, na altura de Realengo, no trecho ali do Jardim Batan, em direção ao centro da cidade. Quem segue de Bangu, até mesmo de Realengo, não pega a Avenida Brasil não, tá? Ainda tá engarrafada, pega a Estrada da Água Branca, em direção ao conjunto habitacional conhecido como Minhocão, pista sentido centro da cidade, e tem melhores condições na manhã de hoje. Trânsito apresenta lentidão na saída da Washington Luiz, em direção à Avenida Brasil, hein? Tá saindo de Caxias, antiga Kennedy, em direção a Bulhões de Maciel. 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Eu volto já já.
0: Até já, Anderson.
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0: Luciana Paiva.
3: Sim, Priscila, olha, tô de volta, falando que hoje tem jogo do Fluminense, logo mais, no Maracanã, a partir das 19h. O Fluminense enfrenta o Bolívar pela fase de grupos da Copa Libertadores da América. Por causa dessa partida, vai ter alteração de trânsito ali no entorno do estádio. Entre as principais interdições estão a rua Professor Eurico Rabelo, que será totalmente fechada para veículos, além de bloqueios na rua Visconde de Itamaraty, rua Isidro de Figueiredo e na rua Conselheiro Olegário. A Avenida Maracanã pode ter fechamentos momentâneos nas pistas em direção ao centro, conforme for a movimentação dos torcedores. Para quem precisa passar ali pela região, Priscila, recomendação: pegar ali rotas alternativas. Sentido centro, a dica é usar as ruas São Francisco Xavier e Adoc Lobo. Em direção à Tijuca, prefira a Avenida Heitor Beltrão ou a rua Conde de Bonfim. Já quem segue para a Zona Sul deve optar pelo túnel Rebouças. Orientação melhor para os torcedores do Fluminense que vão para o Maracanã. De preferência ao transporte público, metrô e trem, sempre com um esquema especial de funcionamento para atender os torcedores. Priscila, volto com você.
0: Até já, Lu.
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0: Vem comigo, Roberta.
4: Oi, Priscila, voltei agora com as previsões para Áries, Touro e Gêmeos. Ariano, você pode sentir a necessidade de resolver questões familiares, emocionais ou financeiras com mais responsabilidade. E olha, é bom evitar agir com irritação ou ansiedade, porque a prudência vale mais do que a velocidade. Touro, o bom aspecto entre Marte e Vênus favorece acordos, conversas importantes e reorganização material. Você tende a perceber com mais clareza o que merece investimento emocional e o que já perdeu a sustentação. Geminiano, Mercúrio segue extremamente ativo no seu signo, aumentando a sua agilidade mental, percepção estratégica e também a necessidade de comunicação. Mas cuidado com os excessos de pensamentos e principalmente com as decisões precipitadas. Já já eu volto com as previsões para Câncer, Leão e Virgem. Até já.
0: Até já, Roberta. E agora eu vou com ela.
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0: Adorei esse negócio do pão com ovo. É ovo mexido, Fernanda?
5: Ai, ovo é bom com tudo.
0: É, né? Ovo mexido,
5: ovo
0: frito.
5: Ovo bom mexido, frito, pochê.
0: Engraçado, esse, como é que é? Fala, pochê ou cochê?
5: Pochê.
0: É. Esse negócio é muito chique, né? É um negócio... Vamos falar, é ovo cozido na água? Você
5: abre... Ai, eu adoro aquela geminha mole.
0: Ai, não, geminha mole não é muito meu esquema, não.
5: Ai, eu gosto.
0: Muito, muito, não.
5: Ai. Bora fofocar?
0: Bora! Me conta o que tem de recheio nesse pão aí.
5: A novela acabou, né?
0: Qual novela?
5: A novela acabou.
0: Porque tem tantas, nem conta.
5: Depois de meses de especulação, dúvidas, críticas e aquela pergunta que não queria calar. Sim, nosso menino Neymar está oficialmente convocado para mais uma Copa do Mundo, Pri.
0: É, essa novela aí eu já estava imaginando qual que seria o final.
5: O craque do Santos vai disputar sua quarta Copa depois de marcar presença em 2014, 2018, 2022. Agora em 2026 teremos Neymar novamente. Quem acompanhou tudo direto foi a família dele, ele, né, lá em Santos. Ele tem uma casa em Santos, uma das casas, né, em Santos.
0: Uma das, né? Uma porque das. Aqui também ele tem vários
5: e
0: lugares.
5: E ele apareceu comemorando, sabe aonde? Na live do parça, o Cris Guedes.
0: Sim.
5: Nas redes sociais. E já teve postagem, público, comemoração, a internet surtando, porque o assunto agora do momento na internet é só Neymar. O assunto nunca vai ser sobre futebol, né?
0: Agora o assunto vai ser ele.
5: E
0: agora,
5: tem mais. Durante
0: jogo mesmo, né?
5: Durante a coletiva, o Carlos Ancelotti praticamente transformou a entrevista em plantão Neymar.
0: Gente,
5: das
0: sério?
5: 15 perguntas feitas, 8 eram só sobre o camisa 10 da seleção.
0: Poxa, mas não se falava em Rayan, não se falava em nenhum outro
5: não,
0: jogador.
5: Era
0: que foi
5: só Neymar, menina. E segundo Ancelotti, a condição era muito clara. Neymar precisava estar 100% fisicamente. E pelo visto, a gente sabe que o atacante conseguiu convencer, né, o treinador depois da sequência de jogos recentes que ele teve no Santos. Agora, a pergunta que a gente faz, assim, que fica no ar, é: será que vem aí um grande ato do menino Ney nessa Copa do Mundo? Ou ele vai ainda ser chamado de Kai-Kai? Olha o veneno escorrendo.
0: Ó, vindo de Neymar, gente, pelas experiências vividas ao longo dos anos... Sei não.
5: Mas torcemos. Eu tava torcendo muito pra que ele fosse convocado, pra que ele mostrasse realmente o potencial dele como jogador de futebol.
0: É, ele tá tendo mais uma oportunidade.
5: Nesses jogos aí, né, pelo Santos, ele fez um jogaço. Ele jogou muito.
0: Não, a verdade é que o Neymar, ele tem um nome. O nome dele tem um peso. E ele é ele é bom de bola.
5: Ele é um
0: daqueles jogadores que chega e resolve. Tem essas questões aí de ser cai-cai, né? Tem isso. Mas vamos ver, né? A gente tem expectativa.
5: A gente é brasileiro, a gente tem esperança e a gente torce pra que eles façam um jogo, um bolaço.
0: Represente, por favor, estamos contando com
5: camisa
0: você,
5: 10,
0: Neymar.
5: Né? Camisa 10.
0: É o 10, gente. Vai estar vestindo a camisa 10, você tem que representar, hein? Por favor, hein, Neymar? Tá todo mundo aí na expectativa, hein? Elsa, eu gostei da fofoca.
5: Gostou?
0: Eu gostei.
5: Daqui a pouco, se der, a gente faz mais. Tem mais coisa aí, ó, do mundo dos famosos.
0: O que tá rolando?
5: Ih, nem te conto.
0: Não é mais aquele caso... Não é mais sobre o casal aí, que já não é mais casal e o que tá...
5: Menina, né? Também só se fala nisso,
0: só
5: né?
0: Só se fala, gente.
5: A gente pode falar deles também
0: foi
5: hoje.
0: Foi limado até de ontem. Ih, depois você conta.
5: Bora pra dar tempo.
0: Bora.
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0: E hoje o nosso café em dose dupla tá bom demais. É com ele, Cazuza.

0: E dose dupla, deliciosa, aqui na Manchete. Cazuza, o nosso amor a gente inventa e faz parte do meu show. E o que faz parte do meu show é a linha do tempo, que tá chegando por aqui com o Érico Barreto. 7 horas em ponto. 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
1: Contrabando de canetas emagrecedoras explode no Rio e preocupa autoridades. 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Agora. Terça-feira, 19 de maio de 2026. A entrada de ventos úmidos do oceano vai manter o céu nublado a encoberto com chuva fraca moderada a qualquer momento na cidade. Os ventos estarão moderados. Neste momento, Rio e Grande Rio com céu encoberto. Aqui no centro, 19 graus. A Polícia Civil do Rio de Janeiro recebeu nesta segunda-feira 74 novas viaturas semi-blindadas para reforçar o trabalho das equipes nas ruas. Os veículos do modelo SUV fazem parte de um pacote de modernização da frota da corporação. Segundo a Secretaria de Polícia Civil, os carros contam com novos recursos tecnológicos e mais proteção para os agentes durante operações e investigações. A entrega faz parte de um lote inicial de 200 viaturas que serão distribuídas gradualmente para delegacias e unidades operacionais em todo o estado. O objetivo é ampliar a segurança dos policiais e dar mais eficiência às ações da corporação. O presidente Luiz Inácio Lula da Silva afirmou que o Brasil está aberto a parcerias internacionais para a exploração de terras raras e minerais críticos, inclusive com os Estados Unidos. Abre aspas. Se Trump deixar de brigar com Xi Jinping. Fecha aspas. A declaração foi feita durante o evento em Campinas, em São Paulo. Lula destacou que o Brasil possui uma das maiores reservas de terras raras do mundo e defendeu mais investimentos em pesquisa e tecnologia para ampliar a exploração desses recursos. O presidente afirmou que o país pode negociar com chineses, americanos e outros parceiros, mas ressaltou que o Brasil não abre mão da soberania sobre seus minerais estratégicos. O contrabando de canetas emagrecedoras disparou no Rio de Janeiro e já acende o alerta das autoridades de saúde e segurança. Dados da Receita Federal mostram que, apenas entre janeiro e abril deste ano, 1.771 unidades foram apreendidas, principalmente no Aeroporto Internacional do Galeão. O número já supera em mais de 70% todas as apreensões registradas em 2025. Segundo a Polícia Federal, a maior parte dos produtos sai do Paraguai, entra no Brasil por Foz do Iguaçu e segue em voos domésticos até o Rio. Os medicamentos são vendidos ilegalmente por grupos de mensagens, sem receita médica e sem controle sanitário. As investigações apontam ainda que parte da carga é escondida em malas, bolsas térmicas e até garrafas para tentar driblar a fiscalização. A Anvisa alerta que muitos desses produtos não têm autorização para comercialização no país e podem representar risco graves à saúde. 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E segue o Café da Manhã Manchete com Priscila Leal.
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1: Bom dia, bom dia, bom dia. Bora acordar porque o Galo já cantou, hein? O Galo cantou cedo, hein, gente? É. O Galo aqui na manchete, ele é poderoso. De vez em quando ele tá meio sem força, de vez em quando ele tá meio fraco. Mas o Galo já cantou e tá na hora. Bora acordar, bora despertar. Esse dia, que ó, hoje tá assim, tá com a carinha de chuva, né? É, Luciana Paiva já chegou por aqui, já deu a previsão do tempo. É, se prepara, é bom trazer o... sair de casa com um guarda-chuva. Já sair aí também prevenido, porque o tempo tá com cara de chuva. Mas mesmo assim, faça chuva, faça sol, o dia é maravilhoso. Agradeça mais uma oportunidade. Sim, você tá tendo mais uma oportunidade de viver. Então seja grato sempre, sempre, sempre. Como eu sempre digo, nada de reclamação, hein? Porque reclamação é andar de ré. Não é, Fernanda?
2: Fernanda tá... Olha, você viu... Ela me pede as coisas aqui, sabe, pessoal, no ar. E aí depois ela me chama assim, ó.
1: Né? É um rádio, Fê, é um rádio.
2: É, é bonita.
1: Tá tomando café? Você já tomou café?
2: Acabei de tomar mais uma xícara.
1: É, menina, e esse café tá bom, hein?
2: Fih,
1: é
2: o café, que fiz, você viu? Café Fih, da Fê. Fiz.
1: É, menina, tá ficando bom. Ó, todo mundo aqui acho que já teve essa experiência, né? Eu já fiz café, a Fernanda já fez café. Nosso café é bom, nosso café é forte. Eu gosto de café forte.
2: Eu também. Tem muita gente que gosta do chafé, né? Eu não, eu acho que café pra mim tem que ser...
1: Lá na roça fala água de batata. Ih, vai tomar essa água de batata aí? Ou essa água é suja, gente? Que
2: tem
1: isso?
2: Gente que gosta de café e tem gente que gosta do açúcar, né?
1: É, açúcar com café.
2: Eu prefiro mais o gosto do café mesmo.
1: Eu também. Café forte. E hoje é que dia? Hoje é dia 19 de maio de 2026. Temos alguma data especial, ou Fê?
2: Temos sim, dá uma olhadinha aí. Hoje é dia do físico. É dia do defensor público.
1: Dia nacional de doação de leite humano. Interessante.
2: É dia mundial da doença inflamatória intestinal.
1: E dia mundial do médico de família e comunidade.
2: E para os cristãos também é celebrado o dia do Santo Ivo, conhecido como protetor dos advogados e defensor dos pobres, Pri.
1: E NSC total, dá até pra puxar, tipo, hoje esse dia, ele é muito especial. Então, pra você que é cristão, que tá celebrando aí o dia de Santo Ivo, né, assim como a Fia que falou, que é protetor
2: dos advogados
1: e defensor dos pobres, vamos, né, agradecer aí por mais um dia, assim como eu falei, né, esse negócio aí de reclamar não é legal. Não é nada bom. Então, agradeça, gente. Como eu falei, faça chuva, faça sol, só agradeça. Agradeça e agradeça sempre, sempre, sempre. Porque Deus é maravilhoso, gente. Ele já tá dando aí uma oportunidade de vida pra gente. E vamos que vamos. Hoje se lembra também, né, no ano de 1536, Ana Bolena, esposa do rei Henrique VIII, foi executada em Londres, acusada de traição. O caso virou um dos maiores escândalos da monarquia inglesa.
2: Nessa mesma data, em 1905, Albert Einstein publicou sua tese sobre a teoria da relatividade, mudando para sempre a história da ciência.
1: E em 1961, a sonda espacial Venera 1 se tornou o primeiro objeto criado pelo homem a passar por outro planeta, Vênus.
2: Agora um fato curioso, nosso brasileiro. Em 1948, o presidente brasileiro Eurico Gaspar Dutra apresentou o Plano SALT, focado em saúde, alimentação, transporte e energia.
1: E em 2002, Madre Paulina foi canonizada pelo Papa João Paulo II e se tornou oficialmente a primeira santa do Brasil.
2: Em 2024, nessa data, o presidente do Irã, Ebrahim Raisi, morreu em um acidente de helicóptero, notícia que repercutiu globalmente, Pri.
1: E em 2018, o príncipe Harry se casou com Meghan Markle em uma cerimônia que parou o mundo. E foi lindo esse casamento.
2: É, o dia 19 de maio teve ciência, tragédia, realeza, independência e até capítulos históricos que mudaram o mundo, mostrando que toda data carrega histórias incríveis.
1: E como que carrega, hein? Várias histórias nesse 19 de maio. E o mais importante, pra você que tá aniversariando hoje, porque tem muita gente aniversariando hoje, parabéns, felicidades, muitas bênçãos aí na sua vida.
2: Um novo ciclo abençoado pra você.
1: Com muita luz e energia positiva. Agora vamos de Ana Carolina, garganta.

0: nada. Ai, meu Deus, ela querendo me gravar aqui, eu cantando.
1: Gente,
0: socorro.
1: Ela no intervalo, ela tava aqui soltando a voz, cantando Ana Carolina. Eu falei, eu podia ter gravado isso pra ter como prova.
0: Aí aprovar? Luciana Paiva, só digo uma coisa. Eu cantando, socorro, né? Socorro, Deus!
2: Olha, olha como é que é a modéstia.
1: Ela cantando.
2: Uma cantora.
1: Ela é cantando uma excelente locutora.
2: Não, uma cantora, não.
0: Uma
2: sim,
0: cantora.
2: De verdade.
0: Não.
2: Minha amiga.
0: Faz isso não.
2: Já pode pensar nisso.
0: Ô, Lu, tem Pix não, tá? Pode parar. Não tem não.
2: Eu já tava aqui digitando a chave pra te passar no zap.
0: Já, tá vendo?
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0: Vem comigo, Lu.
2: Então, Priscila, olha, notícia nada boa, notícia de suspeita de feminicídio. A Delegacia de Homicídios da capital investiga a morte de Catherine Córdova Brum, de 38 anos. A nutricionista foi encontrada sem vida dentro de casa em Campo Grande, na Zona Oeste, no último sábado. O caso foi registrado inicialmente como suicídio, mas familiares acusam o marido da vítima de feminicídio. Dias antes da morte, Catherine havia procurado a polícia para denunciar o companheiro por agressão. Segundo a PM, ela foi encontrada sobre a cama com um fio enrolado no pescoço. O marido afirmou aos agentes que a nutricionista teria tirado a própria vida. Diante das circunstâncias e do registro de ocorrência feito horas antes pela vítima, equipes da Delegacia de Homicídios foram acionadas para investigar o caso. A Polícia Civil aguarda agora o resultado da necrópsia para esclarecer a causa da morte. Especialista em alergia alimentar, Ked também atuava como doula e consultora de amamentação. O sepultamento dela está marcado para logo mais, às 11h30, no cemitério de Campo Grande. Volto com você, Priscila.
0: Até já, Lu.
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0: Vem comigo, Anderson Ramos. Anderson?
4: Opa, tô de volta aqui na Manchete, Priscila. Olha, o trânsito ainda apresenta lentidão, tem dificuldade para quem segue em direção ao centro da cidade. Tá, a saída da Washington Luiz em antiga Kennedy em direção a Bulhões Maciel é uma dica. Elevado Paulo de Fronten, com grande movimentação de carros em direção ao túnel Rebouças, o motorista perde tempo e vai encontrando retenções pelos lados da Praça da Bandeira. Quem segue pelo túnel Santa Bárbara, aterro do Flamengo, vai encontrando melhores condições. Acidente desfeito na Avenida Brasil, na altura ali do Jardim Batã, em direção ao centro da cidade, ali em Realengo, um ônibus e uma van, várias pessoas feridas, mas o acidente já foi desfeito. 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Eu volto já.
0: Até já, Anderson.
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0: Roberta, de volta.
5: Opa, voltei agora com as previsões para Câncer, Leão e Virgem. Canceriano, a lua no seu signo aumenta a sensibilidade, a intuição e a necessidade de acolhimento. Mas as tensões com Saturno e Netuno podem trazer sensação de peso emocional, cobrança ou insegurança. Leão, algumas situações podem exigir observação silenciosa antes de qualquer posicionamento. Evite confrontos, principalmente motivados por ego, e olha, preserve a sua estabilidade emocional. Virginiano, hoje você tende a perceber detalhes que antes estavam passando despercebidos. Conversas importantes podem trazer mais clareza sobre amizades, projetos e objetivos futuros. Já já eu volto com as previsões para Libra, Escorpião e Sagitário. Até já.
0: Até já, Roberta. E olha, quero aproveitar, gente, mandar um alô super especial para quem está sintonizado com a gente. Pessoal aqui da banca de jornal aqui do Edifício Central. O Giuseppe, o André e o Fernando. Aquele abraço super especial para vocês que estão sintonizados. Para quem também está conectado com a gente através das nossas plataformas digitais. RadioManchete.com.br, através da Alexa. E como é que o nosso ouvinte faz para participar aqui com a gente, Fernanda?
1: Pelo 995070525. Se for fora do Rio de Janeiro, tem que colocar o 21, Priscila.
0: Então, bora vir bater aquele papo aqui com a gente. Esse vir aqui ficou um vir.
1: Nossa, ficou muito paulista.
0: É, o que tá acontecendo?
1: Não, e eu falando muito paulista e botando o S de carioca, né?
0: É, não, o teu o S da Fernanda não é S de carioca, não. Porque o teu S, ele tem um som de... Ele não tem o um som de X.
1: É, né?
0: Porque o carioca fala assim...
1: X.
0: Fala com som de X.
1: Ah, é?
0: Eu gosto.
1: É essa miscigenação, né?
0: É,
1: a minha família, a minha família é brasileiríssima.
0: É, porque você fala gosto. Você não fala gosto.
1: É,
0: você fala
1: realmente.
0: Gosto. Eu gosto. O que eu gosto de estar aqui na Manchete. Em 96,1.
1: Eu também.
0: Então vem tomar aquele café com a gente. Como é que o nosso ouvinte faz pra participar? Lembrando aí novamente o nosso WhatsApp.
1: 995070525. E ó, a gente tem rede social também, hein? Rádio Manchete Rio. Acompanha a gente lá.
0: Isso aí, vem conhecer os nossos rostos, as nossas faces. Será que eles vão gostar?
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0: Vai lá, hein? Agora 7h20.
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0: E o café da manhã, anota a hora aí, 7h22, o café da manhã, anota a hora aí, é boa. Eu vou te falar uma coisa, hoje eu tô que tô, literalmente eu tô carioca hoje, ô Fernanda.
1: Carioca é assim?
0: Carioca é, carioca é assim, ó, acelerado.
1: Acelerado.
0: Entendeu? Eu tô até me atrapalhando, só sei que o galo cantou ali, aí eu quis falar a hora.
1: Para de tomar café,
0: eu acho que é muita cafeína no sangue, gente. Então, só por conta disso, vamos de lose control? Ai, eu adoro.

0: Ted Swings com Lose Control aqui na Manchete 96,1. Seja bem-vindo à nossa programação agora, 7h26.
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0: Vem comigo, Roberta.
2: Opa, tô de volta agora com as previsões para Libra, Escorpião e Sagitário. Libriano, os bons aspectos de Vênus favorecem a estabilidade emocional e decisões mais maduras nos relacionamentos. E olha, observe mais os comportamentos do que as promessas. Escorpião, hoje você pode enxergar com mais clareza as intenções ocultas, os jogos emocionais e principalmente os movimentos de bastidores. E esse pode ser um excelente dia para você estudar e reorganizar as suas prioridades emocionais. Sagitário, evite exageros emocionais, impulsos ou promessas difíceis de sustentar. O céu favorece a reorganização prática e o amadurecimento emocional. Já já eu volto com as previsões para Capricórnio, Aquário e Peixes. Até já.
0: Até já.
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3: Priscila, eu tô de volta. Olha, o trânsito apresenta lentidão na Marechal Rondon em alguns pontos, muito por conta de sinais luminosos apagados ao longo da via. Quem segue pelo outro lado da linha do trem saindo na rua Ananeri vai encontrando melhores condições na pista sentido centro da cidade. A Teodoro da Silva também apresenta lentidão. E tem uma obra aí na professora Eurico Rabelo, obra da concessionária Águas do Rio, ali na altura da Avenida Maracanã. 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
0: Valeu, Anderson.
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0: Luciana Paiva.
4: Priscila, estou de volta. Olha, falando que a Polícia Civil e o Ministério Público do Rio investigam denúncias de maus tratos contra crianças em uma creche particular localizada lá no município de São Gonçalo. De acordo com relatos de pais e responsáveis, alunos de uma turma com crianças entre 2 e 4 anos eram submetidos a vários tipos de agressões. Vídeos que circulam nas redes sociais mostram duas mulheres que seriam funcionárias da creche agredindo crianças. Nas imagens, os alunos são ameaçados, puxados pelos cabelos e até mesmo sufocados com um travesseiro no rosto. De acordo com familiares, algumas das vítimas eram autistas. A dona da creche divulgou um vídeo dizendo que a unidade não compactua com o comportamento das funcionárias e disse ainda que quer ressarcir valores pagos à creche por familiares. A Polícia Civil informou que o caso foi registrado na 74DP, a Delegacia de Alcântara, e que analisa imagens para esclarecer os fatos. Volto com você, Priscila.
0: Até já, Luciana Paiva. E agora a gente vai de música. Chegando por aqui, Rádio Táxi com Garota Dourada.

0: 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Quem ainda passou por aqui foi Garota Dourada com Rádio Táxi. A gente só na recordação aqui na Manchete, hein, Fê? Muitas recordações.
1: Ai, recordar é bom demais. Eu sou suspeita em falar porque eu adoro música antiga, né? Eu gosto de música da época dos anos 80, 90.
0: Ah, mas fala a verdade.
1: Eu
0: amo. São as melhores. Eu amo também. Gente, é muito bom. Sou nostálgica.
1: Eu também. A melhor época da minha vida, que foi a parte da minha juventude, adolescência, né? Foi os anos 90. Então, assim, quando eu escuto uma música assim dessa época, eu fico felizona.
0: Ai, eu. Ai, gente, eu lembro de tanta coisa boa. Minha vida na roça. Porque eu vim da roça.
1: Você veio da roça,
0: né, gente? Eu vim da roça. É, Petrópolis, eu vim da serra, porém eu fui criada na roça lá.
1: Ah, eu sou menina de cidade grande.
0: É, eu não, fui da roça. Minha avó tinha muita lavoura, né? Então, era lavoura de tomate, milho. Agora eu tô vendo que tá chegando a época das festas juninas, festas julinas.
1: Ai,
0: gente,
1: que delícia.
0: Milho,
1: gente,
0: era uma festa.
1: Ai, é a melhor época do ano. Ó, depois de Natal, eu gosto muito de Natal, mas o mês de junho e julho me pega.
0: Ai, mas é bom demais.
1: Eu amo.
0: Eu também já tô assim.
1: Não vejo a hora de comer aquela canjica. Aquela pamonha.
0: Pamonha. Ó, pra quem vende pamonha aí, aquele abraço, aquele bom dia.
1: Ah, eu gosto muito das comidas do mês de junho e julho, viu? Comidas de festa junina.
0: Ai, festa junina, agora tem até festa agostina. O que vale é a gente comer essas comidas gostosas.
1: Ah, menina, não vejo a hora, não vejo a hora.
0: Ó, a gente vai ali rapidinho porque a gente vai faturar e já. A gente tá de volta aqui com o Café da Manhã na Manchete, hein? 7h41.

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essa é a Manchete, a rádio que está no seu coração, se conectando com você, para você que está sintonizado, conectado com a gente, aquela manhã super especial, você está aqui no Café da Manhã e a gente vai de... É impossível? É não! Biquíni Cavadão.

0: Chiquinha hoje, fazendo aquela programação super especial aqui na Manchete 96,1, Biquíni Cavadão Impossível. Mais uma recordação que rolou por aqui. Agora, 7h47.
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0: Vem comigo, Anderson Ramos.
2: Bom dia pra você também, Gasparete.
0: Ih, bom dia, Gasparete. Rapaz, tá se antecipando? É comigo.
2: Opa, tô de volta, minha amiga. Olha, tem acidente na estrada do Camboatá, em Deodoro, na altura da Avenida Brasil, em direção a Marechal Hermes. O motorista perde tempo e vai encontrando retenções. Atenção, hein? Já chove, né, em parte do Recreio dos Bandeirantes, Jacarepaguá, uma chuva bem fraquinha agora. Muita cautela ao dirigir, mantenha a distância do veículo à frente. Trânsito lento na Avenida Repelé, tem um ônibus quebrado na pista em direção ao centro da cidade. O motorista perde tempo e vai encontrando pelos lados da Mangueira uma excelente opção. 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
0: Valeu, Anderson!
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0: Luciana Paiva, comigo, hein, Luciana Paiva? Não é com Gaspa ainda, não.
3: Legal. Então, trazendo aqui, vamos fechar aqui o Café da Manhã, trazendo a informação de que o corpo do piloto da Polícia Civil, o Felipe Marques Monteiro, vai ser velado hoje no crematório da penitência, no Caju, na Zona Norte do Rio. Cerimônia marcada para as 15h. E antes do sepultamento, Priscila, colegas da Polícia Civil e também de outras corporações vão prestar uma homenagem ao agente com um cortejo que vai sair da base do Serviço Aéreo Policial na Lagoa, na Zona Sul, e passar por diferentes bairros da cidade até chegar ao Caju. Felipe Monteiro morreu no último domingo, depois de permanecer internado desde março do ano passado, quando ele foi baleado durante um ataque de criminosos. O ataque aconteceu no dia 20 de março de 2025, quando ele sobrevoava a comunidade Vila Aliança, na Zona Oeste, a bordo de um helicóptero, durante uma operação da CORE. A aeronave foi alvejada por criminosos e o copiloto acabou atingido por um tiro de fuzil na cabeça. Ele lutou pela vida, ficou internado aí por mais de um ano e hoje receberá aí essa última homenagem da família e também dos colegas da Polícia Civil e de outras corporações. Priscila Leal, volto com você amanhã, às 6h, se Deus quiser. Até lá.
0: Até lá, Lu.
3: Beijo.
0: Beijo.
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0: Vem comigo, Roberta.
4: Oi, Priscila. Voltei agora com as últimas previsões do dia, começando pelos capricornianos. Capricórnio, os relacionamentos passam por um momento importante de alinhamento. Algumas conversas podem revelar expectativas que estavam escondidas. E olha, o céu de hoje favorece os vínculos mais sólidos e consistentes. Aquário, Mercúrio em bom aspecto com Plutão amplia sua capacidade estratégica e também a sua percepção. Pode ser um excelente dia para decisões intelectuais e planejamento de médio e longo prazo. Peixes, evite romantizar situações ou criar expectativas. O momento favorece a criatividade, conexão com a espiritualidade, além das conexões emocionais verdadeiras, desde que exista reciprocidade.
0: Roberta, e como é que a gente faz para te encontrar?
4: Então, Priscila, para entrar em contato comigo é muito fácil, é só me mandar uma mensagem de WhatsApp para o número 21 990 548469. 21 990 548469, ou dar uma passadinha lá no meu canal do YouTube, o Religare Astrologia. Nele, os nossos ouvintes encontram vários vídeos com previsões astrológicas e na descrição de todos os vídeos tem um link que leva direto para o meu WhatsApp, tá certo? Bom, eu fico por aqui, desejo para você e para toda a equipe bom descanso e a gente se fala de novo amanhã, a partir das 6h. Beijo!
0: Beijo, Roberta! Valeu demais, hein?
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0: 7h51 e ela tá chegando por aqui, com veneno escorrendo.
5: Olha só como que ela fala de mim. Quer dizer que eu sou venenosa agora, né, dona
0: venenosa.
5: Priscila?
0: Venenosa! Socorro! Vai cantar mal assim até onde?
5: E o climão continua, minha gente. Fofoquinha hoje. Mais uma vez, Vini Júnior e Virgínia Fonseca e a família do jogador dando o que falar. E dessa vez, segundo os rumores que circulam nas páginas de entretenimento, a mãe do Vini Júnior teria ficado bastante incomodada, viu, Priscila? Depois da confusão envolvendo a viagem da Virgínia lá pra Madrid. Você sabe que ela foi de surpresa, né? Fazer uma surpresa pra ele.
6: Sério?
5: Isso, e aí chegando lá, ela...
6: Ela que teve a surpresa.
5: Ela que teve a surpresa. Ela deu de cara com várias modelos e influencers que haviam sido convidadas, né?
6: Ah, tá.
5: E aí, ele nega tudo, diz que foram os amigos que convidaram as tais modelos. Mas a Virgínia, ela não quis pagar pra ver, não. Terminou a relação. Mas a situação... Sim, tomou uma proporção muito grande na internet, virou meme, assunto de páginas de fofoca, teoria dos fãs. E tem deixado a família dele bastante chateada, até por conta do momento agora, a Copa do Mundo, né? Ele tá no auge da carreira dele. Então a mãe. A mãe, né, do Vini Júnior achou que a Virgínia teria que ter dado uma declaração. Falando sobre o caso e tirando, né? O do Vini Júnior da reta. Então, ela
6: a
5: não
6: mama.
5: Gosta. A mama.
6: É, porque é assim que ela é chamada, né? A mama.
5: A mama, né?
6: Ah, fala sério, gente. Que declaração.
5: Que
6: ela já deu a declaração dela.
5: É, a internet, ela não tá perdoando, não. Tá tendo investigação das viagens curtidas.
6: CSI.
5: O pessoal tá falando dos stories que foram apagados.
6: CSI Brasil.
5: Brasileiro sendo brasileiro.
6: Brasileiro, totalmente. Brasileiro é CSI, é 007, tem tudo aqui no Brasil. É incrível isso.
5: É, mas mamãe sendo mamãe, né?
6: É,
5: defendendo a cria, defendendo.
6: Total.
5: É.
6: Ah, gente.
5: Não julgo,
6: Virginia.
5: Não. Mamãe, é mamãe, mãe é mãe.
6: Eu não julgo. E a única coisa que eu digo, Virgínia, mandou bem.
5: Segue o baile, a
6: Segue
5: fila
6: o baile, a fila anda. Ô, Vini, fica aí. Chororô, não. E, gente, ninguém é de ninguém. Bora? Ninguém é de ninguém. Calma, calma.
5: Mulher, falando aí, ninguém é de ninguém.
6: Ninguém é de ninguém. Tipo assim, você entendeu o que eu quis dizer, né? Deixa eu ficar quieta, que senão vai acabar me complicando
5: aqui. Daqui a pouco
6: aqui.
5: A maravilhosa tá aí, ó, curtindo outro love. Ela é linda demais.
6: Mas totalmente, daqui a pouco já tá saindo.
5: Mulher
6: novos
5: linda
6: posts.
5: Por dentro e por fora. Maravilhosa, Virgínia.
6: É, isso é que importa, gente. A vida que segue. Não deu certo com ele. Assim como não deu lá com o ex dela, né? Então, gente,
5: inclusive, a relação entre os dois é muito boa,
6: é muito bacana,
5: né?
6: Muito um bacana, apoiando o outro. E eu acho isso super bacana, gente. Porque a vida segue. Deu certo, deu. Não deu, deixa a vida fluir. Segue o baile.
5: Isso
6: bora.
5: Aí.
6: Né? Segue o jogo. 7h55, quero mandar um bom dia aqui, ó, especial, pro Rony Júnior. Ele que tá ligadinho na nossa programação, Fê, e ele falou que nós falamos de festa junina minutos atrás. E ele disse que lá pelo Nordeste já tem forró. Coisa boa. Falou que tem cheirinho de fogueira e milho assado desde já no mês de
5: que
6: maio.
5: Que delícia, Rony. Beijo, Rony. Manda esse milho assado pra cá.
6: Manda. Ô, Rony, eu tô achando que eu vou comemorar meu aniversário aí, hein? Poxa, seria bom demais, hein? Lá no Nordeste.
5: Ele é da onde? Ele é da onde? Ele fala?
6: Ele falou que ele só não mandou aqui qualquer lugar. Ele falou que é do Nordeste. Ainda mandou um cheiro pra todos.
5: Outro! Mais um cheiro pra você aí, pra galera do Nordeste, que tá sempre ligadinha aqui com a gente na Rádio Manchete,
6: Temos
5: viu?
6: Temos bastante audiência lá, né? Então...
5: Paraíba, Bahia...
6: Aquele
5: pessoal
6: abraço.
5: Ontem mandou mensagem. Olha quem tá chegando aqui no nosso estúdio.
6: Ele já chegou com tudo. Bom dia, Gaspa.
7: Bom dia, Estela. Good morning.
5: Bom dia.
7: Vamos hoje pro almoço especial. Você
5: tá
7: com bofe, né?
6: Oh, é?
7: Vocês estão muito elegantes hoje.
6: Estão, obrigada. Estamos com viradinhas.
7: Não, tô falando sério, gente. Parabéns. Gente... Tá muito. Estão todas formosas, lindas.
6: Obrigada.
7: Sobre nomes
6: nos looks.
7: Maquiagem, look, olha o brinco dela. Desculpa.
6: Gente, o brinco dela, o brinco dela chega primeiro que ela.
7: Verdade.
6: Tá linda.
7: Tá tudo bem, gente?
6: Tá tudo,
5: tudo bem,
6: Gaspa.
7: Olha,
5: você?
7: Tá tudo ótimo, graças a Deus. Vou falar uma coisa, o tema de hoje é como foi de ontem que explodiu. hoje agora vai explodir, porque eu perguntei se quem queria o Neymar, se achava que o Neymar iria ou não, só que hoje o Neymar já está convocado. Agora é o seguinte, você gostou da convocação? Teve surpresas? Faltou alguém? É isso que a gente vai perguntar.
5: Pode votar?
7: Hoje.
5: Pode votar?
7: Pode.
5: Eu gostei.
7: Gostou?
5: Eu gostei. Eu gosto do menino Neymar.
7: Só o Pedro.
5: Eu também.
6: E eu acho que ele poderia ter sido convocado. E merecia, porque o Pedro tem um bom futebol.
7: Exatamente.
5: Eu acho. Foi uma grande pena o Pedro não ter.
7: Mas vamos confiar, porque. Gente, tá todo mundo assim meio desanimado. Mas eu não. Pra mim, o Brasil vai ser hexacampeão.
5: Eu também acredito.
7: Eu tenho certeza.
6: Eu tô assim, meio que naquela. Como é que eu posso dizer? Não tô lá no alto.
7: Tão confiante como era antes.
6: Só que eu confio naquela questão de que, tipo assim, quando você tá mais desacreditada é quando acontece.
7: É exatamente isso.
6: Vou dar um exemplo. Sou tricolor.
7: 94 foi assim.
6: Foi assim. E o que aconteceu com o Fluminense? Ninguém acreditava que o Fluminense, pra mim, eu sendo tricolor,
5: e
6: pra mim o Fluminense...
5: não acreditava, né?
6: Exatamente.
5: E aí ele foi lá e te surpreendeu.
6: E me surpreendeu.
5: É porque quando a gente não gera muita expectativa em algo, talvez a gente libere...
6: Exato.
7: Exatamente.
6: É onde que aí eles se sentem mais motivados pra provar o contrário. Isso acontece na minha vida, na sua vida.
7: Quando tá achando que tudo vai dar errado, é aí que vem.
6: É a certeza da vitória.
7: É verdade.
6: Parece que é aí que você vem com aquela energia. Eu sou positiva.
5: Vai dar Brasil.
7: Fé o tempo todo. Eu vou falar uma coisa pra vocês. Quando eu terminar o meu programa, quando der meio-dia, eu posso ir no almoço com vocês?
6: Bora! Vamos!
7: Essa é roupa de almoço, jantar.
5: Você vai pagar?
7: Pode ser também, no Lico.
6: Opa! A carinha dele foi a melhor. Eu não ligo.
5: É de graça, a gente não rejeita nada.
6: Verdade. A gente tá assim, de graça.
7: Vamos marcar um dia pra gente almoçar, isso seria bom, né?
6: Com toda certeza,
7: eu
6: vamos.
7: Com o maior prazer.
6: Iremos, hein?
5: Iremos.
6: Fernanda, anotou, dia 19 de maio, hein?
7: E que isso? Aqui termina. Beijo, menina.
6: Beijo, Gaspa. Bom trabalho pra você, Fê. Até amanhã. E a você que fez companhia pra gente aqui na Manchete, obrigada demais pelo carinho da audiência aqui no Café da Manhã. Tá vindo aí a nossa linha do tempo com o Érico Barreto. Continue aqui que você tá bem parado demais em 96,1.
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0: Ancelotti anuncia convocação oficial do Brasil para a Copa com Neymar na lista.
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0: Destaque agora, agora. Terça-feira, 19 de maio de 2026. Neste momento, Rio e Grande Rio com o céu nublado. Aqui no centro, 20 graus. O Fundo das Nações Unidas para a Infância, o Unicef, lançou nesta segunda-feira um guia com orientações para proteger crianças e adolescentes durante grandes eventos e festas populares em todo o país. A iniciativa marca o Dia Nacional de Combate ao Abuso e à Exploração Sexual de Crianças e Adolescentes. O documento reúne recomendações práticas para que prefeituras e órgãos públicos planejem ações de segurança voltadas ao público infanto-juvenil. O manual apresenta estratégias de diagnóstico, avaliação de riscos e capacitação das redes municipais de proteção. Além disso, destaca que o aumento da circulação de pessoas nesses eventos pode ampliar a vulnerabilidade de crianças e adolescentes a diferentes tipos de violência. O principal acesso às arenas do Parque Olímpico, na zona oeste do Rio, passará a se chamar Boulevard Rubem Medina. A homenagem foi anunciada pelo prefeito Eduardo Cavalieri após a morte do empresário e ex-deputado federal Rubem Medina, ocorrido na última quinta-feira aos 83 anos. O economista de formação, Rubem Medina, teve trajetória marcante na política, na comunicação e no setor de entretenimento. O anúncio foi feito nas redes sociais pelo prefeito, que destacou a contribuição de Rubem para transformar a cidade em referência na realização de grandes eventos. Um decreto oficializando a mudança será publicado nos próximos dias. O técnico Carlo Ancelotti anunciou nesta segunda-feira os 26 jogadores convocados para defender a seleção brasileira na Copa do Mundo de 2026. Entre eles está Neymar Júnior. O anúncio foi feito no Museu do Amanhã, no Pier Mauá, na zona portuária do Rio. A relação final foi definida a partir da pré-lista de 55 nomes enviada pela CBF à FIFA na última semana. Ancelotti anunciou os 26 convocados para a 23ª participação em Copas do Mundo. O único país a disputar todas as edições do Mundial e que irá em busca do hexacampeonato. A convocação encerra semanas de expectativa e especulações sobre os escolhidos para a disputa da Copa. Os atletas selecionados começam nos próximos dias a preparação oficial visando a busca pelo sexto título mundial do Brasil. O técnico da seleção brasileira, Carlo Ancelotti, contou que fechou a lista de convocados da seleção brasileira menos de 6 horas antes do anúncio. Esta será a primeira Copa do Mundo realizada em 3 países, México, Canadá e Estados Unidos. Linha do Tempo, atualizando o que é manchete. 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E vem aí, Escândalo, com André Gasparetti.
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2: Escândalo! Deus te deu mais um dia. E isso já é motivo para agradecer. Talvez você acorde cansado, preocupado ou sem entender alguma coisa. Mas Deus continua cuidando de cada detalhe da sua vida. Ele renova forças, acalma o coração e guia os passos que você ainda nem consegue enxergar. Este é o dia que fez o Senhor, regozijemos, nos alegrarmos nele. Salmo 118, 24. Entrega seu dia a Deus e siga em paz, porque já deu tudo certo. Seja bem-vindo ao meu, ao seu Escândalo Show.
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2: É psicológico, coisinha! Moramos! sou a pitanga africana do Brasil. Beijo no corpo.

0: onde você estiver, seja bem-vindo ao meu, ao seu, ao nosso
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0: Isso, nos 96,1 Manchete FM, até as 10 da noite, com muita música, muita informação, tudo sobre o trânsito e, é claro, o mais importante, você, meu ouvinte. Espalha pra geral aí, tá?

25 no inglês. 99. É, eu tenho, no inglês eu tenho que ver, não sei porquê. Vamos lá. 99507-0525. É o telefone, o WhatsApp da nossa Manchete FM. Já pode começar a ligar porque o Gasparetti quer saber o tema de hoje. Todo mundo estava curioso e acabou a curiosidade. Neymar tá na seleção, você gostou? Teve alguma surpresa para você? Hã? Você acha que a seleção vai ser campeã? É isso que eu quero saber de você hoje no nosso Gasparetti quer saber. Tá certo, escândalo? Hoje você não pode deixar de entender que é terça-feira, 19 de maio de 2026. Faltam 226 dias para 2027, escândalo. Hoje é Dia Nacional do Combate à Cefaleia. Dia do Físico. Dia Mundial da Doença Inflamatória Intestinal, quase que não sai. Dia dos Acadêmicos de Direito. Feliz dia pra você. Muita coisa boa. Pra gente tem beijos e abraços. Tem a agenda do Gasparetti. Tem o Escândalo News. Claro, você também pode estar mandando aí, ó, o seu recado de amor pelo o Love Escândalo. Tá certo? Você também pode aqui arranjar um namorado, que já botamos uma pessoa no ar ao vivo para arranjar no Paquera Escândalo. A pessoa já tem, já tá fazendo contato, já tá, gostou de uma pessoa, já estão se encontrando. Então você pode fazer isso também. É só ligar e falar: Gasparetti, eu quero arranjar um namorado. Simples. Você fala as suas características, as características da pessoa que você quer, e você dá o seu telefone no ar. Aí é festa. Vamos começar? Deixa arder. A gente começa com Gilberto Gil. Andar com fé. Deus é contigo o tempo todo. Lembra-se disso, tá? Bom dia.

dia. Todo dia tem que ser bom. É dessa forma que você tem que pensar. Ainda mais colocando Deus na frente. Aí, meu amigo.

0: escândalo! Esse aí é Jota Quest, sempre assim. Antes comecei com Andar com Fé, Gilberto Gil. Daqui a pouco tem beijos e abraços pra você, tá bem? Eu, Gasparetti, quer saber o tema de hoje. Você gostou que Neymar fosse pra seleção convocado? Você tem algum... teve alguma surpresa? Esperava alguém? Você queria o Pedro? Tem tanta coisa pra gente falar, quero ouvir sua opinião pelo 995070525. Ah, daqui a pouco tem a agenda do Gasparetti. Já começou o aniversário de Itaboraí, hein? A gente vai estar direto dia 20 de junho, tem show do Elimar Santos na noite do Escândalo Show. Só que agora tá na hora de quê? 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
0: Fala comigo e bom dia pra você, Anderson Ramos.
2: Bom dia pra você também, Gasparetti. Salve, salve. Muito bom dia pra todo mundo sintonizado aqui na Manchete. Já tá chovendo, meu amigo, é... tá uma chuva bem fraquinha em pontos isolados no Recreio, Jacarepaguá. Vai ficar assim durante todo o dia, hein? Tem um caminhão quebrado na Rua Goiás, na altura da Piedade. Ali, no, bem próximo ali da Estação da Piedade. Quem segue pela Dom Helder Câmara, antiga Avenida Suburbana, vai encontrando melhores condições na Avenida Rei Pelé, na altura do viaduto do Valdo Cosi. Ônibus quebrado em direção centro pelos lados da Mangueira. Atenção, hein? 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Eu volto já.
0: Valeu, Anderson!
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0: E a gente vai com ela, a maravilhosa, vitaminada, apoteótica, absoluta, a nossa Rupi Golper, Luciana Paiva. Bom dia, gostosa!
4: Bom dia, maravilhoso, apoteótico, tudo bem? Bom
0: tudo
4: dia para todo mundo que está acompanhando o Escândalo Show na manhã desta terça. Olha, Gaspa, começa falando sobre um golpe velho, mas que muita gente ainda cai, viu? Aquele golpe da pirâmide. Que promete aí ganhos fabulosos.
0: Gente, isso existe?
4: Aham, muito, muita coisa.
0: Meu Deus do céu.
4: Pois é, a Polícia Civil prendeu nessa segunda-feira lá em Itaipu, Niterói, Maiara Cristina Oliveira Souza, apontada pela polícia como uma das líderes de uma organização criminosa, suspeita de aplicar esses golpes de pirâmide financeira numa organização que atuava no estado inteirinho, Gaspa.
0: Caramba.
4: Segundo a Delegacia de Defraudações, a ação é um desdobramento da operação realizada na semana passada, que a gente também informou aqui para o ouvinte, que prendeu Caio Kobach Reis, também apontado como integrante do mesmo esquema criminoso. A Polícia Civil informou que a Maiara, que foi presa ontem lá em Itaipu, responde a 18 inquéritos por crimes de estelionato, associação criminosa, lavagem de dinheiro e organização criminosa, Gaspa.
0: Ela caiu.
4: E sim.
0: Uma hora chega a conta.
4: Menino, e um monte de gente cai ainda nesse negócio de golpe de pirâmide, não, prometendo que você vai ganhar, vai ficar rico.
0: É, entendeu? O Luiz já caiu, mas por essa parte. Vamos que vamos. Agora vem
4: até
0: ele.
4: Até já.
0: Agora vem ele, o Clark Kent do futebol. Fala comigo, você perdeu. Vamos ser sinceros, você perdeu a aposta. Eu não gosto de apostar nada. Mas ele estava tão convicto que o Neymar não ia. Ah, tô. Mas ele não vai falar disso agora não, só mais tarde. Tá tudo bem?
5: Tudo bem, Gaspa. Hoje eu vou fazer a do Carlos Júnior, que passou mal, não tá aqui hoje. Então o futebol Carlinhos, é só mais
0: bem.
5: Tarde. Futebol é só mais tarde. Vamos falar um pouquinho do trânsito ali no acesso à Ponte Rio-Niterói. Na
0: Boa.
5: Ponte Rio-Niterói, sentido Rio, tem retenção até a Ilha do Mocanguê. E depois também chegando ali ao gasômetro, na saída do gasômetro, também tem retenções. Então quem vem pro Rio leva ali em torno de 20 minutos na Ponte Rio-Niterói. E quando sai ali em direção ao gasômetro, continua um pouquinho esse trânsito. Então 20 minutos ali de ponte, mais um trânsitozinho no pós. Pra quem vai pra Niterói, trânsito normal, 13 minutinhos.
0: Maravilha.
5: Mas quem tá vindo, Gasparetti, de Niterói pro Rio, tem algum trânsito ali no acesso. Jansen de Melo tá com trânsito. Roberto Silveira toda parada. Feliciano Sodré com alguns pontos de retenção também. A rodovia Governador Mário Covas, né, que é a BR-101, também com alguns pontos de retenção. Se eu puder dar uma dica, eu vim de Niterói agora. Cheguei agora há pouco. As barcas, agora, claro, começando a chover, mas as barcas vêm rapidinho, sem trânsito, a ponte,
0: é melhor,
5: tudo
0: né?
5: parado, a barca vem rapidinho, 20 minutinhos, estava aqui no
0: também
5: Rio.
0: Também tem o Jumboquete.
5: Que isso, rapaz.
0: É o nome da lancha.
5: Ah. entendi. A cara do Gustavo. Olha a cara do Gugu.
0: Ah, mentira que vocês não sabiam disso. É, vocês de Niterói não sabem disso?
5: Eu só pego a barca, só.
0: Oh, meu Deus do céu, pra Praça 15.
5: Isso.
0: É, mas sai barca lá de São Francisco.
5: É verdade, é verdade.
0: Gente, que é isso? Oh, meu Deus. Valeu, você volta daqui a pouco, né?
5: Voltamos junto.
0: Cara deles foram agora muito séria. É a pegadinha do Gasparetti, coisa linda. Escândalo! Não sai daí não que eu volto já já com muito mais pra você aqui no Escândalo Show, tá bom? Beijo do Gasper!

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0: Escândalo, estamos de volta com mais Escândalo Show, certo? Ó, até as 10 da manhã a gente vai ficar juntinhos aqui. Você teve o café da manhã, ela arrasou, um programa maravilhoso. Aí veio pra mim, daqui a pouco às 10 tem o nosso Rafael de França às 10 da manhã. E depois o Rafael entrega pro nosso querido Pedro Augusto meio-dia. Tá certo, Escândalo? Ó, o Gasparetti quer saber o tema de hoje do Escândalo Show. Você gostou do Neymar ser convocado? Faltou alguém pra você? O Pedro, por exemplo, que todo mundo tava esperando, não veio. Teve alguma surpresa? Eu quero ouvir de você, manda sua mensagem, tá? De onde você estiver, do Brasil, do Rio de Janeiro, vamos participar, Escândalo! Tá bem? Daqui a pouco tem beijos e abraços, daqui a pouco tem o Escândalo News, tem aniversariantes, muita coisa. Mas vamos de música maravilhosa essa aqui. Vamos matar a saudade do nosso... Saudade Escândalo.
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0: Essa marcou a vida de muita gente, eu e a minha adolescência. Cal Carlton. Um espetáculo. Aonde você estiver, aumenta o som, vá ouvir a manchete nesse trânsito brabo, tá? O Escândalo Show, Xabed, Mama Jama. Como eu dancei isso na minha vida? Bom dia!

0: mais a linda escândalo. Caos e Sal. Antes também, She's a Bad Mama Jama com Carl Carton. Escândalo. Aqui no Escândalo Show a gente não para, porque aqui a gente tem que falar de tudo, tudo, o tempo todo. Ah, é, deixa, que é só central, é isso mesmo. Vambora.
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0: Fala comigo, garoto Anderson Ramos. Deixa aqui.
2: Gasparete, olha, trânsito lento em direção a Laranjeiras no elevado 31 de março. Carro quebrado, hein? Quem segue pro aterro do Flamengo vai encontrando melhores condições, até porque no elevado Paulo de Fronten também tem retenções em direção à Zona Sul. Chuva fraca em pontos isolados, Recreio, Barra e Jacarepaguá. Atenção em Piedade, Zona Norte. Tem um caminhão quebrado ocupando uma faixa de rolamento. Quem segue pela Avenida Dom Helder Câmara, antiga Avenida Suburbana, vai encontrando melhores condições. Gasparete, o trânsito está uma beleza pela Praia do Flamengo.
0: Que maravilha.
2: 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Pena, eu volto já.
0: Coisa linda, Anderson. E você já sabe, pelo telefone, nosso WhatsApp 995-070525. Já tem gente mandando aqui a sua opinião. No Gasparete quer saber: você gostou do Neymar ser convocado? Teve alguma surpresa? Qual foi a surpresa pra você? Faltou alguém? O Pedro pra você seria um bom centroavante pro Brasil? Eu quero saber de toda a sua opinião. Manda aí, tá bom? 995-070525. O bom dia pra você que tá no trânsito. Não adianta ficar desesperado. Vem devagar, vem ouvindo o Escândalo Show na Manchete FM. É, a gente tá no meio do Daio 96,1, certo? Ó, vou botar aqui rapidinho a agendinha do Gasparete. Vamos pra minha agenda.
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0: Presta atenção, Escândalo. Começou o aniversário de Itaboraí. Dia 17 começou a corrida e caminhada. É, começou no domingo. Aí, dia 21, tem show da Aline Barros para abençoar muita gente. Dia 22, terá desfile, depois cavalgada. E no dia 22 à noite, tem show do Natanzinho Lima. Eu estarei lá apresentando. Dia 23, vou estar apresentando também Ludmilla e o grupo Vou Zoar. No dia 24, tem Denis DJ. Vai ser espetacular. E João Gabriel, que também vou estar lá apresentando. Do dia 29 a 31, motociclistas e pedal. Aí, dia 20 de junho, anota aí, 20 de junho, tem a noite do Escândalo Show com o grande show dele, Max Santos. No clube Iperge em Itaboraí. Certo, Escândalo? Haha! É dele que eu tô falando, ó. Dia 20 de junho, a noite do Escândalo Show, com o grande show dele, Mar Santos. No Clube Iperge, Itaboraí. Já falou pra sua mãe? Já comprou pra sua tia? Eu estarei lá apresentando, junto com o Black Jay. Bom dia, Escândalo.

começar o Escândalo Show dessa forma é maravilhoso. Desde as 8, quando começou o programa, é cada música melhor que a outra. Que maravilha! No Saudade Escândalo, Swing Out System. I am the same girl. Porque também Taras e Manias, Elimar Santos, que dia 20 de junho vai estar na noite do Escândalo Show, fazendo um showzaço no clube Aiperge lá em Itaboraê. Ah! Coisa gostosa, fala sério, gente. O programa tá maravilhoso, né? Ó, Gasparetti quer saber. Você gostou da convocação do Neymar? Depois do comercial, a gente coloca tudo isso pra você. Certo, Escândalo meu? Vamos que vamos. Deixa arder. Não sai daí não, tá?

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0: Walter Scândalo, deixando bom dia pra você. Aqui a gente não para não, tá? A gente tem que saber de tudo que acontece no trânsito do Rio de Janeiro e a gente vai com ele.
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0: Bom dia de novo, gostoso. Fala comigo, Anderson Ramos.
2: Oi, Gasparetti, tô de volta. Acidente, carro e moto no Rebouças agora. Pista sentido centro da cidade, na galeria ali do Cosme Velho. O motorista perde muito tempo e vai encontrando retenções na Orla da Lagoa. Outro acidente envolvendo carro e moto na Avenida Presidente Vargas em direção à Candelária, na altura da Carmo Neto. O motorista perde tempo também. Mais um acidente em carro e moto na Marechal Rondon, no trecho final, já chegando a São Francisco Xavier. O motorista também vai encontrando retenções e problemas ao longo da Marechal Rondon. Outro lado da linha do trem saindo na Ana Nery tem melhores condições. Tá chovendo em alguns pontos, cautela motorista, tira o pé do acelerador. 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
0: Valeu, Anderson!
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0: Muita informação. Luciana Paiva.
4: Tô de volta, Gaspa, falando que a Justiça Federal determinou bloqueio imediato de perfis em redes sociais usados para disseminar desinformação sobre a Fiocruz, a Fundação Oswaldo Cruz. A decisão atende a um pedido da Advocacia Geral da União e estabelece prazo de 24 horas para o cumprimento sob pena de multa diária de R$10 mil. A Meta, a empresa responsável pelo Facebook. A ação foi movida contra uma servidora da Fiocruz, acusada de divulgar conteúdos falsos sobre vacinas e também sobre pesquisas científicas, expondo imagens da Fiocruz e também nomes e fotos de pesquisadores da instituição. A liminar determina a exclusão de perfis da investigada e proíbe a criação de novas contas com o mesmo conteúdo e impede o uso de marcas e imagens ligadas à Fundação Oswaldo Cruz. A Meta também deverá monitorar e barrar novas publicações semelhantes. Na decisão, a Justiça reforçou que a liberdade de expressão não pode ser usada para disseminar notícias falsas ou ataques à ciência e à saúde pública.
0: É isso aí.
4: Volto com você, Gaspa.
0: Valeu, Lu. Aqui você tem todas as informações de tudo que acontece no Rio de Janeiro aqui, ó. Papão. Ó, antes de botar música, tem gente já mandando aqui a pesquisa de hoje. O Casparetti quer saber. Você gostou do Neymar? Tá vindo? Você não gostou? Pra convocação da seleção brasileira? Eu amei. E eu ganhei a minha aposta com o Gabriel. Vai pagar o mosqueiro. Tem que saber. Fala aí, Escândalo.
5: Bom dia, Gasparetti.
0: Bom dia.
5: Nascimento na área. Tudo
0: Oi,
5: bem?
0: Oi, Nascimento.
5: Cara, o Ancelotti convocou o Neymar. Porque se ele não leva o Neymar e dá ruim, a culpa é dele.
0: Verdade.
5: Se ele leva o Neymar e não dá em nada, aí a culpa é da, né? Deixa quieto. Eu acho que faltou o Pedro.
0: Também.
5: O Pedro merecia.
0: Eu também
5: Pedro
0: acho
5: merece.
0: Que faltou o Pedro. Eu
5: Nos
0: também.
5: Passos na seleção.
0: Valeu, Nascimento.
5: É aquilo. Se a seleção conseguir chegar às quartas de final, manda rezar uma missa e agradecer, porque não leva fé, não. Grande abraço. Tamo junto.
0: Valeu.
5: Se puder, manda um abraço pro meu irmão do coração, o Wellington Bebezão.
0: Valeu, Wellington Bebezão.
5: Um abraço, Gaspar.
0: É o truque dele. O Wellington Bebezão é ele mesmo fazendo personagem. Deixa de, faz parte. Fala aí.
6: Bom dia, Gasparek.
0: Bom dia.
6: Vanderlan de Barueri.
0: Oi, Vanderlan. Barueri.
6: Vocês pelo aplicativo. Eu acho que a convocação foi boa.
0: Boa.
6: Uma parte. Outra parte foi Neymar, né? Vamos ver se você tá em condições fisicamente e mentalmente, né?
0: Ele vai dar jeito.
6: Entendeu? E vamos torcer pro Brasil ser o Edson.
0: Ele é o Coringa da seleção.
6: Você, né? Tá bom?
0: Valeu, Escândalo.
6: E um abraço pra todo mundo aí, a você, a Priscila Leal, o Rafael de França, Pedro Augusto, o Alberto Brizola, a todo mundo aí.
0: Pô, ele falou todo
6: um
0: mundo aí. Tamo junto, mais um, vai lá.
7: Bom dia, Gaspa.
0: Bom dia.
7: Rony Luiz de Itaguaí. Na pesquisa aí, eu não era um mês atrás apavorável.
0: Valeu, Rony.
7: Mas, né, a última Copa dele, né? Então, vamos aí dar um voto de confiança a ele.
0: Exatamente.
7: Tá bom?
0: Valeu, Rony.
7: Gaspa, ontem eu fiz aniversário. Manda um feliz aniversário aí. Um beijo, família Manchete.
0: Que o Senhor Jesus te proteja e te guarde. Dê todas as vitórias que possa imaginar em seus sonhos realizados, Rony. Rony Luiz de Itaguaí, parabéns! Vamos de música!
8: Alegria!
0: Alegria! Tô dentro, tô fora.
8: E tá dentro!
0: regravação dos meus meninos dos morenos. Exato.

Rita Lee, Jardim das Babilônias. E não chora dali, não mama daqui, diz o ditado. Escândalo! Daqui a pouco mando mais mensagens, daqui a pouco vem os beijos e abraços da galera, tá? Daqui a pouco também tem Escândalo News. Manchete FM 8h56. Vamos dançar? The Black Eyed Peas. Vou falar uma coisa pra Luiz. Shut up! Shut up! Não, é pra calar a boca mesmo. Vamos dançar. Bom dia!

0: Pô, que maravilha. Shut up. Oh. Shut up, just shut up. The Black Eyed Peas, maravilhoso. Shut up. Antes Jardim da Babilônia, Rita Lee, Tô Dentro, Tô Fora. Exalta Samba. I'm the same girl. Swing Out Sisters, só musicão no Escândalo Show. Gente, não sai daí não, são 9 em ponto. Daqui a pouco a gente volta, porque tá na hora de chamar ele, o nosso maravilhoso Érico Barreto e a Linha do Tempo. Tá bem, Escândalo? Daqui a pouquinho eu volto com muito mais pra você aqui no Escândalo Show. Beijo! 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
1: Ancelotti anuncia convocação oficial do Brasil para a Copa com Neymar na lista.
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1: Terça-feira, 19 de maio de 2026. Neste momento, Rio e Grande Rio com o céu nublado. Aqui no centro, 20 graus. O Fundo das Nações Unidas para a Infância, o Unicef, lançou nesta segunda-feira um guia com orientações para proteger crianças e adolescentes durante grandes eventos e festas populares em todo o país. A iniciativa marca o Dia Nacional de Combate ao Abuso e à Exploração Sexual de Crianças e Adolescentes. O documento reúne recomendações práticas para que prefeituras e órgãos públicos planejem ações de segurança voltadas ao público infanto-juvenil. O manual apresenta estratégias de diagnóstico, avaliação de riscos e capacitação das redes municipais de proteção. Além disso, destaca que o aumento da circulação de pessoas nesses eventos pode ampliar a vulnerabilidade de crianças e adolescentes a diferentes tipos de violência. O principal acesso às arenas do Parque Olímpico, na zona oeste do Rio, passará a se chamar Boulevard Rubem Medina. A homenagem foi anunciada pelo prefeito Eduardo Cavalieri após a morte do empresário e ex-deputado federal Rubem Medina, ocorrido na última quinta-feira aos 83 anos. O economista de formação, Rubem Medina, teve trajetória marcante na política, na comunicação e no setor de entretenimento. O anúncio foi feito nas redes sociais pelo prefeito, que destacou a contribuição de Rubem para transformar a cidade em referência na realização de grandes eventos. Um decreto oficializando a mudança será publicado nos próximos dias. O técnico Carlo Ancelotti anunciou nesta segunda-feira os 26 jogadores convocados para defender a seleção brasileira na Copa do Mundo de 2026. Entre eles está Neymar Júnior. O anúncio foi feito no Museu do Amanhã, no Pier Mauá, na zona portuária do Rio. A relação final foi definida a partir da pré-lista de 55 nomes enviada pela CBF à FIFA na última semana. Ancelotti anunciou os 26 convocados para a 23ª participação em Copas do Mundo. O único país a disputar todas as edições do Mundial e que irá em busca do hexacampeonato. A convocação encerra semanas de expectativa e especulações sobre os escolhidos para a disputa da Copa. Os atletas selecionados começam nos próximos dias a preparação oficial visando a busca pelo 6º título mundial do Brasil. O técnico da seleção brasileira, Carlo Ancelotti, contou que fechou a lista de convocados da seleção brasileira menos de 6 horas antes do anúncio. Esta será a primeira Copa do Mundo realizada em 3 países, México, Canadá e Estados Unidos. 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E vem aí, Escândalo, com André Gasparetti.
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0: Estamos de volta na segunda parte do Escândalo Show. Daqui a pouco tem pra você o Escândalo News. Tem aniversário antes. E ó, você também pode mandar mensagem de amor, o Love Escândalo. Você pode também fazer sabe o quê? Dar uma apimentada num recadozinho básico. Eu vou fazer hoje, não, hoje não é dia, né? É só quinta-feira, então eu tô com saudade. Fazer a tradução maluca, todo mundo tá gostando, eu vou fazer de novo, tá? A primeira tradução maluca foi homenagem ao Pedro Augusto. Foi espetacular. Nem eu aguentei. Tá bom? Escândalo 995070525. Gasparetti quer saber: você gostou do Neymar? Você de ser convocado? O que, que você sentiu falta? Poderia não? Você não gostou da convocação dele? Faltou o Pedro? Faltou gente pra você? 995070525. Onde você estiver, manda sua mensagem, mas não esqueça nome e o bairro, tá? Certo, Escândalo? Ó, vou mandar beijos aqui, escândalos maravilhosos. Tem muita gente aqui já. Gasparetti, cadê meu beijo? Deixa eu mandar um beijo maravilhoso pro meu irmão, meu amigo, que trabalhou comigo na em 98 em São Paulo, pra todo o Brasil. Vou mandar um beijo pra ele, Daniel Ufo, tá lá em São Paulo, na Baixada Santista. Tá me ouvindo? Hoje tá lá dirigindo o Uber dele. Beijo pra você, gostoso! Tamo reencontrá-lo, meu irmão. Tamo junto, tá? Tem mais beijo aqui, mais beijo, peraí. Eu troco os mouse por da hora. Bom dia, família Manchete. Eu já acordo com vocês. Edinalva de Mauá, Magé. Beijo, pessoal de Magé. Manda um beijo aqui pro meu amigo e meu irmão. Também secretário lá em Iguaba, não esqueci o nome. Depois de Rio Bonito. Rio Bonito, não. Meu Deus, antes de Rio Bonito, Iguaba. Não, não é Silvio Jardim, o outro. Ih, não esqueci.
1: Admiro.
0: Não, é Iguaba. Iguaba não, não. Depois de Itaboraí, gente.
1: Depois de Itaboraí?
0: É. Gente, mas tudo bem, daqui a pouco. Luciano Lúcio, beijo, meu irmão, coisa linda. Ah, beijo pra você. Gente, eu esqueci a cidade, como é que pode? Que vergonha. Daqui a pouco eu corrijo. Beijo pro Edson Pique da toda lá.
1: Tanguá.
0: Tanguá, isso, pô. Olha, eu tô ficando maluco. Beijo pro pessoal de Tanguá aí. Tá todo mundo ouvindo. Obrigado pelo carinho. Ó, tem mais gente pra mandar aqui. Meu Deus, é muita gente. Lorinha, tenha força. É nessas horas que a gente precisa de Deus, quando a gente perde ainda mais uma pessoa tão, tão chegada a gente, nossa mãe. Força, Deus é contigo, você é corajosa. Levante a cabeça, tá? Que Deus conforte sua família também. Tamo junto, amiga! Mandar um beijo aqui para as meninas da equipe, né? Equipe que Nicola, um beijo pro pessoal, as meninas estão arrasando lá com o nosso Guilherme Delaroli, beijo pra Michele, pra Pérola, não, essa aqui é outra galera, é a galera da equipe Nicola, beijo pra Michele, pra Pérola, pra Cristiane, Crislaine, Nilda, Maria, Vitória, como é o nome dela? Francine e a Camila, Camille Bull. Meninas, obrigado pelo carinho, tá? Beijo pra você. Agora sim, eu vou mandar um beijo pra minhas amigas maravilhosas que trabalham comigo também. Estão lá e trabalham no gabinete do nosso Guilherme Delaroli, deputado. Beijo. Mandar um beijo aqui pras meninas. Meninas, ó, beijo escandaloso para Priscila, pra Lara, pra Sol, pra Cíntia, pra Camila, Maiara, a Tarsila, Carmen, Gabriel, Renan, o Rafael, o Elber, Dandinho, Luciano e Yolanda. Todo mundo ligado aqui no Escândalo Show. Vamos de música? É pra vocês, meninas. João Gabriel, João Gomes, né? Diga ou não diga? Bom dia, meninas!
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1: Maravilha, né? De 0 a 100, os garotinhos e Antiex.
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1: Ok, também, Digo ou Não Digo, do João Gomes, maravilhosa, né?
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1: Gente, vou falar, o pessoal não para de participar. Mensagens estão chegando. Tem mais beijo e abraço daqui a pouco. Daqui a pouco tem o Love Scandalo. Você pode mandar um abraço pra quem você quiser de amor. Alguém aniversariante tá fazendo aniversário hoje, tá bem? Eu só não quero que você fique aí, ó. Pensamentos negativos, ruins. Tá certo, escândalo? Deixa arder. Vamos que vamos! Aqui a gente não para, porque aqui a gente tem que falar, sabe de quê, meu amor? Adivinha? De tudo que rola no Rio de Janeiro, principalmente o trânsito. Vamos nessa?
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1: É ele, fala comigo, Anderson Ramos.
3: Bom dia pra você também, meu amigo Rafael de França.
1: Mas peraí, não é esse não, eu tô ficando maluco. É esse aqui, ó. Peraí, fala, gostos. Jesus, que fazem.
3: Oi, Gasparetti, tô de volta. O trânsito continua lento. Atenção, hein? Rua Barão do Bom Retiro, no trecho do Engenho Novo. Acidente, ônibus e carro em direção Meia. O motorista perde tempo. E ali, bem próximo da Marechal Rondon, teve outro acidente, carro e moto, na chegada a São Francisco Xavier. Trânsito bem lento na Barão do Bom Retiro, Marechal Rondon, em direção ao centro da cidade, por esse lado do Engenho Novo. Outro lado, saindo da Rua Naneri, tem melhores condições. Acidente desfeito no Rebouças, pista sentido centro. 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Eu volto já junto com o Rafael de França, atualizando todas as informações.
1: Não tem problema não, okay, deixa arder. Valeu, escândalo. Que fazem?
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1: Oba! Sempre.
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1: Luciana, fala comigo, escândalo.
5: Falo sim, Gaspar. Os passageiros do metrô já podem aproveitar o novo ponto de cadastramento do bilhete único intermunicipal. Começou a funcionar ontem na estação São Conrado, na Zona Sul. A ação vai até o dia 5 de junho. E o foco, Gaspar, é atendimento para moradores da Rocinha e de regiões próximas ali também. O serviço faz parte de uma campanha itinerante da Rio Card Mais para ampliar o acesso aos benefícios do bilhete único, incluindo a tarifa social. O atendimento acontece no mezanino principal da estação, ali pertinho das máquinas de autoatendimento, de segunda a sexta-feira, das 7 da manhã às 6 da tarde. Além do cadastramento, equipes também dão orientação aos passageiros sobre como ter acesso ao benefício da tarifa social, que oferece descontos nas passagens de trens e metrô. Volto com você, Gaspa.
1: Valeu, Lu. Escândalo, você sabe, né? Aqui você tem todas as informações. Então tá. A gente faz o seguinte, você continua mandando aí pelo 995070525, tá bom? O Gasparetti quer saber, tem muita gente mandando mensagem. Fala depois do comercial, eu já mando já, galera. Não posso mandar, daqui a pouco, depois do comercial. Tem mais beijos e abraços, daqui a pouco tem o Escândalo News e muito mais aqui no Escândalo Show. Tá? 995070525. Não sai daí não, que a gente volta já.

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7: De volta, tô esperando que você mande sua mensagem, tá chegando bastante mensagem, eu vou estar já, tá? Gasparetti quer saber, você gostou da convocação? Você gostou do Neymar? Você não gostou? Voltou alguém? Teve alguma surpresa que você não esperava? Quem você esperava? Tanta coisa, né? Vamos lá, vamos ouvir alguns? Fala comigo, Escândalo!
8: Olá, Gasparetti, bom dia, sou o Thiago.
7: Bom dia, oi, Thiago.
8: Maricá, Rio de Janeiro.
7: Maricá.
8: Bom, eu não gostei da convocação do Neymar. O homem sempre tá passando mal e cai toda hora. E não acrescenta nada no time. Bom, pra que convocar o Neymar? Pelo amor de Deus, né?
7: Mas ele vai
8: fora.
7: Ele vai acrescentar, Thiago.
8: Pelo amor de Cristo, né? Essa é a minha opinião, Gaspar.
7: Tá bom, é a sua opinião. Bora, tá ardendo. Oi.
9: Gasparetti.
7: Oi.
9: Bom dia, deixa arder.
7: Bom dia.
9: Foi bom. A convocação do Neymar foi ótima. Foi uma maravilha.
7: Eu também gostei.
9: Entendeu? Neymar é o cara. Abraço aí, mas meu nome é Edson Manaia.
7: Edson Manaia da Silva.
9: Manaia, como você fala.
7: É,
9: Abraço, fica com Deus aí.
7: Beijo. Oi.
10: Bom dia, Gasparetti.
7: Bom dia.
10: Excelente programa pra você.
7: Obrigado, Jonathan.
10: Sobre a interatividade, olha, A convocação foi boa, mas Danilo e Neymar, para mim, são bois cansados, ex-jogadores de atividade. Igor Thiago foi merecido. Mas fazer o quê? Vamos dar um voto de confiança na seleção brasileira.
7: É isso aí, eu também acho. Valeu, Jonathan. Tamo junto, escândalo. Tem mais gente aqui. Oi.
11: Eu sou Lucilena.
7: Oi, tia.
11: E eu gostei da vocação do Neymar, mas só não gostei que não chamou o Pedro. Então, um lado eu tô feliz, outro lado eu tô triste.
7: E a tia tá arrebentando, hein? Vamos de música! Pepeu Gomes, Garota Dourada. Vamos matar a saudade. Aqui no...
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0: eu te pergunto. A programação tá escândalo. É a música mais gostosa que a outra, batendo a saudade aqui no Saudade Escândalo. Dream Love, Mariah Carey. Antes, Garota Dourada, Pepeu Gomes. 995070525. Escândalo meu. Essas coisas gostosas aqui no Escândalo Show, na Rádio Manchete. Tudo feito pra você. 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
0: Ah, Escândalo News. Gente, presta atenção. Olha, uma formanda, a formanda da Universidade dos Estados Unidos, viralizou nas redes sociais após escolher um companheiro nada comum para o ensaio da formatura. É simplesmente um jacaré gigante de 4,3 metros de comprimento. Que loucura! As fotos mostram a estudante posando tranquilamente ao lado do animal, conhecido como Big Eye. Esse Big Eye podia ser outra coisa, tipo Big Eye, uma mordida. Vamos lá. O jacaré é bastante famoso na região. Em algumas imagens, ela aparece até beijando o réptil durante o ensaio, o que deixou muita gente chocada na internet. Segundo a repercussão nas redes sociais, o tamanho do jacaré e a naturalidade da jovem durante as fotos impressionaram os internautas. Muitos comentários e brincaram, dizendo que isso sim é coragem para se formar. Eu acho que na festa, ela tinha que dar, antes da festa, uns 20 quilos de carne para ele ficar legal, cheio, para não olhar, de repente, para uma gordinha que tá lá, um magrinho. Ou ele vai que ele gosta de um ossinho, muita carne. Então, tem louco para tudo, né, meu? Que fase. Vamos que vamos, escândalo. Porque chegou a hora, sabe de quê? De falar de futebol. 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
0: Também acho. Vamos falar com ele. Ele perdeu a aposta pra mim. Ele disse que Neymar não iria. Agora, atura. A pergunta é: almoço é hoje?
2: Você que manda.
0: Yeah!
2: Hoje eu tô no Rafael, mas se ele me liberar pra um almocinho rápido, você que manda.
0: Depois do programa você pode, né? Acho que hoje não, porque tá
2: corrido.
0: Tá uma loucura, tá corrido.
2: Tem Carlos Júnior, quando o Carlos voltar,
0: amanhã você vai lá. Vamos lá, escândalo, fala comigo, Gabriel.
2: Fala, Gaspo, vamos falar um pouquinho da convocação. 26 vamos. Nomes. Uma surpresa muito grande, a verdade é essa.
0: Também.
2: A surpresa muito grande foi uma só, que foi o goleiro Everton. Entendo a escolha do Ancelotti, o Bento, a gente até falou aqui que o Bento falhou recentemente que isso poderia custar a convocação dele. O Taffarel fala que não foi por conta dessa falha, foi uma escolha pela experiência, mas é difícil a gente acreditar que essa falha não tenha tido um peso, né? O Bento estava em todas as convocações até agora.
0: Verdade.
2: E o Everton apareceu nessa última. O Everton é um grande goleiro, já foi para a última Copa do Mundo, mas não vive sua melhor fase. Por que não pode aparecer um Fábio aí? A gente chegou a comentar
0: poderia,
2: disso.
0: Exatamente.
2: Não estava
0: Fábio,
2: na pré-lista.
0: O Fábio poderia estar.
2: Mas, assim, terceiro goleiro da seleção...
0: Mas eu vou falar pra você. Esse terceiro goleiro vai ser o titular.
2: Será?
0: Alisson, escuta que eu tô te
2: acha
0: falando.
2: Acha que o Alisson vai machucar? Algum problema físico? O Alisson
0: não,
2: tá voltando
0: não,
2: de lesão.
0: Não. Ele é goleiro de seleção brasileira. Escuta o que eu tô te falando.
2: Eu gosto muito do Alisson, a verdade é essa, Gasperetti. Eu gosto muito do Alisson, acho que é o goleiro mais seguro assim, dessa geração. E deve ser o titular, tá voltando de lesão. Na zaga, nenhuma surpresa. A gente falou aqui ontem, eu falei da minha lista e falei o que eu achava que a Ancelotti ia levar, né? Errei dois nomes só, o Everton e João Pedro, que foi o Rayan. A zaga, nenhuma surpresa.
0: Eu acertei o Léo Pereira.
2: Três jogadores do Flamengo, Léo Pereira, Danilo e Alexandro. Um mérito também pro Felipe Luiz no ano passado, que fez essa ser ser a zaga menos vazada do Brasil. Ibanez, convocado, vai brigar por essa vaga com o Wesley na lateral direita. No meio de campo também, sem muitas surpresas, Danilo convocado, uma boa convocação, mereceu muito, foi na última data FIFA e também atropelou todo mundo que estava pela frente. Danilo realmente joga muito.
0: Falando aqui o tempo todo, falei que o Danilo ia ser convocado.
2: A gente falou aqui, exatamente, desde sempre, a gente falou, o Danilo vai estar essa vaga, o Danilo vai pegar essa vaguinha, porque tem jogado muito. Lucas Paquetá convocado, voltou para a seleção. O Ancelotti sempre gostou muito dele. O Paquetá passou por um momento difícil na Inglaterra, né? Aquelas acusações.
0: Ele vai fazer a diferença.
2: E voltou à seleção, um jogador que pode jogar de 10, pode jogar de camisa 8, pode jogar aberto. E no ataque,
0: pode falar,
2: Neymar Júnior.
0: É, ele é o cara.
2: Neymar Júnior convocado, eu falei aqui ontem que não
0: levaria.
2: Você
0: falou agora com um tom de tristeza.
2: Não, felicidade, felicidade. Ô, Gaspa, agora eu tô torcendo pro Neymar fazer gol em todas as fases, o Brasil ser campeão.
0: Isso,
2: eu
0: tô de pilha.
2: É isso que importa, os 26 lá, o importante é o Brasil ser campeão. Eu falei ontem que não levaria. Muito bom. Tem mas que eu achava que o Ancelotti ia levar.
0: Tem muito flamenguista. Nosso lateral direito, que agora saiu do Flamengo recentemente.
2: Wesley. Do Flamengo tem. O Wesley, que é cria da base, mas não tá mais no Flamengo. Hoje no Flamengo, Danilo, Alexandro, Léo Pereira e Lucas Paquetá.
0: Mas veio da
2: exatamente.
0: Vinícius Júnior, veio do Flamengo.
2: Vinícius Júnior, do futebol brasileiro.
0: Se for
2: brasileiro.
0: Botar no geral, então, o Flamengo dominou, né?
2: Do futebol brasileiro. Ainda tem o Everton do Grêmio, o Neymar do Santos, o Danilo do Botafogo. Então, muitos jogadores do futebol brasileiro aparecendo nessa
0: legal,
2: lista.
0: Legal, isso foi muito
2: o que
0: bom.
2: É algo importante. A gente pensou que com o Ancelotti chegando, talvez ele fosse olhar mais pro futebol de fora. A gente
0: verdade.
2: Valoriza tanto o futebol europeu e desvaloriza o nosso futebol, mas um treinador de nível A do mundo convocou vários jogadores do nosso futebol. Então é algo pra gente pensar também, viu, Gasparetti? O nosso futebol não tá tão longe assim
0: não tá, não,
2: do futebol
0: pô.
2: Europeu.
0: Até porque o futebol europeu tá em alta.

0: Coisa linda. Um grande acerto, até preparando pro próximo ciclo, preparando pra 2030.
1: Recebeu um beijinho,
0: Ryan e Hendrick devem ser titulares dessa seleção brasileira, viu, Gaspa?
1: Tamo junto, Gabriel.
0: Hoje, vamos passar no Fluminense rapidinho.
1: Vambora,
0: hoje tem decisão.
1: Vambora.
0: Fluminense, Bolívar, Copa Libertadores e o Fluminense.
1: Gente, vocês estão vendo aí, né?
0: O Rafael tá aqui beijando a gente.
1: É. Ele acha que eu vou me arrepiar.
2: Já arrepiou.
0: Mas se o Fluminense perder hoje pro Bolívar, tá fora da Copa Libertadores. Se perder,
1: uma decisão,
0: ou
1: né?
0: Se empatar, tem que vencer, vem embalado pela vitória do São Paulo no
1: jogo
0: final
1: aqui,
0: de semana.
1: No Maraca.
0: Jogo do Maracanã, às 7 da noite, transmissão da Rádio Manchete, Sidney Marinho. Mas se o Fluminense não vencer o Bolívar, está fora. Tem que vencer por pelo menos 3 para depender de só de si, pra ganhar na última rodada. O Rafael já tá quase batendo aqui porque eu tô falando do Fluminense. Luiz Ubeldia não comanda a equipe hoje, tá suspenso e não deve ter muitas mudanças. John Kennedy titular, Lúcio Costa, Savarino. Então o Fluminense joga pressionado hoje, Gaspa.
1: Coisa linda. Vai falar a escalação?
0: Quer que eu passe aqui pra você? Ou agora?
1: Vambora.
0: Fábio, Guga, Ignacio, Freitas e Arana. No meio de campo, Hércules, Nonato e Lúcio Costa. Lá na frente, Canóbio, que fez gol no final de semana. Savarino e o artilheiro John Kennedy, Gaspa.
1: Vamos lá, o que Rafael Dantas de Caxias quer saber por que a Arrascaeta não foi convocado.
0: Podia naturalizar, né, pra ser uma
1: camisa. Poderia, né, cara? Pô, seria bom, né?
0: Uruguai, Arrascaeta, mas quem sabe, se ele quisesse, né?
1: É, de repente.
0: Tinha uma vaguinha.
1: Coisa linda. Valeu, escândalo, valeu, Gabriel. Amanhã você paga o meu almoço.
0: Amanhã eu pago.
1: O Luiz é muito bobo, gente, ele só tem bobão. Esse é o clima. Não sai daí nunca, eu volto já com mais escândalo no show. Com a última parte, tá?

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3: Gasparetti, escândalo show. Viu? Foi rapidinho. Coisa linda. Última parte do escândalo show. Manda beijos e abraços pra essa galera que tá aqui. Vamos nessa. Tem muita gente mandando beijo. Beijo pra galera Filomena, tá? De Filomena Fragoso e Oswaldo Cruz. Beijo pro Moreno, pro Ed Santana, pra galera da Oficina do Sapinho. Tá todo mundo curtindo. Obrigado pelo carinho, gente. Bom dia, locutor, que me dá alegria todas as manhãs. Beijos da Tabata de São José dos Campos, São Paulo. Beijo, Tabata. Beijo pra todos de São José dos Campos, tá? Obrigado pelo carinho. Escândalo. Quem mais? Amei os beijos, locutores. Só Rafael mesmo. É, ele fica dando beijo na gente aqui, cara. Não tem jeito, não. Ele fica em cima da gente. Valeu, Edson. Edson Cardoso de Guapimirim. Oi, Gaspa. Manda uma galera, um abraço pra galera aqui do bairro de Triagem, principalmente pro Girino, que tá espalhando, né, tá espalhado, espalhando a nova Manchete FM. Valeu. Beijo, Girino. Você tem cara de Girino mesmo, coisa linda, deixa eu ver. Vamos lá para as últimas mensagens, coisa linda. Tem bastante gente mandando mensagem aqui. Caramba, tem coisa pra comer. Peraí. O Thiago de Maricá já foi, o Edson já dá. É o de baixo, né? Vamos lá, vamos. Fala aí, escândalo!
4: Eu sou Lucilena.
3: Oi, Lucilena.
4: E eu gostei da vocação do Neymar, mas...
3: Não, peraí, foi a tia Lucilena, então... é o último de baixo. É o aniversário. Fala aí, escândalo.
5: Gasparetti, meu amigo, rapaz, você falou sobre aniversariante do dia. Como é que eu posso esquecer? Meu filho, Arthur Magalhães, né, eu sou de Paraty, ele está lá em Portugal, né, correndo atrás lá dos estudos, lá, correndo atrás de conhecimento. Então, que bom. Poxa... Feliz aniversário, meu filho. Muitas bênçãos dos céus pra você. Por favor, cara, se você conseguir.

0: conseguir, né, mandar esse recado aí pela Rádio Manchete. Aniversário do meu filho Arthur hoje.
1: Valeu, Arthur!
0: Né, 19 de maio. Que Deus o abençoe sempre.
1: Amém. Parabéns. Que ele fique bem aí. Já deu tudo certo, meu amigo. Coisa linda. Ó, vamos lá. Tem aqui, além dos beijos, feliz aniversário. Aniversário antes de hoje, né? A gente não pode esquecer, né? Tem muita gente fazendo aniversário hoje. Quero mandar um beijo de aniversário pro meu amigo... como é que é o nome, meu Deus do céu? O MC Smith tá fazendo aniversário hoje, gente. Quer dizer, fez ontem. Beijo, Smith. Te amo, meu compadre. Mandar um beijo aqui também. Feliz aniversário pro outro Smith, é o Sam Smith, saga internacional, cantor e compositor britânico. O Aaron Cordeiro, ator. O Daniel Boaventura, ator e cantor brasileiro. E pra você que tá fazendo aniversário hoje, pra sua mãe, sua tia, primo, cunhado, neto, sobrinho, filho, mãe, irmão. Tudo de bom. Que Deus possa abençoá-los e dar o melhor dessa terra pra você. Já deu tudo certo. Agora vamos de música, porque tem Bruno Mars.

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0: Fala comigo, Anderson Ramos.
2: Oi, Gasparetti, tô de volta no Pique, contando tudo aqui na Manchete. Meu amigo, olha, o trânsito tá engarrafado lá pelos lados da Piedade, rapaz. Tinha um caminhão quebrado por ali, agora na Marquês Cordeiro, no trecho do Engenho de Dentro, na altura da rua Piauí, tem retenções por conta de um ônibus quebrado. Há retenções e problemas. Caminhão quebrado na Avenida Brasil, direção à Zona Oeste, na altura de Irajá. Quem segue em direção ao centro da cidade pela Zona Sul deve evitar o Rebouças. Teve um acidente mais cedo, carro e moto, na primeira galeria do Rebouças, em direção ao centro. 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
0: Valeu, esquerda, alô!
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0: E a gente vem com ela, Luciana Paiva.
3: Sim, Gaspa, olha, tô de volta. Notícia de que 4 turistas foram assaltados na madrugada de hoje, menino, quando eles passavam pela subida do elevado Paulo de Fronten. Uma das vítimas foi agredida e precisou ser encaminhada ao hospital, mas a notícia boa é que foram ferimentos leves e essa vítima também foi liberada. PMs do Batalhão do Leblon foram acionados e o motorista do veículo que transportava os estrangeiros foi quem acionou a polícia. O caso foi registrado na Delegacia Especial de Atendimento ao Turista e as primeiras informações indicam que esses turistas estavam voltando de um passeio lá na Pedra do Sal. Um deles teve ferimentos leves e os outros nada sofreram. A polícia analisa câmeras de segurança para tentar identificar esses criminosos. Volto com você, Gasparetti, amanhã. 8 da matina.
0: Estaremos de volta, gostosa.
3: Se Deus quiser, beijo grande.
0: Valeu, querido. Lu. Escândalo. Não tem jeito, hein? Vamos lá? Botar a música, depois eu boto a agendinha e a gente vai assim, ó. Matar a saudade aqui no Saudade Escândalo. Eles fizeram um sucesso maravilhoso. Araqueto.
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0: A gente ficou mal acostumado, né? Bom dia!
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0: Como todo dia, eu quero mandar um beijo aqui pro nosso programador Zequinha. Que programação espetacular a Manchete FM Rio 96,1 tem. Terminando com uma coisa que marca minha adolescência. Charlene Encore. Deixa eu aproveitar daqui o final da agenda. Dia 17 começou o aniversário de Itaboraí, foi domingo. Dia 21 tem show da Aline Barros. Dia 22 tem desfile cavalgada e show do Natanzinho Lima, onde eu vou estar apresentando. Vou estar apresentando também dia 23, Ludmilla e Vou Zoar. Dia 24, Denis DJ e João Gabriel. De 29 a 31 vai ter motociclistas e pedal. É aniversário de Itaboraí. Tudo em maio agora, hein? Dia 20 de junho, anota aí. 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Tô indo embora no alto estilo. Que Deus abençoe sua vida, agradecendo meus sonoplastas Tremi Clark, Carlos Júnior, meu produtor, Luiz Lulu hoje, né? Direção Geral Rádio Manchete, Luciana Paiva e Gabriel Machado e Anderson Ramos, são os meus jornalistas. Pede, tá chegando ele, Rafael de França. Oi. Com uma música bem gostosa aí.
1: O quê?
0: Tá todo mundo comentando aqui do teu beijinho.
1: É? Gostou?
0: Gostou do beijo do Gabriel na minha
1: cabeça. Mas isso é carinho.
0: Verdade.
1: Carinho genuíno. Tá tudo bem?
0: Tá tudo ótimo.
1: Eu não vou mais fazer programa hoje.
0: É
1: que na abertura do programa você falou que até às 10 da noite.
0: É
1: então, tô tranquilo. Avisa Pedro Augusto, Brizola, todo mundo que hoje é show do Gaspa.
0: Gente, um beijo, bom show, irmão.
1: Obrigado, irmão. Você gostou do Neymar ter entrado? Sem duplo sentido.
0: Tá bom. Amei ele estar na seleção, ser convocado.
1: Eu também, assim, eu tenho minhas reservas com o Neymar, mas se o povo quer que seja feita a vontade do povão. Hoje não tinha duplo sentido e você ficou logo... Tá vendo?
0: Rafael, bom programa.
1: Tá bom, lindão.
0: Valeu.
1: É psicológico isso, tá?
0: Gente, eu tô indo embora.
1: Deixa eu te perguntar uma coisa antes da passagem. O cara que bebe duas ou três vezes na vida, ele é alcoólatra?
0: Não sei.
1: É ou não é?
0: Não, acho que não.
1: Segundo o Gabriel, não. Gabriel Machado. Então se faz outras coisas duas ou três vezes, também não é. Isso é uma boa pesquisa, hein?
0: É legal.
1: Tchau.
0: Tchau. Beijo, galera. Fica com Deus, hein?
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0: Agora tem a Linha do Tempo com Érico Barreto.
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4: Corpo de piloto de helicóptero da polícia baleado em operação será velado hoje.
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4: Terça-feira, 19 de maio de 2026. Neste momento, Rio e Grande com céu nublado. Aqui no centro, 22 graus. Até o fim de abril, o Brasil registrava mais de 11.500 adolescentes e jovens cumprindo medidas socioeducativas de restrição e privação de liberdade, segundo o Conselho Nacional de Justiça. Os dados ganham relevância em meio à retomada nesta terça-feira na Comissão de Constituição e Justiça da Câmara dos Deputados do debate sobre a redução da maioridade penal de 18 para 16 anos em crimes hediondos. Apresentada em 2015, a proposta é tema recorrente no Legislativo e voltou ao centro do debate após ser retirada a PEC da Segurança Pública para tramitação separada. Hoje, adolescentes que cometem atos infracionais cumprem medidas socioeducativas e não penas do sistema prisional comum. Prefeitura de Nova Iguaçu fechou uma parceria com a Polícia Rodoviária Federal para integrar o monitoramento da cidade à rodovia Presidente Dutra. Na prática, veículos suspeitos identificados na rodovia poderão continuar sendo acompanhados mesmo após entrarem no perímetro urbano. O convênio assinado pelo prefeito Dudu Reina prevê compartilhamento de imagens, leitura automática de placas e troca de dados de inteligência entre a PF e o novo Sistema Municipal de Segurança. Como cerca de 14 quilômetros da Via Dutra cortam o município, a avaliação é que a integração pode ampliar a capacidade de resposta das forças de segurança e agilizar a identificação de veículos roubados, clonados ou envolvidos em crimes. O piloto da Polícia Civil, Felipe Marques Monteiro, morto neste domingo após quase 2 meses internado, será velado nesta terça-feira no cemitério da penitência na zona norte do Rio. A cerimônia contará com homenagens de colegas da corporação e de outras forças de segurança que vão realizar um cortejo saindo da base do serviço aeropolicial na Lagoa até o Caju. Felipe Monteiro foi baleado durante uma operação da Polícia Civil na Vila Aliança, na Zona Oeste, em março deste ano. O helicóptero da CORE foi alvo de disparos feitos por criminosos armados com fuzis. O policial foi atingido no pescoço e sofreu graves ferimentos. Nos últimos dias, o quadro de saúde se agravou por causa de complicações após uma cirurgia craniana. O agente passou por novos procedimentos no início de maio, mas não resistiu. O suspeito de envolvimento no ataque já foi preso. Outros criminosos seguem foragidos. Em nota, o governo do estado lamentou a morte do policial e destacou a coragem e a dedicação de Felipe Monteiro no combate ao crime e na proteção da população fluminense. 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E vem aí, o show do Rafael de França.
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cidade mais linda do mundo, na cidade que é manchete sempre, sempre, sempre, 10 horas e 7 minutos, 10 e 7. 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
0: Meu povo, graças a Deus, mais um dia chegamos, né? Que bom ter você com a gente, que bom ter você sintonizado na Rádio Manchete, a rádio de verdade. Você veio desde cedinho com a Priscila Leal no café da manhã, o café da Jones. Jones tá de férias, meias férias, né? Meias férias. E a Priscila tá comandando o programa com a Fernandinha Robin, com Carlos Júnior. Hoje teve Gugu, depois veio Gasparetti, agora vem o Rafael de França. Ao meio-dia, Pedro Augusto, o homem alegria do rádio. Às três, o Alberto Brizola, o amigo de vocês. A partir das cinco, você tem Panorama Manchete com Rodrigo Machado. E hoje tem futebol emoção, tem Flusão na Liberta. É vencer ou vencer no Maracanã. O Flusão vai vencer, tenho certeza. Sidney Marinho vai contar aqui no nosso microfone. Pessoal, né, gente? 19 de maio, já 2026. Faltando 23 dias para a Copa do Mundo. 226 dias para 2027. Lua nova, estação outono. Hoje, Dia Nacional de Combate à Cefaleia. Dia do Médico de Família. Dia do Defensor Público. Dia do Físico. Dia do Estudante de Direito. E hoje é dia de doação de leite humano. Uma data muito importante, porque a gente sabe que tem muitas mamães, né, que não conseguem amamentar, não tem a produção de leite, e o leite materno é fundamental para a vida da criançada. Então, você que faz esse gesto bonito, esse ato de amor, parabéns para você. Sinta-se homenageada no dia de hoje. Sinta-se abraçada. Tá tudo bem, minha amiga dona de casa? Tudo certinho, amor? Tá bem mesmo? Então tá bom. Beijoca para você. Tudo de bom. Ah, o que foi? Não, Rádio Manchete, 96,1. Esbarrou aí no rádio, né? Barrou e chegou aqui, gostou? Ficou? Ah, vai acontecer muito, graças a Deus. Tava virando, girando o rádio, chegou na gente. Então deixa na Manchete, porque a Manchete pega bem, a Manchete pega no seu coração. Irmão, trabalhador brasileiro, você também, velho. Vamos espalhar aí, me ajuda? É, me ajuda. Vamos fazer a boca de rádio. Vamos espalhar pra geral que a Manchete tá no ar. Vó, a senhora já sabe, né, vó? Minha companheira fiel, minha amiga de tantos anos, né, minha vó? Ajuda o neto, vó. Ajuda o neto também, vozão. Bom dia pro senhor. Criançada, rapaziada, gatinhas, gatonas, todos juntos, misturados, na onda boa do Rio, 96,1. E se você vê a gente vê aí na rua, né? O nosso outdoor, tira uma foto bem bonita, manda pra mim aqui, manda pra gente, que eu quero ver você também ao lado do nosso outdoor. É você a peça mais importante, mas imagina se eu fosse colocar todo mundo no outdoor, todos os nossos ouvintes, não ia caber de tanta gente, ia faltar outdoor na nossa cidade. Então, estão ali as figuras, os comunicadores de segunda a sexta, depois vai ter a turma do final de semana, enfim. É rádio de verdade, é rádio família, é a rádio que você escolheu.

0: dia, equipe Alto Astral do Rádio. Bom dia para o produtor dos produtores, senhor Ricardo Alexandre Simão. Bom dia para ele, Luiz Gustavo Águeda, o produtor de peito. Na sonoplastia hoje eu tenho o talento do Thiago Gomes, o Thiago Clark, o nosso Clark Crente. Dá tchauzinho pra câmera, Clark. Cadê o Clark aí? O Sherlon te boicotou, hein? Dá tchauzinho agora. Dá tchauzinho, isso. No vídeo, Sherlon Cherene e o menino Léo. Adriana França toma conta do jornalismo. E aí do outro lado do rádio tem você, que é o mais importante, o melhor, mais simpático ouvinte de rádio desse mundo todo.
1: E pra comandar a festa, você, Rafael de França.
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1: São 10 horas e 13, 10 e 13. A manchete é música, é esporte, é notícia. Girando todos os postos, eu começo com um panorama da cidade. Trens, barcas, metrô, aeroportos, VLT. Alô, alô, Gabriel Machado, bom dia.
2: Bom dia, Rafael, bom dia também para os nossos ouvintes. Vamos começar falando da barca. Então, de acordo com o site da Barca Gio, todas as operações, todas as linhas com operação normal e sem filas nesse momento. Então, para qualquer lugar aí que você for pegar a barca, a informação das Barcas Rios é que não apresenta problemas. Quem vem na ponte Rio-Niterói apresenta problemas vindo para o Rio de Janeiro, 18 minutos, trânsito ali na saída, no viaduto, no gasômetro, e acidente também na Avenida Brasil, viu, Rafael? Dois trechos ali, sentido centro, acidente no trecho da Maré, envolvendo carreta, caminhão e moto, a 7 Rio já está no local, e acidente também no sentido de Deodoro, também no sentido centro, uma faixa está interditada próxima à estrada Marechal Alencastro por conta de um acidente também envolvendo uma moto e o caminhão, bombeiros também já estão no local, no trem também tudo caminhando conforme o previsto, né? Operação tudo certo, sem problemas também por enquanto, e a mesma coisa nos aeroportos, sem problemas, sem nenhuma ocorrência, tudo caminhando de forma conforme previsto, Rafael.
1: Obrigado, Gabriel Machado. Já já você volta. Aproveita, Gabriel. No pique da manchete, me traz o seu destaque. Te enrolei, né? Te peguei de calça riada, né? Ah, garoto, faz parte. Daqui a pouquinho você traz o seu destaque, então. Peguei o Gabriel na curva. 10 e 15 no Rio.
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1: Acontece, né, Luciana Paiva? Nas melhores famílias, né?
3: Nas melhores delas.
1: Nas melhores delas. É aquele, vai, faz isso, faz aquilo. Cadê o rolô? Tá tudo bem, Lu? Bom dia.
3: Tudo certinho, Rafael. Bom dia pra você também. Bom dia pra todo mundo que acompanha a nossa programação. Informação de agora, Rafa. Tá sendo velado lá na quadra da Portela, em Madureira, o corpo do cantor e compositor Noca, sambista que era integrante da Velha Guarda, faleceu no último domingo depois de ficar internado por cerca de um mês. A diretoria da Portela decretou luto oficial. Neste momento, a quadra está repleta de coroas de flores que chegam de amigos do cantor e também de escolas, de outras escolas de samba, né? Nascido em Minas Gerais, Oswaldo Alves Pereira, verdadeiro nome de Noca, veio criança para o Rio, entrou para a Portela na década de 1960. Ele foi levado para lá por Paulinho da Viola. Na Azul e Branco de Madureira, Noca ganhou pelo menos 7 sambas, sendo o último deles no Carnaval de 2015, quando a Portela desfilou com o enredo Imaginário, 450 janeiros de uma cidade surreal. O velório é aberto ao público e vai até às 2 da tarde. Quadra da Portela fica lá na Rua Clara Nunes, número 81. Em Madureira, Rafael, volto com você.
1: Obrigado, Luciana, pelas informações. São 10 e 17 no Rio.
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1: De olho em mais de 100 câmeras que monitoram a nossa cidade, o meu querido amigo Anderson Ramos, nada escapa aos olhos atentos do Ramos. Bom dia, meu irmão.
4: Bom dia para você também, meu amigo Rafael de França. Muito bom dia para todo mundo sintonizado aqui na Manchete. Manhã de terça-feira, com chuva fraca, isolada, em alguns pontos do Rio de Janeiro. Cautela motorista, mantenha a distância do veículo à frente. Trânsito lento, em atenção, hein, no corredor formado pela Barão do Bom Retiro, onde teve acidente agora há pouco envolvendo carro e moto, e também na chegada a São Francisco Xavier. Deixa eu corrigir, carro e moto é na Marechal Rondon, na chegada a São Francisco Xavier. Na Barão do Bom Retiro, carro e ônibus. O trânsito apresenta lentidão e tem problemas. Não adianta nem fugir desse engarrafamento pela Teodoro da Silva, porque o trânsito está bem ruim em direção a Professor Manuel de Abreu. Continua chovendo aí pelos lados da Zona Oeste e Zona Sudoeste. 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Volto já!
1: Ok, obrigado. Até já, meu amigo Anderson Ramos.
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1: 10 e 18, agora sim o destaque do Gabriel Machado.
2: Nova Iguaçu e PRF assinam acordo inédito para monitorar acessos à cidade pela Via Dutra.
1: Agora o destaque de Adriana França.
5: Douglas Ruas recebe homenagem na Câmara Municipal e comenta cenário político do estado.
1: 10 e 18, Rodrigo Machado, eu quero ouvir o seu destaque.
6: Gravações obtidas pela Polícia Federal mostrariam atuação direta de deputado estadual para garantir cargos a indicados por criminosos de alta periculosidade na Secretaria de Educação.
1: É o timaço de Adriana França em cima do fato.
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1: 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E aí, Gugu, bom dia.
2: Bom dia, Rafael de França. Bom dia aos ouvintes da Rádio Manchete.
1: Tá tudo bem?
2: Tudo certinho.
1: Muito que bem. Me diga o que é destaque no nosso portal radiomanchete.com.br.
2: Ancelotti anuncia a convocação oficial do Brasil para a Copa. Neymar está na lista. O técnico divulgou na tarde desta segunda os 26 jogadores que vão defender a seleção brasileira na busca pelo Hexa.
1: Daqui a pouquinho no debate a gente vai comentar se o Neymar tinha que estar na lista, não tinha, mas né, era o assunto do Brasil. Mais um destaque, Gugu.
2: Tá sabendo?
1: O quê?
2: Agência Soma assina a campanha de lançamento da Rádio Manchete FM. A tradição encontrou o futuro e o mercado já percebeu o movimento.
1: Mais uma vez, um beijo bem carinhoso para os meus queridos amigos da competente Agência Soma, uma das maiores agências do nosso país. Estão assinando a campanha da Rádio Manchete. A saudade acabou. Esse é o conceito da nossa campanha. Bota certinho, por favor, Shalom, na tela. 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Agência Soma espalhando a manchete por aí. Desce, desce, desce pro povão ver. Desce, desce aí para você que tá vendo através do YouTube. Tem o Alberto Brizola, o André Gasparetti, o Rafael de França, o Pedro Augusto, a Claudinha Jones, o Rodrigo Machado, o Cláudio Manuel, o Beto Silva, o Ubert, a turma que é do caceta. E a manchete é do caceta. E a nossa casa agora é 96,1. Dá mais um, Gugu.
2: Vamos lá, só se for agora. Novas regras do empréstimo consignado do INSS já estão valendo. Aposentado e pensionista precisará validar contrato por reconhecimento facial pelo aplicativo ou pelo site do INSS.
1: Muito que bem. Quem quiser saber essas e outras notícias,
2: radiomanchete.com.br.
1: Repita:
2: radiomanchete.com.br.
1: Porque aconteceu, virou manchete. Segundo o Instituto Nacional de Meteorologia, Rio e Grande Rio terão hoje céu nublado, encoberto com chuva a qualquer momento. Finalmente ela chegou, né? Então, desde sexta-feira, falando que a chuva vem, mas cadê a chuva? Hoje já choveu em alguns pontos, ontem à noite também choveu, principalmente na zona oeste, na zona sudoeste. Quando eu vim aqui pra rádio, eu saí ali da Glória, tava chuviscando, uns pinguinhos aqui, uns pinguinhos acolá, e o tempo vai ficar assim hoje. A máxima não passa dos 26, a mínima fica em torno dos 18 graus. E neste momento, aqui no centro do Rio, os termômetros marcam 23.

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1: É a nossa pesquisa do dia de hoje, minha família, porque a grande atriz Totia Meirelles comemorou 35 anos de casamento com o médico Jaime Rabakov. Segundo ela, o segredo para um casamento tão duradouro é que ela e o marido moram em casas separadas e até em cidades diferentes. Por isso eu quero saber de você, da família Manchete, morar em casas separadas aumenta ou pode matar o amor? E qual é o segredo para uma união duradoura? Você moraria, você numa casa e o seu amor na outra? Manda zap pra mim, tá valendo um par de ingressos pro trenzinho do Corcovado. O zap da Manchete é esse.

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0: bom dia.
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0: Ricardo Alexandre Simão. Tomou um susto, Ricardo.
3: É que eu tava vendo.
0: Se eu estiver atrapalhando, se assistir ali a Patrícia Poeta, eu paro. Vamos assistir junto. Vamos.
3: Pode ser.
0: Vamos ver quem ela. A Patrícia pode, Poeta então tá entrevistando. Nossa, ela tá parecendo que passou tanto botox nessa cara que pra fazer xixi ela levantou os braços. Meu Deus do céu, né? Entendeu? Não.
3: Eu tava olhando.
0: Tava, né?
3: Tava só olhando.
0: Ricardinho, alguns dos temas que nós vamos...
3: Ou não.
0: ...debater a partir das 11. Bom dia.
3: Bom dia.
0: Desculpa a falta de educação.
3: Ah, desculpa.
0: Dá um beijinho aqui.
3: Desculpa.
0: Vem cá. Fica titina. Fica titina.
3: Bom. Vê se pode.
0: Passou?
3: Isso, né?
0: Passou.
3: Tá tudo bem.
0: Vamos lá.
3: Pesquisa mostra as profissões que mais incentivo a infidelidade.
0: Falar que é o rádio, eu vou falar que é uma maldade fazer isso.
3: Eu acho que deve ser urologista.
0: É?
3: Alguma coisa assim do ramo, né?
0: Que volta muito, né?
3: É.
0: Ah, meu Deus. Mais uma, Ricardo.
3: Maioria dos brasileiros não quer redução de pena para os golpistas.
0: Muito que bem. Ricardo, quem estará com a gente no debate?
3: Já está aqui. Sávio Neves, empresário, presidente do trem do Corcovado.
0: Poxa, mano. Oh,
3: tem que aplaudir.
0: Não furou o pneu hoje do metrô. Sacanagem isso que você sabe. Isso que você é nosso amigo, hein?
3: É, imagina se não fosse, né? Marco Aurélio Lizan, jornalista. E João Felipe Drummond, vice-presidente da Imperatriz Leopoldinense.
0: Opa, que mesa boa. Sávio Neves, empresário, presidente do trem do Corcovado. Querido Marco Aurélio Lizan, jornalista. E o João Drummond, vice-presidente da Imperatriz Leopoldinense.
3: É, hoje vai dar samba.
0: Hoje vai dar samba e ninguém vai colocar panos quentes nessa mesa aqui, não.
3: Não.
0: Falando nisso...
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0: Ricardinho, panos quentes, de onde vem esta expressão?
3: Olha, eu vou explicar. Colocar panos quentes é uma expressão utilizada para tentativa de amenizar uma situação.
0: Ah, entendi. Por exemplo, você foi pego lá com a boca na botija. Ó, mais uma.
3: Boca
0: na botija. Foi pego num fla-flu. Aí o pessoal tenta amenizar.
3: Bota panos quentes ali pra ninguém perceber.
0: Entendi.
3: A origem está no tratamento paliativo, na qual panos quentes são aplicados ao corpo para combater dores. Apesar de não curar o problema, os panos quentes aliviam, né?
0: É verdade, você tá ali meio agitado, até quando você tá muito estressado, um paninho quente, sim, dá uma aliviada.
3: Dá calma, né? Um processo semelhante acontece com o uso da expressão. Ao colocar panos quentes em determinada situação, não se resolve o problema, mas encontra-se uma solução temporária, né?
0: Eu vou colocar panos quentes aqui no nosso uso de papel. Você pode imprimir uma só, Gugu, dessa, que aí eu fico lendo aqui junto do Ricardo. Que bom que eu fico mais pertinho dele aqui.
3: Já?
0: É o carinho inter-equipes.
3: Eu tenho que anunciar aqui.
0: O quê?
3: Que não é o que vocês estão pensando.
0: É carinho, genuíno. Ricardo, você tem dado pra ser meu avô, Ricardo.
3: Então, pô.
0: Pelo amor de Deus.
3: Por que não?
0: 40 anos de diferença. O que foi?
3: 40 anos.
0: É, ué. Você não tá com 68?
3: 86.
0: Não. Ah, é, não. 30 anos. Puta, eu sou uma merda em matemática. Meu Deus do céu. 10h32 no Rio.
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0: A luz da psicologia pela Rádio Manchete do Rio, com o Dr. Luiz Einbinder. Bom dia, meu amigo.
8: Bom dia, Rafa.
0: O nosso ouvinte Ângelo do Meyer diz que começou a namorar há um ano, mais ou menos, uma moça encantadora, meiga e bonita, mas o problema é que ela é grudenta. Quer ficar constantemente com ele quando ele não tá trabalhando e também quer que decida tudo por ela. Inclusive comprar vestido, sapato, é uma pessoa que não tá vivendo a vida, tá querendo que o namorado viva a vida dela. Se amor ou é doença, doutora Einbinder?
8: Tá mais pra doença. Isso tá mais pra dependência emocional, não é amor. É a pessoa que não consegue decidir as suas coisas sozinhas, precisa do outro. Se o outro falhar, ela fica meio que uma criança órfã no meio de uma floresta, sem arma, né?
0: Uhum.
8: Ela precisa daquele apoio. É uma compulsão doentia que ela tem. E pode acontecer em vários tipos de relacionamento. Você pode ter uma tia que você seja dependente dela, um colega de trabalho, um professor. Não é necessariamente um parceiro sexual ou namorado. E a falta dessa pessoa dá um vácuo danado. Pessoas com dependências emocionais, eu recomendo que sejam militares.
0: Ah, é? Por quê?
8: Porque militar não precisa escolher o que vai vestir, né?
0: É verdade.
8: Não escolhe o que vai fazer, não escolhe o que vai decidir, já está tudo escrito em algum lugar. Então essas pessoas se sentem mais confortáveis seguindo aqueles parâmetros. A dependência emocional não é muito amor, Rafael, e sim pouco amor próprio. Dependência não é amar demais, e sim esquecer de se amar.
0: Frase de hoje, doutor Einbinder.
8: Rafael, amar é querer, depender é precisar.
0: Repita.
8: Amar é querer, depender é precisar.
0: Até amanhã, doutor.
8: Até amanhã, Rafa.
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0: dia, bom dia, bom dia. Alô, alô.
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0: São 10h37 no Rio. Eu começo girando com ela, Luciana Paiva. Diga, Lu.
2: Rafael, o contrabando de canetas emagrecedoras disparou no estado do Rio de Janeiro e já acende o alerta das autoridades de saúde e segurança. Dados da Receita Federal mostram que apenas entre janeiro e abril deste ano, 1.771 unidades foram apreendidas, principalmente no Aeroporto Internacional do Galeão. O número já supera em mais de 70% todas as apreensões registradas no ano passado. Segundo a Polícia Federal, a maior parte dos produtos sai do Paraguai, entra no Brasil por Foz do Iguaçu e segue em voos domésticos até o Rio. Os medicamentos são vendidos ilegalmente por grupos de mensagens, sem receita médica e sem controle sanitário. Volto com você, Rafael.
0: É, gente, é um perigo essas canetinhas, tomar esse negócio sem orientação médica. Elas são um remédio muito forte pro nosso corpo. Tem que ter um controle seleto, tem que ter um controle personalizado. Pessoa pra pessoa. 10h38.
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0: Eu quero ouvir você aqui na Manchete, Anderson Ramos.
3: Oi, de França, tô de volta no pique, contando tudo aqui da Manchete. Olha, na Avenida Brasil, na altura da passarela número 10, ali no complexo de Avelas da Maré, bom sucesso, acidente envolvendo caminhão e moto. Outro acidente envolvendo caminhão e moto em Deodoro, na pista sentido centro da cidade. Quem segue pela estrada da Água Branca vai encontrando melhores condições, cortando caminho pela Vila Militar em direção ao conjunto habitacional, conhecido como Minhocão, rapaz. Tem melhores condições nesse caminho. Chove fraco em vários pontos, cautela ao dirigir, mantenha a distância do veículo à frente. 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
0: Ok, obrigado, seu Anderson Ramos. 10h39, Nova Iguaçu e PRF assinam um acordo inédito para monitorar acessos à cidade pela Via Dutra. Boa notícia, hein? Alô, Gabriel Machado.
4: E Rafael, bom dia também para os nossos ouvintes. O convênio assinado pelo prefeito Dudu Reina na última segunda-feira integra os sistemas de vigilância do município aos da Rodovia Federal. A medida cria um cerco digital capaz de rastrear automóveis suspeitos em tempo real na transição entre a rodovia e as ruas da cidade. O coração desse projeto, Rafael, é o compartilhamento de imagens de alta resolução, o cruzamento de dados da inteligência e a leitura automatizada das placas. A meta principal do monitoramento unificado é cortar o tempo de resposta policial contra crimes de alta complexidade. Entre os focos estão o roubo de cargas, a circulação de carros clonados e a fuga de criminosos. A parceria com a PRF acelera o maior plano de modernização tecnológico já visto na segurança de Nova Iguaçu. O município está implantando 350 novas câmeras dotadas de inteligência artificial e sistemas de reconhecimento facial. Esses

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1: 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Gente, o uso da prótese de silicone ainda gera muitas dúvidas quando o assunto é câncer de mama, principalmente entre mulheres que já enfrentaram a doença ou que têm histórico familiar ou medo do diagnóstico. Eu converso agora com a querida oncologista, doutora Marcele Fernandes. Ela bate um papo aqui no show do Rafael de França, da Manchete, com toda a nossa família. Bom dia, como vai, doutora Marcele?
2: Olá, bom dia, tudo bem?
1: Tudo
2: bem.
1: Prazer
2: estar falando com você mais uma vez.
1: O prazer é todo nosso. Doutora Marcele, vamos lá direto ao ponto. Afinal, quem teve câncer de mama pode colocar silicone?
2: Pode sim. A prótese mamária, ela não aumenta o risco do câncer de mama, tá? Existe hoje evidência disponível que sugere que as mulheres que têm prótese mamária apresentam um risco reduzido de desenvolver câncer de mama em comparação à população geral. Então, isso não é um impeditivo, inclusive a gente tem como estratégia terapêutica fazer muitas reconstruções em que a gente coloca a prótese de mama sem nenhum risco adicional para o paciente.
1: Uhum. Então, as próteses não dificultam o diagnóstico, o monitoramento?
2: Então, hoje em dia, não. Se a gente usar o rastreio mamográfico com as técnicas normais, a gente pode ter uma dificuldade, sim, da prótese. Mas hoje, nenhum serviço especializado, ele faz a mamografia quando tem um paciente com prótese mamária sem as técnicas especiais, tá?
1: Uhum.
2: A gente tem uma técnica em que faz uma incidência com deslocamento do implante. Então, o implante ele é empurrado posteriormente contra a parede do tórax e aí a gente vai permitir a melhor visualização da mama.
1: Uhum.
2: Então,
1: aquele...
2: quando feito com essa técnica, a gente não tem nenhum problema de detecção adequada do câncer de mama em relação ao rastreio mamográfico, tá?
1: E o exame que a gente sempre recomenda a amiga fazer em casa, o exame de se tocar e tudo mais, não atrapalha a prótese também, doutora Marcele Fernandes?
2: Essa questão do exame, do autoexame, ele é importante para você conhecer a sua mama. Mas, na verdade, uma informação que eu acho que é muito válida passar para todo mundo, a gente quer detectar o câncer quando você não tem nenhuma alteração no exame físico. Então, assim, quando a gente já tem uma alteração do exame físico, num geral já são doenças mais extensas. A gente quer detectar o mais precoce possível quando a gente tem detecção apenas, só tem visualização apenas pelo exame de imagem e não pelo exame físico, tá?
1: Uhum.
2: Então, mesmo com a prótese, você conhecendo a sua mama, você vai conseguir detectar. Mas o recado que eu quero deixar é que a gente vai detectar antes de ter a alteração no autoexame.
1: Uhum. E é o grande medo de muitas mulheres, não é, doutora, nesse preventivo, ou mulheres que têm um histórico, é justamente retirar a mama, né? Não deixa de ser uma mutilação, mas hoje a gente entende o quão importante é essa prevenção, o quão importante é o diagnóstico precoce, e por isso o silicone é um grande aliado, acho que o melhor e único aliado, né?
2: Sim. A gente muitas vezes precisa recorrer, né, ao silicone, ainda mais para uma mulher que precisou fazer uma cirurgia mais extensa, em que precisa de uma reconstrução mamária, né? Então, assim, o silicone de fato é o principal objetivo dele é conseguir repor, né, aquele volume. Então, sendo uma opção que a gente utiliza muito nas reconstruções mamárias.
1: Uhum. Doutora, para a gente terminar, a mulher que utiliza o silicone, a sensibilidade muda alguma coisa?
2: Você pode ter uma perda, sim, de sensibilidade, mas essa recuperação sensorial, né, ela vai variar de acordo com o tipo de cirurgia, se foi retirado um câncer, qual foi a região da mama em que a gente teve essa

0: retirada. E, no geral, a gente começa a ter essa recuperação da sensibilidade ao longo do tempo. Uhum. A gente tem técnicas também de reconexão de nervo, que pode melhorar bastante a recuperação sensorial.
1: É sempre importante a gente frisar, né, doutora Marcele, que muitas pessoas acham que o silicone é só uma questão de estética, acham que é uma questão de vaidade, mas não é, e não precisa ter medo, mas a recomendação é sempre procurar um médico de confiança, né?
0: Exatamente. E assim, cada caso é um caso, né, diferente, tem que avaliar o volume da mama, avaliar a extensão da doença para a gente poder entender e planejar individualmente o melhor tratamento do paciente.
1: Uhum. Para mulheres que passaram por alguma cirurgia, alguma questão da mama, a redução da mama, doutora, também é um risco ou não? Não muda, tem a mesma dinâmica do silicone?
0: Não, tem a mesma dinâmica, também não é um risco. Mamas maiores também, pegando esse gancho que você me perguntou, também não tem maior chance de ter câncer de mama. Então, pode ser feito cirurgias redutoras, mamoplastias redutoras, com bastante segurança.
1: Perfeito. Doutora Marcele Fernandes, oncologista, obrigado pela participação, pela aula aqui no nosso programa mais uma vez. Um beijo carinhoso e até a próxima.
0: Eu que agradeço. Muito obrigada. Tchau, tchau.
1: Obrigado. Tchau, tchau.

0: pro coração, vai pro coração.
1: A manchete pega bem no seu coração, faltando 12 pras 11.
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1: Vou matar a saudade dessa música linda do meu querido Zé Augusto. O arranjo é do Roupa Nova. Não aguenta, coração. Sabe onde é que você consegue ouvir uma música bonita dessa, 10h48 da manhã? Aonde? Só aqui na Manchete. A rádio que é esporte, é notícia, é prestação de serviço, é emoção, é sucesso e é saudade. Canta, querido Zé Augusto, canta pra gente, canta.

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1: Matando a saudade da gente, queridos e Augusto. Zé tá devendo uma visita aqui pra gente, hein? No Recordações com Alberto Brizola, no nosso programa, no Gaspa, no Pedrão. Zé Augusto, aguenta coração.

0: cadê? Alô! Tem que fazer igual o Pedrão. Pedro Augusto, meio-dia aqui na Manchete. Eu quero ouvir você. Ah, o Pedrão, eu quero ouvir a sua voz. Anderson Ramos, fala Anderson.
1: Oi, de França, tô de volta, rapaz. Avenida Borges de Medeiros, na altura da Belardo Lobo, sentido do Gávea, teve um acidente agora há pouco, e o carro em moto, o motorista perde tempo e vai encontrando retenções. No sentido Rebouças, ainda tem lentidão reflexo de uma batida que teve mais cedo na primeira galeria em direção ao centro da cidade. Atenção, hein? Tá passando pela Avenida Brasil, no trecho de Ramos, vai pegar engarrafamento na altura de Bom Sucesso, por conta de um acidente grave envolvendo uma carreta, moto e caminhão. Isso foi ali na altura da Passarela 10, em direção ao centro da cidade. Vale a pena pegar ali pela Praça Paris, em direção a Leopoldo Brilhante, tem melhores condições. 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Eu volto já!
0: Obrigado, Anderson!

Olha, meu povão, o motoboy Guilherme Gomes, de 33 anos, passou 10 dias preso no complexo de Jericinó por um crime que, ao que tudo indica, ele não cometeu. Ele é mais um que sofre uma injustiça, sim. E tudo começou depois de um acidente de moto. Ferido, ele foi levado para o Hospital Miguel Couto e lá acabou fotografado por um policial que tinha sido vítima de assalto. A família do policial assaltado disse tê-lo reconhecido, embora a própria vítima não tivesse certeza disso. Mesmo assim, o Guilherme foi levado à delegacia e preso. Foram 10 dias longe da família, do trabalho e da própria dignidade. 10 dias convivendo com medo e com a marca da suspeita. Nesse caso, minha família, escancara uma pergunta que insiste em atormentar o país. Até quando inocentes continuarão sendo presos, confundidos por causa de reconhecimento facial, um reconhecimento frágil? Vale mais o quê? Uma palavra? É difícil, né? Até quando, gente? Nós vamos ficar aí vendo investigações rolando, rolando, rolando, enquanto pessoas são encarceradas só porque o outro acha que foi assaltado, roubado por ela. O erro destrói reputações, abala famílias inteiras e rouba dias que jamais serão devolvidos. Hoje o Guilherme está solto, mas essa liberdade não apaga o sofrimento. Quem é que vai devolver esses dias para a família, para ele, o constrangimento? Ser preto, pobre nesse país, é difícil demais. E a justiça acaba se baseando no achismo, num reconhecimento sozinho e perigoso. A história já mostrou isso várias e várias vezes. E mesmo assim, casos como esse vão se repetindo, a gente vai noticiando e muito pouco é feito. Um rosto parecido, gente, não pode valer mais que a verdade. Enquanto inocentes enfrentam celas, muitos criminosos seguem nas ruas e a população assiste a tudo. Às vezes calada, às vezes revoltada, mas sempre com medo. Por isso, a você, Guilherme Gomes, que sofreu essa baita dessa injustiça, lamentando tudo o que você sofreu, eu envio hoje minha solidariedade e essa lembrança do amigo Rafael de França.

0: passa muito, muito, muito, muito rápido. Foi bom pra você?
1: Foi.
0: Pra mim foi gostosinho, mas vem mais uma hora aí pela frente. Já, já tem os nossos debates, recebendo hoje o Sávio Neves, presidente do Trem do Corcovado, o querido Marco Aurélio Lizan, jornalista, estreando na nossa mesa hoje, pra minha alegria, o João Drummond, vice-presidente da Imperatriz Leopoldinense. Hoje essa mesa vai dar samba, essa mesa tá boa. Agora as notícias, meu querido Érico Barreto, com a linha do tempo, e eu volto rapidinho.

0: Pesquisa Atlas Intel mostra queda de intenção de votos em Flávio Bolsonaro após vazamento de conversas com Vorcaro.
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0: Terça-feira, 19 de maio de 2026. Neste momento, Rio e Grande com céu nublado. Aqui no centro, 23 graus. A Secretaria Nacional de Políticas Penais deflagrou a 11ª fase da Operação Mute. O foco é combater a comunicação realizada entre crime organizado por meio de aparelhos telefônicos dentro dos presídios em todo o país. A ação faz parte do Brasil contra o crime organizado, realizado pelo Ministério da Justiça e Segurança Pública. A operação foi feita simultaneamente em 15 estados e ocorre uma semana após o lançamento do programa pelo governo federal. Para realizar as ações, foi realizado um investimento inicial de 59 milhões de reais em equipamentos especializados para bloqueadores de sinal, scanners corporais, aparelhos de raio-x, drones, sistemas eletrônicos de fiscalização e georradar, utilizado na identificação de estruturas ocultas e possíveis rotas de fuga. A Universidade Federal do Rio de Janeiro será palco de uma paralisação estudantil nesta terça-feira, organizada pelo Centro Acadêmico do Instituto de Física. O ato acontece ao longo do dia em diferentes unidades da instituição. Segundo os organizadores, a manifestação busca denunciar uma série de problemas enfrentados pela comunidade acadêmica, incluindo denúncias de assédio, precarização do restaurante universitário, impactos da greve dos técnicos administrativos e ausência de políticas de assistência estudantil. Uma nova pesquisa Atlas Intel Bloomberg, divulgada nesta terça-feira, mostra mudanças no cenário da disputa presidencial de 2026. O presidente Luiz Inácio Lula da Silva ampliou a vantagem sobre o senador Flávio Bolsonaro nas simulações de primeiro e segundo turno, após a repercussão de conversas entre o parlamentar e o banqueiro Daniel Vorcaro, dono do Banco Master. No primeiro turno, Lula aparece com 47% das intenções de voto contra 34,3% de Flávio Bolsonaro. Uma diferença de 12,7 pontos percentuais. Em comparação com abril, o senador do PL perdeu mais de 5 pontos nas projeções. Na simulação de segundo turno, Lula venceria Flávio Bolsonaro por 48,9% a 41,8%, abrindo vantagem de pouco mais de 7 pontos. A pesquisa ouviu 5.032 brasileiros entre os dias 13 e 18 de maio. O nível de confiança é de 95%, com margem de erro de 1 ponto percentual para mais ou para menos. 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E continua, show do Rafael de França.
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1: São 11:05, começando agora com você e pela Manchete, mais um debate com muita opinião para compartilhar. Recebendo hoje, para minha alegria, o estreante da mesa, o João Drummond, vice-presidente da Imperatriz Leopoldinense, escola tão querida, o Marco Aurélio Lizan, jornalista, e o Sávio Neves, empresário, presidente do Trem do Corcovado. Sávio, você chegou cedo hoje, tá? Chegou quando o programa estava começando, então lhe darei bom dia primeiro. Bom dia, meu irmão, seja bem-vindo.
2: Bom dia, Rafa, bom dia, família Manchete, agora com uma seleção de comunicadores aqui estreando essa revista. Bom dia ao João Felipe, que está estreando aqui no debate, meu querido Lizan. E a você, Rafa, sucesso aí nessa nova etapa, essa nova jornada da Rádio Manchete.
1: Alegria te receber aqui, meu irmão. João Drummond, seja muito bem-vindo à nossa mesa. Nova geração, novos ares, não só no carnaval, mas também em outros desafios aí. Bem-vindo, João Drummond. Bom dia.
3: Bom dia, Rafa. Para mim é um prazer estar aqui ao seu lado. Do lado do Sávio, do Lizan, nessa casa aqui que tem muita história, né? Na comunicação brasileira. Então, agradecer o convite, dizer que para mim é um prazer estar aqui com vocês.
1: A Manchete e o samba andam juntinhas, né? Coladinhas, a gente tem um orgulho danado disso. Querido Marco Aurélio Lizan, ia ficar só pra quinta, mas falei, não, convoca antes. Convoca o Lizan, bom dia.
4: Mas eu não sou Neymar, não tô fora de forma, não.
1: Não, né?
4: Não, não tá tô atuando. Fora de forma, tô atuando.
1: Entendi.
4: Jogo os 90 minutos, também...
1: Isso posso... tudo, Lizan?
4: Jogo. Um pouquinho de esforço. Rapaz, vou te falar, com todo respeito à seleção brasileira, ontem eu tava falando, depois a gente até fala da história do Neymar. Eu acredito muito nessa seleção. Óbvio que a gente não é favorito, mas eu acredito. Mas a gente que viu, Rafael chegou a ver que ele é novinho, mas não é tão novinho.
1: Sim, tô quase nos 40.
4: O João não viu. Rapaz, Romário, Ronaldo, Ronaldinho Gaúcho e Rivaldo, com 40 anos, são melhores que muita gente que tá na seleção.
1: A gente que viu a seleção de 2002, que tínhamos o Kaká, que era o único comportado. A gente tinha o Ronaldinho...
2: Tudo bem,
1: Ronaldinho Adriano, Ronaldinho Gaúcho, a turma que gostava de uma manguaça, de uma farra, e foram lá, foram campeões. 94 a mesma coisa, Romário, Bebeto não era tão santo naquela época mesmo, não, lá fazendo filho e tal, não sei o que. Branco, que não é aquela turma, tão Dunga, então acho que vamos.
2: Mas Rafa, esses caras davam um trabalho durante a semana e davam alegria fim de semana. Sim. Agora é o contrário. Eles dão alegria durante a semana e fim de semana é só bobagem que eles fazem.
1: Eu quero começar justamente com esse tema, a convocação da seleção brasileira, expectativa foi grande. Neymar vai à Copa. Acho que essa é a grande notícia, todo mundo esperava. O jogador soltou até palavrões com os amigos e tudo mais. A notícia já tinha vazado, a Manchete trouxe. O Ancelotti ligou pra ele, falou que ele ia pra Copa e tudo mais. João Drummond, gostou da relação do Ancelotti? Quem você acha que fez falta? Neymar deveria ir, não deveria?
3: Rafa, eu sou de uma geração que... O Lizan foi feliz ali. Eu vi o final do Ronaldinho, o final do Ronaldo Fenômeno.
1: Uhum.
3: Vi o Kaká era o grande ídolo que eu tinha quando eu era mais jovem. Mas não tem jeito, o maior expoente da geração que eu vi jogar é o Neymar. Então é natural que eu, por me lembrar os melhores momentos do Neymar, né? Tá vivo na memória as atuações dele pelo Barcelona, pelo Santos, eu confesso que fiquei feliz com a ida dele. Eu confesso que ainda acredito que tem alguma coisa guardado para ele. O primeiro jogo que ele fez pela seleção é no estádio que a final da Copa do Mundo vai acontecer. Então assim, a gente começa a se agarrar e tudo que pode de superstição para defender a ida dele à Copa. Fiquei triste pelo Thiago Silva, eu como bom tricolor. Fiquei chateado.
1: Sabia
3: Thiago
1: que a gente
3: Silva.
1: Tinha mais alguma afinidade, tricolor também.
3: O Thiago Silva, pelo nível que ele tem, né? Com todo respeito aos meus amigos flamenguistas, que eu tenho muito. Mas ver uma convocação com o Danilo, que é reserva do Flamengo, por ser líder, e o Thiago Silva jogando em alto nível na Europa, mesmo aos 41 anos de idade, não ter sido chamado, eu confesso que fiquei um pouco chateado, mas faz parte. E que a seleção possa ir lá nos Estados Unidos e trazer esse campeonato, esse hexacampeonato pra casa.
1: Sávio Neves, gostou do Neymar? Acha que o Pedro fez falta nessa lista? Eu, particularmente, acho que o Pedro merecia uma chance nessa seleção.
2: O Flamengo botou 4, né? E tanto o Danilo quanto o Alexandro são reservas no Flamengo. Jogam ali de vez em quando. O Canhotinha, Gerson Canhotinha, né, tricampeão do mundo, falou ontem. O cara só pode ser convocado para uma seleção, para Copa do Mundo, quer dizer, para testar eliminatórias e tal. Copa do Mundo é quem tá jogando.
4: Sim.
2: Thiago Silva joga mais que o Léo Pereira.
4: Que mesmo tá, que seja para ficar é no banco da seleção, tem que ser titular.
2: Imagina o Danilo, sim, que é banco. Alexandre, que não, esses caras não eram lembrados dos antigos técnicos. Ancelotti, que lembrou, teve memória dele lá na Europa, de Roma, de Milan, de não sei o quê, de Real Madrid. Mas olha aqui, só pra falar, a gente vai falar especificamente de Neymar depois. Ou
4: tá não, falando, tá tudo no geral, bolo.
2: Eu tô indo na Copa, eu vou nos três primeiros jogos. Então tô torcendo muito, acho que o Brasil, apesar de não ser favorito, porque a França e a Espanha estão num nível acima, mas o Brasil tá sempre entre os cinco que podem ganhar a Copa, como a Argentina ganhou outra Copa sem ser favorita.
4: Uhum.
2: Mas olha aqui, eu acho que o Neymar não tinha nem que ter dúvida. Eu não sei de onde arrumaram. Isso daí é pra vender jornal e tal, fazer jogo de cena. Porque o Neymar, jogando o que ele joga hoje, que é muito menos do que ele jogava no auge, claro, na época do PSG, do Barcelona e tal, até o Santos, antes dele sair, ele jogava muito mais, era novo e tal. Ah, mas mesmo assim, ele é o melhor da seleção. Ele é o melhor, não dá pra comparar Neymar com Rafinha.
4: O Neymar é um jogador que ele tem estrela, né? Ele é diferenciado. É aquela bola, né, Lisan, que ele pode não jogar nada o jogo inteiro. Vai vir a bola, ele vai decidir. Bem como eu acho que o Vini Júnior tem um pouco dessa característica também. Vini Júnior vai, corre atrás, de repente cai uma bola, ele...
2: Mas vai tirar o peso do Vini, né? Porque sim, o Vini tava de protagonista e não aguenta essa pressão.
4: Não.
2: O Neymar aguenta. Porque o Neymar é desse grupo aí do bad boy que você falou.
4: O Vini aguenta umas três ou quatro modelos, né,
2: Sávio? Eu vou bater esse pênalti aqui. É a quarta Copa.
4: Não, ele aguenta umas quatro modelos. O Vini, mas não aguenta uma pressão.
2: Não aguenta quatro modelos, né? Porque ele não deu conta lá da...
4: Olha a nossa... Tá escorrendo aqui, Lisan. Não teve jeito. O que você achou da convocação da Copa, Marco Aurélio Lisan?
5: Eu gostei da convocação. Eu vou discordar um pouquinho do querido Sávio. É porque aí são dois pesos e duas medidas. Ele falou do Danilo e do Alexandre, evidentemente. São reservas. E o Neymar tá longe de ser a melhor forma dele. Só que eu acho que o Ancelotti, ele entendeu uma coisa fundamental no Brasil. Que a seleção brasileira é uma religião. E ok, você vai trabalhar tática, você vai trabalhar técnica, ele fez uma seleção experiente, mas o ataque é completamente jovem, né? Tirando o Neymar, é completamente jovem. E é a Copa, ou tem tudo para ser a Copa, espera-se muito de Rafinha e Vini Júnior. Mas ele, quando ele leva o Neymar, ele leva a emoção. Porque ontem, quando o anúncio do nome do Neymar, a gente viu como foi a comoção. Então, mesmo longe de ser o Neymar que a gente gostaria que ele fosse, ele leva esse componente da emoção brasileira, da emoção, porque, de qualquer maneira, quando... Eu não acredito que o Neymar vai ser titular. Mas ele aparecendo ali para entrar vai ter um componente emocional e que, com certeza, né, o adversário, quando olhar, falar assim, vem aí o Neymar. Então tem esse lado emocional, tanto para o bem nosso, como para o mal do adversário. Agora, eu acho que o Ancelotti está completamente coberto de razão. Ontem perguntaram ao Jornal Nacional, ele é o titular? Ele falou, não, ele vai treinar como todo mundo.
4: Eu gostei dessa resposta dele, o titular, quem é titular? Quem jogar melhor.
5: Quem jogar melhor. E eu acho que tem uma coisa importantíssima aí também, que é o seguinte, o Neymar, mais do que aquela bola que você falou, ele é de uma bola, ele não pode perder a bola. Porque hoje o futebol é tão veloz, que se ele faz uma gracinha no meio campo e perde a bola e o Brasil toma um gol, aí vai a responsabilidade vai toda para as costas dele. E outra questão de grupo, que parece que o GE, o menino do GE, falou do bastidor, que quinta-feira eles se ligaram, e aí o Ancelotti deu de leve uma enquadrada no sentido de, ó, eu vou te levar, mas segura a onda. Uhum. Que é o seguinte, ele não vai poder bater cabeça com os moleques novos, igual ele fez com o Robin Júnior, entendeu? Ele tem que segurar a onda, entendeu?
4: Ele tem que ser líder.
5: Ele tem que ser líder e ele tem que estar emocionalmente muito preparado. A minha dúvida é mais se ele está emocionalmente preparado.
4: João Drummond, você Sávio, né? Principalmente participam muito do carnaval, participam também dessa mudança da gestão do carnaval e desse novo momento. Acha que o nosso futebol precisa passar por isso também? Por uma reformulação? Porque a gente olha para a Europa, por exemplo,
1: As outras seleções, da Espanha, da França, estão em outro nível de preparação, estão num nível de profissionalização. Acho que dá pra gente traçar aí um paralelo com o nosso carnaval, né?
3: Com certeza. Ontem eu tive a oportunidade de estar no evento que a CBF produziu lá no Museu do Amanhã. Até me surpreendeu a magnitude do evento. Vi muita gente criticando. O Brasil é engraçado que as pessoas criticam absolutamente tudo. Uhum. Se faz uma coisa bacana, como foi, que foi um baita de um evento, se critica. Se não se faz nada, se critica. Eu concordo de fato, mas assim, sinalizo de maneira positiva, porque eu tenho visto nessa gestão aí de um ano do Samir um caminho de mudança. Acho que o Samir tem tido a humildade de adereçar alguns problemas que a gente tem discutido há anos no futebol brasileiro. Então a questão do fair play começou a ser discutida. Se vai pra frente, se não vai, eu não sei, mas de fato existe uma discussão e é um problema real hoje, né? Uhum. Essa questão das SAFs, dos investimentos, a gente vê o que aconteceu com o Vasco, a gente vê o que está acontecendo no Botafogo, a gente tem que tomar muito cuidado com o que está acontecendo com os nossos clubes. E acho que o Samir tem feito um direcionamento em relação a isso. A questão do calendário, que é um problema, de alguma forma a CBF tem discutido. Acho que a gente tem que entender que passou o nosso momento, passou, né?
1: Não é só paixão, né?
3: Não é só talento, no caso. Eu acho que não tem no mundo seres humanos talentosos para a arte de jogar futebol como se faz no Brasil, né? E o Ancelotti falou isso ontem na coletiva. Mas o problema é que o futebol mudou, o futebol se profissionalizou, de fato. A questão da gestão hoje é uma realidade no futebol. E a gente precisa ter a humildade de dar 2 passos atrás para dar 10 à frente. Eu acho que o Brasil, mesmo diante desse caos, tem tudo para ganhar a Copa mais uma vez. Eu sou apaixonado, eu começo a me empolgar. Já acho que o Brasil agora é favorito no meu coração. Mas de fato, essa questão da gestão, né, da questão do trabalho de base, do investimento nos clubes formadores, eu acho que tudo isso é muito importante. Me parece que essa gestão que assumiu a seleção brasileira há um ano tem reconhecido isso. Eu não torcer para que dê certo.
1: Seleção brasileira está merecendo 10 em campo, como se fosse a Avenida, ou Sávio Neves?
2: O Rafa, em 94, que foram nos Estados Unidos, uhum, a Copa do Mundo, e eu fui lá também, o Brasil foi campeão. Nas eliminatórias, no último jogo Brasil e Uruguai, tinha uma polêmica, tinha uma comoção, que o Lizan falou essa palavra, com o Romário. Isso que aconteceu agora com Neymar, aconteceu com o Romário lá atrás. O Mário botou a bola embaixo do braço, foi lá e foi campeão.
1: Sim.
2: Praticamente sozinho. Não vou dizer que sozinho, porque tinha lá Rivaldo, tinha o Bebeto, enfim, tinha um time lá.
1: E classificou o Brasil para aquela Copa de 94, se não fosse ele aqui no Maracanã.
2: O Neymar.
5: Mas o Romário tava em alta, jogando em alta performance, não, né? Só para lembrar. Não, ele tava em altíssimo nível.
2: Mas o Neymar já tem alto nível, Lisandro. Eu acho que ele precisa só a parte física. A parte técnica é incomparável.
1: Sávio, eu acho que o Neymar precisa mais da parte psicológica.
2: Então, mas agora ele vai ter 30 dias. Certo. Pra se cuidar, parte física, técnica, não tem ninguém perto dele, nem no mundo. Ele tá entre os 3 melhores do mundo. Então, fisicamente, eu tenho certeza que o Neymar vai nos surpreender. Ele vai jogar muita bola, como é a quarta e última Copa dele, ele vai dar um presente pro Brasil. Então, esse otimismo que o João fala aqui, eu também passei a ter com a chegada do Neymar. O Ancelotti não tinha condição de não convocar o Neymar, porque depois ia cair um viaduto nas costas.
3: Os jogadores
2: pediram.
3: Acho que o maior problema disso tudo, essa discussão, é o seguinte: você tem uma
2: Casemiro,
3: seleção.
2: Casemiro, que é o capitão.
3: Um Casemiro que joga no Manchester United. Uhum. Que a torcida do Manchester United quase pedindo, pelo amor de Deus, pra ele renovar, ficar mais um ano. O Vinícius Júnior, que ganhou 2 Champions League, astro do Real Madrid. O Rafinha, grande jogador do Barcelona. Quando se pergunta pra esses caras do tamanho que eles são: Neymar tem que ir pra Copa? Não, Neymar, não existe seleção brasileira sem Neymar. Perguntaram pro Rafinha qual é o troféu que mais você tem que dar valor aqui na tua casa, na tua estante de troféu. Ele, pô, a chuteira do Neymar. Assim, é um grau, assim, também é uma crise de personalidade dos jogadores que a seleção vive, que não tem jeito.
5: João, o próprio Mbappé chegou a dizer isso, que o Neymar teria que ir. Né?
1: A gente tá carente de ídolos, Marco Aurélio Zan?
5: Com certeza, com certeza. E no futebol.
1: Criticando o Neymar,
3: não,
1: tá,
3: não,
1: gente?
3: Eu tô contextualizando que a gente sente, sim, falta de um jogador que chame a responsabilidade.
1: Eu acho que a gente sente falta, no geral, de ter mais de um pra chamar de ídolo.
2: Quando você tem um Neymar na seleção brasileira, ou no campo, ou no banco, o que o Lizan falou, o outro time respeita. Agora, o que é mais importante não é nem o outro time respeitar, é o time do Brasil, os jogadores, os companheiros, falar: eu tenho um cara aqui do meu lado que é o melhor do mundo. Se ele quiser pegar. O Ronaldinho Gaúcho era isso, gente. O dia que ele queria jogar bola, ele acabava com o jogo. Podia ter quem que tivesse do... os Galácticos. Ele ganhou o Barcelona e o Real Madrid.
3: O ponto alto, sabe, é o seguinte. O Neymar no Santos, com todo o respeito aos jogadores do Santos, mas ele toca a bola, parece que a bola volta até... Parece que é uma parede que recebe a bola. O cara toca pro lado, corre. O jogador não consegue dominar. O Neymar ocupou espaço,
2: mas mesmo assim, tá jogando muita bola.
3: Na seleção brasileira, ele vai jogar com os melhores que tem nas suas posições no Brasil.
1: Eu quero que rode muito, né, Lizan? E os ídolos, Lizan? Temos ídolos?
5: Rapaz, no futebol, eu acho que o João é o mais novo. Eu acho não, o João é o mais novo da mesa. E realmente o Neymar, pra ele, é um grande ídolo. Eu, Sávio, a gente viu muita gente boa jogar bola, né? A gente aqui já falou Rio, alguns aqui. Rio,
3: né? É covardia.
5: É covardia, né? Eu só não vi Pelé e Garrincha, mas quem tem alguma dúvida, tem essa palhaçada às vezes. Ah, o Pelé, o Pelé é o melhor disparado do Messi, do Maradona. Tem um filme chamado Pelé Eterno. Vejam esse filme. Se qualquer jovem que tiver alguma dúvida, vê esse filme chamado Pelé Eterno. O Pelé dava de 7-1 no Real Madrid, o Santos. Dava de 7-1 no.
2: Mas se o Botafogo dava também.
5: No Roma.
1: Mas também a gente tá falando do século passado.
2: Década de 60.
1: Mas é o século passado.
5: Mas
1: é
5: isso aí que ele tá falando. Mas o Rafa falou. Eu acho que a gente tem um. Apesar do. Que é verdade o que o Ancelotti falou ontem, né? Que o Brasil, essa mistura de raças, produz os melhores craques. Mas eu acho que a gente tem uma lacuna aí. Desde a geração do Ronaldo mesmo, do Ronaldinho, só apareceu o Neymar. Né? Pô, na geração do Ronaldo já tava vindo o Ronaldo. Na geração do Romário e do Bebeto já tava vindo o Ronaldo. O Ronaldo foi na Copa de 94, né? A gente já sabia que o Ronaldo era um extra série. Depois já veio logo o Ronaldinho Gaúcho. Você já tinha logo, né? Antes, aquela geração de 82, lamentavelmente não ganhou a Copa, mas era uma geração brilhante. Meio-campo Falcão, Sócrates, Cerezo e Zico. Isso. Imagina um meio-campo desse. Né? Só, a gente tem uma ideia. A geração de 82, o Butinudo era o 9, que era o Serginho. O meio-campo era tão criativo. O Flamengo de 81, que ganhou tudo, o Butinudo era o Nunes. Não era um 9 como um Romário, como um Ronaldo.
2: Reinaldo,
5: né? Era um Butinudo, mas você com um meio-campo desse, cara. Porra. Então, assim, hoje a gente torce, e eu torço muito. A gente tá falando de Neymar, mas eu torço muito pra uma grande Copa de Vinícius Júnior, de Rafinha, de Luiz Henrique. Acho que esse menino vai jogar um baita futebol.
1: É muito, muito bom, entendeu? Muito bom. Apesar de ter traído o meu Fluminense,
2: ele começou no Fluminense.
1: Apesar de ter traído a gente, né?
3: Pessoal, não, ele é um grande jogador.
1: Ele traiu a gente, mas é um bom jogador. Daqui a pouquinho, minha família, vamos falar de profissões mais infiéis, querido Sávio Neves. Porque a confiança é a base do relacionamento, mas tem aqui uma pesquisa falando de profissões infiéis. Vamos falar também da nova dieta do brasileiro: feijão, arroz e energético. É mole isso. Daqui a pouquinho, esses e outros assuntos com o João Drummond, vice-presidente da Imperatriz Leopoldinense, com o jornalista Marco Aurélio Lizan e com Sávio Neves, presidente do Trem do Corcovado.
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1: Olha a hora, meu Rio, meu Brasil, 11h24. Não chove aqui no centro do Rio nesse momento, mas chove em alguns pontos da cidade. Como é que tá o trânsito, hein, Anderson Ramos?
6: Oi, de França, tô de volta, rapaz. Olha, o trânsito ainda apresenta retenções pelos lados da Avenida Brasil por conta de um acidente grave. Falamos agora há pouco, envolvendo vários carros em direção centro, na altura de Bom Sucesso. O motorista perde tempo e vai encontrando retenções também pelos lados da Praça da Bandeira. O trânsito segue bem intenso em direção à Avenida Presidente Vargas. 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
1: Valeu, obrigado, até já, Anderson Ramos.
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1: Luciana Paiva, direto da redação, diga-lo.
7: Rafael, o Ministério Público do Estado do Rio formalizou a denúncia contra 11 integrantes da torcida organizada Young Flu pelo ataque a torcedores do Vasco ocorrido no bairro de Laranjeiras, na Zona Sul, no mês passado. Segundo as investigações, os vascaínos foram agredidos com socos e chutes na rua Pinheiro Machado, em Laranjeiras, depois que os acusados desceram de uma van. As vítimas seguiam para São Januário, quando o carro em que eles estavam apresentou defeito mecânico ali na região. Os suspeitos foram presos em flagrante logo depois na Via Dutra durante o retorno de São Paulo. O Ministério Público pediu a manutenção das prisões e indenização às vítimas por danos morais. Volto com você, Rafael.
1: Obrigado pelas informações, Luciana Paiva. 11h25 agora. Gravações obtidas pela Polícia Federal mostrariam atuação direta de deputado estadual para garantir cargos na Secretaria de Educação. Alô, Rodrigo Machado, bom dia.
8: Bom dia, Rafael de França. Mensagens recuperadas pela Polícia Federal em celulares apreendidos indicariam a ligação do deputado estadual Tiago Rangel com criminosos de alta periculosidade e irregularidades na Secretaria Estadual de Educação do Rio, onde o político teria atuação direta em decisões internas. A influência do deputado, que está preso, abrangeria indicações para funções estratégicas e tratativas envolvendo obras em unidades escolares. As gravações mostrariam que o parlamentar dava ordens relacionadas à estrutura da pasta e negociava cargos públicos para aliados ligados ao tráfico de drogas.
9: Tiago Rangel, aqui é a Gleice, a irmã de Juninho do Beco. Eu fui fazer uma entrevista agora em agosto ou setembro. E até hoje ele não me deu uma posição. Aí meu irmão pediu para mim te ligar para ver o que está acontecendo.
8: Os conteúdos foram obtidos durante apreensões realizadas nas investigações que miram supostas fraudes em contratos e serviços ligados à rede estadual de ensino. Segundo a Polícia Federal, os diálogos indicariam que Tiago Rangel mantinha influência sobre os setores da secretaria, mesmo sem ocupar cargo executivo na pasta. Em um dos trechos, o parlamentar aparece dando orientações relacionadas a nomeações e movimentações internas.
10: Júcia, continua aí do jeito que você tem que estar, tá ok? Tudo que acontecer dentro da regional eu quero saber. Não tem que dar satisfação a ninguém. Porque o deputado sou eu, a indicação é minha e quem manda sou eu.
8: Em uma das gravações, Tiago Rangel estaria conversando com um aliado sobre o que fazer com um desafeto.
11: Rapaz, eu já sei como que a gente vai resolver o problema. Vamos esquematizar, entendeu? Um bote. Ninguém vai matar ele, fazer nada. Ele vai tomar um bote. O moleque vai bater na cara dele, vai dar tiro no carro dele.
12: Beleza, vamos arquitetar, orquestrar tudo aí. Porque esse cara aí é... Tá impossível suportar ele, arrebentar esse...
8: Tiago Rangel foi preso durante a operação da Polícia Federal que investiga o suposto esquema. A investigação continua sob sigilo parcial e envolve cruzamento de dados obtidos em celulares, documentos e depoimentos colhidos ao longo da operação. Os crimes investigados incluem corrupção, fraude em contratos públicos e organização criminosa. A defesa do parlamentar ainda pode se manifestar oficialmente sobre o conteúdo dos áudios e sobre as acusações. Até o momento, a Polícia Federal afirma que o material apreendido segue em análise e pode gerar novos desdobramentos. Segue com você, Rafael de França.
1: Obrigado, querido Rodrigo, pelas informações. O Rodrigo volta às 5, apresentando o Panorama Manchete, depois do Alberto Brizola. E hoje, antes do futebol, emoção. Tem jogo do Flusão na Liberta. É vencer ou vencer? Direto do Maracas, Sidney Marinho e o Timaço Manchete Litoral News comandam a emoção.
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1: São 11h29, daqui a pouquinho, Pedro Augusto, aqui na Rádio Manchete do Rio. Na mesa com a gente, João Drummond, vice-presidente da Imperatriz Leopoldinense, Sávio Neves, presidente do Trem do Corcovado, e o jornalista Marco Aurélio Lizan. Gente, o tradicional arroz com feijão tá perdendo espaço pro prato aqui no Carioca. Pesquisa da Associação de Supermercados do Rio mostra queda de até 6% no consumo do feijãozinho com arroz. Massas, biscoitos e chocolates também entraram na dieta da contenção, ou seja, estão caindo. Por outro lado, o whey protein, energéticos e refrigerante zero estão subindo quase 20% no aumento do consumo. Marco Aurélio Lizan, é uma tendência, é uma alimentação muito dos jovens, porque hoje você olha na rua à direita, à esquerda, acima, abaixo, tem alguém com energético na mão. Ou alguém que toma aquele whey antes do treino.
5: Essa juventude não tá com nada, ninguém me ouviu. Arroz com feijão é a melhor coisa que tem, rapaz. É. Melhor coisa que tem, arrozinho com feijão. Botou um ovinho estrelado em cima, né? Acabou, pronto, não precisa mais nada. Mas é, deve ser uma tendência, né? O whey também já tá meio antigo, né? Negócio de whey protein, uns 10, 15 anos é que se falava nisso. Agora é negócio de injeção, de caneta e tal. Aonde? Ah, você aplica onde você quiser.
1: Ah, não, a canetinha
5: a
1: do...
5: A canetinha, da, é.
1: Que o doutor Coutinho esses dias falou de uma caneta direto no negócio lá.
5: Que negócio?
1: É, não, nisso aí mesmo você tá pensando.
5: É, rapaz.
1: Deu medo.
5: Mas é pra quê? Tem gente... Acho
1: não
5: que
1: é
5: tem...
1: pra emagrecer, é pra engordar.
5: Ah, entendi. É efeito inverso.
2: Entendi. Não, inverniza.
5: Entendi.
1: Inverniza. Entendi.
5: Mas eu acho que essa galera, deixa o Sávio falar, não tá com nada. Vamos comer arroz e feijão, que arroz e feijão é a melhor coisa.
1: Arroz e feijão é a comida número um da vida da gente. Eu me preocupo muito, Sávio, com essa geração que nós temos aí hoje, dos mais novos um pouco que a gente, tomando energético o tempo todo. E aí mistura energético com café, mistura energético com refrigerante. Ah, bom, eu brinco aqui com o nosso Shellon Cherene do vídeo, que eu olho pro Shellon, ele tá tomando um energético. Aí a gente olha, tá tomando outro energético. Eu me preocupa muito com o energético ali na mão.
2: Taurino.
1: 20% de aumento no consumo. É uma tendência ou é uma preocupação, sabe?
2: Entra na moda isso, na nossa geração não tinha isso, não existia essa história, né? E agora você vai nessas lojas de conveniência de posto de gasolina, todo mundo bebendo esse negócio junto com álcool.
1: Sim, e não era só. Antes era só Red Bull, agora tem trocentas marcas.
2: É, não, eles botam álcool e tal. E fica doidão, né, cara? Perde a noção e. Eu acho que essa turma aí tá meio exagerada. Tô com um lisão, acho que um arrozinho com feijão, um ovinho, um bifinho. Uma saladinha tá bom demais.
1: Antes daquele seu treinamento que você faz, sabe?
2: Do beach tênis. Beach
1: tênis, assim que faz, né, Lisão? Com a mãozinha e tal. Tem o whey protein, sabe?
2: Falar nisso, meu professor tá aqui nos assistindo, te mandou um abraço.
1: Como é que é o nome dele?
2: Marcelo Medeiros, Medes.
1: Alô, doutor Marcelo Medeiros, Medes.
2: Nosso professor. Tá falando aqui que nosso esporte é um esporte meio esquisito, hein, Marcelo?
1: Não é isso. É porque dizem, sabe? Me contaram, porque eu ainda não pratiquei. Quando você tá do lado de fora, da quadra ali e tal, você entrou na quadra. Não te dá um frescor. Eu acho que deve ser areia, não sei.
2: É o vento do mar.
1: O mar, é isso. João Drummond, whey protein, refrigerante zero, energético, aumentando no consumo das pessoas. É uma tendência? É preocupação? O que você acha?
3: Eu sou o único da jovem, da geração jovem aqui, né, sentado na mesa para poder defender ou não, né? No caso é o seguinte, cara. Eu sou um adepto do feijão, do arroz e feijão, né?
1: Uhum.
3: Eu como arroz e o feijão sempre por cima.
1: Ah, isso é uma polêmica. Eu também, o feijão tem que estar por cima.
5: Garoto bom esse.
3: Mas é o seguinte, aí eu vou fazer a minha culpa aqui. Você sabe que eu sou pré-candidato a deputado estadual.
1: Uhum.
3: E a minha vida tá uma loucura, né?
1: A gente tem
3: hora certa pra sair de casa, mas não tem hora pra chegar.
1: Uhum.
3: Então, naturalmente, as refeições elas vão ficando cada vez mais complexas e mais difíceis no meio da rua, né?
1: Uhum.
3: Então é o seguinte, a gente está recorrendo a todos os recursos possíveis, inclusive ao energético, inclusive ao whey protein,
1: sim,
3: que é para poder a gente enganar a fome, enganar o sono, enganar a energia baixa.
1: Mas o whey protein bem orientado, né? Quando o nutricionista orienta direitinho, ele substitui refeição, faz bem pro corpo.
3: Mas não é falei pra gente que a gente gosta de comer comida.
1: É verdade.
3: A gente gosta de comer o ovinho em cima do bife.
1: Nossa, não, aquele a cavalo.
3: Exatamente.
1: Senão
3: não tem jeito, cara. A vida é o seguinte, a gente tem poucos prazeres na vida, né? Na minha vida, no caso, é o seguinte, é o sono que eu já não tenho mais.
1: Uhum.
3: Você vê que olhando pra minha cara, você vê que eu não tô dormindo. E o outro é comer bem.
1: Vai deixar de comer aquela feijoada gostosa?
3: Não tem como.
1: Da Imperatriz?
3: Não tem como. Não tem como substituir isso não, meu
1: não
3: irmão.
1: Não tem. Isso não substitui mesmo. Vamos botar um...
2: Franguinho ao molho pato, também tem sonora.
1: Trem, franguinho ao molho pato, franguinho com quiabo. Nossa, será? Minha mãe trouxe, sabe, ontem ela veio aqui na rádio, trouxe um queijo. É aquele queijo intermediário que só nós lá que temos um pezinho em Minas conhecemos, que ele não é nem curado e nem é o frescal. Ele é o meio do caminho. O queijo durou 10 minutos, sabe?
2: Que delícia. Um beijo pra Adriana, hein?
5: Adriana, ontem, querida, um beijo
1: no
5: grande.
1: No queijo de hoje pra ver vocês, tá vendo?
2: Puxa vida.
1: A confiança é a base de qualquer relacionamento, sabe? O Neves, João Drummond e querido Marco Aurélio Lizan. Mas quando se rompe, as consequências são devastadoras. E a ciência dos relacionamentos, bonito isso, hein, Ricardo? Diz que o ambiente de trabalho é decisivo para a infidelidade. A especialista em relacionamentos Tracy Cox, autora de diversos livros sobre o tema, revela que certas profissões são terreno fértil para a infertilidade. Entre elas, saúde e educação, finanças, empreendedorismo e aviação. Ela não tá sabendo de tudo aqui não, Lisan. Faltou o jornalismo, a comunicação aqui, hein, Lisan?
2: Faltou.
5: Rapaz, é porque, assim, o homem...
1: Acho que ela não trabalhou em rádio nunca na vida dela.
5: Como é que eu, é porque eu lembrei de uma história tão escabrosa que eu não posso, lamentavelmente, contar no ar.
1: Uhum. Tem várias.
5: Rapaz, enfim, é porque você trabalhando, você acaba. O João acabou de falar, não vou falar dele por causa de infidelidade, longe disso. Mas ele falou que tava trabalhando muito, dormindo pouco, né? E tenta ali. Aí você lida com pessoas mais aonde? No teu ambiente de trabalho. Né? Não dá pra ir numa balada, dificilmente você vai, né? De repente no samba. Ele no samba, mas ele no samba ele tem um olhar mais técnico,
1: o samba,
5: né?
1: O samba é
5: ele
1: trabalho,
5: tá trabalhando,
1: né?
5: Também.
1: O samba
5: é trabalho. Então aí mas onde é que você vai se relacionar, né? Agora, essa questão da infidelidade, eu sou adepto. As pessoas não são infiéis às outras, elas são infiéis a elas mesmas. Então, se você quer uma relação, você quer pegar todo mundo, pegar geral, eu acho que combinado não sai caro. Agora, essa coisa de monogamia, que é, né, a vertente ocidental, ortodoxa, católica, romana, se é pra ser monogâmico, é difícil.
1: É difícil, Lisandro?
5: Eu acho que
1: hoje
5: é.
1: A Priscila Leal, nossa querida comunicadora, cara, do Café da Manhã, é...
2: Monogâmica? Tá muito difícil.
1: A Priscila falou, comentando a situação do Vini Júnior, né? Priscila namora, muito séria e tal, mas falou que ninguém é de ninguém. Tomei um susto, perguntei, que isso, Priscila? Ela, não, para os solteiros e tudo mais. Sávio, saúde, educação, finanças, empreendedorismo e aviação. Você se enquadra no empreendedor aqui, Sávio Neves.
2: Tô dentro.
1: São mais infiéis ou
2: não? Eu vou aproveitar aqui a audiência do mestre Marcelo e colocar aqui, professor de bistente também tem que entrar aqui.
1: É?
2: Essa Miss Cox.
1: Miss Cox, é.
2: Miss Cox, ela não fez pesquisa lá na praia, não.
1: Não, é, tem muita infidelidade no beach tennis?
2: No samba
1: não,
2: também,
1: deixa
2: não.
1: O samba, deixa como samba diz o outro. Vida. Deixa abaixo. Ô, Sávio, tem infidelidade no beach tennis?
2: Rapaz, o beach tennis é o seguinte, beach tennis junta todo mundo, de todas as idades, homem, mulher e afins, né, aquelas letrinhas todas, gordo, magro, velho, novo, tem de tudo lá. Então essa miscigenação a que o Ancelotti fez referência, tá presente no beach tennis.
1: É mesmo?
2: E nessa pesquisa não foi contemplada.
1: Tem muito sugar daddy no beach tennis, você sabe?
2: Tem que ajuda a catar bolinha.
1: É, você sabe que a gente normalmente vê a foto, né, da lancha, do copinho, da taça, dos dois lados.
5: É o velho da lancha,
1: Não, dos dois lados, tanto de homens quanto mulheres, mas não vê quem tá do outro lado patrocinando isso. Acontece muito. João Drummond, as profissões influenciam na pessoa ser infiel ou não?
3: Eu vou pegar aqui carona no raciocínio do Lisan, porque o Lisan foi muito feliz no que ele falou ali, ele brincou, né? O João tá, tem hora certa pra sair e não tem hora pra chegar. Mas aí, meu irmão, eu vou fazer também a minha defesa, né? Nesse sentido, quero mandar um beijo pra minha namorada.
2: É bom.
3: 6 anos de namoro, indo pro...
5: Maravilha.
3: Pro 7º ano.
1: Só vai casar depois do curso de harpa, né? Que dura 20 anos em média.
3: Ela até me pressiona nesse sentido, mas eu falo pra ela que é tudo no tempo de Deus.
1: Sim.
3: Né? E é o seguinte, a gente... São escolhas que a gente tem que fazer também na nossa vida, né? Então, no momento que a gente tem a oportunidade de desfrutar um tempo livre, é escolher a família, escolher estar sempre com os meus pais, com ela, com os meus amigos. Eu não sou um cara muito de balada, então, meu irmão, o samba, pra mim, é um lazer. Também não é curtição, é mais uma forma da gente desafogar, desestressar. Então é o seguinte, eu acho que não tem profissão, meu irmão. São escolhas. E a gente tem que lidar com as nossas. Eu, graças a Deus, sou muito feliz com as minhas. E vida que segue, vamos trabalhar, né?
1: Pois é, eu nunca soube de radialistas infiéis, Lorizan.
5: Eu não, né? Posso, você tá me cutucando.
2: Teve um que morreu dentro do motel.
1: Verdade,
2: tem muitos anos. Mas não foi contemplado aqui também, não.
1: Não foi contemplado, né? Eu nunca soube de nenhuma. Eu nunca soube de nenhuma. Nenhuma, né?
2: Tá certo.
1: E eu boto a mão no fogo Não, não boto não, que eu tô em medo de me queimar. Danado, danado, danado. Enquanto isso, o americano Scott Vincent Borba largou os negócios milionários que tinha para se tornar padre. Em 2004, ele fundou uma famosa marca de maquiagens. A marca vendeu o equivalente a 500 milhões de reais em 2014. Mas o dinheiro não fazia feliz e, aos 52 anos, ele abriu mão da fortuna e foi ordenado padre católico lá na Califórnia. O importante é ser feliz, ô Sávio Neves, porque o dinheiro que ele largou todo o din-din foi ser padre, Sávio.
2: São Francisco de Assis.
1: Você largaria
2: da
1: tudo?
2: Da nova geração.
1: Você largaria todo o dinheiro?
2: Não, isso é muito vocação. Isso aí, a pessoa tem esse dom, isso é uma chamada espiritual, e cada um tem a sua. Eu não tive essa chamada, graças a Deus não tive, porque isso é um sacrifício enorme.
1: Sim.
2: Mas assim, é vocação.
1: Dinheiro não dá mesmo felicidade, João Drummond? Porque o padre, o rapaz aqui, o Scott Vincent Borba, 500 milhões de reais faturou só em 2014 e largou tudo por uma vocação. Às vezes a paixão fala mais alto?
3: Acho que todo mundo trabalha para ter seus, né, atingir os seus objetivos pessoais.

0: 52.
1: Será? Pode?
0: Deve ter pintado. Ah, pode. Agora, ele largou a fortuna pra quem? E tem uma coisa aqui mal explicada, né? Mas pra ser padre você tem que deixar dinheiro. O Vaticano tem dinheiro pra caramba.
1: É.
0: Né? Santa Sé. Santa Sé tem dinheiro. Tô te criticando, não. Tem dinheiro. Minha igreja católica tem dinheiro a dar com pau. Qual o problema você ter 500 milhões de reais e se tornar ali sacerdote? Mas cada um sabe o que faz. Agora, será que ele emprestou para fazer algum filme?
1: O quê?
0: O dinheiro?
1: Ah, não, para. Deixa de ser provocativo. Ô, Rafinha, você que daqui a pouquinho vai estar ao lado do Pedro Augusto, você largaria toda a sua fortuna por uma vocação?
2: Eu já larguei.
1: Largou?
2: Larguei.
1: Quanto você deixou pra trás?
2: Eu deixei pra trás 1 milhão.
1: 1 milhão em troco de quê?
2: Em troco do Pedro Augusto.
1: É, mas o Pedro vale muito mais.
2: Muito mais, é por isso que eu abdico de toda a minha fortuna, de tudo por ele.
1: O Pedro não é de ouro?
2: Eu sigo por ele até o fim. Ele é de ouro, de diamante, de tudo, de esmeralda.
1: E você sabe que o ouro quando derrete vira o quê?
2: Ai, eu sei o anel.
1: Ah, é?
3: Isso. Para com essa viadagem.
1: Olha. Daqui a pouco, meio-dia, tem o show do Pedro Augusto aqui na Manchete. O nosso debate volta já já.
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1: Alô, Anderson Ramos.
5: Alô? De França, eu tô de volta no pique. Foi retirado um caminhão que estava quebrado na Teodoro da Silva, em Vila Isabel, na altura da Souza Franco. O trânsito ainda apresenta lentidão na altura do Grajaú. Quem segue pela Marechal Rondon também vai encontrando agora melhores condições depois de um acidente feito no acesso a São Francisco Xavier. Ainda está complicada a movimentação pela Avenida Brasil por conta de um engavetamento em direção à Zona Oeste no trecho de Bom Sucesso. 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Eu volto amanhã. Mais tarde tem Deise contando todas as informações aqui da Manchete.
1: Obrigado, Anderson. Desocupa moita pra Deisizinha chegar. O Leãozinho vai voltar de férias, mas a Deisizinha, a partir de amanhã, vai passar a integrar também o timaço da Rádio Manchete, pra nossa alegria. 11h44, Gabriel Machado, no pique da informação. Diga, Gabriel.
6: Rafael, a Luciana falou sobre a punição da Young Flu e o Ministério Público do Estado do Rio também recomendou a suspensão das torcidas organizadas Jovem Fla e Força Jovem Vasco por um período de 10 dias. A medida ocorre após os episódios de violência registrados no clássico no dia 3 de maio. Na ocasião, um torcedor perdeu a visão de um dos olhos depois de ser atingido por uma bala de borracha nas proximidades do Maracanã. Caso a medida seja aplicada, as organizadas ficarão proibidas de portar bandeiras, faixas, instrumentos musicais ou qualquer item que permita a identificação dos grupos. Além do pedido de suspensão, o Ministério Público determinou que os representantes das torcidas organizadas entreguem em até 5 dias uma relação atualizada dos integrantes e prestem esclarecimentos sobre os acontecimentos registrados. A decisão final ainda será avaliada pelo BEP. Segundo o Ministério Público, a recomendação tem caráter educativo, com o objetivo de evitar novos confrontos e reforçar a responsabilização dos grupos. Volto com você, Rafael.
1: Obrigado pelas informações, Gabriel Machado, 11h45 no Rio, anunciando pra já já, hein? Pedro Augusto, aqui na Manchete. Adriana França, Douglas Ruas recebe homenagem na Câmara Municipal e comenta cenário político do Estado. Bom dia.
7: Bom dia, Rafael e ouvintes da Rádio Manchete. O presidente da Assembleia Legislativa do Estado do Rio de Janeiro, deputado estadual Douglas Ruas, foi homenageado nesta segunda-feira com o conjunto de medalhas Pedro Ernesto, principal honraria concedida pela Câmara Municipal do Rio. Durante a solenidade, Douglas Ruas agradeceu a homenagem e destacou a importância da família e do compromisso com a vida pública. Mas após o evento, o assunto não poderia ser outro e Ruas voltou a falar sobre sucessão e instabilidade política no Estado.
8: Olha, na verdade o que a gente vem defendendo desde o início de todo esse imbróglio jurídico é que interinidade não combina com estabilidade. E o melhor para o Estado do Rio de Janeiro, para qualquer gestão, é que se tenha uma gestão efetiva para que a gente tenha estabilidade institucional. A gente espera que o Supremo Tribunal Federal, nosso anseio, há mais de um mês já, é para que eles possam definir o quanto antes, para que a gente

0: possa ter eleições e escolher o governante do estado para conduzir o estado do Rio de Janeiro até dezembro de 2026. Eu sempre me manifestei a favor das eleições diretas, porque entendo que esse é o exercício pleno da democracia, quando os cidadãos têm o direito de sair de casa e escolher os seus governantes. Então é para isso que a gente trabalha. Nós não defendemos de maneira alguma que se perpetue a interinidade. Nós precisamos de um governador efetivo para conduzir o estado do Rio de Janeiro o quanto antes.
1: A homenagem foi proposta pelo vereador Rodrigo Amorim e reconhece a trajetória de Douglas Ruas na vida pública, além de sua atuação à frente do Parlamento Fluminense. Segundo os organizadores da cerimônia, o reconhecimento destaca o fortalecimento institucional da LERJ e a participação do deputado em debates e iniciativas voltadas ao desenvolvimento do estado. Segue com você, Rafael.
2: Muito obrigado, dona Adriana França, 11:48 no Rio.
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1: 11h49 no Rio. Pesquisa do dia de hoje, minha família, falou sobre segredos do relacionamento. Porque a atriz Totia Meirelles comemorou 35 anos de união com o médico Jaime Rabakov. Mas tem um detalhe aí, eles não moram juntos. Muito pelo contrário, moram em casas separadas e cidades diferentes. Marco Aurélio Lizan, brilhante jornalista. Qual o segredo para uma união duradoura, mesmo você sendo um solteiro inveterado?
2: Eu acho que é o respeito. Uhum. É o respeito e é um olhar para o outro e dizer assim, olha, vamos junto nessa? Vamos junto nessa. Com todas as delícias, com todos os percalços. Eu acho que esse é o segredo. Tem gente que prefere morar em casa separada, né? Dormir cada um na sua cama. Tem gente que quer estar mais junto. Mas eu acho que o segredo é o respeito. E principalmente, no casal, cada um manter a sua individualidade. Existe um momento, Rafael, que às vezes eu não quero nem olhar para o espelho. Eu não quero nem me ver. Aí, porra, sempre. Tá acontecendo alguma coisa? O que tá acontecendo? Você tem que ter o teu espaço, né? O teu espaço dentro da relação. Acho que sabendo medir isso, dá bom.
1: João Drummond, e aí? Pra você, tem segredo pra uma união duradoura? Morar em casa separada ou em casa junto, isso muda alguma coisa?
3: Não entra muito na minha cabeça, não, esse negócio de morar em casa separada, mas a gente respeita tudo e a todos, né? Mas acho que eu concordo com o Lizan mais uma vez. No sentido de que eu acho que uma relação duradoura tem que ser uma grande parceria, né? Uma relação entre duas pessoas que estão juntas aí, que precisam caminhar juntos de maneira compartilhada, de fato, né? Dividir os problemas, dividir as conquistas, dividir os momentos bons, ruins, para que um dê força pro outro e as coisas sigam como tem que seguir. Eu acho que é por aí.
1: Sávio Neves, e aí?
4: E aí que...
1: Sobrou pra você.
4: Não, relação duradoura. Se o cara morar aqui no Brasil, a mulher morar no Japão, eles se encontrarem uma vez por ano, delicioso. Quando encontra é só amor, só lógico.
1: É?
4: Não tem briga, não tem nada. Fica aqui uma semaninha, que já começa a brigar no sexto dia, volta pro Japão, mais um ano você afastado. Porque isso conta tempo, conta 35 anos, vai contando tempo de trabalho, FGTS. Sim.
1: Ah, é?
4: Vai contando. No final dá 35 anos e o casal tá junto, cara.
1: Você sabe que eu conheço, eu acho que todo mundo aqui na mesa conhece gente que namorou 10 anos, 15 anos, quando casou, separou logo depois. Que a questão é a convivência. Eu falo sempre aqui no programa, quem me acompanha, eu falo muito, João, que é o seguinte, eu já fui casado. Hoje, pra casar de novo... vamos até morar na mesma casa, mas eu quero que cada um tenha o seu quarto e o seu banheiro. Quer dormir juntinho? Vai lá no quarto, dorme e tal, mas tem dia que eu quero meu espaço na cama, quero ficar no meu canto, na minha. Acho que dá pra tentar.
3: Vocês sabem mais do que eu.
4: Mas ela vai topar isso?
1: Não sei, mas por isso que eu tô na mesma linha do Lizan, entendeu, sabe?
4: O Lizan também vem cheio de regra, solteiro convicto, você.
2: Não tenho regra, eu acho que o respeito, sem brincadeira, a gente tá brincando, mas eu acho que o respeito tem que balizar todas as relações, seja relação afetiva, relação de trabalho, amizade. Relação de amizade, né? Porque se você, primeiro você tem que se respeitar. E depois você tem que, com quem você tá convivendo, você tem que exigir respeito. Aí sempre vai dar bom.
1: Tudo. Eu acho que independe de distância, independe.
2: Total.
1: Eu acho que o relacionamento, o grande barato do relacionamento é você ser amigo da sua parceira.
2: Isso.
1: Do seu parceiro. Porque tem gente que você. Amigo que às vezes você fica um mês sem falar, sem trocar uma mensagem. E a amizade, a força, né? O carinho continuam os mesmos ali. O que, que foi que você tá rindo, Thiago Clark? O quê? Não, fala, Thiago. O Thiago tá doido pra falar. Fala, Thiaguinho.
5: Você não vai ficar um mês sem falar com a sua mulher, né? Porque aí já viu, né, filho?
1: Não, alegria pra ela ficar um mês sem me ouvir, por exemplo. Não tem uns dias, sabe, que a sua mulher te fala assim, chega, sabe, eu não aguento mais te ouvir.
4: Claro que tem. E tem também isso que o Lizan falou de manhã. O que tá acontecendo que você tá calado? Você tá vindo ficar calado.
1: Sim.
4: Por isso que é isso. Por isso que acaba tendo briga à toa, do nada.
1: O meu padrasto, João Drummond Ricardo, ele demora uns 40 minutos pra fazer download. E minha mãe aprendeu isso em 17 anos de relacionamento. Ricardo levanta, dá bom dia e fica meia hora, 40 minutos sentadinho, tomando um cafezinho.
2: Entendo dele, perfeitamente. Cigarro,
1: e não quer falar com ninguém.
2: Entendo perfeitamente.
1: Mas às vezes também mergulha no celular. Você é desse, João, em casa, que às vezes desliga um minuto, fica ali no celular e pode o mundo acabar do seu lado que você tá ali na sua?
3: Ultimamente tem sido mais difícil, cara, mas com certeza. Eu vivo no meu mundo dentro de casa. Fico ali vendo as minhas coisas, minhas séries. meus documentários, meus vídeos. Tem dia que eu não quero falar com ninguém também. É, faz parte. Isso aí, cara, é do ser humano. Cada um tem o seu, sua forma de levar a vida. A sua forma de, também de desestressar.
1: Sim.
3: Então, eu caminho muito nessa forma. De vez em quando eu fico lá no meu canto da cama, lá, querendo só respirar e ver minhas coisas.
1: Você prefere, Sávio, dormir de conchinha ou dormir sozinho?
4: Os dois.
1: Os dois?
4: Os dois. Sozinho, mais conchinha de vez em quando.
1: E de casulo, Lisan?
2: Que é casulo?
1: É conchinha com a lagarta dentro.
2: Ah!
4: Mas qual que é? Mas é o vagão do meio ou é o vagão ou é a locomotiva?
1: Eu acho aí que... fica pra cada um a preferência.
2: Eu acho que a gente tá no horário da turma da Xuxa, não dá pra ficar falando.
1: A gente
2: dessas
1: já tá passando
2: coisas...
1: pro Pedro Augusto, já tem que tá começar passando. A esquentar, entendeu?
2: Ah, entendi.
1: O Luiz Gustavo Águeda, nosso Gugu, quem tá levando um par de convites pra fazer aquele passeio delícia no trem do Corcovado. Lembrando que é pra levar de fé no trem do Corcovado, tá, Gustavo? Por favor, porque lá tem câmera. É igual estádio de futebol agora. Estádio de futebol, você passa por uns 4 ou 5 paredões de fotógrafos, que a turma fica tirando foto. O pessoal ia fazer aquele desvio, né? Aquele serviço sem nota no jogo. Não dá mais, companheiro. No carnaval também, João. Não ri mais não, tem, porque o carnaval tem fotógrafo em tudo que é lado. Você não tem mais sossego. Olha eu estimulando a coisa errada aqui. Quem tá levando o ingresso, Gugu? Um par de ingressos.
6: A Helena Duarte de Pilares que disse: olha, Rafael, morar separado? Tem dia que até parece uma ótima ideia. Mas agora falando sério. Eu acho que morar separado pode funcionar para algumas pessoas, porque evita desgaste. Mas para mim, o segredo de uma união duradoura é o respeito e o diálogo.
1: Muito bem, repete o nome, por favor.
6: Helena Duarte, de Pilares.
1: Helena, nossa equipe de produção vai entrar em contato com você, você pegar os seus convites e curtir esse passeio maneiro demais. Querido João Drummond, obrigado pela participação. Venha muitas outras vezes, você não está convidado, você está intimado. O papo foi gostoso e a turma segue o João Drummond também nas redes sociais, acompanha o trabalho dele por lá. É um jovem, um cara que tem um DNA maravilhoso, tem boas ideias e eu gosto quando a gente encontra a galera que está renovando. Eu também sou de uma geração de renovação, então acho que a gente tem que caminhar, andar de mãos dadas, todo mundo e trocar boas ideias.
3: Tamo junto, Rafa, Sávio, Lisan, obrigado aí a todos por terem me recebido tão bem. Para mim também foi um prazer, foi bacana demais, foi leve. Foi melhor do que eu esperava. Me saí melhor também do que eu esperava. Então, agradecer. Dizer que eu, sempre que vocês me convidarem, eu estarei aqui com vocês com o maior prazer do mundo.
1: Se a gente chamar o Perligeiro, vai rolar um 10. Nota 10.
3: Perligeiro é parceiro.
1: Pera. Sabe, Neves, querido, um beijo até semana que vem.
4: João foi muito bem, cara. As respostas aí, eu tenho certeza que agradou muito aí a família Manchete. Rafa, muito obrigado mais uma vez pelo convite. Começar bem o dia aqui, bem acompanhado. Dessas feras aí do João, do Lisan, de toda a família e principalmente de você, que sempre nos recebe muito bem.
1: Convite não, porque a casa é sua, né?
4: Tamo junto. Semana
1: Cês...
4: que vem tamo junto.
1: Tamo junto. Vocês têm a chave, né, Lisan? Você tem a chave também aqui da rádio e dos nossos corações.
2: É uma honra estar com você, estar com a Adriana, estar com a família Manchete. É, João foi muito bem, hein?
1: Foi, né?
2: É, Redentor. Imperatriz Leopoldinense. Eu sou salgueiro, já tive muita raiva da Imperatriz, no bom sentido, porque não deixava o meu salgueiro ganhar.
1: A mesa tá bem representada. Tem salgueiro, tem Ilha, tem Imperatriz.
2: Não é? Mas parabéns ao João e ao programa. Quero mandar um beijo pra Lídia, que tá ouvindo a gente pela Alexa, minha secretária. Um beijo pra ela, sem ela eu não vivo.
1: Lídia, beijo!
2: Mandar um beijo também pro meu amigo Mr. Mael de Guadalupe. Também tá ligadinho, tá trabalhando, botou o fone, falou, vou te ouvir, então tá.
1: Quem
2: um
1: tá beijo pra gente também?
2: Quem?
1: Anderson Ramos.
2: Ô, rapaz.
1: Fica fazendo trânsito lá e ligado na Manchete.
2: Anderson, um beijo pra você e família Manchete, sempre bom estar com vocês.
1: Gente, obrigado pelo carinho, pela audiência, eu volto quinta, porque amanhã, quarta-feira, é dia de Rádio Cacetada. Cláudio Manuel, Belto Silva e Hubert comandam o Rádio Cacetada. Vem aí a maior audiência do Brasil, vem aí o meu amigo Pedro Augusto, até às 3 ele comunica às 3. Ele, Alberto Brizola, o galã da Manchete, o amigo de vocês. E às 5, Panorama com Rodrigo Machado. Até amanhã, meu povo querido.
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0: seleção brasileira. Gol! Neymar! Neymar! É o nome dele!
1: É o meu maior prazer!
0: Olha que alegria ontem para a torcida brasileira, né? Imagine se o Ancelotti resolve não levar o Neymar. Que decepção que seria, né, cara? Então, que venha a seleção brasileira com Neymar e com tudo que tem direito. Eu acho que ele vai dar uma alegria diferenciada ali para esses meninos que estão chegando. E a seleção pode até, né, pode até chegar lá. E por que não, né, Rafael Melo?
2: É verdade, Pedro Augusto. Gostei muito da convocação de Neymar, jogador mais diferenciado do futebol brasileiro hoje. Gostei muito da convocação do Endrick. Para mim, vai ser aí um dos grandes nomes dessa Copa pela seleção brasileira. O Endrick, que lembra muito o início de carreira do Romário.
0: Exatamente, cara. Eu tô aqui na torcida pelo Endrick. Fiquei triste porque o João Pedro não foi convocado. É um pecado esse garoto não estar na seleção brasileira. Mas eu não sei não, bicho. Eu acho que tem muita coisa para rolar. De repente, é claro que nós não estamos aqui torcendo para ninguém se machucar, né? Mas se alguém se machucar, o primeiro a ser chamado é ele, o João Pedro.
2: É verdade. Se alguém se machucar até a data da Copa, João Pedro é o primeiro, é o bola da vez para ser chamado. Ele tem 19 anos, é novo. O Endrick também tem 19 anos. O Brasil tá com uma garotada muito boa. Medindo a experiência também de Casemiro, Neymar, né? O Brasil vai ser campeão, Pedro.
0: É só deixar o Neymar jogar lá na frente. Não precisa correr o campo todo. Deixa ele lá na frente, certo? Como a gente costumava jogar quando era moleque, você ficava lá na frente só pra fazer gol. Lembra disso, não?
2: É verdade.
0: Então, deixa o Neymar lá na frente, que vai um pouco mal das pernas, e deixa a garotada tocar pra ele. Não é isso?
2: É verdade. Você gostou da coletiva do Ancelotti, Pedro?
0: Gostei, gostei. O Ancelotti é um paizão, né, pra seleção brasileira, pra esses meninos. Ele me lembra muito o Felipão, sabe, bicho? O Felipão já foi campeão mundial, é um gentleman, é um... A gente não pode esquecer dos nossos ídolos, né? Aqui da nossa terrinha. Então, o Felipão foi um baita técnico e, olha, eu acho que o Felipão não perde nada, inclusive, pro Ancelotti.
2: Concordo com você. E você diz muito no programa, Pedro, que o Flamengo não é time, o Flamengo é seleção. Fazendo jus, o Flamengo desbancou grandes clubes da Europa e foi o clube que mais cedeu jogadores à seleção pra Copa do Mundo 2026. 4, Danilo, Alexandre, Léo Pereira e Lucas Paquetá.
0: Não, fora isso, tem o Vini, tem o Wesley, né? Quem mais? Tem mais alguém aí, não?
2: Esses dois crias do Ninho, né? Wesley e Vinícius Júnior.
0: Alguém falou de futebol aqui, não?
2: Não.
0: Não, então, bicho, vamos seguir em frente, porque atrás vem gente, bicho. Alô, concorrência!
3: Alô!
0: Alô, concorrência!
3: Alô!
0: Segura, porque lá vai chumbo grosso. Não, bicho, isso daí não é chumbo grosso, isso aí é outra coisa. Isso aí é uma bomba atômica, cara, né? E a manchete é exatamente isso. A audiência da nossa rádio é uma bomba atômica. Então, concorrência, segura, porque lá vai chumbo grosso. Tiro, porra, bomba atômica, tudo que tem direito.

0: hoje no confessionário do Pedrão, preste atenção, hein? Você já foi ao médico, você foi bem atendido, bem atendida? Então preste atenção, se liga, senta na cadeirinha, quietinho, quietinha, e preste atenção no que o papai vai falar. Você já levou alguma cantada de um médico? Você já foi patolado por um médico? Você chega com aquela cara de bundão no consultório, o médico já vai logo dizendo: tudo bem com você? Qual o seu nome? Você pratica algum esporte? Você tem quantos anos? Você pode tirar a roupa, por favor? Às vezes o cara tá com um problema na unha, né? E o médico manda ele tirar a roupa. O cara fica só de cueca, ele pode tirar a cueca também, né? Pode tirar a cuequinha. Preste atenção, eu recebi aqui um zap de um ouvinte que diz o seguinte: Pedro Augusto, pode me chamar de Osvaldo. Eu sou casado, tenho 4 filhos e há 2 anos minha vida virou uma confusão, sabe? Tudo começou quando eu fui fazer uma consulta para realizar uma vasectomia. Você sabe o que é vasectomia, não?
1: Eu sei.
0: O que é a vasectomia?
1: É quando o médico corta o saco e você não pode mais engravidar.
0: Não pode mais ter filhos.
1: É, isso. Mas... é a mesma coisa.
0: Ok. Então, é exatamente isso. O homem, ele faz ali uma cirurgiazinha.
1: Uma costura, né?
0: Uma costurinha, né? E não vai mais ter filhos. E na verdade esse cara aqui, olha, ele teve 4 filhos. Aí o que ele fez? Foi até o médico e falou: poxa, cara, eu preciso fazer uma vasectomia, não posso mais ter filhos, pelo amor de Deus. A família todinha começou a reclamar: cara, onde é que você vai parar? Você quer montar o quê? Um time de futebol? Né? Era um filho a cada ano, uma escadinha, bicho. Tudo começou, Pedro Augusto, quando eu fui fazer uma consulta para realizar uma vasectomia. Só que eu não tinha dinheiro. Eu fui fazer a consulta por desespero mesmo. E na consulta, Pedro Augusto, o médico mandou eu tirar as roupas. Eu tirei as roupas, fiquei completamente nu. E o médico começou a avaliar, né, a minha saúde e tudo mais. E chegou no meu saco escrotal. Que é isso? Só que eu jamais podia imaginar o que o médico queria exatamente fazer, Pedro Augusto. Pensei que fosse um cara sério, né, bicho? Ele começou a mexer no meu, assim, no dito cujo, começou a fazer carinho, né? E de repente, não mais que de repente, ele beijou o meu periquitinho. O médico beijou o periquito dele, velho, né? Pedro Augusto, ele começou com aquela sacanagem toda e, enfim, ele acabou pagando um bola gato pra mim. Uma coisa horrorosa. Eu podia imaginar que ele fosse fazer isso. Você sabe o que é um bola gato, né, cara?
1: Sim.
0: Então, o médico pagou um bola gato pra ele. Pedro Augusto, eu não sei o que eu senti, mas acabei deixando rolar, sabe? Naquele tempo, eu com 4 filhos, eu falei: meu Deus do céu, quem sabe de repente ele mostra um caminho para fazer essa cirurgia, porque eu não tenho dinheiro, como é que eu vou fazer? Pedro Augusto, olha o resultado, ele acabou fazendo a minha cirurgia de graça. De graça, Pedro Augusto. E até hoje eu vou no consultório dele. Até hoje ele vai lá pro médico pagar um bola gato pra ele. É como pagamento pela vasectomia que ele fez. Né? Todo mês eu vou no consultório. Agora o Pedro Augusto quer saber: você já passou por algum constrangimento com algum médico? Já levou alguma patolada, alguma cantada de um médico? Fala pra mim. Olha o telefoninho: 21 995 07 0525. Este é o zap do Pedrão. Cadê o coralzinho mais famoso do Brasil? 995 07 0525. Este é o telefone do Pedrão aqui na Manchete, 995 07 0525. 25. Mas é um caso sério, né, Rafinha? Essa coisa de ir ao médico. Às vezes o médico vem com segundas intenções. Você já passou por isso, Rafa?
1: Já aconteceu comigo, Pedro, uma vez.
0: É mesmo?
1: É, eu fui fazer um exame admissional para uma empresa aqui no centro da cidade. E aí o médico começou a conversar comigo, né? Aquelas conversas de praxe. Você tem alguma doença? Você já fez alguma cirurgia? Você toma algum remédio? Você pratica exercício físico? E aí eu fui respondendo. E aí, do nada, Pedro, ele falou, você pode tirar a roupa? Aí eu falei, como assim, doutor? Não, tira a roupa pra ver se o seu corpo tá tudo tranquilo, se não tá faltando nada. Aí eu fui e tirei cada peça de roupa. E fiquei de cueca. E aí o médico falou assim, pode tirar a cueca também? Aí eu não entendi muito bem, eu tirei. Aí ele começou a encostar a mão em mim, Pedro.
0: É mesmo?
1: Começou a me patolar sem o meu consentimento. Eu falei, para, doutor. Eu vim aqui fazer um exame admissional. Eu não tô aqui pra sacanagem.
0: É.
1: Com todo respeito. Aí ele foi e falou assim comigo, desculpa, eu não sabia que você não gostava. Tem muitos garotos que vêm aqui e permitem. Eu falei, mas eu não permito. Por favor. Aí comecei a botar roupa e saí da sala, Pedro.
0: Que coisa horrorável. Como é que pode uma coisa dessas? Né? Que constrangimento que ele causou na tua vida, hein, ô Rafinha?
1: É verdade, Pedro. E aí, se eu não tivesse cabeça? E se eu topasse? Imagina como seria a minha vida. Seria diferente, Pedro. Igual esse rapaz aí que continua até hoje.
0: Mas pelo menos ele fez a cirurgia, fez a vasectomia e não pagou um centavo, né, cara?
1: É, mas aí continua até hoje? Porque gostou também, né?
0: Gostou! Todo mês ele vai lá, já 2 anos que ele visita o médico todo mês, né? O que um bola gato, né, cara? O que o cara, cadê o gatinho? Como é que o gatinho faz? Ai, papai! Ah, oh, que bola gato é esse, bicho? Pode parar com isso, pode parar. Atenção, tem repórter chamando, girando pelo Brasil. Gira, repórter. Vamos direto para Juiz de Fora, Minas Gerais. Alô, alô. Eduardo, alô Paulo.
2: Alô Pedro Augusto, padrasto espanca enteada de 3 anos até a morte após ela fazer xixi na cama. Socorro, Pedro Augusto.
0: Olha que situação. Um homem de 30 anos foi preso em flagrante, acusado de matar a enteada, uma menina de apenas 3 aninhos, após a criança fazer xixi na cama. Isso aconteceu em Juiz de Fora, na zona da Mata Mineira, há mais ou menos o que, umas 3 horas aqui do Rio de Janeiro, né? Acontece que ele, esse vagabundo ordinário, a criança fez xixi na cama. O cara, bicho, olha, eu sinceramente, se eu pego um camarada desse, mas eu quebro ele na porrada. A criança sofreu graves lesões na cabeça, foi diagnosticada com traumatismo craniano e precisou ser levada para o hospital, mas não resistiu aos ferimentos e morreu. Um anjinho de apenas 3 anos de vida, 3 anos de idade. Vizinhos ouviram os gritos da menina e chamaram a polícia. Polícia, polícia. Quando a polícia chegou no local, eles não estavam mais naquela casa, porque o padrasto tinha levado a menina para o hospital. E lá disse para os médicos que a menina tinha caído de cima do armário. Olha só, a mãe da menina não estava naquela casa, não. Em depoimento, o homem confessou o crime e disse que espancou a enteada porque a criança fez xixi na cama. O que tem que fazer com um cara desse? Se fosse num país sério, né? Se fosse num país de primeiro mundo, fosse lá nos Estados Unidos, no Japão, no raio que o parta. Prisão perpétua para um cafajeste desse. Ou então cadeira elétrica. Bota na cadeira elétrica. Porque um camarada desse não tem conserto. né? Esse cafajeste ordinário, vagabundo, que tirou a vida desta pobre criança indefesa, um anjinho de apenas 3 anos, só porque a criança fez xixi na cama. Isso não pode acontecer em lugar nenhum do planeta. O cara foi preso, o que que acontece? Pega aí um advogado, né? Se ele ganha uma pena de 30 anos, ele fica 10 anos preso, depois solta esse desgraçado. É isso que acontece aqui no Brasil. Infelizmente, nós temos que mudar as leis, temos que fechar esse país para balanço. Nós precisamos de leis mais rígidas, mais severas, e acabar com esses monstros, esses demônios que estão espalhados por esse país e pelo mundo afora. Falta de coração, falta de Deus, não tem alma, um traste desse. Matou a criança de forma estúpida, porque a criança fez xixi na cama. Já imaginou se a moda pega, cara? Onde é que nós estamos? Minha Nossa Senhora, quanta violência, meu Deus!

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0: I love you tonight, viu? Minhas gracinhas, flor de abóbora, flor de maracujá. Quanta gente linda na paquera do programa, ouvindo o programa. Eu fico tão feliz, mas tão contentinho, né? E cada vez mais a audiência crescendo. Vou até tirar o paletó, né? Bicho, tá um calor aqui. Eu acho que vai chover. Eu acho que hoje vai chover. Não é aquela tempestade para o final da tarde. Pode chover, né, Rafinha?
1: É verdade, Pedro. Você prefere uma chuvinha ou um solzinho por trás?
0: Olha aqui, se começar de gracinha comigo, você vai tomar umas porradas. Já, já. Esse nozinho, coisa de solzinho por trás, é? Você quer parar, ó, seu nojento?
1: Aí você prefere uma chuvinha, então, né?
0: Para! Olha aqui, ó, o confessionário do Pedrão está bombando. A perguntinha de hoje foi a seguinte: você já passou por algum constrangimento com o médico? Você foi no consultório se consultar, né? E o médico, de repente, começou de gracinha contigo. Você foi patolado, literalmente, pelo seu médico. Você, mulher, já levou alguma cantada? Isso é o que mais acontece. As mulheres levam cantadas nos consultórios. Os caras chegam até as vias de fato, né? O ginecologista, por exemplo. Isso não é pra dar risada, não, cara. Isso é assunto sério, tá bom? Ô, Rafinha, tem gente aí no nosso zap? Vamos lá, o áudio, bota no ar.
2: Augusto, boa tarde. Pereira de Botafogo. Meu sonho um dia, Pedro Augusto, é ir no médico fazer o exame da próstata e você ser o médico só pra poder me dar dedada, Pedro Augusto.
0: Bicho, tira esse cara daí. Tira esse cara daí. Rapaz, o assunto aqui é sério, tá bom? Não vem de palhaçada comigo, não. Vai até levar uma buzinada, ó. Zero pra você, tá bom? Bicho, cara chato, né?
3: Ai, Pedro Augusto, eu sei que...
0: Vai te catar, rapaz. Vai ver se eu tô lá na esquina, ó. Bota outro aí.
4: Ó, Pedrão, aqui é o Gabriel de Nova Iguaçu. Ô, Pedrão, 2 anos depois o garoto ainda continua indo lá no consultório do médico. Será que já não pagou, Pedrão?
0: Como é que é o negócio? Eu não entendi. Eu não entendi. Volta aí, bicho. Deixa eu ouvir. Vai, ó, bota aí.
4: Pedrão, aqui é o Gabriel de Nova Iguaçu. Ô, Pedrão, 2 anos depois o garoto ainda continua indo lá no consultório do médico. Será que já não pagou, Pedrão? A cirurgia? Pelo amor de Deus, hein? Falou, Pedro, um abraço aí.
0: Olha aí, ó. De repente ele tá pagando a cirurgia de outra forma, né, cara? Ele vai lá todo mês no consultório do mesmo médico, né? De repente o médico tá fazendo um bola-gato nele até hoje, né, cara? Como é que o gatinho faz, doutor? Como é que o bichaninho faz, doutor? Isso não é um bichano, isso é uma bichona. Que coisa horrorável, não?

0: vai raspar o loló hoje. Calma, calma. Papai tá brincando, bicho. Ô, Paulo Eduardo, leva o loló pra tomar um leitinho, já que hoje é o dia mundial do leite humano, né? Hoje é o dia, aliás, dia nacional de doação do leite humano. Olha aí, Rafinha.
1: Você já doou leite hoje, Pedro?
0: Eu não sou doador de leite, cara. Quem doa leite é a mulher, né? Eu sou estúpido. Eu tô falando sério, vocês ficam me sacaneando neste programa. Olha aqui, hoje, terça-feira, 19 de maio, é o Dia Nacional de Doação de Leite Humano, certo? É, agora é o seguinte, às vezes a mulher teve um neném e ela não consegue dar leite para a criança, não é isso, Paulo Eduardo?
2: Exatamente isso, aí ela pega o leite, coloca num recipiente adequado e faz a doação.
0: E faz a... Agora precisa saber como é que funciona isso. Como é que é feita essa doação? Você tem algum posto de atendimento para receber essa doação do leite, o leite materno, leite humano, né? É isso mesmo, Rafa?
3: Leite humano, mas só mulher que pode doar, é isso?
0: E desde quando que o homem dá leite, ô, seu
3: desde
0: animal?
3: Desde quando o homem não é humano?
0: Bicho, mas no caso aqui, eu estou falando das mulheres, cara. Não confundo a minha cabeça, vocês querem me infartar. Vocês querem que eu saia do programa. Não é possível uma coisa dessas. Vocês querem tirar a rádio do ar, bora. Pelo amor de Deus. Ô, Gugu, tem algum posto de doação para leite materno, não?
4: Tem sim, Pedro. Nosso ouvinte, que as mulheres interessadas em doar banco de leite, basta ligar para o número 136, que é o Disque Saúde do Banco de Leite Humano. Repetindo, 136. Aqui no Rio de Janeiro, o serviço atende a capital e municípios da Baixada. A mulher passa por uma pequena entrevista, uma triagem e vai receber um kit do banco de leite contendo frascos, máscaras, toucas, para tirar o leite com todo cuidado.
0: Qual o número? Repete aí.
4: 136.
0: Tá aí, 136. Este é o número para você doar um leite para aquela mãe que às vezes ela não tem leite. Não dá leite, a criança chora. Aquela criança gritalona, que coitadinha, tá com fome, tem que dar leite pra ela, né? Então o número é 136.
4: Isso aí.
0: Ok, pronto. Já estamos conversados em relação a isso. Não tem dúvida. Tá com alguma dúvida ainda?
3: Agora você explicou direitinho. Você falou no início leite humano.
0: Ué, bicho, mas o que está aqui na agenda, eu acho até um pouco errado isso. Dia Nacional de Doação de Leite Humano.
3: Hã? Tem que ser leite materno. Dia Nacional da Doação do Leite Materno.
0: Materno, exatamente. Leite humano, não é? Subentende-se que é qualquer leite, qualquer tipo de leite. Pelo amor de Deus também, não. É o Dia Nacional de Doação do Leite Materno. Certo?
5: É leite humano.
0: É um, claro, é um leite humano. Leite. Tá bom, chega. Corta o microfone dele. Pronto. Ah, bicho, vocês estão me tirando do sério, sinceramente. Tem mais alguém aí no zap? Bota no ar.
6: Pedro Augusto, socorro. Eu sofro de epilepsia. Só que eu cheguei lá, falei que eu sofro também, que é a mesma coisa. Crise convulsiva. Aí teve um acadêmico lá que vai virar médico, já virou médico, já pelo tempo. Falou assim pra mim. É, senhora, crise convulsiva é pra pobre mesmo. Então, epilepsia é pra gente adulto. Isso não é preconceito, Pedro? Pedro, isso não é preconceito? Então, só sofri isso lá no médico. E eu mudei de médico. Eu sou a Valéria, de Maricá, Valéria Gomes.
0: Ok, a dona Valéria sofre com epilepsia. Ela foi ao médico e ela sofreu um constrangimento porque o médico disse a ela: ó, isso é doença de pobre, né? Quer dizer, um médico que fala uma asneira dessas tem que botar em cana para ver o sol nascer quadrado. Tem que deixar de ser médico. Como é que um cara estuda anos e anos para ser médico, para salvar a vida das pessoas? Aí vai lá uma senhora que sofre com epilepsia, que é um negócio grave, né? Não é uma coisa à toa. Aí o cara fala: isso é doença de pobre. Pô, vá pro inferno. Pro diabo que te carregue, doutor. O senhor não pode ser médico, não. Açougueiro, e olhe lá. Não, açougueiro é aquele que cuida de carne, corta carne, né? Cada um na sua. Agora, isso, esse cara aí, eu vou te contar uma coisa, hein, ó. Pelo amor de Deus. Quer falar, bicho?
2: Coitado dos pacientes desse médico, recém-formado, com preconceito, uma visão dessa, falta de humanidade. Esse não serve pra ser médico, não.
0: Isso é um babaca ordinário, não. Vamos lá, vamos lá.
5: Pedro Augusto, boa tarde. Aqui é o Wallace da Central do Brasil. Ô Pedro, os dois são gays. Convenhamos, essa troca de favor, isso é desculpa. Agora, o bom disso tudo é que o médico não engravida. É, o médico não vai engravidar. Ô Pedro, eu estive com o Pato Donald e ele mandou um recado pra você. Escuta aí.
7: Ô Pedro Augusto, boa tarde. Eu te amo. Sucesso!
0: Ó, só tem maluco nesse Rio de Janeiro, pelo amor de Deus. O mundo pirou. Né? As pessoas estão enlouquecidas. O outro aí tá imitando. Ele queria ser pato. Né, bicho? Tá imitando pato. Vá pra uma lagoa mais próxima, bicho. Vai lá na Lagoa Rodrigo de Freitas. Vai imitar o pato lá no cacete, velho. Cara chato. É o Wallace, né?
3: É o Wallace da Central. Agora ele tocou num ponto interessante sobre o médico aí, o paciente. Ele falou que os dois são gays.
0: É.
3: Quem faz é gay. Quem recebe também é gay, Pedro?
0: Quem, bom, o cara pagou um bola gato pra este rapaz, né? O médico, o cara foi se consultar pra fazer um exame, pra operar, fazer vasectomia pra não ter mais filhos, já que ele tinha 4 filhos, né? Aí o médico, bicho, começou a acariciar o piu-piu dele, aquela sacanagem toda, e chegou às vias de fato, depois de um beijinho ele, não é? Fez um bola gato no médico, certo? Aí, o que que aconteceu? O médico falou, eu vou fazer uma coisa, eu vou te operar, e você não vai pagar nada, mas eu quero que você venha me visitar sempre. O cara visita o médico há 2 anos, todo mês ele vai no consultório deste médico fazer o quê? Eu não sei.
3: Cada visita é uma parcela.
0: Não. Ô, bicho, cada visita é um bola gato que o médico deve fazer nele, né? É inadmissível uma coisa dessa. É coisa de maluco isso.
3: E aí, nesse caso, os dois são gays?
0: Eu acho que os dois entubam uma brachola. Os dois gostam. Quando um cara faz um bola gato no outro, né, e o outro aceita, eu acho que ele é chegado. Ou então, cara, a gente tem que levar em consideração que ele não tinha dinheiro pra pagar a vasectomia. Só que o problema é o seguinte, ele está indo lá há 2 anos visitar o médico. Então, eu acho que já, esse aí já era. Já foi, né? Bota no ar aí, bota no ar.
8: Olá, Pedro Augusto, tudo bem? Aqui é o Fábio de Nilópolis. Pedro, então, eu meio que tô nessa vida aí, né? Então, eu tentei operar, já tem 4 anos. O médico também, pô, tá me prendendo lá, sabe? Bem que tô gostando, cara. Pô, 4 anos já pra operar. E tô querendo fazer vasectomia. E o médico toda semana fica naquela desculpa. Aí eu tenho que ir lá ver de vez em quando, fazer avaliação. Avaliação gostosa, hein, Pedro? Tô gostando.
0: Ô, cara, tira esse cara do ar. Tira esse cara daí. Pelo amor de Deus. Ó, vem com papo furado, bicho. Tem mais alguém aí, ô, Rafinha?
9: Pedro Augusto, bom dia. Boa tarde aí pra todos da rádio. Aqui é Luizinho, de São Gonçalo. Eu já sofri um constrangimento. Eu faço moto Uber no meu horário, assim, de final de semana. E teve um rapaz que tentou botar a mão no meu bigolinho, Pedro. Só que eu pedi para ele tirar a mão e nunca mais fazer isso com ninguém, porque senão ele pode tomar uma bordoada. Deve ter o destino que ele iria, deixei lá, dei 5 estrelas para ele, mostrei para ele e falei para ele, tornei falar. Nunca mais faça isso com ninguém, senão você pode sofrer violência. Dei um conselho a ele, né, Pedrão?
0: É, cara, tá vendo? O cara passou por um constrangimento. Você vai no médico, se o médico botar a mão no meu pinguelo, velho, sem a minha autorização, mas vai tomar-lhe uma bordoada que vai perder o rumo do consultório, cara. pra deixar de ser otário. Ora, mais alguém aí, ô Rafinha?
3: Tem mensagem de texto, Pedro.
0: Vamos lá.
3: Aqui, meu nome é Mônica Cristina de Nilópolis. Pedro, já passei por uma situação muito constrangedora num ginecologista. Eu fui fazer um exame de rotina e o médico começou a falar que eu era uma mulher muito bonita pra minha idade. No começo eu achei que ele era educado, mas depois ele ficou fazendo elogios demais. Aí eu falei, sai pra lá, sem graça. Fiquei com medo de ser bulinada pelo meu ginecologista e troquei de médico.
0: Tá vendo? Isso é um assunto muito sério. Quando for assim, chama a polícia, tá bom? Tem que chamar a polícia. Vamos lá, Rafinha.
3: Meu nome é Daniel, moro na Taquara. Pedro, já passei por uma situação muito estranha com um dentista. O homem ficava alisando meu cabelo toda vez que eu sentava naquela cadeira. No começo eu achei que era um jeito de me acalmar, mas depois vi que era esquisito. Aí depois do cabelo passou pro peito, ele ia descendo. Troquei de dentista, Pedro. Não gostei do tratamento.
0: Então, chama a polícia. Por que que vocês não chamam a polícia? Olha aqui, ó. O Marcelo. Marcelo tá dizendo o seguinte. Pedro, quando eu fui pro quartel, o médico disse que eu só ia servir se ele deixasse eu fazer um bola gato nele. Aliás, como é que é o negócio? Como é que é? Pedro, eu fui para o quartel, o médico disse que eu só ia servir se ele deixasse ele fazer um bola gato em mim. É isso?
3: Aí nesse caso deve ser o médico do quartel, né?
0: É o médico do quartel. Imagina um médico de quartel gay. Você já passou por isso no quartel, Rafinha? Hein?
3: Eu já passei por algo parecido, mas não chegou a ser isso. Eu tive que tirar a roupa. Você sabe quando você vai servir? Quando você completa 18 anos, você tem que ficar nu. Você sabe?
0: Eu fiz.
3: Ah, você lembra?
0: Claro.
3: Você ficou nu?
0: Eu tive que ficar pelado.
3: E não é um constrangimento?
0: Ah, bicho. Tá todo mundo pelado, eu fiquei pelado também.
3: Você não espera, né? Assim, todo mundo pelado ao mesmo tempo. Você olha pro lado, um monte de homem pelado. Do outro lado, um monte de homem pelado.
0: E aí
3: você fica como?
0: Ué, sem graça?
3: Às vezes dá vontade, né?
0: Vontade de quê, bicho?
3: De sair da sala, Pedro.
0: Ó, bicho, que coisa horrível. O que deve acontecer nesses quartéis, né? Hein? Ô, Paulo Eduardo, você foi para o quartel?
2: Sim, eu servi durante 2 anos e meio e eu era o responsável pelo alojamento.
0: Você era o responsável pelo alojamento.
2: Eu acordava todo dia 3:30 da manhã para poder acordar aqueles 70 meninos lá no alojamento.
0: Você que acordava os meninos.
2: Exatamente, botava eles para tomar banho. Depois arrumava a cama de todo mundo. E era isso.
0: Botava cuequinha neles?
2: Não, essa parte era com eles.
0: Ah, bicho, este mundo já se perdeu há muito tempo. Ele não está perdido. Ele se perdeu e ninguém encontra mais esse mundão velho de guerra, né? Pedro Augusto, aqui é o Luciano de Nossa Senhora da Glória, Cordovil. Você já esteve aqui fazendo um lindo show, não é? Um momento de oração com a chegada de Nossa Senhora Aparecida. Quando você vai voltar a Cordovil? É quando vocês quiserem, né? É só me chamar que eu tô chegando. Eu estou com saudade, inclusive, de ir até aí a igreja de Nossa Senhora da Glória. Pode me convidar que eu vou, tá bom? Agora, aproximadamente o que? Uns 20 e poucos anos que eu estive em Cordovil, não é? É, meu bicho, eu quero voltar. Eu tô dizendo assim, pra fazer show. Que eu passo em Cordovil sempre. Eu tô sempre em Cordovil. Passo por ali, né? Agora é o seguinte, quando vocês me convidarem, é só abrir as portas do bairro e da comunidade.

0: abraço para você, Luciano, aí da paróquia Nossa Senhora da Glória, em Cordovil, né? Um grande abraço a todo o povo de Cordovil. Alô, Cordovil! Alô! Aquele abraço, um beijo grande pra todo mundo. Ô, Gugu, tem mais gente aí, Gugu?
1: Tem sim, Pedro Augusto, inclusive depoimentos de pessoas que já passaram com os constrangimentos, como a Rosângela Freitas de São Gonçalo, que botou: Pedro, eu sou hipertensa, mês passado fui num cardiologista e o médico brincou, disse que meu coração tava acelerado por causa dele. Pensa que parou aí? Não. Disse que se ele chupasse os meus peitos, eu ia melhorar. Resultado, dei dois tapas na cara desse vagabundo e saí correndo do consultório.
0: Olha, se eu vou num médico, se eu sou mulher, né, o cara pede pra botar a boca nos meus seios, bicho, polícia, polícia, chama a polícia. Além de tomar umas porradas, né, chama a polícia, porque um cara desse vai em cana. Pode perder até os direitos dele ali de exercer a medicina. Vagabundo de uma figa. Ah, se um cara pede pra passar a mão nos seios da minha mulher, botar a boca nos seios da minha mulher, bicho, eu quebro ele no pau, velho. E com a polícia junto, né? Vagabundo ordinário. Tem mais alguém aí, Rafinha?
2: Tem sim, Pedro. A mensagem de texto é a Elisângela de Caxias, está dizendo que passou um constrangimento na igreja dela com o pastor que cantou ela, o pastor casado, bem casado. E aí, sabe o que ela fez, Pedro?
0: É.
2: Nunca mais foi pra

0: O meu olho, né? Aí o cara pede pra eu tirar a roupa, ficar pelado e venha palpar o meu pinguelinho. Ah, bicho, tá pedindo pra tomar porrada. Pelo amor de Deus. Olha esse aqui, ó. Homem é flagrado fazendo sexo com jumento. Olha que coisa horrorosa, velho. Ele foi flagrado fazendo sexo com jumento. Que coisa horrível. Incomodado. Atenção, hein? O cara foi... Ele foi flagrado, né? Aliás, ele flagrou um homem estuprando um jumento. Incomodado por essa nem ser a primeira vez que acontecia, o homem resolveu levar o caso à justiça. Aí, chamou a polícia. Fez muito bem. E pede um castigo bizarro para o suposto estuprador. Ele exigiu que o estuprador faça do jumento sua esposa. Entendi porra nenhuma. O dono do animal tem uma explicação para o seu pedido. Tendo em conta que este homem parece gostar tanto do seu jumento, que já teria se relacionado sexualmente com ele por várias vezes, ele pensou que ele deveria se casar com ele, oficializando desta forma este relacionamento entre um homem e o jumento. O dono do jumento exigiu que ele se casasse com o jumento. É isso, produção?
1: É isso, Pedro.
0: Ah, então. Na próxima explica melhor, tá, bicho? Pra não me confundir aqui. Hoje eu tô meio fora de mim, tá certo? Com essa história do médico aí, eu tô muito nervoso com isso. Resta saber agora o que é que vai acontecer com o cara que fazia sexo com o jumento. É outro que precisa tomar umas porradas, né? Fazer isso com um animalzinho, com um bichinho. Eu acho que tinha que fazer o contrário. Tinha que deixar o jumento fazer o mesmo com ele. Mas ao contrário, né, Rafinha?
2: É verdade, porque o jumento é indefeso, né, Pedro? Tadinho do jumentinho, Pedro. Eu não gosto nem de imaginar essa cena, ele abusando do jumento. Olha o jumento chorando. Ai, Pedro, que isso? Esse mundo acabou.
0: Coitadinho do bichinho, né? Fazer isso com animalzinho. Jumento a gente tem que tratar com carinho, né, bicho? Seu jumento nojento. Atenção. Olha aqui, ó. Pai queimou as mãos dos filhos com moedas. A polícia prendeu um homem. Eu não posso chamar um cara desse homem. Isso é um monstro. Acusado de queimar as mãos dos próprios filhos com uma moeda quente. Isso aconteceu lá em Manaus, Amazonas. As crianças, um menininho de apenas 5 anos e uma menina de apenas 7 anos, vão passar por uma cirurgia. O pai é usuário de drogas. Ele costuma cheirar aquela droga do capeta, não? Cocaína, vagabundo. A diretora da escola onde as crianças estudam constatou os ferimentos nas mãozinhas das crianças e acionou o conselho tutelar. Na delegacia, o pai confessou o crime. Ele pediu ajuda para se livrar das drogas. Olha o que a droga maldita não faz. Evidentemente que ele está colocando também culpa nas drogas, né? Porque o cara que faz uma maldade dessas não pode cuidar de criança, não pode ser pai de ninguém, né? Tem que ser internado imediatamente, né, cara? Meu Deus do céu, a que ponto que nós chegamos? Um casal de aposentados, olha aqui, ó. De 80 anos foi espancado por assaltantes. 3 bandidos armados entraram na casa das vítimas, agredindo o casal com coronhadas. Imaginem vocês, um casal, não, a mulher com 80 anos, o marido também com 80 anos, levando coronhadas dentro da sua própria casa. Que covardia, quanta maldade. A polícia foi chamada ao local depois que os vizinhos ouviram gritos e choros vindo de dentro da casa. Um bandido foi preso e outros 2 conseguiram fugir. Tem que botar no paredão. Bota no paredão!

0: maldade, muita crueldade com animais, com crianças, com idosos. Esse país precisa mudar, pelo amor de Deus. Quando o cara não tem conserto, bota no paredão. Quanta violência, meu Deus!
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0: abraço aqui. Deixa eu mandar um abraço aqui pra Zilda, que mora lá na rua Frei Vicente, na Pavuna. Alô, Zilda! A Zilda da Pavuna. Aquele abraço. Muito obrigado pela audiência, pelo carinho. O Ulisses também tá aí na paquera do programa. Aumenta que tá dando ibope, negada véia. Tem repórter chamando. Girando pelo Brasil. Gira, repórter. Vamos direto para Anapu, no Pará. Alô, alô.
1: Alô.
0: Luiz Gustavo, o que que aconteceu lá, hein?
2: Idosa foi espancada a pauladas pelo próprio filho quando rezava diante da imagem de Nossa Senhora. Socorro, Pedro Augusto!
0: Olha aí, quando eu digo que é o final dos tempos, né? Idalina Veiga, 76 anos, ela morava com o filho Lorival Veiga, de 48 anos, na cidade de Anapu, no Pará. Alcoólatra e viciado em cocaína, Lorival explorava a mãe, que recebia um salário mínimo de aposentadoria. Fazia biscates como lavadeira para aumentar a renda na casinha dela, né? Para ela poder sobreviver e sustentar o vício maldito desse vagabundo aí também. Muito religiosa, a idosa sofria com a vida que ela levava ao lado do seu filho. Quando cheirava cocaína, Lorival ficava agressivo e espancava a mãe, sem dó nem piedade. Preste atenção, a fim de ver o filho longe do vício, longe das drogas. Dona Idalina tinha uma devoção muito grande por Nossa Senhora Aparecida. Acontece que hoje pela manhã, ao acordar, ela percebeu que o filho ainda não tinha chegado da farra. Em seguida, Dona Idalina decidiu fazer uma oração diante da imagem de Nossa Senhora Aparecida. De repente, não mais que de repente, a oração foi interrompida por Lorival. Lorival, filho, que chegou em casa completamente drogado, cheirado. Isso mesmo, ao encontrar a mãe de joelhos diante da imagem de Nossa Senhora, ele começou a gritar, começou a xingar Dona Idalina. E o que que ele fez? Ele pegou a imagem e jogou na parede. Ele quebrou a imagem. Ele quebrou a imagem de Nossa Senhora. A mulher, coitadinha: meu Deus, meu filho, por quê? Por que que você está fazendo isso? Você quebrou a imagem de Nossa Senhora. Minha mãezinha, perdoa meu filho, por favor. Nós

0: toda, né? Ele passou a espancar, depois que quebrou a imagem de Nossa Senhora, ele começou a espancar a própria mãe, e a mãe gritando: não faz isso não, meu filho, não, não. Ele espancou a mãe a pauladas, exigindo dinheiro, porque estava ameaçado de morte. Isso mesmo, ele estava ameaçado de morte pelo chefe da boca de fumo. A senhora tem que me dar esse dinheiro, senão eles vão me matar. Vai, sua desgraçada, me dá esse dinheiro, senão você quer que eu morra, é? Você quer que eu morra? Durante a agressão, a mãe começou a gritar, chamando a atenção dos vizinhos: pelo amor de Deus, socorro, socorro. Naquele momento, várias pessoas invadiram aquela casa e deram uma surra em Lorival. Deram uma surra em Lorival. Quase lincharam o rapaz, que foi salvo com a chegada da polícia. Dona Idalina foi socorrida e, segundo os médicos, ela não corre o risco de morte. Mas que filho é esse, hein? Minha Nossa Senhora! Mas como é que pode? Gente, o que que tá acontecendo com o mundo? Ele quebrou a imagem, a mãe ali de joelhos, rezando, pedindo a Nossa Senhora, inclusive por ele. Ele quebrou a imagem, ele simplesmente pegou a imagem e jogou na parede. Quebrou a imagem de Nossa Senhora e em seguida espancou a própria mãe, quase matando a mulher a pauladas. Se não fosse a chegada aí dos vizinhos e da polícia, ele teria matado a mãe. Está jurado de morte, inclusive, hein? Pela boca de fumo. Então, que sirva de exemplo para você que está me ouvindo, você que é viciado em drogas, o final é, olha, é trágico. Se você continuar nessa, amigo, então procure um médico, vai se cuidar, vai se internar, pelo amor de Deus. Como é que pode? Jesus do céu, é de perder a paciência com um cara desse. Não, hora do almoço, hein, ó. Almoço é bom matar a fome, não é? Agradeça a Deus por esse prato de comida, porque tem muita gente aí na calçada pedindo um pedaço de pão, hein, ó. Você costuma agradecer a Deus todo o prato de comida que você coloca à mesa todo santo dia? Se você não agradece, comece a agradecer, comece a agradecer, porque quem passa fome sabe exatamente o quanto dói passar fome, né? Quem já passou fome na vida sabe o que que é isso. Então, pelo amor de Deus, agradeça a Jesus Cristo, a Virgem Maria Santíssima, por este pedaço de pão, por esse prato de comida. E se você puder ajudar uma pessoa carente nos dias de hoje, é muito importante ajudar, estender a mão ao seu próximo, não é? Bom, esta é a segunda hora do programa que está começando. A segunda hora praticamente está começando. Mas, ô Rafinha, que situação é essa do rapaz que quase matou a mãe, hein, Rafinha?
1: É verdade, precisa ser internado e droga é muito sério. Tem que internar um cara desse para ele não fazer de novo com outra pessoa ou perder a vida praticamente, Pedro.
0: Bom, eu acabei de falar sobre comida aqui, ó. Um pastor morreu após passar 30 dias sem comer nada, ficou em jejum durante 30 dias. Ele falou: não, eu quero fazer como Jesus fez. E Jesus ficou no deserto durante 40 dias, né, sem comer, não é isso? Então ele quis imitar Jesus, só que não deu, ele morreu, né, cara? Pastor de 44 anos. Ele tentou imitar Jesus Cristo, que jejuou no deserto durante 40 dias e 40 noites, mas acabou morrendo antes de conseguir realizar essa proeza dele aí. O pastor morreu de desnutrição depois de suportar 30 dias sem comer e sem beber água no deserto da África do Sul. Olha aí, o corpo dele foi encontrado por um homem que passava pela região. Ele era muito conhecido na igreja por ser uma pessoa com uma fé né, que podia mover montanhas. Só que dessa vez ele não conseguiu mover montanhas, né? Ele foi pro caixa-prego, não é verdade? Pesquisa diz que homens mentem mais que as mulheres. Você concorda com isso, Rafinha?
1: Ah, eu concordo, Pedro. Inclusive tem o dia da mulher e tem o dia do homem também, né?
0: Sim, e daí?
1: O dia do homem é 1º de abril.
0: Mas por quê?
1: Porque é o dia da mentira.
0: Ah, é? Que gracinha, né? Uma pesquisa que analisou os depoimentos de 3 mil britânicos concluiu que homens têm maior propensão a dizer mentiras e se sentem menos culpados em mentir do que as mulheres. De acordo com o estudo, cada homem mente, em média, 3 vezes ao dia, o que equivale a 1.092 mentiras por ano, né? Já as mulheres mentem em média 2 vezes por dia ou 728 vezes por ano. Ó, bicho, esse negócio de dizer que homem é mais mentiroso que mulher, será? Será? Será? Eu acho que não. Não, eu acho que os dois mentem muito, né? Ô, Gugu, na sua opinião, o homem mente mais que a mulher?
2: Mente mais que a mulher, Pedro.
0: Tem certeza?
2: Tenho certeza. Principalmente falando o tamanho do pinguelo.
3: É a maior mentira contada pelos homens.
2: A pesquisa mostra isso.
0: A pesquisa mostra o quê?
2: Que a maior mentira contada pelos homens é o tamanho do pinguelo.
0: E qual é a outra mentira?
2: A outra mentira?
0: É.
2: Que não é corno.
0: Que não é corno?
2: É.
0: Bom, isso aí tem um monte, né? Acho que a maioria dos homens são tudo corno, né, cara? A maioria é corno. Tudo corno. E se não foi corno, se não foi, vai ser ainda. Como é que é, Rafinha?
1: Quem nunca foi corno, Que atire
0: a primeira pedra. Eu já fui corno.
1: Já foi, Pedro?
0: Quando eu era mais jovem, não é? Porque eu era um sem vergonha, né? Porque eu era moleque, bicho. 17, 18 anos, você sabe como é que é o negócio.
1: E você descobriu?
0: Ué, claro, né? Eu tinha várias namoradas e eu era traído por várias delas. É. A mulherada não é fácil não, cara, né? Então essa molecada de hoje, por exemplo, o que esses garotos são traídos, não é brincadeira. O homem sempre foi traído, cara.
1: Pedro, eu nunca fui traído na minha vida.
0: Ah, tá. Conta outra.
1: Todas elas, eu perguntei, já me traiu? Elas falaram não.
0: É claro que elas vão dizer que não, que nunca te traiu, seu bobão, nojento. É. Mas quem nunca foi traído, que atire a primeira pedra. Todo homem, todo castigo pra corno é pouco. Todo homem já foi traído. Ou pelo menos uma vez na vida. Uma vezinha só na vida. Não. Bom, tem o jornal agora, não é isso, gente? É, não pode atrasar. Então, eu volto já já com a parada das paradas.
4: É

0: Letalidade violenta no estado registra menor patamar em 35 anos, com destaque para a Baixada Fluminense.
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0: Terça-feira, 19 de maio de 2026. Neste momento, Rio e Grande com o céu nublado. Aqui no centro, 24 graus. A presença de Neymar na lista de convocados para a Copa do Mundo gerou impacto não apenas no futebol, mas também no mercado publicitário. Logo após a divulgação oficial da seleção brasileira, uma estratégia de marketing previamente organizada começou a ser executada nas redes sociais do atacante. Com mais de 231 milhões de seguidores no Instagram, Neymar publicou 3 ações publicitárias em sequência, menos de uma hora depois da confirmação da sua convocação para o Mundial. O jogador teria arrecadado cerca de 30 milhões de reais nesse período. O governo federal lança hoje uma nova linha de crédito voltada para motoristas de aplicativo e taxistas que desejam financiar veículos de até 150 mil reais. A iniciativa prevê até 30 bilhões de reais em recursos do Tesouro Nacional e deve exigir, entre os critérios, ao menos 100 corridas realizadas nos últimos 12 meses para motoristas de aplicativo. E o objetivo é garantir que o benefício seja direcionado a profissionais que atuam regularmente na atividade. O financiamento será operado pelo BNDES por meio de bancos credenciados. O estado do Rio de Janeiro registrou nos últimos 4 primeiros meses de 2026 o menor número de mortes violentas desde o início da série histórica em 1991. Dados divulgados pelo Instituto de Segurança Pública mostram queda de pouco mais de 10% na letalidade violenta em relação ao mesmo período do ano passado. Com 1.242 mortes contabilizadas entre janeiro e abril. O destaque ficou para a Baixada Fluminense, que apresentou a maior redução do estado. A região registrou 278 mortes violentas no primeiro quadrimestre deste ano, contra 400 no mesmo período de 2025, uma queda expressiva de 30,5%. Nos crimes contra o patrimônio, os roubos de rua tiveram queda de 20,4%, alcançando o menor índice dos últimos 21 anos. Em contrapartida, os roubos de veículos cresceram 26,5% no estado. Na Baixada, Belfor Roxo apresentou a maior redução desse tipo de crime, com os casos caindo de 390 para 265 registros. Linha do Tempo, atualizando o que é manchete. 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

0: voltei. A Manchete também voltou. O Rafinha também voltou, né, Rafinha? Você voltou, Rafinha?
1: Eu voltei junto com o Pedrão pra Manchete.
0: E você tá feliz?
1: Ah, eu tô feliz, muito feliz.
0: Que bonitinho. Depois eu vou te dar uma mamadeira, viu?
1: Ai, tá bom, o Dia do Mundial do Leite eu quero.
0: Hoje é o Dia Nacional de Doação de Leite Humano. Depois eu vou te dar uma mamadeira bem grandinha pra você.
1: Só não pode ser leite de vaca, porque vaca não é humano. Não,
0: vai ser leite de bode.
1: Tá bode bom? Também não, porque não é humano.
0: Quer parar, ó? Ô, Paulo Eduardo, você também voltou, né, Paulo?
2: Com certeza voltei. Aonde você for, vou estar junto com você.
0: Ah, bicho, ele gaguejou. Onde você for, eu também vou junto com você. Ai, ô, Rafinha. Eu acho que ele não é muito firme, não.
1: Ele gaguejou, Pedro.
0: Ele gaguejou. Ô, Gugu, você também voltou, Gugu?
3: Eu voltei. E onde você for, eu vou atrás de você, Pedro.
0: Não. Não vem atrás, não. É melhor você estar ao meu lado. Tá bom, bicho? Esse negócio de vir atrás de mim, pode parar. Não quero ninguém atrás de mim. Vem todo mundo aqui ao meu lado. Lado esquerdo, direito, aqui, todo mundo comigo.
1: Ah, eu quero ir na frente, posso?
0: Pode vir na frente. Seus morcegos, velho. É, nojento, há quantos anos que nós estamos juntos, cara, no rádio? É uma coisa assim. Ô, Rafinha, quanto tempo que você tá comigo, Rafinha?
1: Ai, quase 20 anos, Pedro.
0: Quase 20 anos. Paulo Eduardo, a mesma coisa, Paulo?
2: 21.
0: Muito bem. E você, ô, Gugu?
3: Ih, dei história, dei anos nisso aí, Pedro. Deixa
0: bota,
3: quieto.
0: Bota anos nisso, né?
3: Anos.
0: É, bota anos nisso. Ai, esses caras, é uma viadagem.
1: E o Rafael de França, você pegou ele no colo.
0: O Rafael de França, eu peguei ele no colinho. Desde quando ele era assim, bebezinho, né? Netinho do Luiz de França, né? Eu passava talquinho na bundinha dele, viu? E ele falava assim, titio lindo. Eu falava, ah, menino lindo do papai, né? Então um beijo pro Luiz de França, já que nós estamos aqui no estúdio, que foi batizado, foi recebeu o nome de Luiz de França. Todo dia, quando eu entro aqui nesse estúdio, eu falo, e aí, Franção? Né, e ele responde, vai, Pedrão, mete bronca, né, cara? Cuida do meu neto aí, certo, cara? Eu cuido do neto e o neto também cuida da gente, né, cara?
1: É verdade, eu tenho boas lembranças do Luiz de França, acho que o neto dele nem sabe, que eu nunca conversei isso com ele, né?
0: É.
1: Toda vez que eu encontrava o Luiz de França, era no banheiro,
0: é.
1: Lá da outra, né?
0: Sim.
1: E aí ele ficava no banheiro animado.
0: É isso aí, bicho. Um abraço aqui pro William também. Conhece o William?
1: Conheço.
0: William, e como? Qualquer dia. Como é que é?
1: Conheço e como?
0: Conheço, bicho. Respeita o cara, ele é teu chefe, brother. Conheço e como? Você tá doido, bicho?
1: Conheço como você.
0: Ah, bom. Isso é uma sacanagem. Esse programa tá virando uma bandalheira desgraçada. Ora bolas, agora é hora de almoço com música. Está no ar a parada das paradas. Que tal almoçar ouvindo uma musiquinha, né? Olha aqui a Mercês, agora vou te encher o saco. Sempre porque ela descobriu que eu estou aqui na rádio ao vivo. A Mercês, um beijo pra você, Mercês. Olha o beijinho, ó.
4: Que beijo gostoso.
0: Ai, que delícia. Quanta gente migrando aqui pra Manchete. As pessoas que me ouviam na outra rádio e agora estão aqui comigo. E tem um monte de outdoor espalhados aí pela cidade. Você já se viu no outdoor, Rafinha?
1: Já me vi, sua careca. Tá todo mundo lá, tá o Gasparetti, tá o Rafael de França,
0: o Alberto Brizola, né, cara?
1: A Cláudia Jones.
0: A Cláudia Jones, hoje eu conheci pessoalmente a Cláudia Jones, porque ela, como começa o programa bem cedo, a gente não conseguia se encontrar. E hoje eu encontrei a Cláudia Jones, que gracinha.
1: Tem uma pergunta pra te fazer, eu queria fazer pra ela, mas eu nunca encontro ela aqui.
0: Qual é a pergunta?
1: É se ela é irmã do Indiana Jones.
0: Ela deve ser irmã do Indiana Jones, seu estúpido. A

0: Ainda tá dizendo, gente, que energia gostosa. Muito obrigado. Ô, bem-vinda. É isso, a gente tá aqui para isso. Para alegrar o seu dia, sair dessa chatice. O mundo tá muito chato demais, né, Rafinha?
1: É verdade. Fala para bem-vinda, que ela é muito bem-vinda aqui.
0: Ô, bem-vinda, você, exclusive, é muito bem-vinda aqui no programa, viu? O Gustavo Lino, Pedro Augusto, venha conhecer São Francisco, na Califórnia. Ó, cara, o dia que eu tiver um tempinho e dinheiro, eu vou pra Califórnia. Igual aquela musiquinha do Lulu Santos, né, bicho? Garota, eu vou pra Califórnia. Ó, não.
1: Quando for, me leva.
0: Levo, claro que levo. As mais da

0: 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Tem recadinhos aí, ô Rafa?
1: Tem sim, Pedro, você está muito da hora. Eu tô aqui em Paraíso do Tocantins te ouvindo. É, meu nome é Regina. É o Murilo que tá falando.
0: A Regina ou o Murilo?
1: Os dois estão te ouvindo lá em Paraíso do Tocantins. Sabe onde fica Paraíso
0: do Tocantins?
1: Onde
0: fica isso?
1: Nem eu.
0: Eu também não. Neia tá dizendo o seguinte: o programa está simplesmente sensacional. Muito obrigado. Se tiver que criticar também, pode criticar, que eu aceito as críticas construtivas, tá bom, cara?
1: Ai, me chamo Nete, moro no Cubango, em Niterói.

0: Antônio de Nilópolis. Pedro, manda um alô pra gente aqui. Eu trabalho na Beija-Flor. Tá todo mundo te ouvindo.
1: O Rogério da Beija-Flor de Nilópolis. Alô, Beija-Flor de Nilópolis.
2: Alô!
1: Alô, Rogério. Rogério. Rogério. Um abraço pra você, Rogério, aí na Beija-Flor de Nilópolis. O Edson Oliveira, estou aqui em Portugal ouvindo Pedroca. Obrigado, Edson Oliveira, aí de Portugal. Um grande abraço para todas estas gurias, estas meninas lindas, né? Como é que chamam? Qual é, as gajas, né? Como é que chama? Como é que a gente? Eu estive em Portugal por 4, 5 vezes. A fila em Portugal, como é que é?
3: A bicha.
1: Bicha. Olha, outro dia eu fiquei numa bicha, mas uma bicha tão grande, cara. Lá em Portugal, lá bicha é fila, né?
4: E pão. Você já comeu pão em Portugal?
1: Pão em Portugal. Qual é o nome?
4: É um cacetinho.
1: Ah, é um cacete. Olha que legal. Você chega na padaria e pede, me dá um cacete. Aí, o que mais? O chope. Qual é o nome do chope lá em Portugal?
5: Fino.
1: Fino. Me

Bruno dos Santos, cresci ouvindo a sua voz, como lembro da minha infância na casa dos meus tios. Você é o melhor. Muito obrigado aí, ó. Bruno dos Santos Silva. Obrigado pelo carinho, pela audiência. Estamos de volta, só que agora na maior rádio do Brasil, uma rádio que tem história para contar. É a Manchete do Rio.

0: Que rádio é essa, hein, ó? Que rádio é essa? Que às vezes o cara entra e ele pega de surpresa. Que rádio é essa?
1: Manchete.
0: Exatamente. Esta é a manchete que te pegou de surpresa, nego velho. E quem entra não sai mais. Que rádio é essa, bicho?
1: Manchete.
0: É isso aí. E tem mais recadinho aí. Bota no ar.
2: Uau, Pedro Augusto, na manchete. Que lindo. Uau. Tenha uma boa tarde, tá? Pra vocês.
0: Ué, bicho, ela disse, uau, Pedro Augusto na manchete, não deixou o nome dela.
3: Ela ficou emocionada. É a Luzinete do Cubango de Niterói.
0: Luzinete Canivete ligada na manchete.
3: Pedro Augusto, você tá deixando a outra emissora maluca. É o José Carlos de Macapá, no Amapá. Pedro, tô ligado em Duque.
0: Olha só, um detalhe. Vamos parar de falar na outra. A outra não existe. Certo, bicho? Esquece a outra. Agora eu estou nessa. Eu estou na outra. Aqui, ó, na manchete. Qual o nome da rádio mesmo, bicho?
1: Manchete.
0: Quem mais aí? Vamos lá, vamos lá.
3: Olha, Pedro, muita gente mandando alô aqui. Eu tô ligado em Duque de Caxias. É o Fábio Costa. A Beth Figueiredo de Nova Iguaçu. Beijos pra todos aí, Pedro. Ela tá feliz da vida.
0: Ô, Beth de New Iguaçu City. Um beijo pra você, meu amor.
3: Boa tarde, querido Pedro Augusto. Tudo bem com você? Eu moro em Bangu. Tô ouvindo o programa. Um beijo. Um abraço pra toda a sua equipe. Qual é o nome aí, ô animal?
0: Qual o nome, bicho?
4: Qual o nome dela? É a Tânia.
3: Esqueceu de botar aqui.
0: A Tânia de onde?
3: Tá dizendo aqui a Tânia. Boa tarde, querido Pedro Augusto, tudo bem com você? Eu moro em Bangu.

0: José Antônio, ele é da Tijuca. Pedro Augusto, que saudade dos shows que você fazia. Ai, você fez um aqui na Tijuca. Ai, eu me recordo muito bem. Você não vai voltar a fazer show não, Pedro?
1: Olha, se Deus quiser, em breve estarei aí no seu bairro, na sua comunidade, na sua cidade, né? Pode ser na região serrana, região dos lagos, na Baixada Fluminense. O Pedrão sempre esteve em todos os lugares, não é verdade? Nesses anos todos. E agora, bicho, já que eu voltei, e voltei pra valer, ninguém segura, nego velho.
0: Já que agora você virou manchete, Pedro, vamos voltar a fazer os shows. Aí eu tenho uma lembrança, a gente ia a todos os bairros do Rio, você ficava tirando foto com todo mundo e eu só atrás de você, esperando.
1: Ah, é? Você atrás de mim, né, ô? Sou indecente, nojento.

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1: O Lucas Machado, Pedrão, manda um abraço para o meu amigo da Índia. Ele está na Índia, ele está visitando o Brasil. O nome dele é Charlie Rabei. Como é que é isso? O nome do cara, ele é da Índia, está visitando o Brasil. É Jalim Rabei.
2: Não, não, você falou o nome errado.
1: Ah, é?
2: É, eu conheço ele.
1: Quem é ele?
2: É o Jalim Rabei. Ah.
1: Bicho, pelo amor de Deus, para com isso. Lucas Machado, toma vergonha nessa cara, rapaz. O Ricardo Lopes, Pedro Augusto, manda um abraço para o Cabeça de Balão. Cabeça de Balão de Festa aqui da Modec. Um abraço aí o pessoal da Cabeça, aliás, da Modec. O Cabeça de Balão que está na paquera do programa.
2: Falando nisso, Pedro, manda um abraço aí pro meu amigo chinês.
1: Qual o nome dele?
2: Tecume Atrás.
1: A música acabou, né, bicho? Você fica falando bobagem e não presta atenção.
2: Você não mandou um abraço pra ele, ele vai
1: pra
2: ficar
1: quem?
2: Chateado, o meu amigo chinês.
1: Não, não, esquece esse cara. A parada das paradas e o primeiríssimo lugar. Que rufem os tambores. A campeoníssima de hoje.
3: Sucesso!
1: Clássico internacional.

Luiz Ricardo Freitas Bispo está dizendo aqui em Belfor Roxo, só dá manchete Pedro Augusto. Manda um abraço para a turma que te ouve aqui no bairro Santa Marta, em Belfor Roxo.

Pedro Augusto manda um abraço pro meu filho Gustavo, ele está esperando. É o Gustavo, filho da bem-vinda Lúcia. Alô, Gustavão, aumenta aí o volume do rádio.

0: e a galera do Bastidores do Rádio, dizendo o seguinte: aqui é o John Santos ligadinho, ouvindo o melhor programa do rádio brasileiro. Muito obrigado aí, pessoal dos Bastidores. De onde mesmo? Bastidores?
1: Da mídia.
0: Da mídia. Muito obrigado, hein, bicho.

Grazi Bárbara está dizendo aqui: Pedrão, sou de Sepetiba. Quando é que você vai voltar a fazer um show aqui em Sepetiba? Em breve, viu, meu amor? Pode ter certeza que nós vamos voltar aí em Sepetiba para fazer um showzão. Tá bom, meu amor?

0: estamos ligados em Visconde de Mauá, Natanael e Luciana. Tá convidado, Pedro, de dar um pulinho aqui em Visconde de Mauá.
1: Cara, você tá tão viado.
0: Não estou, não.
1: Você está muito
0: não
1: viado.
0: Não estou, não.
1: Um abraço.

0: Fofoca dos bastidores da televisão brasileira, do mundo artístico, tem cada fofoca que nós vamos contar aqui, pelo amor de Deus, hein, ó. Tem um áudio aí, bota no ar.
1: Ô, Pedro Augusto, meu nome é Tânia de Campo Grande, anuncia aí meu nome, por favor. Entendeu? Tô tão feliz que ter achado você. Anuncie aí, por favor. Boa tarde.
0: Alô, Tânia, meu amor. Tânia de Campo Grande. Eu te amo, viu, Taninha? Olha o beijinho na bochechinha, ó.

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0: Ô, Rafinha, que horas são aí no seu redondo, hein, Rafinha?
1: 1h43.
0: Repeta.
1: 1h43.
0: 1h43, a hora certinha pra você não se atrasar. Alô, realmente. Abelardo Barbosa. Alô, Terezinha, como vai a sua buzininha? Alô, seu Juvenal.

0: Foca, foca, foca.
1: Foca na fofoca.
0: Foca na fofoca, meu filho. É, tem cada fofoca. E ontem no programa do Ratinho, né? Uma, ela estava ali nos jurados, né? Ela disse que o Sérgio Malandro, aliás, o Sérgio Malandro não gostou. Ela foi tipo uma ex-namorada dele há muito tempo atrás, né? Ela disse que o Sérgio Malandro tem um pinguelinho pequenininho, miudinho, né? Ela disse, olha, ele tem aquilo miudinho. E o Sérgio Malandro não gostou muito da brincadeira. Aliás, ontem o Ratinho chegou ao segundo lugar no Ibope. Depois de muito tempo em terceiro, ontem ele subiu no Ibope. Não sei se foi devido ao programa de show de calouros, né? Que ele deu uma subidinha ontem no Ibope.
2: Ah, ele ficou em segundo. Eu gosto do programa do Ratinho, só que é tudo a mesma coisa, Pedro. Não muda nunca.
0: Mas, bicho, o programa tá aí há 300 anos, né? E o Ratinho ganhou na audiência, ganhou muito dinheiro, comprou muitas fazendas, tem milhares de cabeças de gado, é dono de televisão, dono de várias emissoras de rádio.
2: É a rede massa.
0: Pelo Brasil afora. Então, cara, o Ratinho, se ele quiser se aposentar hoje, ele pode se aposentar. Ratinho não precisa mais de televisão, de rádio, nem nada. Ele vive de tudo aquilo que ele conquistou, entendeu, bicho? E tem outra história aí, ó, Gugu, sobre o Silvio Santos. Você lembra da Sula Miranda?
2: Lembro.
0: A cantora Sula Miranda? Ela é a irmã da Gretchen, né? Tem uma musiquinha da Sula aí para as pessoas matarem saudades dela? Olha aí, ó. A Sula Miranda foi uma grande cantora que fez sucesso em todo o Brasil, né?

0: daí? Essa daí é a irmã da rainha do bumbum, que é a Gretchen, né? Essa é a Sula Miranda. E ontem o cantor Ângelo Máximo, tem muita gente, a garotada não conhece, mas esse cara fez muito sucesso em todo o Brasil. Se tiver música do Ângelo Máximo aí também, pode colocar aí pro povo matar a saudade, o povão gosta, né? Então o Ângelo Máximo revelou ontem que a Sula Miranda, a cantora Sula Miranda, foi, vamos dizer assim, uma namorada, uma paquera do Silvio Santos, cara. Parece que o Silvio pegava naquela época a Sula Miranda. E o Ângelo Máximo escorregou e contou isso ontem, cara. Olha aí.
1: Olha que loucura. O Silvio Santos também sempre foi como quieto, né, Pedro? Ninguém sabe de muita coisa do passado.
0: A Ellen Ganzaroli que o diga, né? Porque o Silvio andou passeando por ali também. O Silvio não é fácil, também pudera. Ele teve 6 filhas, não é isso, cara? Uma é adotiva, que é a Silvinha, né? E por aí vai. Olha aqui, ó, tem mais fofoca aqui. Tem mais fofoca. A Copa de 2026 vai marcar a despedida do Cristiano Ronaldo, do Messi e do Neymar. A Copa de 2026 pode representar o último Mundial dos 3 maiores nomes da história do futebol. Cristiano Ronaldo, o Messi e o Neymar devem disputar a competição em clima de despedida da Copa do Mundo. A expectativa cresce principalmente por causa da idade

0: e do desgaste físico acumulado pelos atletas ao longo das últimas temporadas. Cristiano Ronaldo chegará ao torneio com 41 anos. O Messi vai disputar a competição com 39 anos. E o mais jovem aí da Copa do Mundo é o Neymar, com 34 anos, o mais jovem dos três, né? Então ele tem 34 anos e tenta superar uma sequência de lesões que marcou os últimos anos da carreira. Vejam vocês, o Neymar tem 34 anos, né? Não está lá muito bem das pernas. E o Cristiano Ronaldo, cara, tem 41 anos e parece um garotão de 30.
1: É verdade, Pedro. E uma curiosidade dos três aí, só o Messi ganhou uma Copa, né? Que foi a última pela Argentina.
0: É, só o Messi, né? Tomara que ele não ganhe mais Copa nenhuma, né? Pelo amor de Deus, chega. A Argentina nem pensar. Pode ser o Portugal, né? Pode ser Portugal, pode ser a Espanha, pode ser a Inglaterra, né? O Brasil, mas menos Portugal. Pelo amor de Deus. Ah, perdão, Argentina. Menos Argentina. Pelo amor, vai dormir com um barulho desse depois, não? Imagina os argentinos tirando onda com os brasileiros mais uma vez. Ah, bicho. Milton Cunha revela que mãe do Vini Júnior não aprovava a Virgínia, a influência. O carnavalesco e comentarista Milton Cunha voltou a repercutir nas redes sociais após fazer uma revelação envolvendo a família do Vini Júnior e a influenciadora Virgínia Fonseca. O Milton afirmou que a mãe do jogador não aprovava a Virgínia em determinado momento daquela relação entre os dois.
1: É, e sempre foi assim, né? O Vini Júnior tava com a Virgínia, mas não era assim, a vontade dele estar, e nem era a vontade da Virgínia estar, era status, né? Era um relacionamento de mídia, né? Era um relacionamento de milhões, de engajamento, de seguidores. E o Vini traiu a Virgínia com 3 brasileiras, tá?
0: É mesmo?
1: É, eu fiquei sabendo disso.
0: O Vini traiu a Virgínia com 3 brasileiras.
1: 3 brasileiras que estavam em Madrid na noite do ocorrido.
0: Olha!
1: Depois de um jogo do Real.
0: E o Boni revela por que o Gugu nunca foi pra TV Globo. O empresário e ex-executivo da TV Globo, Boni, revelou detalhes inéditos sobre uma negociação histórica envolvendo o apresentador Gugu Liberato. Em um vídeo publicado nas redes sociais, o Boni contou que o Gugu chegou a ser contratado pela Globo e que a emissora já preparava uma grande reformulação para a estreia do apresentador. Segundo ele, cenários, figurinos e atrações já estavam sendo organizados para modernizar os programas do comunicador sem alterar a essência do estilo dele, né? O perfil do Gugu, né? A mudança acabou não acontecendo, porque o Silvio Santos fez uma proposta considerada irrecusável para manter o Gugu no SBT. Boni afirmou que o Gugu marcou um almoço para apresentar a nova oferta e que, diante da situação, a Globo decidiu liberar o apresentador do contrato. Boni também revelou que o Silvio Santos ligou pedindo que a Globo abrisse mão do Gugu. Essa história já é bem antiga, né? E outra coisa, eu não sei se na época, se o Gugu fosse para a Globo, se o Gugu daria certo na Globo, né, Rapinha?
1: É verdade, eu não sei se ele teria a liberdade que ele teve no SBT e a amizade que ele teve com o Silvio contou muito, né? O Silvio não queria perder o Gugu.
0: Exatamente, bicho. Mas que saudade do Gugu. Dá uma saudade dele, né? Hein? Agora o Luiz Ricardo está lá apresentando Viva Noite, que não é a mesma coisa, né? Não é a mesma coisa. O Luiz Ricardo é um grande apresentador, mas não chega assim aos pés do Gugu Liberato. Dá uma saudade dessa turma, né? Hebe Camargo, aquela gracinha de pessoa, né? E tantos outros apresentadores. O Bolinha, Bolinha, está na hora de você entrar na minha. Que saudade do Bolinha, que saudade do Flávio Cavalcante. Nossos comerciais, por favor.

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0: Eita, minha flor, seja lá qual for o pó, se tiver faltando energia elétrica, manda um zap pra mim, viu? Olha o zap do Pedrão. 21 995 07 0525. Tem uma passarela aí que está quase caindo e ninguém resolve? Chama o Pedrão. É só gritar socorro, Pedro Augusto. 995 07 0525. Este é o telefoninho. Seja lá qual for o pó, liga pra mim e na medida do possível eu vou resolver o seu problema. Tá certo, nego velho? Ô, Rafinha.
1: Pedro.
0: Oi.
1: Tem uma musiquinha que mandaram aqui pra você.
0: Qual é a musiquinha?
1: Cadê? Manda aqui, Gustavo, pra gente tocar. Pode tocar aqui?
0: Ué, depende da música, cara.
1: É uma música que fizeram em sua homenagem.
0: Mas se tiver besteirol, cuidado,
1: ó,
0: viu?
1: Vamos lá.
0: Bota no ar.
2: Oi, oi, oi.

0: eu quero agradecer aqui. Isso é quem mandou para mim foi um ouvinte, né? E o nome desse ouvinte é Gabriel Martins, lá de Nova Iguaçu. Muito obrigado, viu? Olha o que a inteligência artificial está fazendo. Isso me deu até uma ideia aqui. Eu vou lançar um concurso da melhor vinheta do Pedro Augusto e da Manchete, ok? Você vai criar uma vinheta aí, você que sabe lidar aí com a inteligência artificial, e vai mandar para mim essa vinheta, né? Vou dar aqui o quê? Uma semana para fazer isso? Em uma semana é o tempo mais certo?
1: Até o último dia do mês.
0: Até o último dia do mês, certo? Então é um concurso para definir qual a melhor vinheta dos ouvintes, né? Você que está em casa me ouvindo agora e acompanha o meu programa, então eu vou fazer o seguinte: eu vou dar R$1.000, atenção, hein? R$1.000, não vai confundir, não, pelo amor de Deus. Vou dar R$1.000, que é R$1.000, para a vinheta mais bonita. Essa vinheta aí, por exemplo, quem enviou foi esse rapaz aí, que é o Gabriel Martins. Ele é ouvinte do programa. Ah, Pedro Augusto, mas eu não faço parte do rádio. Não tem problema. O que vale é a criatividade. Se você sabe lidar com a inteligência artificial, crie uma vinheta aí pro Pedrão. E a vinheta mais bonita, a vinheta mais bacana, ao final do mês, eu vou dar um presente aqui. Eu vou dar um Vale Pix de R$1.000 para você. Tá certo? Então, olha que vinheta bacana. Tem tempo ainda aí para repetir, não? Hein? Repete a vinheta aí. Bota aí.
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0: Isso quem enviou foi um ouvinte do programa, o Gabriel Martins, lá de Nova Iguaçu. Pedro

Aí você pode pedir ao seu neto, né, o filho, que sabe lidar aí com a inteligência artificial, e você vai criar uma vinheta com o nome Manchete, Rádio Manchete 96,1 FM, e o show do Pedro Augusto na Manchete, tá bom? E ao final do mês, um Vale Pix de R$1.000 para a vinheta mais bonita do nosso concurso aqui, tá legal? E pode mandar aqui para a rádio, pode mandar para no zap 995-070525, este é o zap, 21 é o DDD, 995-070525. Que bacana que ficou essa vinheta, muito obrigado Gabriel, aí de Nova Iguaçu. Prepare o copo com água. Daqui a pouquinho, a maior corrente de fé do rádio brasileiro, a oração de Nossa Senhora Aparecida, a padroeira do Brasil.

0: Força de Segurança começa a atuar em Bangu, na Zona Oeste, no domingo.
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0: Terça-feira, 19 de maio de 2026. Neste momento, Rio e Grande Rio com o céu nublado. Aqui no centro, 25 graus. A convocação de Carlo Ancelotti para a Copa do Mundo criou uma curiosa diferença em relação ao álbum oficial da Copa do Mundo. Dos 18 jogadores escolhidos anteriormente pela Panini para representar o Brasil na coleção, apenas 13 foram incluídos na lista anunciada pelo treinador. Entre os atletas que ficaram fora da convocação estão João Pedro e Bento, além de Éder Militão, Estevão e Rodrigo. A edição de 2026 traz o pior aproveitamento de acerto na convocação do Brasil nos últimos 40 anos. Acerto de apenas 72%. O Ministério Público do Rio de Janeiro apresentou denúncia contra 11 integrantes da torcida organizada Young Flu por participação em um ataque contra torcedores do Vasco ocorrido em abril de 2026 em Laranjeiras, na zona sul da cidade. O grupo seguia viagem para Santos, no litoral de São Paulo, onde acompanharia uma partida do Fluminense. Segundo as investigações, os acusados teriam identificado dois vascaínos caminhando pela rua com camisas do clube e, em seguida, desembarcado de uma van para iniciar as agressões. As vítimas foram cercadas e agredidas com socos e chutes. Além da violência física, os torcedores também tiveram objetos pessoais roubados. A Força Municipal de Segurança começa a atuar na região de Bangu, na Zona Oeste, a partir do próximo domingo. O policiamento será realizado no perímetro entre o calçadão e o shopping do bairro. A ampliação foi anunciada nesta terça-feira durante reunião do Compsat Rio, quando foi apresentado o plano das ações realizadas nos dois primeiros meses de atuação do grupamento. Nesse período, os agentes registraram 534 prisões por crimes como roubo, furto e receptação. Também foram recuperados e apreendidos 99 aparelhos celulares e 74 motocicletas, além de mais de 3 mil abordagens realizadas. A atuação do grupamento vem sendo ampliada gradualmente para áreas com altos índices de roubos e furtos, com base na análise das manchas criminais. Bangu será o segundo perímetro da Zona Oeste a receber o reforço. O primeiro foi implantado em Campo Grande, onde o policiamento teve início em 12 de abril. 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

viva a Santa Milagrosa, a Santa Mãe de Deus e de todos os brasileiros. Viva Nossa Senhora da Conceição Aparecida! Viva!

0: Ave Maria, cheia de graça, o Senhor é convosco. Bendita sois vós entre as mulheres, bendito é o fruto do vosso ventre, Jesus. Santa Maria, Mãe de Deus, rogai por nós, pecadores, agora e na hora de nossa morte. Amém.
1: Viva Maria!
0: Colocar um copo com água sobre a mesa, gente, e nesta água será depositada uma gotinha de luz, uma gotinha do amor de Nossa Senhora. Muita paz, saúde e prosperidade para você e para toda a sua família. E disse o Senhor Jesus: aquele que beber da água que eu lhe der, nunca mais terá sede. Porém, a água que eu lhe der se fará nele uma fonte que vai jorrar para a vida eterna. E viva Jesus Cristo!
2: Viva,
0: viva Nossa Senhora Aparecida!
2: Viva!
0: E agora o Pedro Augusto está em casa nova, né? Está de casa nova, o Pedro Augusto. Poxa vida, há quanto tempo, não é, que você pedia: ô Pedrão, volta para as tardes, ô Pedrão. E de tanto vocês pedirem, olha o Pedrão aqui, né? De meio-dia às 3, na Manchete, todo santo dia. E às 18 horas, a hora da Ave Maria, a hora do Ângelus. Que bom, né, gente? Que bom. Jesus ouviu a tua prece, a tua voz e a minha também, né? E como Deus é bom. Ele abriu as portas e nós estamos aqui levando a palavra do Senhor Jesus, da Virgem Maria Santíssima. Jesus, Ele é o Príncipe da Paz. Ele é o Senhor do Universo. Vamos dar um viva a Jesus? Viva Jesus Cristo!
2: Viva!
0: Viva Nossa Senhora Aparecida!
2: Viva!
0: Viva a nova rádio do Pedro Augusto, a Manchete! E olha, posso pedir um favor a vocês todos? Divulguem o Pedro Augusto. Conta para todo mundo. Gente, o Pedro Augusto pediu e eu estou divulgando. Ele está na Manchete, 96,1 FM. Conta para todo mundo, viu, gente? Vamos aumentar esta corrente de fé cada vez mais, tá bom? Jesus, Jesus, Ele veio para salvar todas as criaturas da terra. Ele veio para perdoar os nossos pecados. Ele é o médico dos médicos, Jesus de Nazaré. Ele veio para curar todas as doenças, todos os males. Ele está no meio de nós. E logo após esta oração, todos deverão beber desta água. Não quebre esta corrente. Somente no finalzinho da oração que você deverá beber desta água. E o milagre vai acontecer. Em nome de Jesus. Em nome da Virgem Maria Santíssima.

E agora, num gesto de amor, num gesto de muita fé e devoção à nossa mãezinha do céu, vamos colocar a mão sobre o rádio, como se todos nós estivéssemos de mãos dadas com Nossa Senhora Aparecida, com Jesus de Nazaré. Vamos, vamos

todos vocês que estão me acompanhando no rádio, você que está aí no seu táxi, você que está aí no seu carro de aplicativo, no Uber, todos vocês, amigos e amigas, que estão trabalhando, estudando, tem gente que estuda e ouve o rádio. Na verdade, dá um tempinho, toma um cafezinho, acompanha a corrente de fé e depois continua seus estudos, né? Os frentistas também, você que está aí no posto de gasolina, as minhas amigas secretárias do lar, os porteiros de prédios, né? Das empresas aí onde você está trabalhando, os enfermeiros, enfermeiras de plantão, médicos, enfim, todos vocês, vocês que trabalham nos bares, restaurantes, lanchonetes, né? Você que é cozinheiro, cozinheira, os motoristas de ônibus, cobradores, muito obrigado por participarem desta corrente de fé. A todos vocês, a paz de Cristo e o amor de Maria. O amor de Cristo nos uniu.

mais, Senhor, você que está aí no hospital, no leito de um hospital, você que está doentinho, doentinha, você que está me acompanhando neste momento, repita comigo: Tu és, Senhor, o meu pastor e nada me faltará. Repita: Tu és, Senhor, o meu pastor e por isso nada

0: quanta gente, né? Participando desta corrente de fé. A Eunice Barbosa Lima Paiva, de Itaguaí. Quero pedir por Luiz Roberto Marcolino, mora no Pilar, em Caxias. Denilson Tibúrcio. Pedro, eu gostaria de pedir uma oração para minha prima Itamara, que está internada. Ele não colocou aqui o nome do hospital, né? Só disse que ela está internada, a Itamara. Estamos pedindo por ela e por todos aqueles que estão nos hospitais, né? Vivian Millet, que também está acompanhando esta corrente de oração. A paz de Cristo, está dizendo aqui, Edinalva, de Mauá, Magé. A Márcia, peço orações pela minha família. Luciana, ela está dizendo, que saudade, Pedro Augusto. A Márcia, peço orações pela alma do meu filho Anderson, dos Santos Dantas Leandro Melo. Ô, meu querido Rafael Melo.
1: Pedro Augusto, gostaria de colocar o meu nome na oração, Marlúcia Maria Brito Lopes. Boa tarde, Pedro Augusto, me chamo Grazi e gostaria de pedir uma oração, porque eu tenho epilepsia e ando muito triste, gostaria de me curar disso. Sou Jaqueline de Melo, de Rocha Miranda, e venho pedir oração para minha filha e para o meu patrão. Minha filha está com pneumonia e meu patrão com labirintite. Peço a oração para a cura deles, Pedro Augusto.
0: Muito bem, estamos aqui pedindo por todos aqueles que estão doentinhos, tanto nos hospitais como em suas casas. Tenham fé em Cristo Jesus, pois ele é o médico dos médicos, né? Eu fiz até uma música que se chama Médico dos Médicos. Esta música é quase que uma oração. Preste atenção.

0: Aldinha Costa. Boa tarde, Pedro Augusto. Peço orações para os meus pais, Jair e Selma, do bairro do Rocha, no Rio de Janeiro, né? Minha mãe Selma sempre foi sua ouvinte e sua fã. Então, que Deus abençoe seus pais. Estamos pedindo aqui por todas as famílias, em nome do Pai, do Filho e do Espírito Santo. Amém, amém, amém.
1: Também, Pedro Augusto, na nossa live, a Carol Soares de Almeida, pedindo orações pela saúde dela. Ela vai passar por uma cirurgia no Hospital Geral de Bom Sucesso, tá assistindo a nossa live. No YouTube também, da Rádio Manchete, tem a Camila Reis pedindo oração para ela e para a família. O Antônio Silvestre tá escutando a gente lá na Paraíba. O Humberto Oliveira votou assim: Pedro Augusto, estamos aqui na Rio Luz, todo mundo orando por você. Tem também o Valério.
0: Amém, muito obrigado aí a todos vocês da Rio Luz, viu?
1: O Valério também tá ligadinho aqui na nossa live. Rodrigo Souza pedindo oração pela família. Temos também aqui a nossa ouvinte Ana Carla, de Bom Sucesso. Patrícia Gomes, de Nilópolis, pedindo oração pela saúde da mãezinha dela, Dona Rosa Gomes, que está internada. Luana Teixeira, de Maricá, pedindo orações pelo marido, Alex, que está desempregado. Elaine Ferreira, de Niterói. Rodrigo dos Santos, de Queimados, pedindo oração pela irmã dele, a Juliana, que está em um tratamento de câncer, Pedro Augusto.
2: Qual o nome?
1: A irmã Juliana, irmã do Rodrigo dos Santos, de Queimados.
0: Ok, Juliana, estamos aqui orando, pedindo por você. E principalmente, gente, não só pelos adoentados, mas pelos desempregados desesperados. Quanta gente buscando uma oportunidade, uma luz no final do túnel, né? Aliás, essa luz está em você. Cada um tem a sua luz própria, não é verdade? Basta você acordar para a vida, sair dessa poltrona, porque às vezes você se sente acomodado e não pode se sentir acomodado. Tem que buscar os seus objetivos, né? Deixa aí a poltrona, o lugar onde você está. Às vezes a pessoa se acomoda demais, o tempo passa e as oportunidades vão desaparecendo. Então você tem que buscar esta oportunidade, viu? Esta luz chama-se Jesus e ela está em você. Cada um tem a sua própria luz, o seu próprio brilho, né? Então vai buscar esta oportunidade. Tenha fé em Deus. E este milagre vai acontecer em nome de Jesus. E eu quero pedir bênçãos aqui. Né? Tem mais gente aí, ô Rafael?
3: Vamos lá. Sim, Pedro Augusto. Regina, da Engenhoca, ela está pedindo oração para o Pedro Caixote, que é o amor da vida dela. E ela até contou uma história. Agradece a Nossa Senhora Aparecida, porque ele caiu no meio da rua, no centro de Niterói. E, por sorte, o sinal estava fechado. E ela agradece a pessoa que o ajudou, Pedro Caixote, que é o amor da vida dela, Regina, do Engenhoca.
0: Ok, tá vendo só? Né? Às vezes a gente cai, né, nessa vida, mas Deus estende a mão, você se levanta, agradece a Deus e segue em frente, que a vida está aí para ser vivida, né, Rafael Melo?
3: É verdade. Natanael e Luciana, que estão acompanhando lá em Visconde de Mauá, pedindo também oração. E Jussara, Valéria, Pablo e Milena, todos de Maricá, né, ouvindo o programa e pedindo oração, Pedro.
0: Muito bem. 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

0: E eu quero pedir aqui por todas as santas almas benditas, pela alma de Geralda Judite de Jesus e Antônio Pereira da Silva, que todas as santas almas benditas descansem em paz.
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abrir a porta para Nossa Senhora. Abra a porta para nossa mãezinha do céu. E repita comigo estas palavras. Vem, Nossa Senhora. Vem, Santa Milagrosa. Pode entrar, que esta casa é sua, Nossa Senhora. A minha casa é tão simples, tão modesta. Minha casa é pequenina, de madeira. Mas este é o meu castelo, Nossa Senhora. Cubra o meu lar com seu manto azul sagrado. Abençoe a minha família.

reze com o Pedro Augusto da Manchete, na oração e consagração, a Nossa Senhora Aparecida, a padroeira do Brasil. Ó Maria Santíssima, que em vossa imagem milagrosa de Aparecida, espalhais inúmeros benefícios sobre todo o Brasil. Eu, embora indigno de pertencer ao número dos vossos servos, mas cheio do desejo de participar dos benefícios de vossa misericórdia, prostrado a vossos pés, Nossa Senhora, consagro-vos o meu entendimento para que sempre pense no amor que mereceis. Consagro-vos minha língua para que sempre vos louve e propague a vossa devoção. Consagro-vos o meu coração para que depois de Deus vos ame sobre todas as coisas. Recebei-nos, ó Rainha incomparável, padroeira do Brasil, no ditoso número de vossos servos. Acolhei-nos debaixo de vossa proteção. Socorrei-nos em todas as nossas necessidades espirituais, temporais e, sobretudo, minha mãezinha querida, na hora da nossa morte. Amém. Abençoai-nos, ó Mãe Celestial, ó Santa Milagrosa, Mãe de Deus e de todos os brasileiros. Com vossa poderosa intercessão, fortalecei-nos em nossa fraqueza, a fim de que, servindo-vos fielmente nesta vida, possamos louvar-vos, amar-vos e dar-vos graças no céu por toda a eternidade. Assim seja, assim aconteça, Nossa Senhora, com a bênção do Deus Todo-Poderoso, o Pai, o Filho e o Espírito Santo. Amém.

voltarei, vestido e armado com as armas de São Jorge, para que meus inimigos, tendo pés, não me alcancem, tendo mãos, não me peguem, tendo olhos, não me vejam, e nem em pensamentos eles possam me fazer mal. Armas de fogo o meu corpo não alcançarão, facas e lanças se quebrem sem o meu corpo tocar, cordas e correntes se arrebentem sem o meu corpo amarrar. Ó glorioso São Jorge, em nome de Deus, estenda-me o seu escudo e as suas poderosas armas, defendendo-me com a sua força, com a sua grandeza, e que debaixo das patas do seu fiel cavalo meus inimigos fiquem mansos, humildes e submissos a vós. Com o poder de Deus, de Jesus e

Mãe de Jesus. Ó Virgem Imaculada, Mãe querida, Mãe amada, ao acender esta vela azul perfumada, eu creio firmemente no milagre que já aconteceu. Obrigado, minha mãezinha do céu. Com a minha fé inabalável, eu tenho certeza que o fogo que vai queimar esta vela estará queimando todo o mal que quiserem me fazer. Todo e qualquer tipo de doença, repita, todo e qualquer tipo de doença queimará. O pecado, a inveja, o olho grande, o mal olhado, a preguiça, a mentira, a falsidade, a violência desta cidade, a ingratidão, a traição, a perseguição, o desemprego, repita, o desemprego queimará. Todos os problemas que me afligem terão solução urgente, pela intercessão do vosso Filho Jesus Cristo. No prazo de 7 dias, esta vela azul com o perfume das flores queimará e o milagre urgente já

Um milagre vai acontecer. Vamos todos juntos beber desta água. Água da fonte, água milagrosa, que o Senhor Jesus abençoou. E ao beber desta água, agradeça, meu Pai, meu amigo, meu bom Jesus dos perdões. Tu és o médico dos médicos. Opera em meu corpo este grande milagre. Senhor, perdoa as minhas falhas. Me ensina a amar de verdade o meu próximo. Abençoe os quatro cantos da minha casa. Abençoe a minha família. Eu bebo desta água, pois eu creio ser este o remédio que vai me curar agora. Em teu nome, Jesus. Em nome da Virgem Maria Santíssima. Amém, amém, amém. Divino Pai Eterno, muito obrigado, pois todos os dias, sob todos os pontos de vista, bebendo desta água, vou

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0: saudade da senhora, avó. E como é bom estar com a senhora novamente. Bota a bochecha no rádio, vó. Olha a bochechinha gostosa da minha avó querida e o vô também. Lá vai beijo, ó, ó.
1: Que beijo gostoso!
0: Ai, que delícia, vó!
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0: Deixa eu preparar o seu cafezinho aqui, vó. A xicrinha e o cafezinho pra vó, por favor, Rafa. Ó, ó, ó. Eita, cheiroso, tá gostoso e tá quentinho. E pro vô também, bota cafezinho aí pro vô. Assim, assim, assim. Algumas gotinhas de adoçante. Uma, duas, três, quatro. Pronto. E pro vô também. Uma, duas, três. Pronto, pronto, pronto, pronto. Agora prova desse café, vó. Ai, que delícia! Que delícia de café! Mas, vó, que bom estar com a senhora novamente. Hoje o tempo está um pouco borocochô, né? O céu está nublado e as notícias chegando, né, vó? E a redução da maioridade penal, vai ouvindo o que eu vou contar para a senhora aqui agora. A redução da maioridade penal voltou ao centro do debate lá em Brasília. E mais uma vez, o país se divide entre a revolta, o medo e a sensação de impunidade. Hoje, a Comissão de Constituição e Justiça da Câmara retomou a discussão sobre a PEC, que quer reduzir a maioridade penal de 18 anos para 16 anos em casos de crimes hediondos, homicídio doloso, lesão corporal seguida de morte. A questão, vó, é reduzir a maioridade penal, que vai realmente diminuir a criminalidade. Aí eu pergunto, será? Será? O Brasil tem hoje mais de 11 mil adolescentes e jovens cumprindo medidas socioeducativas de restrição e privação de liberdade. E eu vou falar uma coisa que muita gente hoje não tem coragem de dizer. Eu sou favorável à redução da maioridade penal. Completamente favorável. Porque o brasileiro está cansado de enterrar vítimas e assistir criminosos saindo pela porta da frente com a desculpa de que eu sou de menor. Ô tio, eu sou de menor. Quem pega em fuzil, quem participa de latrocínio,

População não aguenta mais ver famílias completamente destruídas, enquanto o Estado passa a mão na cabeça de criminosos por causa da idade. Ô tio, eu sou de menor. Além disso, facções criminosas.

0: criminosas usam menores justamente por saberem que a lei é mais branda. O crime organizado conhece a legislação melhor do que muita gente lá em Brasília. E a pergunta é simples: até quando o cidadão vai continuar refém dessa impunidade toda? Porque quando um menor participa de um assalto e uma mãe de família morre com um tiro, a dor da vítima não é menor por causa da idade de quem atirou. Não, não, não, não. O que muita gente defende não é vingança, é responsabilidade. Se o adolescente tem consciência para entrar no tráfico, carregar arma, executar uma pessoa, ele também precisa responder pelos seus atos, pelos crimes praticados. E com mais rigor. Não dá mais para o cidadão honesto continuar preso dentro de casa enquanto bandidos, muitos deles menores, desafiam o Estado nas ruas. A discussão é dura, é polêmica, mas precisa acontecer com seriedade, porque o povo está cansado de promessa e mais cansado ainda de impunidade. É isso, vó. É isso que eu queria contar para a senhora nesta tarde de terça-feira. Um tempo nublado, não é? E se chover, vó, se protege aí, viu, vó? E agora, a sua bênção, vovó.
1: Deus te abençoe, meu neto.
0: A bênção, vovô.
2: Deus te abençoe, meu neto.
0: E uma música que eu quero tocar para matar a sua saudade. Inventaram o sucesso e olha só o que deu.
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2: 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Deise de Assis.
3: Alô, Pedro Augusto, uma ótima tarde para você, para todos os ouvintes da Manchete FM. Eu começo o panorama do trânsito destacando a Avenida Brasil. Dificuldade para você que segue em direção à zona oeste da cidade. Tem acidente nesse momento envolvendo um caminhão e um ônibus. Tem uma faixa ocupada ali na altura de Barros Filho. Nesse momento, a opção para você, motorista que segue em direção à zona oeste, é a Marechal Fontenelle, Albérico Diniz. Tem melhores condições. Já você que sai da zona oeste da cidade pode optar pela Estrada da Água Branca. 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Daqui a pouco eu volto.

0: finalzinho do programa e nós vamos homenagear os aniversariantes de hoje. Valéria Silva do Cantagalo, Rosenberg, Tomás Salles de São João de Meriti, vovó Maria Alice dos Santos do Fonseca em Niterói. Parabéns, Valentina Santos do Irajá, 8 aninhos. Para todos os aniversariantes, paz, saúde, amor e que a sua estrela brilhe. Amanhã tem mais. Amanhã eu volto. Tá chegando ele, Alberto Brizola. Amores do Rádio.
1: Líder de

0: Flávio Bolsonaro admite reunião com Vorcaro quando o banqueiro estava com tornozeleira eletrônica.
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0: Terça-feira, 19 de maio de 2026. Neste momento, Rio e Grande Rio com céu nublado. Aqui no centro, 26 graus. O corpo do cantor e compositor Noca da Portela foi velado nesta terça-feira na quadra da Portela, em Madureira, na zona oeste do Rio de Janeiro. O sambista morreu no último domingo, aos 92 anos. A cerimônia aconteceu na sede da Escola de Samba. Familiares, sambistas e personalidades do carnaval passaram pelo local ao longo da manhã para prestar homenagens. O corpo foi levado para o crematório São Francisco Xavier, no Caju, onde a cremação está marcada para as 4 horas da tarde. O Ministério Público recomendou a suspensão das torcidas organizadas Jovem Fla e Força Jovem Vasco por um período de 10 partidas. A medida ocorre após os episódios de violência registrados no clássico entre Flamengo e Vasco, realizado em 3 de maio. Na ocasião, o torcedor perdeu a visão de um dos olhos depois de ser atingido por uma bala de borracha nas proximidades do Maracanã. A recomendação foi enviada pelo Grupo de Atuação Especializada em Desporto e Defesa do Torcedor ao Batalhão Especializado de Policiamento em Estádios, responsável por analisar o pedido. Caso a medida seja aplicada, as organizadas ficarão proibidas de portar bandeiras, faixas, instrumentos musicais ou qualquer item que permita a identificação dos grupos, dentro ou fora dos estádios no estado. O senador Flávio Bolsonaro, pré-candidato à presidência da República, admitiu nesta terça-feira ter se reunido com o banqueiro Daniel Vorcaro, do Banco Master, após a primeira prisão do empresário no fim de 2025. Segundo Flávio, o encontro teve como objetivo encerrar as tratativas sobre o financiamento do filme Dark Horse, cinebiografia do ex-presidente Jair Bolsonaro, o pai do senador. De acordo com o parlamentar, ele foi até Vorcaro para dizer que, se tivesse sido avisado antes sobre a gravidade da situação envolvendo o banqueiro, teria procurado outros investidores para evitar riscos à produção do filme. Flávio afirmou ainda que houve dificuldade para encontrar novos financiadores capazes de concluir o projeto. A afirmação de que a reunião aconteceu enquanto Daniel Vorcaro utilizava tornozeleira eletrônica foi divulgada nesta terça-feira pelo portal Metrópolis. Vorcaro foi preso pela primeira vez em 17 de novembro de 2025, no aeroporto de Guarulhos, em São Paulo, quando tentava deixar o país em um avião particular. A prisão ocorreu no âmbito das investigações da Polícia Federal sobre supostas fraudes financeiras envolvendo o Banco Master. 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

Tenha maturidade, mantenha a postura, honre sua palavra, seja humilde, não importa quantos anos você tenha. A pessoa que não aprendeu essas quatro coisas ainda é uma criança.

Muito boa tarde, gente amiga. Ontem já era, hoje é o dia e o amanhã poderá não mais chegar. Está começando o Recordações Manchete, aqui na Manchete FM, em 96,1 no seu rádio. Onde quer que você esteja agora, receba aqui o nosso bom dia, aliás, o nosso boa tarde, muito especial, nessa tarde muito gostosa, meio nublada, meio chuvosa, hoje que é terça-feira, dia 19 de maio de 2026. Como o tempo está passando depressa, não é? Que bom saber que nesse momento você está com seu rádio ligado aqui na Manchete. Tivemos até agora por aqui o campeoníssimo de audiência, Pedro Augusto, que volta às 18h, trazendo para você a maior corrente de oração do rádio brasileiro. Começa aqui o Recordações Manchete. Daqui a pouquinho para você, nós teremos aqui, aliás, estreando esse fundo musical aí, que é bem das antigas mesmo. Eu achei na internet, esse fundo aí, na verdade, era quando eu era criança e ouvia rádio. Eu sempre ouvi rádio na minha vida. Muito bem, então, com esse fundo musical das antigas, já que o programa é Recordações Manchete, eu lembro a você que daqui a pouquinho nós teremos Mandando a Letra, tem Abrindo o Coração, tem uma belíssima tradução para você, tem poesia no Clube do Amor, tem informação na Linha do Tempo, tem informação sobre o trânsito, duas edições por hora aqui para você. Tem a Joyce daqui a pouquinho trazendo informações pra gente também. E aqui você fica, além de muito bem informado, você recorda as músicas que marcaram época, que marcaram a sua vida. Todo mundo tem uma música que marcou a sua vida, não tem? Então, mande o seu zap pra gente. O nosso zap é 2199-507-0525 e a sua participação é muito importante. Você pede, oferece a sua canção, diz a música que marcou a sua vida, abre o seu coração. Você pode fazer uma declaração de amor aqui. Sinta-se à vontade. Você está em casa, você está em família. Essa é a Família Manchete. E aqui a gente fala de amor, fala também de ex-amor.

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1: 3:18 no Rio. Que bom saber que você está com seu rádio ligado aqui na Manchete. E essa é para você pensar. O amor é como o mar, grande, misterioso e cheio de surpresas e segredos.

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1: São 3:21 aqui. Eu já ia falar na 860. Saudade da Mundial. Esse é o Rafael de França, senhoras e senhores. São 3:22 agora. 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Aqui você fica muito bem informado também. Só vou desanunciar que você ouviu João Bosco cantando Papel Machê. A gente tocou para você também Lionel Richie com Hello e abrimos com Simone Martinho da Vila cantando Ex-Amor. E agora, direto da Central Manchete de Trânsito, Deise de Assis. É com você, Deise. Boa tarde.
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2: Brizola, uma ótima tarde pra você. Tô de volta, atualizando agora a situação da zona sudoeste da cidade pela Avenida Ayrton Senna. Tô observando dificuldade nesse momento pra você que segue em direção à linha amarela. Tem um caminhão enguiçado ocupando uma faixa da via ali próximo à Avenida Tenente Muniz de Aragão. O trânsito tá lento por ali. Melhora nesse momento no acesso à linha amarela. Pela linha amarela, observo boas condições para você que segue em direção ao Fundão. Já no sentido Barra da Tijuca, tem dificuldades no acesso pela linha vermelha ali no trecho de Bom Sucesso. Você que tá indo para Taquara nesse momento, pode optar pela Salvador Allende. Assim você ganha tempo. 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Daqui a pouco eu volto aqui na Manchete FM.
1: Ok, valeu Deise, muito obrigado. Daqui a pouquinho tem mais informações sobre o trânsito. Se você quiser ficar muito bem informado, é só você ficar ligado aqui na Manchete 96,1.

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0: 3 horas e 25 minutos do Rio, já tem Mandando a Letra.
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1: São 3 horas e 44 minutos no Rio de Janeiro. Essa é para você pensar. Nem todo mundo no mundo espera muito de você. Tem gente que só espera por você.

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1: Hoje vamos falar sobre a relação humana. Uma relação só será forte quanto mais espaço damos para ela crescer. Leveza e liberdade para o que apreciamos sempre. O segredo do amor verdadeiro é doar-se a ele como as mães fazem com os filhos e os animais com seus filhotes. É instinto querer o bem, proteger, doar. Quem ama esperando algo em troca, na mesma moeda, vai se sentir infeliz, vazio e prejudicado. A vida ensina pelo amor ou pela dor. Segue o teu caminho hoje, fiel aos teus valores. E não te justifiques para ninguém. As almas afins se sentem sempre bem. As outras nunca se entenderão. Pense a respeito.

Esse foi o som de Sixpence, Kiss Me. São 3 horas e 42 minutos agora. A gente também mandou a letra e depois tiveram várias canções aqui. Quer pedir a sua? Mande o seu zap 995070525. Participe e a sua participação é sempre bem-vinda aqui no Recordações Manchete.

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0: São 3:45, faltam 15 para as 4. As 4 tem Abrindo o Coração. Hoje também tem uma belíssima tradução para você do James Taylor. E eu quero aproveitar e mandar um abraço muito especial aqui para quem está ouvindo também. Daqui a pouquinho vamos saber dos ouvintes. Mas, primeiramente, eu quero lembrar que o Escândalo Show acontece aqui de 8 às 10 da manhã com o nosso amigo Gasparetti. E ele está agora na Ilha do Governador. Ele é um insulano. Insulano é quem mora na ilha, claro, quem nasceu na ilha. A Ilha do Governador está ouvindo a gente, recebe um abraço muito especial. Obrigado, Gasparetti. Quem está ouvindo lá é a professora... Bom, agora tem que botar óculos para enxergar aqui. Professora Selma de Angra dos Reis. Ela está na Ilha do Governador com o seu filho Suamir, de Portugal. Também o Bruno, o Daniel e o Fabiano estão ouvindo a gente. E agora, toda essa galera vai ficar sabendo como está o trânsito com a Deise de Assis. É com você, Deise.
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2: Oi, Alberto Brizola, tô de volta. E foi liberada a faixa da Avenida Brasil, que estava ocupada ali na altura de Barros Filho, para você que segue em direção à zona oeste da cidade. O trânsito ainda está complicado por ali, desde a altura de Vigário Geral. Nesse momento, a opção para você que segue em direção à zona oeste da cidade é a Marechal Fontenelle, a Albérico Diniz, tem melhores condições. Você que sai da zona oeste pode optar pela Estrada da Água Branca. 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Daqui a pouco eu volto.
0: Ok, obrigado, Deise. E já vamos aqui, aproveitando o rolo compressor, para ouvir mais informações com a nossa querida Joyce Santos. Ela hoje está de toquinha. Está com frio, Deise? Perdão, Joyce. De novo, não, essa não. Joyce, boa tarde, Joyce. Vamos às informações, que é melhor, não é?
3: Boa tarde, Brizola, para você e para os nossos ouvintes. Não tem problema. É muita mulher, né, participando desse programa, que tem muita voz feminina, entendeu?
0: É verdade.
3: E aí, você às vezes confunde um pouco, mas tá tudo bem. Sem rivalidade feminina aqui.
0: Um dia eu
3: Deise
0: prometo...
3: é uma maravilhosa, tá tudo certo.
0: Um dia eu prometo não trocar mais o seu nome, tá bom?
3: Sem problemas.
0: Ô, Joyce, mas parabéns, você hoje tá um charme com essa... com esse casaco. Como é que chama isso? Não é touca, né?
3: É um corta-vento.
0: É um corta-vento.
3: Você acredita que o nosso querido chefinho outro dia me viu com esse casaco e falou que eu tava parecendo que eu tava com a capa de sofá?
0: Capa de sofá? Ah, olha, mas ele falou isso pra te elogiar.
3: Não, ele falou isso pra me xoxar mesmo.
0: Não,
3: mas...
0: você sabe que tem um ditado antigo que diz assim, quem desdenha quer comprar.
3: Quer comprar, exatamente. Hã? E também há quem diga que as pessoas só implicam com quem gosta.
0: Ah, né? É verdade, mas com certeza você é muito gostável.
3: Ah, com certeza. Mas, olha, vamos falar sobre eventos, sobre entretenimento,
0: isso,
3: que tem movimentado aqui o Rio de Janeiro. No início do mês, a gente teve aí o Todo Mundo no Rio, né? Show da Shakira, que abalou aí Copacabana, gerou aí um público estimado aí de 2 milhões de pessoas, né? Nas areias de Copacabana. E um dado, um levantamento, na verdade, do Visite Rio, apontou que o Rio de Janeiro começou este ano de 2026 com um crescimento expressivo

0: no setor de eventos e aponta que a cidade já soma 481 eventos confirmados até abril deste ano, um aumento aí de 31% em relação ao mesmo período do ano passado, ou seja, a cidade nem está considerando o show da cantora Shakira. Segundo o estudo, a agenda deve movimentar aí cerca de US$1,5 bilhão de dólares na economia carioca, gerar aumento de 45% na arrecadação do ISS. Entre os destaques do ano está o show da cantora Shakira, como eu falei, realizado em maio deste ano pela prefeitura. E o levantamento também mostra um crescimento de eventos nas áreas de entretenimento, medicina, negócios e também ciência. Para o presidente executivo do Visit Rio, Luiz, o avanço é resultado de ações públicas e privadas voltadas à promoção da cidade e atrações de grandes encontros ao longo do ano. E ainda de acordo com o estudo, o calendário reforça o turismo, aquece setores como hotelaria, gastronomia e serviços e ajuda a manter o Rio movimentado mesmo após o período do carnaval. É o que a gente vem falando, né, Brizola? Muita Verdade. Gente, às vezes, quando a prefeitura, né, às vezes o governo do estado, quando o governo do estado participa, que não foi o caso esse ano, né, por conta de toda a questão, né, política que estamos vivendo aqui no Rio de Janeiro ultimamente, as pessoas criticam, falam que o dinheiro deveria ser investido em outras áreas, mas a economia do Rio, ela depende muito desses eventos, desses grandes eventos.
1: É verdade.
0: Da parte cultural. O Rio de Janeiro, ele é muito turístico. Ele, né, ele tem essa capacidade de atrair pessoas não só de fora, mas também de outros estados. Então, óbvio que qualquer outro setor, educação, saúde, aqui no Rio de Janeiro, precisam sim da atenção. Mas os eventos são muito bem-vindos, né? Porque movimenta a cidade, a gente vê bastante gente bonita. As pessoas injetam dinheiro aqui na nossa cidade.
1: E
0: acaba sendo bom para todo mundo. O dinheiro circula,
1: exatamente.
0: Acaba sendo bom para todo mundo, né? Então, que venham mais eventos aí ao longo desse ano de 2026 aqui no Rio de Janeiro, Brizola.
1: Com certeza, mas olha só, já levantaram aí o custo desse seu casaco, sabia?
0: Ai, meu Deus.
1: Já levantaram que é de alta costura e custa uma bela fortuna.
0: Não é um Prada ainda, mas eu gosto também do que é bom, né?
1: É verdade, não, é bom, bonito e caro, não é bom, bonito e barato. Olha só. Esse casaco está, olha só.
0: Olha, tá me comparando com o tapete persa, é isso mesmo?
1: Ele está avaliado em 68 mil reais.
0: Um tapete desse da minha vida faria muita diferença, viu?
1: Oi, tá vendo? Tá certo, obrigado então, Joyce Santos, que volta daqui a pouco, muito obrigado, são 3:52 agora.
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0: 3:52, 3:52. Agora, Thiago Clark, nós temos alguns pedidos musicais aí que a gente tem que tocar. Tem a música que marcou a vida de uma pessoa, não tem? Boa tarde, Thiago.
1: Boa tarde, Alberto Brizola. Temos muitos pedidos musicais aqui, nem sempre a gente vai conseguir atender todos, né? Já explicando que às vezes o ouvinte, ah, eu pedi, mas não tocou. Nem sempre dá, né?
0: Mas toca no outro dia.
1: É, a gente tenta sempre tocar no outro dia. E aqui, mandando um abraço aqui, o Vanderlane, ele falou assim: oi, Alberto Brizola, estou na escuta, no aplicativo, estou adorando o programa e a programação da Rádio Manchete FM no Rio de Janeiro.
0: Obrigado, Vanderlane.
1: Manda um abraço pra mim, Vanderlane, de Barueri, São Paulo.
0: Um abraço pra você e a todos de Barueri.
1: E aqui também pedindo o nosso amigo Adelson aqui do Jardim Primavera, tô ligado, toca pra mim Lionel Rich, You Are So Beautiful. Eu acho que é isso, hein?
0: A gente já tocou Lionel Rich, mas You Are So Beautiful é com... É, a gente tocou ele ontem, Joe Cocker.
1: É, então é, a gente pode tocar agora nas próximas vezes pro isso. Nosso amigo Adelson do Jardim da Primavera. E a gente tem uma mensagem aqui também de áudio, um pedido musical. Vamos ouvir aqui.
0: Vamos ouvir. Alô?
2: Boa tarde, Alberto Zola.
0: Boa
2: tô
0: tarde.
2: Ligadinha na Manchete.
0: Que bom.
2: Toca a música pra mim, é, Leão Ferido, com Biafra. Eu me chamo Aldina Luz, sou de São Gonçalo. Beijo, Alberto.
0: Valeu, querida. Obrigado. A gente vai tocar pra você. Agora não.
1: Não, daqui agora não. Porque agora é a hora, a música da sua vida.
0: Ah, então vamos lá. Cadê a vinheta?

0: tarde.
1: Boa tarde.
0: Alberto Brizola, está tudo bem?
1: Está tudo ótimo.
0: Eu sou a Yara do Fonseca Niterói.
1: Seja bem-vinda, Yara.
0: Gostaria de ouvir, se fosse possível, Dio Como Eu Te Amo, com Gigliola Cicuete.
1: Essa música é linda.
0: Ofereço para minha amiga Simoninha, de Campo Grande, que está lá na escuta.
1: Uhum.
0: Ofereço para o meu filho Leandro, de São Cristóvão, que está na escuta. Ofereço para minha filha Luciana, minha neta Ana Beatriz, para o meu amigo Almir Pires, que também está na escuta, lá do Engenho de Dentro. E ofereço para todos vocês.
1: Obrigado.
0: Um beijo no coração, fica com Deus e um ótimo trabalho. Parabéns pela programação.
1: Muito obrigado. E parabéns também pela escolha dessa música que é linda, do fundo do baú. Gigliola Cinquetti, Dio Como Te Amo.

0: Gigliola Cinquetti. Essa é do fundo do baú, a música que marcou a nossa ouvinte.
1: Alberto Brizola.
0: Não tem problema, pode
1: sucesso
0: falar.
1: Sucesso mundial.
0: Ah, obrigado, Eloy. Essa vinheta aí foi uma grata surpresa gravada pelo nosso Eloy e produzida pelo nosso CEO, Rafael de França. Ele sempre trazendo uns presentinhos muito legais. Obrigado, ó. Coraçãozinho aqui pra você, tá, querido? São 3:59. Daqui a pouquinho tem Abrindo o Coração. Você pode continuar mandando seu zap, mandando mensagens, pedindo a sua música. Tudo aqui é muito bem-vindo, a sua participação. Não esqueça de divulgar também para os seus amigos, para sua família. 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E agora é hora de ficar muito bem informado. Vamos direto agora à Linha do Tempo com Érico Barreto.
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3: Policiais fazem cortejo aéreo e por terra em homenagem ao policial do Core morto em serviço.
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3: Terça-feira, 19 de maio de 2026. O tempo no Rio neste final de tarde e noite se mantém nublado, com possibilidade de chuva fraca em áreas isoladas. E a entrada de ventos úmidos do oceano mantém ainda o céu de nublado a encoberto, com chuva fraca a moderada a qualquer momento nesta quarta-feira. Temperatura máxima em torno de 24 graus. Neste momento, Rio e Grande Rio com céu nublado. Aqui no centro, 25 graus. A Advocacia da União apresentou nesta terça-feira posicionamento favorável à suspensão imediata da lei da dosimetria, além de defender sua inconstitucionalidade. O documento técnico analisa uma ação direta de inconstitucionalidade proposta pela Associação Brasileira de Imprensa, que contesta a validade da norma. Em relação ao conteúdo da lei, o órgão argumenta que ela representa uma redução excessiva e desproporcional das punições aplicáveis a crimes contra o Estado Democrático de Direito. Se a lei for colocada em prática, irá reduzir consideravelmente as penas dos envolvidos do 8 de janeiro. O Fluminense volta a campo nesta terça-feira em duelo decisivo pela Copa Libertadores. Lanterna do Grupo C, o tricolor das Laranjeiras recebe o Bolívar no Maracanã, com a obrigação de vencer para seguir sonhando com a classificação. Em 4 jogos nesta edição, o time carioca acumula 2 empates e 2 derrotas. Se não vencer, o Fluminense estará eliminado da Libertadores. 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O cortejo fúnebre do piloto da Coordenadoria de Recursos Especiais, o CORE, Felipe Monteiro Marques, mobilizou colegas de farda e emocionou moradores do Rio nesta terça-feira. O corpo do policial deixou a sede do serviço aeropolicial na Lagoa em um caminhão do Corpo de Bombeiros acompanhado por viaturas com sirenes ligadas. O cortejo passou pela Zona Sul, Aterro do Flamengo e Avenida Brasil até o Cemitério da Paciência no Caju, Zona Norte da capital, onde ocorreram o velório, uma missa de despedida e a cremação do agente. Houve ainda sobrevoo de 5 helicópteros durante toda a passagem do cortejo da Zona Sul à Zona Portuária. Felipe Marques morreu no último domingo aos 46 anos após passar mais de um ano internado. Ele foi baleado no pescoço com um tiro de fuzil em março de 2025, quando atuava como copiloto de um helicóptero da polícia durante uma operação na Vila Aliança, na zona oeste do Rio. Durante o período de internação, o policial passou por diversas cirurgias e sessões de reabilitação. 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E segue o Recordações Manchete, com Alberto Brizola.
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horas e 5 minutos no Rio de Janeiro. Que bom saber que você está aqui. 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
1: Existe uma teoria chamada Teoria dos Três Encontros. Ela diz que você vai encontrar a mesma alma três vezes. Três vezes na vida, mas nunca da mesma maneira. A primeira é quando ela é apenas um rosto, um ruído de fundo no meio do seu processo de se tornar quem é. E você passa por ela no meio da rua, sem perceber quem ela é e o que um dia ela vai significar. A segunda é quando a chama existe, mas não o tempo. Você sente, mas a vida puxa vocês para direções diferentes. Um dia você não está pronto e talvez nenhum dos dois. E a terceira é quando a poeira já baixou, quando você já se quebrou, já se curou e se suavizou nos lugares certos. Quando o seu coração já não se assusta mais com o amor, dessa vez você não vai embora, não questiona, você apenas sente, você sabe, porque talvez algumas almas estejam destinadas a nos encontrar mais de uma vez, não para nos testar, mas para nos encontrar quando finalmente estivermos prontos para ficar, prontos para amar, prontos para viver. Porque não basta amar, é preciso saber amar. Não basta viver, é preciso saber viver.

0: Essa foi a Rita Lee cantando Amor e Sexo. Antes você ouviu Carlos Whispers e também É Preciso Saber Viver.
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0: Muito bem, são 4 horas e 20 minutos agora e vamos até a Central Manchete de Trânsito com Deise de Assis.
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2: Brizola, tô de volta. Falando nesse momento da movimentação pelo 31 de março, tá melhor a movimentação no sentido do Santo Cristo, mais cedo teve acidente ali na saída do túnel Santa Bárbara, trânsito melhor nesse momento, depois desse acidente ter sido desfeito, você que segue no sentido Laranjeiras, também vai encontrando boa movimentação, tem retenções apenas na chegada a Laranjeiras pelo viaduto Engenheiro Noronha e também na Pinheiro Machado até a altura do Palácio Guanabara. Atualizando também nesse momento a situação da ponte Rio-Niterói. Movimentação mais intensa para você que segue em direção a Niterói, principalmente ali na altura do pedágio. No sentido do Rio, tudo normal, sem dificuldade no momento. 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Daqui a pouco eu volto. 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
4: Horas e 25 minutos no Rio de Janeiro, 4:25. Já, uma tradução muito especial para você aqui no nosso Recordações Manchete. E não esqueça que o início e o fim são parecidos. Aprecie o intervalo.

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1: Vou começar então com a tradução. Eu fui um dos primeiros a traduzir música em rádio. Você tem um amigo. Quando você estiver abatida e com problemas e nada, nada estiver dando certo para você, feche os olhos e pense em mim. E logo eu estarei aí para iluminar até mesmo as suas noites mais frias e sombrias. Apenas chame o meu nome. E você sabe que onde quer que eu esteja, eu irei correndo para te ver novamente. Inverno, primavera, outono, verão, tudo que você tem que fazer é chamar. E eu estarei aí, sim. Você tem um amigo. E se o céu acima de você tornar-se escuro e cheio de nuvens, e aquele antigo vento norte começar a soprar, mantenha sua cabeça erguida e me chame. Chame o meu nome em voz alta. E logo eu estarei batendo em sua porta. Apenas chame o meu nome. E eu virei correndo para te encontrar. Correndo para te encontrar. Novamente, onde quer que eu esteja, de onde quer que eu esteja. Inverno, primavera, verão, outono, tudo o que você tem que fazer é chamar. E eu estarei lá, sim. Então não é bom saber que você tem um amigo? Algumas pessoas podem ser tão frias, elas vão magoar você, elas abandonarão você. Então elas tornarão sua alma fria se você permitir. Assim, chame o meu nome. E você sabe que onde quer que eu esteja, eu virei correndo para te encontrar novamente. Você não entende que tudo que você tem que fazer é chamar? Você tem um amigo. Você tem um amigo. Então não é bom saber que você tem um amigo. Não é bom saber que você tem um amigo.
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Você ouviu a tradução do James Taylor cantando You've Got a Friend, depois foi Maria Bethânia cantando pra gente Brincar de Viver, e agora Bonnie Tyler, Total Eclipse of Her Heart, Total Eclipse do Coração. Espero que seu coração não esteja em eclipse, mas se estiver bem, se estiver amando, se estiver apaixonado, se estiver sofrendo, já já tem o Clube do Amor. Fique ligado.

0: 4:41, Deise de Assis, é com você.
1: Oi, Alberto Brizola, tô de volta aqui na Manchete FM, atualizando a situação do túnel Rebouças. Nesse momento o trânsito tá bem lento para você que segue em direção à Lagoa. Teve acidente envolvendo um táxi na segunda galeria, já tem reflexos no elevado da Avenida Paulo de Fronten e também no Rufino Pizarro. Você que tá saindo do centro, vai para a Zona Sul. Alternativa 31 de março, túnel Santa Bárbara ou ainda o Aterro do Flamengo. Observa boa movimentação nesse momento pela Avenida Rodrigues Alves, túnel Marcelo Alencar também com trânsito livre nesse momento. 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Daqui a pouco eu volto.

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4: São 4h43. Joyce Santos vem por aí com informações. Joyce, como é que estão as inscrições para o Enem e para quem quer fazer as inscrições sem pagar?
5: É isso mesmo, Brizola. Os estudantes que pretendem aí se inscrever para o exame do Enem de 2026 e querem não pagar a taxa, né? Precisam...
4: Isenção,
5: né? Uhum. Tem até às 11h59 de hoje para recorrer aí da negativa do pedido de isenção da taxa de inscrição para a prova deste ano. O prazo também vale para candidatos que tiveram a rejeição da justificativa de ausência do Enem do ano passado, quem precisou faltar e teve aí a sua ausência rejeitada.

0: exame do Enem é a principal porta de entrada para as universidades públicas e programas como Sisu, ProUni e Fies. Então, só recapitulando, claro, se você pediu a isenção da taxa e teve a negativa, você tem até hoje para reenviar os documentos e tentar aí conseguir a isenção da taxa. E se você teve ausência também do ano passado rejeitada ali a justificativa, você também precisa enviar ali a sua justificativa, todos os seus dados comprovando a ausência, tudo até hoje às 11h59 desta terça-feira. E depois o Ministério da Educação vai divulgar o prazo para a prova deste ano. Então, lembrando que esse é o período da inscrição, tá bom, Brizola?
1: Beleza, muito obrigado então, Joyce, você volta daqui a pouco. Não no nosso horário mais.
0: Não mais, mas venho aí daqui a pouco com o Rodrigo Machado no Panorama Manchete.
1: E aí você fica...
0: A gente matar a saudade do programa que ontem não teve.
1: É verdade, vamos ver se ele trouxe um presente pra você.
0: Será?
1: Não sei, não
0: sei. Vamos ver.
1: Vai ser surpresa. Tá bom então, Joyce, obrigado, até amanhã então.
0: Até amanhã, Brizola.
1: 4h46.
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1: E 46, o Clube do Amor vai com todo o amor e carinho da Rosângela de Niterói para o Abílio, Cláudio para Isabela, vai ainda do Osvaldo para Denise, vai do Pedro Carlos de São Cristóvão para uma pessoa muito especial, vai do Márcio Roberto para Etelvina e de alguém para alguém. E agora, no clube, um pequeno poema, mas muito bonito, do Vinícius de Moraes, chamado Soneto do Amor Total. Amo-te tanto, meu amor, não cante o humano coração com mais verdade. Amo-te como amigo e como amante, numa sempre diversa realidade. Amo-te a fim de um calmo amor presente, e te amo além, presente na saudade. Amo-te, enfim, com grande liberdade, dentro da eternidade e a cada instante. Amo-te como um bicho, simplesmente, de um amor sem mistério e sem virtude, com desejo maciço e permanente, e de te amar assim, muito e a miúde, é que um dia em teu corpo, de repente, hei de morrer, de amar mais do que pude.

0: Chico Buarque, Nara Leão, recordando João e Maria. 4h50, faltam 10 para 5 no Rio. Muito bem, vamos ver se tem mais gente na linha. Vamos ouvir aí as nossas participações dos ouvintes, porque aqui o ouvinte está em primeiríssimo lugar na manchete. Tiago Clark, conta pra gente como é que tá a participação dos ouvintes pelo nosso zap.
1: Olha, Alberto Brizola, muitas mensagens aqui, ó. Boa tarde a todos que fazem Rádio Manchete. Aqui é a Ademir, da cidade de Crato, no Ceará, hein? Olha onde que a manchete tá chegando.
0: Crato, no Ceará.
1: Crato, no Ceará. A Yara aqui agradecendo, né, que a gente tocou a música que ela pediu mais cedo.
0: Valeu, Yara. Grande pedida da Yara, né? Pediu Dio Como Te Amo.
1: É verdade. E mandou aqui o nosso amigo aqui, ele mandou uma mensagem aqui. Ele não deixou o nome, mas eu vou descobrir aqui que é o Girino Claro. Pelo menos é o que tá aqui.
0: Girino Claro.
1: É, ele mandou aqui um alô aqui pra gente, dizendo que tá gostando do programa. É, também temos mais mensagens aqui, ó. É, as pessoas não estão deixando o nome, mas a gente vai descobrir aqui, ó. O Ricardo Gomes, ele mandou a seguinte mensagem aqui.
0: Fala aí.
1: Anos 90, você trouxe a Caravana do Amor para a Domingueira do Clube Náutico de Volta Redonda.
0: Verdade.
1: Você apresentou aqueles sucessos do palco do clube. Eu estava com a minha namorada, que é hoje minha esposa.
0: Olha que lindo.
1: Foi uma grande recordação. Um grande abraço, Alberto Brizola.
0: Como é que é o nome dele?
1: O nome dele é o Ricardo Gomes. Ricardo. Ele só não deixou o bairro dele aqui, né?
0: Não tem problema. Vai aqui um abraço ao Ricardo, a todo o pessoal de Volta Redonda. Eu me lembro muito bem desse momento. E muita gente, na época que eu fazia shows, Thiago, acabava se conhecendo, se namorando e se casando. Tinha um quadro que eu fazia no palco, quem tá solteiro ou quem tá solteira.
1: Olha,
0: e
1: legal,
0: E as pessoas acabavam namorando no palco e muitos se casaram. Isso é muito legal, não é? Então, aí tem um exemplo vivo de um amigo lá de Volta Redonda. Espero que você esteja feliz, contente e satisfeito.
1: Ah, deve estar muito mesmo. E ele tem que agradecer a você, né, Roberto Brizola? Porque se o grande amor da vida dele chegou, foi graças ao seu quadro, né?
0: É verdade, graças à Noite do Amor.
1: A Noite do Amor. E mandando mais mensagens aqui, ó, estou ligadinho na manchete, Jorge de Nova Iguaçu.
0: Valeu, Jorge.
1: Muito obrigado, muito boa tarde, Thiago e Brizola. Também temos o nosso amigo aqui de Calçoene, Amapá, o nosso amigo Narciso Martins, que ele tá sempre aqui ligado na manchete, mandando um abraço aqui pra gente.
0: Verdade, o Narciso participa todo dia, não é à toa que ele se chama Narciso, né?
1: Só dá ele, né?
0: É.
1: E essas foram as mensagens aqui que chegaram aqui pra gente, Alberto Brizola, do pessoal mandando aqui um alô, mandando um abraço pra você. E chegando mais mensagem aqui também, tem o Marcelo Reis de São Paulo, ele mandando aqui um alô, dizendo que tá ligadinho aqui na manchete, elogiando.
0: Valeu,
1: muito
0: Marcelo.
1: Seu programa.
0: Muito bem, olha, tem um ouvinte aqui, a Rita, que ela mandou aqui pelo meu zap, que ela já é uma das ouvintes antigas, pediu pra eu colocar um pouquinho mais daquela trilha da abertura do programa. A gente colocou hoje pela primeira vez, ó. Ó. Essa é bem das antigas mesmo, né? A gente vai tocar mais vezes pra você, tá bom, Rita? Muito obrigado. Agora são 4h54, tá quase chegando ao final do programa. Mas dá pra tocar música ainda, não dá, Thiago?
1: Ah, com certeza. Chegando aí ele, sucesso, né? Cazuza.
0: Cazuza. Então vamos lá. Faz parte do meu show. Lembrando que, falando em show, daqui a pouquinho tem o show do Rodrigo Machado, Panorama Manchete. Aqui na Manchete, você faz o show.

4:56 e assim estamos chegando ao final do programa de hoje. Hoje vamos encerrar com uma música para deixar bem preparado aqui para o programa que vem logo a seguir, que é o nosso Panorama Manchete com Rodrigo Machado. Eu volto amanhã às 15h, logo após o show do Pedro Augusto. Tenham todos uma excelente tarde. Foi uma alegria estar com vocês. Prometo voltar amanhã, se Deus quiser. Continuem ligados aqui na Manchete. Vem aí o Rodrigo Machado com o Panorama Manchete. E não esqueçam que ontem já era. Hoje é o dia e o amanhã poderá não mais chegar. Até amanhã, pessoal.

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Esse é o Panorama Manchete, a sua companhia hoje até 6h45 da noite, porque tem Flusão na Liberta. Flusão e Bolívar, é hoje, é tudo ou nada para o Tricolor na Libertadores. E a Manchete conta tudo aqui no Sonzão 96,1 FM, com a equipe do Explosão do Rádio Brasileiro. Então, a partir de agora, vamos juntos, misturados, mixados e manchetados, porque é tudo nosso, nada deles. Vem com a gente!

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1: Flávio Bolsonaro admite reunião com Vorcaro depois da primeira prisão quando o banqueiro estava com tornozeleira eletrônica. Pesquisa mostra queda de Flávio na intenção de votos após vazamento de conversas com o dono do Banco Master. Gravações obtidas pela Polícia Federal mostram a atuação direta de deputado estadual do Rio para garantir cargos a indicados por criminosos de alta periculosidade na Secretaria de Educação. Ouça Luciana Paiva.
2: Polícia Civil e Ministério Público do Rio investigam denúncias de maus tratos contra crianças em creche em São Gonçalo. Estabelecimento não tinha alvará de funcionamento.
1: Trabalho em grupo acaba com 3 estudantes faqueados na UF. Letalidade violenta no estado registra menor patamar em 35 anos, com destaque para a Baixada Fluminense. Polícia investiga a morte de filha de diplomata atropelada em Ipanema. É a vez de Joyce Santos.
3: Lula presta solidariedade à diplomata que perdeu a filha em atropelamento em Ipanema.
1: Turistas americanos e russos são assaltados na saída de roda de samba na Pedra do Sal. Adriana França pede passagem.
4: Policiais fazem cortejo fúnebre em homenagem ao policial da CORE atingido em operação na Vila Aliança.
1: Acompanhe Gabriel Machado. Governador interino do Rio já fez mais de 2.500 exonerações. Presidente da SEDAE corta 500 milhões de reais em gastos e revisa contratos para proteger os cofres públicos. Alerge pode acelerar a aprovação de conselheiros que vão fiscalizar as contas do estado até se aposentarem. Prefeitura do Rio anuncia novas medidas para ampliar acesso ao JAE antes do fim do pagamento em dinheiro nos ônibus. Essas e outras notícias a partir de agora no nosso Panorama Manchete, que está só começando. E juntos iremos até 6h45 da noite. Lembrando que hoje tem Flusão na Liberta, tem Flusão no Campo da Manchete. A equipe de Sidney Marinho, o locutor explosão do rádio brasileiro, trazendo 90 minutos de pura emoção. É hoje, Fluminense. Precisa vencer para continuar na Liberta. Agora 5h08. Hoje é terça-feira, 19 de maio de 2026. No ar, o Panorama Manchete. Boa tarde.

O motorista que segue em direção à Lagoa pelo túnel Rebouças encontra congestionamento neste momento por conta de um acidente envolvendo um táxi e uma moto. Uma faixa da segunda galeria está interditada por conta desse acidente, então é lenta a movimentação por lá. Na Barra Olímpica tem um acidente no viaduto Engenheiro Carlos Marques Pamplona. Uma faixa da via da zona sudoeste está interditada devido a esse acidente envolvendo um carro. Sete Rio está no local, bombeiros foram acionados. Trânsito apresenta retenções a partir do acesso pela Avenida Embaixador Abelardo Bueno. Agora 5:09. A Panini, editora responsável por produzir o álbum da Copa do Mundo de 2026, vai atualizar as figurinhas colecionáveis após o anúncio dos convocados para a seleção brasileira. Ao todo, 5 jogadores que foram para o álbum do torneio não foram convocados, enquanto 13 dos atletas chamados pelo técnico Carlo Ancelotti tiveram figurinhas lançadas. Entre os atletas que ficaram de fora da convocação estão João Pedro e Bento, além de Éder Militão, Estevão e Rodrigo. A edição de 2026 traz o pior aproveitamento de acerto na convocação do Brasil nos últimos 40 anos. Acerto de 72%. Por isso, o Panorama Manchete quer saber: você acertou a maioria dos escolhidos por Ancelotti? Qual é a maior surpresa da lista de convocados? Você acha que o Neymar pode arrebentar na Copa? O Brasil tem chance de ser campeão? Mande a sua mensagem pro Zap Zap da nossa Manchete. 995070525 21 99 507 0525 é o Zap Zap da nossa Manchete. Lembrando que já está liberada também a participação, seu pedido de oração, porque 6 em ponto, Pedro Augusto, o Romeiro de Aparecida, forma aqui da Manchete a maior corrente de fé do rádio brasileiro. Pedro Augusto é da Manchete. 6 em ponto, na oração, para você, família Manchete. Mande o seu pedido a partir de agora pelo 21 99 507 0525. 5 e 12.

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1: Neste momento, quem segue em direção a Niterói gasta 20 minutos na travessia da ponte. Quem vem ao Rio faz o percurso em 16 minutos. Vamos à Central Manchete de Trânsito. Alô, Deise de Assis. Boa tarde.
2: Oi, Rodrigo. Uma ótima tarde para você, para todos os ouvintes da Manchete FM. Tô por aqui atualizando a situação da BR-101. Você que segue em direção a Itaboraí vai encontrando dificuldades ali na altura do Barro Vermelho. Tem dificuldade também na altura de Jardim Catarina, tanto para você que vai para Itaboraí, quanto para você que segue em direção à Ponte Rio-Niterói. Tem obra acontecendo ali nesse trecho da via, altura do quilômetro 298, então é preciso redobrar a atenção. A opção nesse momento é a Alameda São Boaventura, RJ-104, com melhores condições. Atualizando também Ponte Rio-Niterói, sentido Niterói com lentidão. Mais de 20 minutos o tempo de travessia no sentido do Rio, trânsito intenso, mas sem grandes dificuldades. 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Daqui a pouco eu volto aqui na Manchete FM.
1: Ok, obrigado, Deise. Agora 5:13 no Rio.
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1: O senador Flávio Bolsonaro, pré-candidato do PL à presidência da República, admitiu nesta terça-feira que se reuniu com Daniel Vorcaro, dono do Banco Master, após a primeira prisão do banqueiro no fim do ano passado. Segundo Flávio, o encontro foi realizado com o objetivo de botar um ponto final na questão do financiamento do filme sobre a trajetória política do pai, Jair Bolsonaro. O senador Flávio Bolsonaro já admitiu ter intermediado as negociações e cobrado pagamentos de Vorcaro, que chegou a repassar cerca de 61 milhões de reais ao projeto antes de ser preso. A informação de que o encontro entre o senador e o banqueiro ocorreu quando Vorcaro estava utilizando tornozeleira eletrônica foi divulgada pelo portal Metrópolis nesta terça-feira. Vorcaro foi preso pela primeira vez no dia 17 de novembro de 2025, no aeroporto de Guarulhos, em São Paulo, quando o banqueiro estava tentando deixar o país em um avião particular. A prisão se deu em razão das investigações da Polícia Federal sobre fraudes financeiras do Banco Master. Vamos ouvir o que disse o senador Flávio Bolsonaro.
3: No final de 2025, foi aquele áudio que todos aí ouviram, em que eu peço uma luz para saber, uma palavra final sobre o que vai acontecer, porque o filme já estava num grande risco do filme ser encerrado, inclusive, que seria uma grande catástrofe. E no dia seguinte em que ele foi preso, nesse momento, é que nós vimos ali que deu uma virada de chave, nós entendemos melhor que a situação era muito mais grave, e em função disso, trago aqui para vocês, eu falei lá dentro para os deputados, mas já vi que a imprensa já divulgou. Eu estive com ele mais uma vez após esse evento, quando ele passou a usar o monitoramento eletrônico, ele não podia sair da cidade de São Paulo. Eu fui sim ao encontro dele para botar um ponto final nessa história, dizer que se ele tivesse me avisado que a situação era grave como essa, eu já teria ido atrás de outro investidor há muito mais tempo e o filme não correria risco. Então foi uma grande dificuldade nesse momento arrumar outros investidores que pudessem concluir esse filme.
1: Agora no Rio 5:16, e a Advocacia Geral da União apresentou nesta terça-feira posicionamento favorável à suspensão imediata da lei da dosimetria, além de defender sua inconstitucionalidade. O documento técnico analisa uma ação direta de inconstitucionalidade proposta pela Associação Brasileira de Imprensa, que contesta a validade da norma. Em relação ao conteúdo da lei, o órgão argumenta que ela representa uma redução excessiva e desproporcional das punições aplicáveis a crimes contra o Estado Democrático de Direito. Se a lei for colocada em prática, irá reduzir consideravelmente as penas dos envolvidos nos ataques aos prédios dos três poderes em Brasília, que aconteceram no dia 8 de janeiro de 2023, entre eles o ex-presidente da República, Jair Bolsonaro. 5:16, e já tem uma nova pesquisa feita para a corrida ao Palácio do Planalto, depois da divulgação dessas conversas, dessa negociação entre o senador Flávio Bolsonaro, candidato à presidência pelo PL, e o banqueiro Daniel Vorcaro. A Joyce Santos tem detalhes dessa pesquisa. Alô, Joyce, boa tarde.
4: Boa tarde, Rodrigo Machado, para você e para os nossos ouvintes da Rádio Manchete. Uma nova pesquisa, Atlas Interbloomberg, divulgada nesta terça-feira, mostra mudanças no cenário da disputa presidencial deste ano. O presidente Luiz Inácio Lula da Silva ampliou a vantagem sobre o senador Flávio Bolsonaro nas simulações de primeiro e segundo turno, após a repercussão de conversas entre o parlamentar e o banqueiro Daniel Vorcaro, dono do Banco Master. No primeiro turno, Lula aparece com 47% das intenções de voto contra mais de 34% de Flávio Bolsonaro, uma diferença de 12,7 pontos percentuais. Em comparação com abril, o senador do PL perdeu mais de 5 pontos nas projeções. Na simulação do segundo turno, Lula venceria Flávio Bolsonaro por 48,9% a 41,8%, abrindo vantagem de pouco mais de 7 pontos. A pesquisa ouviu 5.032 brasileiros entre os dias 13 e 18 de maio. O nível de confiança é de 95%, com margem de erro de um ponto percentual para mais ou para menos, Rodrigo.
1: Ok, obrigado, Joyce. 5 e 18 no Rio.

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1: Três universitários da UF ficaram feridos com facadas e foram levados para o Hospital Azevedo Lima, em Niterói, nesta tarde. O estado de saúde dos três é estável, segundo a direção da unidade hospitalar. Segundo testemunhas, eles ficaram feridos durante uma briga dentro da universidade por conta de um trabalho em grupo. Os estudantes são do segundo período do curso de cinema. O quarto aluno, que teria sido o agressor, não ficou ferido. Onde o mundo vai parar? Com tanta violência, tanta brutalidade, né? Porque um trabalho de grupo gerar três feridos, onde o mundo vai parar? E um caso que vem de São Gonçalo é revoltante. Porque a Polícia Civil e o Ministério Público do Rio investigam denúncias de maus tratos contra crianças em uma creche clandestina de São Gonçalo. Vamos ouvir a Luciana Paiva com essa informação completa. Alô, Luciana.
2: Rodrigo, a creche investigada por suspeita de maus tratos contra crianças no município de São Gonçalo não tinha alvará de funcionamento da prefeitura. Segundo o município, o local operava de forma clandestina, sem licenciamento sanitário, educacional e de posturas, em desacordo com a legislação municipal. A Polícia Civil e o Ministério Público do Estado apuram denúncias de agressões contra crianças de 2 a 4 anos em uma unidade particular no bairro do Pacheco, em São Gonçalo, região metropolitana do Rio. Vídeos que circulam nas redes sociais mostram duas mulheres apontadas como funcionárias da creche, ameaçando alunos, puxando crianças pelos cabelos e até sufocando uma delas com um travesseiro. De acordo com familiares, algumas vítimas seriam autistas. O caso foi registrado na 74DP, em Alcântara, que analisa as imagens para identificar responsabilidades e esclarecer os fatos. A dona da creche divulgou um vídeo afirmando que a instituição não compactua com a atitude das funcionárias. Ela também declarou que pretende ressarcir os responsáveis pelos valores pagos à unidade. A Prefeitura de São Gonçalo informou que acompanha o caso e está à disposição das autoridades para colaborar com as investigações. Segue com você, Rodrigo Machado.
1: Obrigado, Luciana Paiva. É revoltante. Eu acho que o Código Penal deveria ter uma tipificação. Porque essas pessoas, não vou nem falar que são profissionais, deveriam acolher essas crianças. Teoricamente, elas estão ali naquele estabelecimento que é uma creche, apesar de ser clandestina também, tá? E aí a gente vai conversar sobre isso daqui a pouco. Elas precisam ser acolhidas. Porque se você resolveu dedicar a sua vida, percebeu que a sua vocação é trabalhar com crianças, você tem que dar todo o seu amor, né? Tem que dar carinho a essas crianças. Então precisa ter uma tipificação no Código Penal para aumentar a pena de quem comete esse tipo de crime. Primeiro contra crianças, idosos, mulheres, os mais vulneráveis. E segundo, se você exerce uma profissão que deveria fazer o contrário, não deveria maltratar, e sim acarinhar essas crianças, acolher essas crianças. Em relação à creche clandestina, gente, polícia não estará em todos os lugares. Nós precisamos colaborar com a nossa denúncia. Se perto da sua casa funciona um asilo, uma creche clandestina, se tem algum tipo de irregularidade, você suspeita, o Disque Denúncia serve para isso mesmo. O anonimato é garantido. 2253-1177. 2253-1177. Essa também é uma responsabilidade nossa como sociedade. 525.

0: mais forte. Explosão hoje pela Liberta. Sidney Marinho, o explosão do rádio brasileiro, contando 90 minutos de pura emoção. Hoje é vida ou morte para o Flusão. E olha, a cidade tá linda, com muitos tricolores. Eu observei ali no passeio público muitos ônibus de tricolores que vieram de todas as partes desse Brasil continental. Então, hoje tem Flusão, a Manchete conta. E você, Gabriel Machado, quais são as novidades tricolores?
1: Rodrigo, Fluminense tem uma final nesta terça-feira. O tricolor entra em campo contra o Bolívar às 7 horas da noite no Maracanã pela Copa Libertadores e precisa vencer para continuar com o sonho de avançar para a próxima fase. Em 4 jogos na competição, o tricolor tem 2 empates e 2 derrotas e amarga a lanterna da competição. Mesmo assim, o Fluminense depende apenas de si para se classificar. Se vencer o Bolívar por 3 gols ou mais de diferença na partida de hoje, basta uma vitória simples contra o Alguaira na última rodada e o Fluminense se garante como segundo colocado do grupo. Em caso de vitória simples por 1-0 ou até 2-0 no placar, o Fluminense passa a depender de um tropeço do Bolívar na última rodada, jogando na altitude contra o já classificado Independente Rivadavia. A boa notícia para a torcida tricolor é que Bernal volta a ficar à disposição. Já a má notícia é que o Luiz Ubeldia não fica à beira do campo, pois cumpre suspensão. Para a partida de logo mais, o Fluminense deve vir a campo com Fábio, Guga, Ignacio, Freitas e Guilherme Arana. No meio de campo, Hércules, Nonato e Lúcio Costa. E lá na frente, Canóvio, Savarino e John Kennedy. Volto com você, Rodrigo.
0: Valeu, obrigado, Gabriel. 5:27. Deixa eu mandar um abraço aqui para nossa galera que está acompanhando o Panorama Manchete. E esses daqui não me largam nunca. A Pamela Vitória Teixeira ainda continua com o teclado estragado, né? Porque só tem carinha dela, né? Então vamos consertar esse teclado aí, Pamela. A Dilma da Freguesia. Oi, Dilma. Boa tarde, minha querida amiga. Um beijo pra você. Obrigado pelo carinho por estar conosco aqui em mais um Panorama Manchete. O Breno Pereira também está com a gente. Alô, Breno. Obrigado pelo carinho. Obrigado por estar aqui também mais uma vez. O Alejandro Reis também está entre a gente. Pelo nosso WhatsApp, 21 99 507 0525. Tá aqui. Olá, Rodrigo, manda um abraço pra Daniel, sua tia, e pro Beto Pintor aqui de Guaba. Obrigada, teu programa está maravilhoso, beijos. É a Tânia, minha prima. Ô, Tânia, querido, um beijo pra você. Danielza, um beijo, obrigado pelo carinho de sempre. E o Beto Pintor, tá pintando direitinho aí, Beto? Aquele abraço pra você, obrigado por estar com a gente na Manchete. Vamos marcar aí pra se reunir, né? Vamos comer um churrasquinho, né? Então é bom, né? É isso. Um abraço pra você, obrigado pelo carinho. Tá aqui, olha, mais mensagem. Tem muita mensagem aqui pra gente. Rodrigo Machado, Joyce e todos. Ouço o app em Barueri, São Paulo. Valeu, vocês são as alegrias do rádio. E coloque o meu nome na oração. É o Vanderlânio de Barueri, interior de São Paulo. Está então com a gente, olha, o interior de São Paulo está com nuvens, é isso, ô Vanderlânio? Obrigado pelo carinho, seu nome estará na oração, na maior corrente de fé do rádio brasileiro, a partir de 6 da tarde, com Pedro Augusto, o Romeiro de Aparecida. Eu peço aqui oração da nossa família Manchete, pela Maria da Conceição Vieira, de São Gonçalo, está internada, me acompanha há muito tempo nessas estradas do rádio e eu torço muito, rezo muito pela recuperação plena dela, para que ela volte para casa o mais rápido possível. Com 92 anos, Dona Lia, Maria da Conceição Vieira, às 6 em ponto, Pedro Augusto vai formar aqui na Manchete a maior corrente de fé do rádio brasileiro.

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1: Na Central Manchete de Trânsito está Deise de Assis. Alô, Deise.
2: Oi, Rodrigo. Tô de volta. Atualizando nesse momento a Avenida Brasil. Você que segue no sentido Zona Oeste vai enfrentando dificuldades. Tem acidente ali no trecho do BRT Vasco da Gama. Acidente envolvendo carro e moto. Trânsito bem complicado nesse momento. Observo dificuldade também mais à frente na passagem por Bom Sucesso. Melhora no trecho da Penha. Volta a ficar mais intenso a partir de Cordovil. Você que vai optando pela linha vermelha vai encontrando o trânsito um pouco melhor, mas também tem dificuldades ali na altura da Ilha do Fundão até a chegada do Hospital Universitário. 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Daqui a pouco eu volto aqui na Manchete FM.
1: Valeu, obrigado, Deise. 5:30, hora de denúncia. A Patrícia de Vila Cosmos reclamando, né? Muito triste com a nova Rádio Manchete, né? Eu mando mensagem e ninguém responde. Ô, Patrícia, muita gente mandando mensagem. Às vezes não dá conta, né? O tempo do programa, só temos aqui 2 horas. Hoje, 1h45. Então, olha, além de mandar um abraço pra você fazer as pazes com a gente, vou te mandar um beijo pra câmera 1, para a Patrícia. Patrícia, ó, um beijo no seu coração. Obrigado por estar na nossa sintonia. E vou colocar o seu nome também na maior corrente de fé do rádio brasileiro. E olha, também tenho que aqui abraçar a Joyce Santos, né? Ela é muito gostável, né? A Joyce ontem fez aniversário, completou 36 aninhos. Joyce, parabéns, muitas felicidades, muitos anos de vida, muita saúde, paz, prosperidade, tudo de bom. E olha, a Dilma ontem, desde cedo, né, no meu outro trabalho, tava falando, olha, manda um abraço pra Joyce, né? E o abraço tá sendo dado aqui.
3: Obrigada, Dilma. Obrigada, Rodrigo Machado. Vocês sabem que apesar de vocês zoarem com a minha pessoa, né? Me bulinarem o dia inteiro.
1: É brincadeira, a gente só
3: vocês.
1: Brinca com quem a gente gosta, né?
3: Você,
1: lembre disso,
3: Rafael,
1: né?
3: Rafael de França, Brizola. Todo mundo aqui tirando comigo, mas você não tava aqui ontem para me parabenizar, mas eu fui muito bem tratada aqui ontem. Você foi bem representado pelos seus colegas. Já foi, esqueceu de me dar os parabéns no ar, mas não tem problema não, já perdoei ele. O Castro esqueceu do meu aniversário também, mas eu já perdoei ele também.
1: Então, o dia do perdão, né? O primeiro é o dia do aniversário, hoje é o dia do perdão.
3: Eu sou uma pessoa assim, né? Muito boa, muito perdoa todo mundo, tá tudo certo.
1: Dá pra você perdoar todo mundo, né? E em comemoração ao seu aniversário, vamos tocar um sucesso, porque no Panorama Manchete tem muita informação, tem descontração e tem música pra você.

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0: Machado.
1: Rodrigo, o Flamengo é o time com mais convocados para defender a seleção brasileira na Copa do Mundo. Alexandro, Danilo, Léo Pereira e Lucas Paquetá são os jogadores que vão representar a camisa do Flamengo nesse torneio tão importante. Além desses quatro que estão no Flamengo hoje, o Wesley e Vinícius Júnior são jogadores criados na base do clube. Mas vamos falar agora um pouquinho de Copa Libertadores, porque amanhã tem Flamengo às 9:30 da noite no Maracanã contra o Estudiantes de La Plata da Argentina. O Flamengo vem de duas partidas ruins, uma derrota contra o Vitória e um empate contra o Atlético Paranaense fora de casa, mas em caso de vitória amanhã na Copa Libertadores, está garantido na primeira colocação do grupo. Volto com você, Rodrigo.
0: Valeu, obrigado, Gabriel Machado. 5:38 no Rio de Janeiro, segundo o Alerta Rio, o serviço meteorológico da Prefeitura Carioca. Chuva fraca neste momento no Vidigal e no Alto da Boa Vista. 5:38, a Delegacia Especial de Apoio ao Turismo investiga dois assaltos contra estrangeiros que saíram da Pedra do Sal. Quem é de fora do Rio, a Pedra do Sal é um tradicional ponto de boemia aqui do Rio de Janeiro, onde tem uma famosa roda de samba. E um dos estrangeiros foi agredido. As vítimas são quatro americanos no primeiro caso e no outro assalto, uma dupla de russos. Quatro americanos deixaram a Pedra do Sal com o guia de turismo e dois jovens brasileiros e em dois táxis. Segundo a Polícia Militar, por volta de 3 horas da madrugada, criminosos de moto abordaram um dos veículos no elevado da Paulos Fronten, antes da entrada do túnel Rebouças, na pista sentido Lagoa. Os assaltantes levaram pertences e agrediram um dos americanos, que teve ferimentos no rosto. Os ocupantes do outro táxi nada sofreram. A PM fez buscas pelos criminosos, mas ninguém foi encontrado. No outro assalto, dois russos que moram nos Estados Unidos também estavam na Pedra do Sal. A dupla relatou que deixou a roda de samba e seguia a pé para o hotel no centro da cidade quando quatro homens de moto chegaram e levaram os celulares. Agora no Rio, 5:40, e o desembargador que estava sendo procurado havia um mês foi encontrado morto, e a Joyce Santos tem a informação pra gente. Alô, Joyce.
2: Isso mesmo, Rodrigo. O desembargador Alcides Martins Ribeiro Filho, que estava desaparecido há cerca de um mês, foi encontrado morto hoje nos arredores da Vista Chinesa, no Parque Nacional da Tijuca, na zona sul do Rio. Segundo a Polícia Civil, o corpo foi localizado sem sinais de violência por agentes da Delegacia de Descoberta de Paradeiros e equipes do Corpo de Bombeiros. A perícia foi realizada no local e o corpo encaminhado ao Instituto Médico Legal. As causas da morte ainda estão sendo investigadas. O magistrado havia sido visto pela última vez no dia 14 de abril. No ano passado, ele foi afastado das funções no Tribunal Regional Federal da 2ª Região após suspeita de violência doméstica contra a esposa. O caso ganhou repercussão após moradores de um prédio em Ipanema acionarem a polícia ao ouvirem gritos no apartamento do desembargador. As investigações sobre a morte do desembargador seguem em andamento, até porque, Rodrigo, antes dele desaparecer, a família divulgou que ele havia ido a um banco e sacado R$ 1.000 em espécie, né? Então a polícia ainda está investigando todas essas informações, todas as circunstâncias envolvendo o desaparecimento e agora a morte do desembargador Alcides Martins Ribeiro Filho, Rodrigo.
0: Ok, obrigado, Joyce. E o estado do Rio de Janeiro registrou, nos 4 primeiros meses deste ano, o menor número de mortes violentas desde o início da série histórica em 1991. Dados divulgados pelo Instituto de Segurança Pública mostram queda de pouco mais de 10% na letalidade violenta em relação ao mesmo período do ano passado, com 1.242 mortes contabilizadas entre janeiro e abril. O destaque ficou para a Baixada Fluminense, que apresentou a maior redução do estado. A região registrou 278 mortes violentas nos primeiros quatro meses deste ano, contra 400 no mesmo período de 2025, uma queda expressiva de 30,5%. Nos crimes contra o patrimônio, os roubos de rua tiveram queda de 20,4%, alcançando o menor índice nos últimos 21 anos. Em contrapartida, os roubos de veículos cresceram 26,5% no estado. Na Baixada, Belfor Roxo apresentou a maior redução desse tipo de crime, com os casos caindo de 390 para 265 registros. Agora 5h43 no Rio de Janeiro. Lembrando que daqui a 17 minutos vamos formar a maior corrente de fé do rádio brasileiro. Vamos rezar pelo Marcelo Pinheiro Benedito, que pede oração. Daniel Souza Kaufmann, Sheila Goulart e família, Maria Elizabeth e família, Luciana Braga da Cruz, Lívia Cruz Melo, Helena Neves Braga e por toda a nossa família Manchete. 6 em ponto. Pedro Augusto é da Manchete. Pedro Augusto forma a maior corrente de fé do rádio brasileiro aqui no Panorama Manchete às 6 horas. Ainda dá tempo de você pedir oração. 21 99 507 0525.

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1: Alô, Deise de Assis.
2: Oi, Rodrigo, tô de volta. E foi desfeito aquele acidente na Avenida Brasil, sentido Zona Oeste da cidade, ali na altura do BRT Vasco da Gama. Nesse momento, a movimentação segue intensa, tem dificuldade também no trecho de Ramos. Você que tá no sentido centro vai encontrando retenções nesse momento na passagem por Realengo e também na altura de Guadalupe. Você foi optando pela linha vermelha, também vai enfrentando dificuldades. É preciso ter paciência, tem lentidão a partir da Ilha do Fundão e também no acesso a Presidente Dutra. No sentido centro

0: a convocação do meio-campo Danilo para a Copa do Mundo. Carlo Ancelotti chamou o meio-campo do Botafogo ontem na lista dos 26 jogadores. O Botafogo se isola como time que teve mais jogadores convocados para defender a camisa da seleção brasileira em torneios mundiais. São 48 jogadores do Botafogo que já estiveram presentes em Copa do Mundo. Vamos falar um pouquinho agora sobre outro jogador do Glorioso, o zagueiro Barbosa. Ele já tem um acordo com o Palmeiras, já fez sua despedida do Campeonato Brasileiro no último final de semana, mas ainda pode estar em campo na Copa Sul-Americana. A ideia do zagueiro é estar em campo nos dois jogos finais da fase de grupos. Já o Palmeiras quer que Barbosa esteja presente em apenas um. Isso coloca em risco a participação do zagueiro no jogo de amanhã. Independente Petroleiro e Botafogo, amanhã às 9 horas da noite, fora de casa. O Botafogo é o líder do grupo, em caso de um bom resultado, garante essa classificação, que é muito importante na Sul-Americana, para passar direto para a próxima fase, sem precisar de um mata-mata. Volto com você, Rodrigo.
1: Ok, obrigado, Gabriel. 5:46 do Rio de Janeiro, daqui a 14 minutos. Vamos formar a maior corrente de fé do rádio brasileiro com Pedro Augusto, o Romeiro de Aparecida. Quem pede oração é a Dilma da Freguesia, que luta contra a depressão e angústia. A Aline, que pede uma oportunidade de emprego. O Carlos Eduardo pedindo proteção divina. Às 6 em ponto. Pedro Augusto da Manchete forma a maior corrente de fé do rádio brasileiro. Manchete, sucesso! Bruno Mars, aqui no Panorama Manchete.

0: Esse é Bruno Mars. Oferecimento para Joyce, né? Nossa aniversariante de ontem, de toda a equipe do Panorama Manchete. Ô Joyce, gasta esse inglês, né? Aquele curso caro que seus pais pagaram. Fala o nome da música aí.
1: Não pagaram, não, esse que é o problema.

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0: Sacro do Rio de Janeiro. Daqui a 6 minutos tem a maior corrente de fé do rádio brasileiro com Pedro Augusto. Pedro Augusto é da Manchete. Pelo nosso zap zap 21 99 507 0525, 21 99 507 0525, tem manchete querendo falar. Fala, manchete.
1: Boa tarde, Rodrigo Machado.
0: Boa tarde.
1: Tudo bem?
0: Tudo bem.
1: Eu sou a Yara, aqui de Niterói.
0: Oi, Yara.
1: Parabéns pela programação. Sobre a pesquisa de hoje, eu só estou em dúvida, porque contrataram o Neymar. E vou pedir todos os santos para fazer um milagre na vida do Neymar, para que ele jogue muito bem, que não vire uma bola no campo do futebol. E estou feliz porque contrataram 4 jogadores do meu time, o Mengão, que é o time do meu coração. Uma ótima noite para você, um beijo no coração. Ótima noite para todos os ouvintes. Beijo.
0: Oi, Yara, um beijo pra você, ó. Obrigado pelo carinho, obrigado por estar com a gente aqui da Manchete. A Yara falou da nossa programação. Você que tá aí do outro lado, dá pra sentir que são só apaixonados por rádio, fazendo aquilo que a gente mais gosta? É isso, é a Manchete. 96,1 FM, conta pra geral, conta pra todo mundo que a Manchete é campeã. Olha, tá aqui, olha. Boa tarde, Rodrigo Machado, pelo nosso zap zap. Você que é um sábio, eu? Me diz, como pode uma pesquisa com menos de 5 mil pessoas influenciar mais de 100 milhões de pessoas? Isso tá certo, Rodrigo? Né? Quem fala com a gente? Eu não sei quem falou aqui com a gente, né? É o nosso querido amigo de Belfor Roxo, né? Ô, meu querido amigo, obrigado pelo carinho, né? Obrigado pela mensagem. É o Vanderli de Belfor Roxo que mandou mensagem pra gente. Vanderli, eu questiono muito, né, essas pesquisas dos institutos, né, de pesquisas, mas é algo que a gente tem que analisar, e eu posso aqui passar horas criticando, né? E o resultado final a gente vê, né? Como tem acontecido nas eleições, eles têm errado bastante, né? E, infelizmente, o brasileiro tem que parar de votar de acordo com pesquisa, né? Ah, porque fulano de tal tá na frente, o candidato que eu queria não vai conseguir chegar lá, então não vou votar nele porque eu não vou perder meu voto. Vou votar em quem tá na frente. A gente precisa mudar o nosso conceito, o nosso hábito. Pelo menos essa é a minha impressão, né? Eu questiono muito, né, a fórmula, como eles fazem essas pesquisas, mas não sou um especialista nesse tipo, nem quantitativa, nem qualitativa. No entanto, né, a gente observa que tem errado bastante, né, nas eleições, no resultado final, a gente vê como é diferente do que eles projetavam nas pesquisas de intenção. Então, espero ter te respondido, Vanderli. Aquele abraço para você, obrigado pelo carinho. 5h57 no Rio.

0: Machado. Vasco. Rodrigo, Vasco deve manter o planejamento de usar jogadores da equipe sub-20 mesmo na partida decisiva da Copa Sul-Americana. O gigante da Bolívia enfrenta o Olímpia no Paraguai amanhã às 7 horas da noite. E o jogo é muito importante porque é um confronto direto. Os dois times estão empatados na primeira colocação com o mesmo número de pontos. Mas o Vasco leva vantagem nos critérios de desempate. Isso gerou uma expectativa de que Renato Gaúcho pudesse botar a equipe titular para um jogo tão importante. Mas os jogadores do Sub-20 vão viajar e devem entrar em campo. Falando sobre os jogadores da base do Vasco, é importante a gente falar também do Rayan, que foi convocado para a seleção brasileira, vai disputar a Copa do Mundo e se junta a Felipe Coutinho, como os únicos dois jogadores da base do Gigante da Colina a representarem o Vasco em uma Copa do Mundo no século XXI. Volto com você, Rodrigo.
1: Valeu, obrigado, Gabriel Machado. Agora 5h59.

Neste momento, toda a nossa família Manchete reunida em oração com Pedro Augusto. Eu não sei se você está no leito de um hospital, como está minha querida Maria da Conceição Vieira de São Gonçalo, neste momento tentando se recuperar, está com a pressão muito alta, com o coração fraquinho e pede a intercessão divina para sair o mais rápido do hospital e voltar ao carinho da sua família. E todos que pediram oração neste Panorama Manchete. A partir de agora, Pedro Augusto, Romeiro de Aparecida, está com a gente na maior corrente de fé do rádio brasileiro.

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1: 6 horas. No Rio de Janeiro. Estamos unidos para a saudação do Ângelus. E neste momento, gente, está sendo formada a maior corrente de fé do rádio brasileiro em todo o território nacional. Esta é a cruzada do amor divino. Vamos colocar um copinho com água sobre a mesa e nesta água será depositada uma gotinha de luz, uma gotinha do amor de Nossa Senhora. Muita paz, saúde e prosperidade para você e para toda a sua família. Gente, o tempo está passando, hein? Hoje é terça-feira, já estamos na terça-feira. Minha nossa! Terça-feira! Que Deus abençoe a todos, viu? Vamos rezar? Reze com o Pedro Augusto da Manchete, a rádio mais querida, a rádio mais amada do Brasil. É a Manchete, é o Pedro Augusto. E a oração

Maria, cheia de graça, o Senhor é convosco. Bendita sois vós entre as mulheres, e bendito é o fruto do vosso ventre, Jesus. Santa Maria, Mãe de Deus, rogai por nós, pecadores, agora e na hora de nossa morte. Amém. Ó Jesus, que dissestes: pedi e recebereis, procurai e achareis, batei e a porta se abrirá. Por intermédio de Maria, vossa Mãe Santíssima, eu bato, procuro e vos rogo que seja minha prece atendida. Ó Jesus, que dissestes: tudo que pedires ao Pai em meu nome, Ele atenderá. Por intermédio de Maria, nossa Mãe Santíssima, humildemente rogo ao vosso Pai em vosso nome que minha oração seja atendida. Ó Jesus, que dissestes: o céu e a terra passarão, mas a minha palavra não passará. Por intermédio de Maria, nossa Mãe Santíssima, confio que minha oração seja ouvida neste momento em que vamos proclamar: Divino Menino Jesus de Praga, abençoai-nos. E agora vamos beber desta água em nome do Pai, do Filho e do Espírito Santo. Amém. Que pena, estamos indo embora, né? Eu volto amanhã. Amanhã é quarta-feira, hein, gente? Continue com o Panorama Manchete com o Rodrigo Machado. Ei, Rodrigão, hein? Rodrigo Machado, você é o melhor, hein? Rodrigo Machado e os repórteres, as notícias, as informações, tudo sobre o Rio de Janeiro, Brasil e o mundo inteiro. Rodrigo Machado. Tenham todos uma ótima noite e até amanhã, se Deus quiser.

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2: Já estamos de volta com o nosso Panorama Manchete, até 6h45 do seu radinho, na Manchete, em 96,1 FM, porque hoje tem fusão pela Libertadores. Hoje é jogo de vida ou morte, Fluminense e Bolívar. O Fusão tem

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0: Ainda hoje no Panorama Manchete, gravações obtidas pela Polícia Federal mostram atuação direta de deputado estadual para garantir cargos a indicados por criminosos de alta periculosidade na Secretaria de Educação. Polícia investiga morte de filha de diplomata atropelada em Ipanema. Governador interino do Rio já fez mais de 2.500 exonerações. Presidente da SEDAI corta 500 milhões de reais em gastos e revisa contratos para proteger os cofres públicos. Alerj pode acelerar a aprovação de conselheiros que vão fiscalizar as contas do Estado até se aposentarem. Prefeitura do Rio anuncia novas medidas para ampliar acesso ao JAE antes do fim do pagamento em dinheiro nos ônibus. 6 e 7 no Rio de Janeiro. Deixa eu lembrar da nossa pesquisa. A Panini, editora responsável por produzir o álbum da Copa do Mundo de 2026, vai atualizar as figurinhas colecionáveis após o anúncio dos convocados para a seleção brasileira. Ao todo, 5 jogadores que foram para o álbum do torneio não foram convocados, enquanto 13 dos atletas chamados pelo técnico Carlo Ancelotti tiveram figurinhas lançadas. Por isso, o Panorama Manchete está perguntando: você acertou a maioria dos escolhidos por Ancelotti? Qual é a maior surpresa da lista de convocados? Você acha que o Neymar pode arrebentar na Copa? O Brasil tem chance de ser campeão? O zap zap da nossa manchete é esse aqui. 995070525 21 995070525. Deixa o mancheteiro falar.
2: Rodrigo, a seleção não vai arrumar nada. Não vai chegar nem às quartas de finais. Aqui é Paulo Serra do Lins. Valeu, meu amigo.
0: Ô, Paulo, aquele abraço pra você. Obrigado pelo carinho. Olha, gosto muito de você, mas espero que você esteja errado, né? Olha, eu sinceramente sou mais tricolor do que seleção brasileira, né? Eu acompanho o Fluminense muito mais do que seleção brasileira. Mas sou brasileiro, então tenho que torcer sempre, né? E espero, Paulo, gosto muito de você, mas espero que dessa vez você esteja errado, meu amigo. 6 e 8 no Rio.
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0: Alô, Deise de Assis.
3: Oi, Rodrigo. Atualizando nesse momento a situação da BR-101, para você que segue em direção a Itaboraí, ainda tem dificuldades ali no trecho de Guaxindiba. Teve acidente mais cedo envolvendo 2 carros. Trânsito tá lento nesse momento desde a altura do Barro Vermelho. A opção é a Alameda São Boaventura, Amaral Peixoto e RJ-104. Pela RJ-104, observo retenções nesse momento no trecho de Tribobó. 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Daqui a pouco eu volto aqui na Manchete FM.
0: Valeu, obrigado, Deise. 6 e 9 no Rio, tem mais mancheteiro querendo falar. 21 99 507 0525. Fala, mancheteiro.
4: Boa noite, família Manchete, Rodrigo Machado. Olha, depender do jogador de pôquer Neymar, Brasil só lamento, porque Brasil botava medo. Hoje tem medo. Tô na área, tô na escuta, direto do Complexo Amarelo. Valeu.
0: Valeu, obrigado, Jonathan. Agora 6 e 9, obrigado pelo carinho da sua mensagem. Por falar em seleção brasileira, o Gabriel Machado está chegando com as novidades do Brasil. Alô, Gabriel.
5: Rodrigo, com o nome dos 26 jogadores que vão representar o Brasil na Copa do Mundo já conhecidos, vamos trazer agora um pouquinho da programação da seleção brasileira até a Copa do Mundo. Na quarta-feira que vem, dia 27, os convocados já se apresentam na Granja Comari, em Teresópolis, para começar essa preparação para o Mundial. No dia 31, o Brasil enfrenta o Panamá no Maracanã, o último jogo em território brasileiro antes de viajar em busca do hexacampeonato. Nos Estados Unidos, antes ainda da estreia da Copa do Mundo, o Brasil vai fazer um amistoso contra o Egito no dia 6 de junho. E no dia 13 de junho, o Brasil enfrenta o Marrocos na abertura da Copa do Mundo, na estreia do torneio em Nova Jersey. Volto com você, Rodrigo.
0: Valeu, obrigado, Gabriel Machado. Ô, Joyce, o torcedor de Niterói vai ter um lugar para torcer, é um lugar que sim, para reunir galerão mesmo, para torcer pelo Brasil na Copa, Joyce.
6: Pois é, Rodrigo, o estado do Rio de Janeiro inaugura hoje, na verdade já inaugurou, porque foi inaugurado agora às 18 horas, a primeira casa do torcedor Brasil. O espaço foi lançado no Clube Fluminensinho, no centro de Niterói, com a proposta de promover cultura de paz, inclusão e prevenção de violência entre torcedores. O projeto é voltado para jovens e adultos a partir de 16 anos, especialmente frequentadores de estádios e eventos esportivos. A iniciativa pretende fortalecer o diálogo entre torcidas e usar o esporte como ferramenta de integração social. Além de ações de mediação de conflitos, a Casa do Torcedor vai oferecer aulas de boxe e judô, atendimento psicológico e atividades voltadas ao desenvolvimento social dos participantes. Esse projeto foi idealizado pela Associação Nacional de Torcidas Organizadas e será executado pela ONG África com apoio da Secretaria Estadual de Esporte e Lazer. A inauguração desse espaço, que fica na rua Xavier Brito, número 22 do centro, foi agora às 18 horas, Rodrigo. Então já está todo mundo lá no clima de Copa em Niterói e também, né, no espírito esportivo, né? Porque a gente tem que torcer, mas tem que ter consciência, né, Rodrigo?
0: Valeu, Joyce. Agora 6h12, meu recado vai para você que está dando carona aqui para Manchete, para o nosso Panorama Manchete. Está no trânsito, você que é motorista de aplicativo, né? Deixa eu mandar um abraço para o Sérgio. Né? Usei o aplicativo para chamar ele, né, na Expo Noivas. Obrigado, Sérgio, pelo carinho. Tava lá com o radinho ligado na Manchete. Olha, som da Manchete bombando na linha amarela, bombando na Avenida Brasil. Valeu, Sérgio, ele que é de São Gonçalo. Então, meu recado vai para você que é motorista de aplicativo ou taxista, né, que desejam aí financiar veículos de até 150 mil reais. O governo federal lançou hoje uma nova linha de crédito. A iniciativa prevê até 30 bilhões de reais em recursos do Tesouro Nacional e deve exigir, entre os critérios, ao menos 100 corridas realizadas nos últimos 12 meses para motoristas de aplicativo. O objetivo é garantir que o benefício seja direcionado a profissionais que atuam regularmente na atividade. O financiamento será operado pelo BNDES por meio de bancos credenciados. Então, uma boa oportunidade, você que está precisando aí trocar de carro para atrair mais passageiros, essa nova linha de crédito. 6h13 no Rio de Janeiro. E olha, eu tenho orgulho de ter muitos ouvintes professores. E o governo do estado do Rio de Janeiro convocou 1.810 professores aprovados no processo de migração da carga horária de professor docente 1, que passa de 18 para 30 horas semanais. A convocação foi feita pela Secretaria Estadual de Educação e atende a uma demanda antiga da categoria. Com a mudança, os docentes terão remuneração compatível com a nova jornada e mais tempo destinado à regência, ao planejamento pedagógico e à formação continuada. Os professores aprovados deverão comparecer às coordenadorias de gestão de pessoas das diretorias regionais onde estão lotados. Nesses locais será feita a escolha das vagas e a definição dos horários das aulas. Pelo novo regime, a jornada de 30 horas semanais será dividida entre 20 horas de efetiva regência e 10 horas para planejamento e estudo. A organização segue o que a Lei de Diretrizes e Bases da Educação determina. E por falar em educação, essa é uma etapa ruim da nossa educação aqui do Rio de Janeiro, né? Que foi, ganhou holofotes nas páginas policiais com a prisão do deputado Thiago Rangel, da Assembleia Legislativa. Mensagens recuperadas pela Polícia Federal em celulares apreendidos indicariam a ligação do deputado estadual Thiago Rangel, aquele que foi preso, nós falamos aqui no Panorama, com criminosos de alta periculosidade e irregularidades na Secretaria Estadual de Educação do Rio, onde o político teria atuação direta em decisões internas. A influência do deputado que está preso abrangeria indicações para funções estratégicas e tratativas envolvendo obras em unidades escolares. As gravações mostrariam que o parlamentar dava ordens relacionadas à estrutura da pasta e negociava cargos públicos para aliados ligados ao tráfico de drogas.
7: Thiago Rangel, aqui é a Gleice, a irmã de Juninho do Beco. Eu fui fazer uma entrevista agora em agosto ou setembro. E até hoje ele não me deu uma posição. Aí meu irmão pediu para mim te ligar para ver o que está acontecendo.
0: Os conteúdos foram obtidos durante apreensões realizadas nas investigações que miram supostas fraudes em contratos e serviços ligados à rede estadual de ensino. Segundo a Polícia Federal, os diálogos indicariam que Thiago Rangel mantinha influência sobre setores da secretaria, mesmo sem ocupar cargo executivo da pasta. Em um dos trechos, o parlamentar aparece dando orientações relacionadas a nomeações e movimentações internas.
8: Júcia, continua aí do jeito que você tem que estar, tá ok? Tudo que acontecer dentro da regional eu quero saber. Não tem que dar satisfação a ninguém. Porque o deputado sou eu, a indicação é minha e quem manda sou eu.
0: Em uma conversa, Thiago Rangel estaria combinando com um aliado sobre o que fazer com um desafeto.
9: Rapaz, eu já sei como que a gente vai resolver o problema. Vamos esquematizar, entendeu? Um bote. Ninguém vai matar ele, fazer nada. Ele vai tomar um bote. O moleque vai bater na cara dele, vai dar tiro no carro dele.
10: Beleza, vamos arquitetar, orquestrar tudo aí. Porque esse cara aí é... Tá impossível suportar ele. Arrebentar esse...
0: Thiago Rangel foi preso durante a operação da Polícia Federal que investiga o suposto esquema na Secretaria Estadual de Educação. A investigação continua sob sigilo parcial e envolve cruzamento de dados obtidos em celulares, documentos e depoimentos colhidos ao longo da operação. Os crimes investigados incluem corrupção, fraude em contratos públicos e organização criminosa. A defesa do parlamentar ainda pode se manifestar oficialmente sobre o conteúdo dos áudios e sobre as acusações. Até o momento, a Polícia Federal afirma que o material apreendido segue em análise e pode gerar novos desdobramentos. Agora, 6h18 no Rio de Janeiro, e a polícia investiga o atropelamento da filha de um diplomata que aconteceu no último sábado em Ipanema. Ela e a mãe foram atropeladas, mas a menina não resistiu aos ferimentos e morreu. E olha que ela morava na Europa, estava vindo ao Rio para se instalar e assumir um novo emprego. A Joyce Santos tem essa informação completa pra gente. Alô, Joyce?
6: Isso mesmo, Rodrigo. O presidente, inclusive, Luiz Inácio Lula da Silva, telefonou nesta terça-feira para o embaixador, pai dessa jovem que faleceu por conta desse atropelamento em Ipanema, a Mariana Tanaka Abduak, de 20 anos, que morreu no último sábado. Em publicação nas redes sociais, Lula afirmou que, como pai, não consegue imaginar a angústia maior do que ver partir a sua filha amada. O presidente também pediu que ele transmitisse condolências à sua esposa, que também é diplomata e estava com a jovem no momento do atropelamento. Mariana morreu após ser atropelada por uma van desgovernada na esquina das ruas Visconde de Pirajá e Vinícius de Moraes no último sábado. E a mãe dela também ficou ferida e se recupera do acidente. A administradora havia, como você acabou de falar, Rodrigo, acabado de chegar ao Rio para começar a trabalhar em uma multinacional. E segundo o pai, a jovem sonhava em construir a vida no Brasil após morar em vários países por conta da carreira diplomática da família. Muito emocionado, o pai dela descreveu a família como uma fonte de alegria, amor. E esse caso está sendo investigado pela Polícia Civil. As imagens ali das ruas onde o acidente aconteceu também já estão com acesso à polícia. E esse caso está sendo investigado porque o jovem que atropelou a filha desse diplomata, ele estava trabalhando na empresa de transporte há pouco tempo. E ele alegou que o veículo já estava apresentando ali alguns problemas. No depoimento dele, ele falou que não gostava de dirigir esse veículo. Então, a Polícia Civil está investigando esse caso e está acompanhando de perto aí todo o desdobramento desse acidente trágico aí que vitimou essa jovem de 20 anos, Rodrigo.
0: Uma grande tragédia, que Deus possa confortar a família e que essa menina muito bonita, né? Descanse em paz. 6h20 no Rio.
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0: Você lembra que no início do ano nós falamos que o estado do Rio de Janeiro estava perdendo 135 milhões de reais em recursos federais destinados à educação, segundo dados do Ministério Público? E depois de meses de discussões, críticas e sucessivos adiamentos, a regulamentação do chamado ICMS educacional, que é uma pré-condição para receber essa verba federal, finalmente foi aprovada pela Assembleia Legislativa do Rio de Janeiro hoje. Em discussão única, os deputados finalizaram a votação do projeto de lei enviado pelo governo estadual para estabelecer os critérios educacionais que passarão a influenciar a distribuição de parte do imposto aos 92 municípios fluminenses. Então, o texto aprovado já havia passado por mudanças na semana passada, quando a Comissão de Constituição e Justiça aprovou um substitutivo final elaborado a partir de uma nota técnica apresentada pelo próprio Ministério Público e de um parecer da Secretaria Estadual de Educação. A comissão chegou a encaminhar o projeto para análise da Secretaria para que se avaliasse as emendas parlamentares apresentadas ao texto original. Dos 42 acréscimos protocolados ao longo da tramitação, 14 foram incorporados à versão final. Então, o Rio já tem uma lei destinada ao ICMS educacional, então, para pleitear esse recurso do governo federal para fortalecer a nossa educação aqui no estado do Rio de Janeiro. 6h24.

0: e as exonerações promovidas pela gestão do governador interino do Rio, desembargador Ricardo Couto, já ultrapassaram a marca de 2.500 cortes. A nova leva de exonerações faz parte da auditoria conduzida pelas secretarias da Casa Civil e de Governo, criada para revisar cargos e contratos na administração estadual. Segundo integrantes do governo, o pente fino vai continuar nas próximas semanas e pode resultar em novas dispensas em diferentes órgãos do estado. O governo vem promovendo mudanças em secretarias estratégicas, autarquias e empresas públicas. A maioria das exonerações atinge cargos comissionados e funções de assessoramento técnico. Nos bastidores do governo estadual, a avaliação é de que a auditoria busca reorganizar a estrutura administrativa e reduzir despesas da máquina pública em meio ao cenário de pressão fiscal enfrentado pelo estado. As exonerações mais recentes tiveram como alvos a Secretaria de Agricultura, Pecuária e Abastecimento, além das Secretarias de Fazenda e Saúde. Também foram alcançados pela revisão administrativa órgãos como o DETRAN, a Fundação Saúde, o PROCON, o INEA e o Rio Previdência. E por falar em cortes, desde que assumiu a presidência da SEDAI em abril, Rafael Rolim implementou um corte imediato de 25% no orçamento destinado a obras e serviços, o equivalente a cerca de 500 milhões de reais. A meta da direção é ampliar essa redução para 35% nas próximas semanas. Segundo Rolim, a medida foi necessária após a identificação de um cenário de despesas elevadas e queda na arrecadação. Uma auditoria feita nos contratos firmados nos últimos 12 meses encontrou R$1 bilhão em contratos sem licitação, além de acordos realizados via atas de registro de preços e pregões externos. A revisão busca identificar possíveis inconsistências jurídicas e administrativas. Rolim afirmou que, caso sejam constatadas irregularidades, a companhia poderá adotar medidas para regularização contratual e responsabilização. A Controladoria Geral do Estado também participa do pente fino, analisando 230 contratos acima de R$1 milhão. Outros 150 contratos com menor valor seguem sob auditoria interna. Outra frente de investigação aberta pela presidência envolve as aplicações financeiras da SEDAI, que atualmente somam cerca de R$2 bilhões e 200 milhões, incluindo mais de R$200 milhões investidos no Banco Master, liquidado pelo Banco Central após suspeitas de fraude na gestão. A nova presidência encaminhou ao Conselho de Administração uma proposta para endurecer sua atual política de investimentos e reduzir exposição a riscos financeiros. A atual gestão também aderiu e abriu uma auditoria sobre o acordo firmado no governo anterior entre a SEDAI e a concessionária Águas do Rio, que reduziu em 24,13% o valor pago pela água captada e tratada pela SEDAI. O contrato foi alvo de questionamentos após a concessionária apontar divergências nos índices de cobertura de água e esgoto apresentados no edital de concessão do saneamento de 2021. Uma decisão liminar mantém suspensa a cobrança pelo valor integral da água. O presidente Rolim afirmou que a estatal não teve responsabilidade direta pelas informações que embasaram o processo de concessão. Essa realmente é uma grande limpa, né? E a gente sabe que muitos órgãos do governo do estado têm apadrinhamento político, né? São dominados por políticos. Então tá aí mais uma limpa, uma faxina sendo feita na SEDAI. Agora 6h29 no Rio.
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0: É a Deise de Assis. Alô, Deise.
2: Oi, Rodrigo. Falando agora da movimentação pela ponte Rio-Niterói, já está mais intensa agora, sentido Niterói, quase 30 minutos. É o tempo de travessia na chegada a Niterói. Dificuldades pela BR-101 por conta daquele acidente que aconteceu mais cedo ali no trecho de Guaxindiba. A movimentação também já está mais intensa pela Alameda São Boa Ventura. Nesse momento, observo dificuldades até a altura do Getulinho. Você que segue no sentido do Rio vai encontrando boa movimentação nesse momento. 14 minutos é o tempo de travessia. Na chegada ao Rio também, trânsito bom pelo viaduto do Gasômetro e na Francisco Bicalho. 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Daqui a pouco eu volto aqui na Manchete FM.
0: Obrigado, Deise. Agora 6:30 no Rio.
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0: Marrom Glacê é uma telenovela brasileira produzida e exibida pela TV Globo para a faixa das 7 da noite de 6 de agosto de 1979 a 1º de março de 1980, com 180 capítulos. Novela das 7, então exibida pela TV Globo. A novela foi escrita por Cassiano Gabus Mendes e dirigida por Gonzaga Blota, Walter Campos e Sérgio Matar, além de Gracindo Júnior. A trama gira em torno do luxuoso buffet do mesmo nome, Marrom Glacê, administrado por Madame Clô. O protagonista Otávio infiltra-se no local como garçom para se vingar do ex-sócio de seu falecido pai, mas acaba se apaixonando por Vanessa, a filha de Clô. No elenco, nomes como Paulo Figueiredo, Ana Lúcia Torre, Armando Bogos, Luiz Cardoso, Laerte Borrone, Nestor de Montemar, Jorge Botelho, Mila Moreira, Maria Alves, João Carlos Barroso, Heloísa Millet, Denise Dumont, Ricardo Blá, Miriam Rios, Tereza Raquel, Lima Duarte e Yara Cortes nos papéis principais. Da trilha sonora de Marrom Glacê, vamos ouvir Let's Fly Away. Voyage!

0: Let's Fly Away, Voyage. Ele é tema de hoje de Marrom Glacé, de 1979.
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0: Marlon Glaciano é planejador financeiro. Marlon, boa noite.
2: Muito boa noite, Rodrigo.
0: Ô Marlon, a Copa do Mundo impulsiona o consumo, aquece o varejo e movimenta diversos setores da economia, beneficiando desde grandes empresas até pequenos comerciantes. Apesar de estimular a geração de renda, empregos temporários e maior circulação de dinheiro no Brasil, os gastos com a Copa do Mundo podem representar uma armadilha para quem persegue uma reserva financeira. Explica pra gente isso, Marlon.
2: Olha, Rodrigo, a gente está em clima de Copa. Ontem foi divulgada a seleção brasileira, né, os 26 participantes, e a gente observa esse calor humano que é super interessante. Só que, realmente, temos aí um ambiente de forte consumo, porque isso mexe diretamente com a emoção, entretenimento, pertencimento. Então, as pessoas se reúnem, gastam mais com alimentação, eletrônico, roupa, muita gente vai trocar televisão. Tem as figurinhas também, que o valor aumentou no nível exorbitante nos últimos anos. Então, o problema é quando o consumidor, Rodrigo, ele entra nesse movimento sem planejamento, sendo levado apenas pela emoção, e vai transformar esse momento de diversão numa fonte de total desequilíbrio financeiro. Então, lembre que você precisa ter equilíbrio. Não é porque chegou a Copa que você precisa trocar a televisão, não é porque tem figurinha que você tem que gastar sua reserva com figurinha e álbum. Então, é muito importante ter clareza do seu planejamento e englobar a Copa dentro dele, não é o contrário. Eu não vou errar no planejamento para acertar na Copa. Eu tenho que trazer a Copa para dentro do meu planejamento financeiro, Rodrigo.
0: Então, o segredo é evitar impulsos.
2: Exatamente. Na verdade, mais do que evitar impulsos, se você tem uma clareza da sua rota, quanto você precisa economizar por mês para chegar na sua idade-alvo de desaceleração, aposentadoria, como é que está a sua camada de proteção, quais são os itens de consumo que você precisa para sua cesta mensal de alimentação. Então, coloque prioridade em cada item e absorva a Copa no excesso que você tem, né? Ao invés de tirar o que é importante para trazer a Copa. Tudo é importante, desde que você tenha clareza aí no seu planejamento.
0: Perfeito. Marlon, como é que a gente te acha nas redes sociais?
2: Você pode me encontrar no Instagram, no @MarlonGlaciano, ou então você pode escrever um e-mail para mim no contato@marlonglaciano.com.br. Vai ser um prazer compartilhar essa jornada e se alegrar aí financeiramente também com a Copa, do jeito certo, Rodrigo. Quero saber como é que você tá aí, inclusive.
0: Por falar em se alegrar, ô Marlon, não tem planejamento nenhum financeiro, você não precisa economizar. Pode mandar um abraço aqui pra nossa Joyce. A Joyce adora as suas dicas e fez aniversário ontem.
2: Olha aí, muito parabéns, meus parabéns, Joyce, tudo de bom para você, muitas felicidades e muito planejamento financeiro. E eu tenho certeza que o Rodrigo te levou para jantar ou almoçar, tenho certeza disso.
0: Aí você me comprometeria, aí você me comprometeria com minha esposa. Grande Marlon.
3: Ele tá recebendo meu presente, mas obrigada pelas felicitações, estou precisando de dica financeira.
0: Tá certo. Marlon, até olha semana aí. Que vem, meu amigo.
2: Até semana que vem. Um grande abraço novamente e muitas felicidades, Joyce. Um beijo grande.
0: Tchau, tchau. 6h39 no Rio.

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2: Alô, Deise de Assis.
3: Oi, Rodrigo. Para fechar, atualizando 31 de março, tem acidente ali para você que vai acessar a Presidente Vargas. Um caminhão e um carro, nesse momento, já tem reflexos pelo túnel Santa Bárbara, no sentido Santo Cristo, no sentido Laranjeiras. Observo boa movimentação no momento. A alternativa para você que sai da Zona Sul segue sendo o aterro do Flamengo, já que o trânsito está bem complicado na região da Lagoa e também no túnel Rebouças, para você que segue em direção ao Rio Comprido. 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Uma ótima noite para você, Rodrigo, e para todos os ouvintes da Manchete FM.
2: Ótima noite, Deise. Obrigado. Agora 6h41 pelo nosso Zap Zap. 21 99 507 0525. Tá aqui, ó. Boa noite, Rodrigo. Manda um abraço aí pro Girino, do Morar Carioca, do bairro de Triagem. Tô falando pra geral aqui, onde eu moro, pra ouvir a nova Rádio Manchete. Fiquem com Deus. Alô, Girino! Alô, pessoal de Triagem! Alô, Morar Carioca! Todo mundo virando manchete! 6h41 no Rio.

0: E Adriana França acompanhou as homenagens ao copiloto da Polícia Civil que morreu no último domingo, ele que foi atingido numa operação policial lá em Bangu, na Vila Aliança, há um ano, né? Ficou hospitalizado durante todo esse tempo e acabou não resistindo no último final de semana. E a corporação, né, os amigos, os parentes prestaram uma grande homenagem para ele. Vamos ouvir então Adriana França. Alô, Adriana.
1: Rodrigo Machado e ouvintes da Rádio Manchete, o cortejo fúnebre do piloto da Coordenadoria de Recursos Especiais, a CORE, Felipe Monteiro Marques, mobilizou colegas de farda e emocionou e até assustou moradores do Rio nesta terça-feira. O corpo do policial deixou a sede do Serviço Aeropolicial na Lagoa, na Zona Sul, em um caminhão do Corpo de Bombeiros, acompanhado por viaturas com sirenes ligadas. O cortejo seguiu pelo Aterro do Flamengo e Avenida Brasil até o Cemitério da Penitência, no Caju, na zona norte da capital, onde ocorreram o velório, uma missa de despedida e a cremação do agente. 5 helicópteros acompanharam o cortejo em sobrevoos baixos durante vários pontos do percurso. Moradores de vários bairros chegaram a ficar apreensivos sobre o motivo da presença das aeronaves até entenderem a homenagem. Felipe Marques morreu no último domingo, aos 46 anos, após passar por mais de um ano internado. Ele foi baleado no pescoço com um tiro de fuzil em março de 2025, enquanto atuava como copiloto em um helicóptero da Polícia Civil durante uma operação na Vila Aliança, na zona oeste da cidade. Durante a operação e o período de internação, o policial passou por diversas cirurgias e sessões de reabilitação. A viúva dele, Keidina Marques, acompanhou toda a recuperação pelas redes sociais e publicou mensagens emocionadas de despedida após a confirmação da morte do piloto. Segue com você, Rodrigo.
0: Ok, obrigado, Adriana. E a Prefeitura do Rio afirmou que mais de 700 bancas de jornal credenciadas pelo município passarão a vender o cartão verde do sistema. Com a ampliação da rede de compra e recarga do Jaé, segundo a Prefeitura, serão mais de 1.300 pontos espalhados pela cidade. A informação foi passada pelo secretário municipal de transportes, Jorge Arraes, durante a audiência pública na Câmara de Vereadores hoje. E segundo o secretário, as medidas vão começar a valer já na próxima sexta-feira, por meio de um decreto a ser publicado no Diário Oficial pelo prefeito Eduardo Cavalieri. A audiência tratou o fim do pagamento em dinheiro nos ônibus municipais previsto para o próximo dia 30. A audiência promovida pela Comissão de Transporte da Câmara reuniu parlamentares, representantes da prefeitura e usuários do sistema que cobraram mais tempo de adaptação, ampliação dos pontos de atendimento e alternativas para passageiros sem acesso facilitado aos meios digitais. 6h45 em ponto. Com essa informação, concluímos o Panorama Manchete desta terça-feira. Vem aí, no som da manchete, da Rádio Gostosa do Rio, as emoções de Fluminense e Bolívar, direto do Maracanã com a equipe do Explosão do Rádio Brasileiro.

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1: Especial a partir de agora, também o somzão na manchete, preparado para uma cidade maravilhosa, Maracanã, jogo decisivo, decisão pro Fusão, tem que vencer, tem outro resultado, e é importante, além de vencer, fazer 3 gols de diferença. Vencer por 1 gol de diferença não é bom, vencer por 2 até dá. Na última rodada você vai ter que ficar olhando o resultado do Bolívar, mas vencendo por 3 ou mais gols de diferença, o Fluminense avança e vai jogar contra o Deportivo La Guaira na última rodada, dependendo apenas de sua própria força, como é a Copa Libertadores, né? O Fluminense não vem de uma boa campanha, mas mesmo assim depende apenas de suas próprias forças para chegar às oitavas de final da competição. O sonho do bicampeonato continua vivo. O sonho de chegar ao Uruguai lá em novembro, no fim do ano, continua vivo. Mas para isso, hoje o Fluminense tem que vencer. O empate, a derrota, nenhum desses resultados serve para o tricolor. Empate, derrota, dizem para o Fluminense, tchau, vai buscar uma Copa Sul-Americana. E se amanhã o La Guaira vence, ou melhor, quinta-feira, o La Guaira vence a equipe do Rivadavia, nem mesmo a Sul-Americana poderia ser alcançada pelo Fluminense naquela fase de playoffs. Então hoje tem que vencer. Joga em casa, Maracanã tá lotado, muita gente chegando, aquele jogo mais cedo das 7 da noite, e é claro, você acompanha tudo com a equipe líder de audiência no futebol em todo o Brasil. Explosão, jogadores no vestiário, daqui a pouco sobem pro campo, Maraca praticamente lotado, o que tem de cadeira sobrando é a galera que tá chegando, né, pra aquele jogo muito cedo, bola rolando às 7 da noite.
2: Tem muita gente dizendo aqui, inclusive, né, tem um recado aqui da Alessandra Gisele, dizendo que tá tudo parado no caminho do Maraca, porque junto à hora do rush, hoje foi um dia de chuva no Rio, muita gente saiu de carro e tá tudo parado. Ela até desvia.

0: tem uma prioridade na via, né? Para os torcedores que estão perto do Maracanã. Ela fala assim, estou tão perto e ao mesmo tempo tão longe. Quem vem de ônibus, tudo bem, não tem que procurar vaga para estacionar. Mas quem vem de carro ainda tem esse problema adicional. Ele tem que achar a vaga para estacionar aqui perto do Maracanã. Mas a galera está presente, o torcedor comprou o barulho. A diretoria...
1: Todo mundo muito confiante na explosão.
0: É, a diretoria foi inteligente, abriu uma promoção bem legal, fazendo um ingresso barato, né, para os jogos de hoje e de semana que vem. Então, como vendeu o ingresso casado, a gente vai ter o Maraca lotado. O problema é o horário do jogo, faltam 9 minutos para as 7 da noite, né, e a bola rola às 7. É um problema esse jogo mais cedo, ainda mais num dia de chuva no Rio. Terça é um dia que muita gente sai de casa, né, não tem muito mais aquela coisa do home office nas terças-feiras, às vezes sexta ou segunda. Terça, quarta e quinta não, são dias de movimento maior nas ruas, né? E aí o tempo tá chuvoso desde cedinho, desde madrugada tá chuviscando no Rio, tempo de cara feia, a galera vai de carro pra rua. E aí o trânsito tá embananado desde cedo, eu fui no centro da cidade cedinho, já tava enrolado o trânsito, muito mais enrolado do que o normal. Uma pena, mas é para atender aos interesses e aos contratos comerciais. É que esse jogo vai começar às 7 horas da noite, Sidão.
1: E aí a gente olha pro Bolívar, o Carlos Marcos Pessoa, nosso ouvinte assíduo, tá ligado com a gente aqui, tá lembrando, né, que na altitude o Bolívar vai bem, mas quando vem jogar a nível do mar, normalmente é uma equipe que não tem grandes resultados, né? E lá na altitude o Fluminense, né, não teve um grande resultado, perdeu por 2-0. E o Marcos até fala, tem um time horroroso do Bolívar, então a missão hoje é o Fusão em sacar e colocar no fundo da rede, botar as bolas no fundo do gol. Das últimas vezes que o Bolívar veio jogar no Brasil, ano passado, perdeu para o Palmeiras por 2-0. Na temporada de 24, perdeu para o Flamengo por 2-0 e por 4-0, né? Foram dois enfrentamentos, um nas oitavas, outro na fase de grupos. Na temporada de 23, perdeu para o Inter por 2-0 e perdeu para o Atlético Paranaense por 2-0, mas aí nos pênaltis conseguiu se classificar naquelas oitavas de final. Contra o Palmeiras em 23 também, tomou 4-0. Na temporada de 2020, 5-0 para o Palmeiras no Allianz Parque. Então o Bolívar normalmente não tem somado grandes resultados quando enfrenta as equipes brasileiras, né? Não faz bons resultados no enfrentamento contra os brasileiros. Flamengo deu um 4-0, Palmeiras deu um 4-0, Palmeiras deu um 5-0 também, o Inter venceu por 2, o Atlético Paranaense venceu por 2 e o próprio Flamengo, na temporada de 24, venceu por 2-0 aquele jogo das oitavas de final. Explosão, dá pra acreditar no 3 gols de diferença? E aquilo, 2-0, 3-1, 2 gols de diferença, mantém o Fluminense vivo. Mas não depende apenas de si. Vai ter que olhar na última rodada para uma composição do seu jogo aqui contra o La Guaira e do jogo do Bolívar contra a equipe do Rivadavia na altitude. Dá para acreditar num 3-0? Pela força do adversário, mas também por aquilo que o Fluminense pode colocar em campo. A realidade é que o time do técnico Luiz Beldia, nos últimos jogos, né, nas últimas partidas, não tem vencido por uma grande diferença de gols, né? Tem feito ali 1, 2 gols de diferença e não faz um resultado que precisa no jogo de hoje, desde dia 27 de novembro do ano passado, 2025, quando venceu o São Paulo por 6-0 jogando aqui no Maracanã. Naquela ocasião, o Fluminense já era comandado pelo Luiz Beldia, teve um time com Fábio, Samuel Xavier, Thiago Silva, Freitas e René, Hércules, Martinelli, Acosta, Canóbio, Kevin Serna e Everaldo. Não faz esse resultado de pelo menos 3 gols de diferença desde novembro do ano passado.
0: É, tem que acreditar. Hoje a missão é essa, né? O Fluminense se lançou nesse problema e agora vai ter que resolver, né, esse problema aqui na Copa Libertadores da América. 5 minutos para as 7, times estão vindo pro gramado, né? Torcedor do Fluminense comemora, tem foguetório aqui à direita da cabine, na parte externa ali do Maracanã, né? E o torcedor vem animado, tá realmente confiante que o Fluminense possa quebrar esse tabu e vencer por 3 gols de diferença nesse duelo que começa já já aqui no Maracanã. É acreditar, é torcer, é colocar todo o apoio na ponta da língua, soltando o grito, né, e deixando o coração falar mais alto. E que os jogadores percebam que estão devendo na Copa Libertadores da América e que comecem, né, a quitar essa dívida com o torcedor tricolor, Sidão.
1: Trilha da Copa Libertadores da América, entoada aqui no estádio do Maracanã. Torcedor do Fluminense acende sinalizadores no setor sul. No pessoal da Bravo 52, acende a lanterna do seu celular. É a hora da decisão, Flusão. Quem disse que Copa Libertadores da América é fácil? Se engana, quem fala que conquistar uma glória eterna é fácil. Flusão lá em 23 sabe muito bem disso, né? Aquela conquista histórica do primeiro título de Copa Libertadores. E hoje, o jogo é para manter o sonho do bicampeonato vivo. É para manter o sonho de uma segunda taça de Copa Libertadores da América. E a alcunha de time de guerreiros precisa entrar em campo. O Fluminense entra para uma batalha, essa é a grande realidade. O Bolívar vem para o Maracanã hoje para se defender. O Bolívar vem para o Maracanã hoje para fazer uma linha de cinco na defesa. Vem para bater, vem para encerrar o jogo. Mas contra o time de guerreiros, nenhum adversário pode ser superior no Maracanã. E se o Fluminense fizer o caminho correto, se o Fluminense tiver a tranquilidade, a insistência, a paciência, se for necessário para fazer 3 gols de diferença, o Flusão sai com um grande resultado. Até porque o torcedor vai concordar comigo. O Fluminense é muito, mas muito, mas muito mais time do que a equipe boliviana. Os bolivianos sabem da força do estádio do Maracanã, sabem da força da torcida do Fluminense, que empurra, que vibra na arquibancada e espera que o tricolor saia de campo com um grande resultado. Vem a campo, Flusão. Definido e escalado. Anote aí, torcedor. Goleiro Fábio tem a camisa 1. Linha de zaga do Fluminense. Vem para este jogo de hoje com a lateral direita, 23, Guga. 4 para Ignacio, 22, Frentes, no miolo defensivo. Pela esquerda, 10 a 13, Guilherme Arana. Meio de campo, tem 16, Nonato. 35, Hércules. E ele está de volta, tinha voltado contra o Rivadavia e é uma grande esperança para o Flusão. 32, Lúcio Acosta na frente, 17, uruguaio Xim Canóbio, 11, venezuelano Jefferson Savarino, e lá no comando ofensivo, o urso tricolor fecha a 9, John Kennedy. Hoje Flusão não tem o Zubeldia dia na beira do campo, ele está suspenso, por isso Maxi Cubeiras será o responsável pela equipe do Fluminense na beira do gramado. Time do Bolívar também definido, técnico Vladimir Soria, coloca em campo 1, Carlos Lampe, 5, Echeverria, 3, Aguiar e 27, Galinho. Meio de campo tem 2 para Jesus Sagredo, 80 com Carlos Melgar, 23, Leonel Justiniano, 14, Robinson Mateus e 4, José Sagredo. Na frente, 77, Dorme Romero e número 17, Patrício Rodrigues. É o Flusão definido, é o Flusão escalado. Tem que ter um olhar atento em relação à arbitragem, né? Hoje o Andrés matou, o Teatro Uruguaio é quem apita o jogo do Fluminense. O último jogo de brasileiro que ele apitou foi aquele Flamengo 4, Medellín 1. Se ele continuar dando sorte para a equipe brasileira, Flusão sai com o resultado que precisa hoje do gramado. Porque naquela ocasião, no último jogo de brasileiro que ele apitou, o Flamengo venceu por 4 a 1. Equipes em campo, 6 horas, 58 minutos. A bola vai rolar no Maraca, ali no meio de campo. O Fábio, que é o capitão da equipe do Fluminense, o Justiniano, capitão da equipe do Bolívar, tiram toys. Trocam as glândulas, apertam as mãos, vão tirar a foto oficial. Vamos ver quem começa com a posse de bola. Lembro do torcedor, Fluminense é o último colocado da Copa Libertadores. E o jogo de hoje é uma decisão, não tem outra escolha. Tem que vencer, tem que sair de campo com resultado positivo. E 3 gols de diferença, Fluminense vai para a última rodada depender apenas de si. 1 gol de diferença não é um resultado bom para o Fluminense, por conta do confronto direto. Então tem que fazer pelo menos 2 gols de diferença, mas o importante mesmo e o bom pro Flusão é que vença por 3 a 0. E quem chega para contar a batalha, para contar a história no estádio do Maracanã, para contar o jogo decisivo do time de guerreiros. É isso, cara. Time de guerreiros tem que batalhar, time de guerreiros tem que guerrear em campo. E quem conta as emoções de 90 minutos na Copa Libertadores da América pela Fluminense e Bolívar é o Esposão da galera!

0: 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A Manchete chegando e tomando conta do coração da galera no Esporte Campeão de Audiência. 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Vai começar Fluminense e Bolívar. 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Vambora pro jogo! Boa sorte! Bolívar aqui no Maracanã, mais um domínio time boliviano, já vaiado, Garilho, manobra do comando, manobra errado, perdeu, vem tomando Guilherme Arana, ganhou pelo time do Flusão, dominou, botou no gramado, vem girando pelo Flu, vem Arana avançando novamente, girou, parou, prendeu, devolve na linha de zaga, por aqui sai trabalhando o agente do Juan Freitas, fez o domínio pelo time do Fluminense, soltando para Hércules, devolve para frente, torcedor canta, torcedor solta a voz, torcedor quer ficar louco da cabeça aqui no Maraca, lá em Alaiá, o Fluminense vai jogar, lá vem dominando bola Guga, Guga se mandou na direita, virou, passou a bola, tentou no comando, brigava por ela ali na meia, girando, insistindo, Donato foi desarmado, perdeu, bola escapuliu, carambolou, voltou para Hércules, aciona Savarino, tenta ligar lá no comando para Canóbio, corta a defesa, tira o José Sagredo, aliviando, trocou de bola da representação do Bolívar, vem trabalhando lá na canhota, tentou girar o Robson, acabou sendo parado o jogo, é bola que favorece ao Fluminense, galera colada aqui no explosão, com emoção de montão, Libertadores da América, com imagens, Fluminense e Bolívar ao vivo, com 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Lá vem voltando aqui Savarino, dominando bola pelo Fusão, tentou trabalhando bola pra Guga, Guga acelera no comando, Carnóbio vai na linha de fundo, conseguiu cruzar a bola, pingou, agora olha na luta, Costa testou pra fora. Subiu o pequenininho, cabeceou por cima do gol. Primeira chegada do Fusão com 1 minuto e meio, galera já gostou, galera já solta a voz de novo, Sidão.
1: Maracanã vira uma festa com o torcedor do Fluminense, que solta a voz no último volume. Lá pelo setor direito, bola foi armada no comando ofensivo, só que chegou no homem errado. Foi o Lúcio Acosta que tentou essa testada, acabou que ele colocou por cima do gol na linha de fundo. Mais uma boa jogada para já colocar credencial na mesa, já mostrar que o Fluminense vem para fazer 3 gols de diferença. Mas tem que batalhar, porque segue 0-0.
0: É isso, tem que partir para cima, partir para dentro. Comigo, na minha equipe técnica, o Rafinha Correia, comandando a nave digital da Manchete. O Davi Carvalho no painel digital da Ondas. O Patrick Alegre na Litoral News. Todo o nosso timaço com a coordenação geral da Renata Marinho. Vem trabalhando o bolo aqui novamente. Trabalhou pela meia, tentou Ignacio dominando pelo Fusão. Bateu até Guga. Guga se solta lá pela direita, vem pelo Fusão. Dominou, trabalhou, devolveu no Canova. Encostou pela meia. Tentou o passe, já ajeitou pro Lúcio Acosta rodando ali pela meioca. Tentou trabalhar pelo Fusão. É o Fusão do Dr. Serginho, prefeito de Cabo Frio, meu irmão querido, torcendo pelo Fula. Vem Guga, trabalha, estica, vira a bola para Agostinho Canóbio, rolou pela meia, olha o Lúcio Acosta, tentou de calcanhar, era para Canóbio, chegou primeiro, contando Justiniano, tirando pelo Bolívar, sai jogando com 2 minutos e meio, placar de 0-0, lançamento é feito na canhota, correu Pato Rodrigues se mandando, tenta lá pela ponta, parou, prendeu, fez o giro, devolvendo Justiniano, a bola acaba escapulindo, vem de trás o José Sagredo para manobrar, inverteu, deu na esquerda, toma bem o Flusão, quem ganhou foi Guga, Guga virou, soltou pela meia, arrancada, tricolor do Nonato, inverteu na canhota, se manda, vai embora Guilherme Arana, 0-0, Flu tem que fazer 3-0, vem trabalhando Arana, Arana dominou, virou, bateu, soltou para Lúcio Acosta, tenta tramar, devolve para Arana do lado da área, acabou se enrolando, perdeu o domínio. Eu explico o porquê do 3-0, né? Porque mudou o regulamento, agora o confronto direto é o primeiro critério, então o Flu chegando a 8, pode ter o Bolívar também com 8, e aí o confronto direto é que vai desempatar. Lá foi 2-0 para eles, aqui tem que ser 3-0 para o Flusão. 3 gols de diferença é a receita, galera. Lá vem voltando, trabalhando o balão tricolor. 0-0, Lúcio Acosta domina. Recorde de bola, virou, bateu para Guilherme Arana. É o Flusão do Amauri Valério. Sucesso nas manhãs da Ondas, na região dos lagos, é o Amauri. Vem trabalhando bola Guga. Guga dominou, ligou, virou, bateu, deu bola no meio para Hércules, fez a inversão. Distribui jogada pela meia com Juan Freitas, adiantou, bateu para Savarino. Lúcio Acosta pede, recebe, trama, gira, vira, soltou pro Nonato. Tenta trabalhar de pé direito, inverteu para Guilherme Arana. Sobe pela canhota, 0-0 ainda. Olha o Nonato recebendo novamente, girando aqui pelo time tricolor. Lá vem o Flusão, lá vem o time de Guerreiros. É Guilherme Arana quem recebe. Solta a bola para Juan Freitas na linha de zaga. Tenta lançamento, brigou Lúcio Acosta por ele. Ele escapou ali. Vem tomando o Jesus Sagredo ali vendo. Ficou no meio, brigou pela bola o Pato Rodrigues. Romero também briga. Devolve na zaga para o Arreaga. Bateu pelo alto, ninguém do Bolívar por ali. Fica limpa para o goleiro Fábio. Sai da área e sai jogando. Olha a voz do chat. Renata Marinho está na área, dando moral para a galera que me dá moral daqui a pouco, porque o Flusão escapa. Lá vem Guga pela direita, lançou para Lúcio Acosta, corta a luz para João Queres, voltou para o Lúcio, invadiu, girou, vai fazer, caiu. A bola vai para fora, o juiz vai dar só escanteio. A bola vai para fora, o juiz vai dar só escanteio na dividida. O Lúcio ficou no chão, ninguém pediu o pênalti. A bola foi de mansinho na dividida, bateu no Lúcio, não foi nem um chute dele. E ela passou no corte da zaga, vai para escanteio. Qual é, Sidão?
1: Boa jogada do Flusão, explosão. Tentou a tabelinha na frente da grande área do John Kennedy para o Lúcio Acosta. Eles adentraram o comando ofensivo na hora que o Lúcio ia finalizar. O zagueirão Arreaga conseguiu cortar para a linha de fundo, escanteio, full pela direita.
0: Vai bater o Flusão, galera, sinal verde, lá vem ela viajando, subiu frente, tentou cabeça. Espirrou Ignacio, os dois zagueiros participaram e o Ignacio testou bola pra linha de fundo. Olha a Renata Marinho, a voz do chat. Oi, Renatinha.
2: E aí, explosão, a galera tá animada. Juliana de Nova Iguaçu está confiante no 3-1 do Tricolor.
0: Valeu, Juliana. Aliás, quero agradecer a galera ontem na convocação da seleção, uma transmissão histórica na Litoral News e na Manchete, foi bom demais, né? Olha o Flu retomando bola, vai ganhar, Lúcio Acosta recebeu na área, vai fazer, bateu, espirrou, sobrou no cara, Lúcio emendou, pegou o goleiro, largou, emendou, Lúcio. É gol tricolor! Gol Fluminense!
3: Olha o Flusão aí,
0: Flu, Flu, é gol do Flusão!
3: Fluminense!
0: Lúcio Acosta, depois de um bombardeio, do qual participaram o Guga, o K9 por último, Lúcio Acosta botou no fundo, na puxeta, de pé direito, botando no fundo do bagante, é do Flusão.
3: Fluminense!
0: Lúcio Acosta, 32, abriu o placar, explode essa galera, essa paixão que vem de dentro, o sentimento em verde,
3: olha o Flusão aí, gente!
0: Eu vou ficar louco da cabeça. Lúcio Acosta,
3: Fluminense.
0: 6-6. 6 minutos do primeiro tempo no Maraca. Agora, Flusão 1, Bolívar 0, Zidane.
1: Foi na tentativa do bate-rebate. Flusão, Fluminense retomou essa bola pelo setor direito. Adentrou a grande área. Para mim, o Nonato poderia chegar batendo. Ele preferiu fazer o levantamento para o Lúcio Acosta. Na primeira, ele testa. O goleiro faz a defesa e espalma para a direita, ofensiva tricolor. Lá estava de novo o Nonato. Ele chega cruzando numa primeira tentativa. A bola foi cortada pela defesa, mas sobrou nos pés dele. O baixinho, o gênio, o craque. Com a 32, Lúcio Acosta. Bota o primeiro na conta para o show. O tricolor começar no Maracanã. Já dá o claro recado que é a vitória com grande diferença. O Flusão vai buscar a classificação. Agora com Lúcio Acosta. Fluminense 1, Bolívar 0.
0: Sensacional gol do Flusão logo no comecinho. Com 7 minutos, 1-0 pro Flu, gol do Lúcio Acosta. A galera ainda tá chegando. Ainda tem muita gente chegando ao Maracanã. O trânsito tá embananado. Tá tudo complicado do lado de fora, mas a galera ainda chega e já chega com 1-0 em Sidão Marinho. O torcedor ainda tá subindo ali pra arquibancada, Sidão.
1: É, explosão, tem muita gente chegando, o setor sul praticamente lotado, a mesma coisa lá no setor leste. Olha o sul inferior embaixo da torcida do Bolívar. Tem muita gente para chegar ainda, os ingressos foram esgotados para o jogo de hoje. A super promoção do Fluminense para o seu torcedor. E quem chegar já vai chegar comemorando, já está nos ouvindo no carro comemorando, porque o Fluminense entra sério, faz uma grande atuação até aqui.
0: Obrigado pela carona, venha, venha em paz, vai dar tudo certo. Lá vem voltando aqui o Bolívar, trabalhou Jesus Sagredo. Correu na direita, girou, botou no gramado, tentou adiantar, a bola é comprida. Vai sair apenas tiro de meta para o Fábio bater pelo Fluminense. 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Estava falando da audiência gigante ontem. Foram mais de 230 mil pessoas simultaneamente. na convocação da seleção. E um agregado de 2 milhões e 600 mil views, a quarta maior audiência do Brasil no simultâneo. Obrigado pelo carinho da galera. Na nossa frente, uma galera boa, né? Só a Cazé, o GE e a rapaziada da CBF TV. A Litoral News com a manchete, a quarta maior audiência do Brasil na convocação da seleção. Parabéns ao Marcelo Marinho, ao Sidão Marinho, ao Gabriel Pieroni, ao Thiago Brandão, a Renata Marinho, nosso time da convocação. Parabéns também ao nosso convidado especial, Guilherme Presuntinho. Foi um show, né? Um show de talento, competência. E a gente sempre encara esses resultados com a maior humildade. Primeiro agradecendo a Deus, né? Dele vem toda a graça, dele vem tudo que a gente alcança. E depois com a responsabilidade cada vez maior, né? Deus é que comanda a nossa vida. A ele toda a honra, a ele toda a glória. Mas muito obrigado de todo o coração pelo carinho. Vem voltando, trabalhando, girou, virou, soltou. Ih, falhou o Fred. Falhou o Fred. Romero tentou, corrige, tirando Ignacio. Ganhou o zagueirão, corrigiu a lambança do Freitas. O Ignacio corrigiu em Sidão.
1: É aquilo que a gente falava, né? A grande preocupação hoje seria essa linha defensiva. Eu não vejo muita segurança nem no Freitas, nem no Ignacio. O Fluminense quase deu um gol de presente para o adversário. E entregando a paçoca ao Freitas, o jogador do Bolívar conseguia retomar a posse de bola. Só que o Ignacio chegou resolvendo a parada toda. O Xerifão conseguiu contornar a situação. Já liga o ataque do Fusão.
0: Olha o Flu, lá vem voltando, dominando o Lúcio. A Costa tentou tabelinha. Rodou, girou, virou, deu no John Kennedy, foi desarmado, a bola voltou para Nonato, gira, vira, tentou pelo Fusão, inverteu para Savarino, 1-0 Fluminense, gol do Lúcio Acosta. Savarino deu bola para Guilherme Arana, avança pela canhota, girou, botou no gramado, devolveu até Hércules, domina pelo Flu, tenta a inversão pro Guga lá pela direita. Fusão quer mais, hein, galera, tá no embalo o Fusão, galera, vai ficar louca da cabeça. Olha o Hércules, girou, girou errado, perdeu, vem a zaga do Bolívar tomando. E claro, meu agradecimento também e os parabéns a toda a minha equipe na manchete, com a coordenação e a direção do Rafael de França. Obrigado ao Gernal, ao Thiago Castro, ao Rafinha Correia, nosso time que esteve também na transmissão da convocação da seleção. Obrigado, Rafa, pelo carinho e pela confiança. Grande Rafael de França. Hoje estava ligado nele de manhã nas ruas do Rio, com o somzão da manchete arrebentando. Vem voltando, trabalhando, bola aqui pela canhota. Vem sugerir novamente, Guilherme Arana dominou, manobrou, devolve bola, já solta até Ignacio, armou o jogo lá pela direita, tá ganhando o Fluminense por 1-0. Vem Canóbio manobrando, girou, virou, tocou até onde está colocado Nonato, tentou devolução, bateu para Hércules, Hércules virando com Lúcio Acosta, adiantou Nonato, lança lá para a direita, Canóbio na corrida, vai na linha de fundo, vai tentar cruzamento, Agostinho, Canóbio viajou a bola, corta a defesa, tira o Echeverria, botando bola pela linha lateral, 7-12 aqui no Rio, tempo passando na liberta. 11 jogados, 34 minutos para acabar o espetáculo no primeiro tempo. E o placar da Libertadores.
3: Fluminense.
0: Na frente, vai fazer o segundo, era o João Kennedy, recebeu, bateu para fora. Inacreditável. Cruzamento do Guga foi na medida. O Kennedy chegou batendo chapa de pé direito, botou rente à trave, minha Nossa Senhora. Quase que pintou o segundo gol da representação do Fluminense, não.
1: É, detalhe que ele acabou pegando no pé errado na explosão. Quando era para ele aproveitar esse cruzamento que veio na feição, acho que ele estava um pouco desligado, achou que essa bola vinha para o Lúcio Acosta, e aí teve que se antecipar, acabou dando de canhota. Na boa bola que ele poderia botar no fundo da rede com tranquilidade, ela foi na direção errada e foi correndo para a linha de fundo. Falhou nessa o urso tricolor. Mantém a vitória do Fusão, mas apenas por 1-0.
0: Eu confirmo o Fusão, 1. Gol marcado pelo Lúcio Acosta aos 6. Bolívar, 0. Ligado na galera, na Ondas, da Manchete, na Litoral News, a número 1 do YouTube do Brasil. E claro, agradecer também ao Patrick Alegre, ao Davi Carvalho, a Larissa Marinho, nosso time de retaguarda na Litoral News, da Ondas, pelo sucesso da convocação da seleção ontem. Foi realmente demais. Que Deus abençoe a vida de cada um. Aqui 13 minutos de bola rolando. 1-0 está ganhando a representação do Fluminense. 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Lá vem voltando o Bolívar, trabalhando bola para José Sagredo. Tentou pelo ato, vai Guga. Brigou na cabeçada, tirou a bola da área perigosa, mas o troco é do Echeverria. Ganhou, botou no gramado, voltou até Romero. Romero dominou, lançou, tentou pelo ato. Pato Rodrigues vinha na corrida. Bola espirra, volta até o José Sagredo. Manobrou, lançamento é feito na área. Sobe Ignacio, corta de cabeça. Fábio vai sair abafando, vai sair defendendo. Renata Marinho, a voz do chat, dando moral para quem me dá moral, hein, Renatinha?
2: E aí, explosão, Leandro Brizola. Bola tá no chat e já falou. Hoje à noite é tricolor.
0: Valeu, Leandro. Obrigado comigo. Obrigado pelo moral. Pintou amarelinho pro frente. O telão mostrou ali, confesso que não vi o lance do amarelo pro frente, Sidão.
1: É, amarelinho pro Juan Félix, Pozão. Foi naquela tentativa do jogador do Bolívar, que vinha caindo pelo setor direito do gramado, o Romero. Ele acabou chegando um pouco mais forte, por isso o amarelinho pintando pra Juan Félix.
0: Primeiro cartão amarelo do jogo, portanto, para o Juan Félix. 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É um bolão na direita, corre Lúcio Acosta, vai chegar de boa, tocou pelo meio, tabelinha com Canobi. Lúcio Acosta lançou, Savarino penetrou, levou a trava. Na hora do chute foi travado, mas o troca do Hércules ganhou do bola pelo Flu, virou pro Lúcio Acosta de novo. Insistiu, travou, girou, virou, tentou o passe. Faixa direita do campo, correu Nonato, acelerou pra Canobi, o bola é comprida. Goleirão só protegeu, tiro de meta pro Bolívar. Mas tá legal, né, Sidão? O Fluminense tá bem no jogo até agora.
1: É, o Fluminense tá bem no jogo, com boas transições no campo ofensivo. Explosão, principalmente nessa alternância pelas pontas, né, no corredor direito, principalmente, mas de vez em quando também aqui no corredor esquerdo. O Fluminense busca muito essa bola lá com o Canobi na trama feita junto ao Lúcio Acosta para adentrar na grande área na tabelinha, e tá dando certo, né, explorando essa lateral esquerda um pouco mais fragilizada por parte da equipe do Bolívar. O Bolívar não tá conseguindo chegar tanto no gol do Fábio. É um Fluminense que no meio de campo tá bem postado. Tem só que ter atenção com essa linha de zaga, né? Eu não sinto muita confiança no Freitas, quase ia falhando naquela bola, mas num todo é o Fluminense bem no compromisso.
0: É, o Freitas é um teste pro coração a toda hora, né? É um teste pro coração rigorosamente a todo instante. Aqui 7:16. Tempo passando no Maracanã. 15, lá vem Bolívar, levantamento, olha lá, tentou Pato Rodrigues de cabeça, a bola vai para a linha de fundo. Quando subiu o Pato tentando a cabeçada, a bola passou à esquerda do gol do Fábio e se perdeu em tiro de meta para o Fluminense. 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
3: Fluminense.
0: Fusão, Lúcio Acosta.
3: Bolívar
0: 0. Do YouTube do Brasil, obrigado pelo moral, pelo carinho, pela sintonia. 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Também no ratinho da galera, tá todo mundo ligado. Fluminense cumprindo o papel, ganhando aqui por 1-0 antes dos 20 minutos. Tem que fazer 3 para não depender de mais ninguém, só dele. Ganhando hoje de 3-0 aqui, Fluminense precisa só vencer o Laguaira para se classificar. Lá vem voltando o Ignacio, dominando pelo fusão. Mano Bruno lançou, tentou para John Kennedy, vira o jogo na direita, levou a falta. O juiz diz que não, diz que o corte foi legal. Toma o Justiniano, ganhou pelo Bolívar, voltou na zaga, sai jogando errado, o Lúcio Acosta já retomou, ganhou, virou, tentou driblar a bola, bateu no Noto, divide no Nato, o juizão diz que tá valendo tudo, o Bolívar pegando pesado, Hércules tá, sobra ali pelo meio, girou, ganhou, dominou, bateu bola pra Canobi, dominou, vem na área, deu bola pra Lúcio Acosta, carambolou, sobrou, John Kennedy perdeu o embalo, perdeu o equilíbrio, aí perdeu a chance de chegar, deu bola pra Echeverria, já lançou na canhota, corre Romero lá pela canhota, Romero dominou, girou, lançou, tentava o Pato Rodrigues, a bola espirrou, voltou pela meia, divide, ganhou o Flusão, tomando, troco bem feito pelo Nonato, conectou, na canhota, bola boa, corre Savarino, pela esquerda dominando pelo Flu, Flusão tá bem demais no jogo, cara, Savarino manobrando no Maracanã, inverteu, bateu pra Lúcio Acosta, autor do gol, tricolor, domina a bola, pela meia esquerda, balançou, de pé direito, soltou no Canobi, vai devolver, John Kennedy tentou, bateu na zaga, voltou pra Canobi, foi derrubado, falta! Falta quase na meia-lua, quase na alça do Caldeirão. Derrubado Agostinho Canobi, a bola tricolou, Cidão.
1: O Fluminense trabalhava muito bem, explosão. Essa bola na paralela com a entrada da grande área, de forma horizontal. O Agostinho Canobi tentou fazer a tabela com o Lúcio Acosta. Quando ele ia devolver, a zaga se antecipou e o Areaga conseguiu fazer o corte. Mas a bola volta para o Canobi, ele tenta desenvolver a jogada com velocidade. Acabou que chegou forte para cima dele o Jesus Sagredo. Com a camisa 2, fez a falta. Tem uma falta muito perigosa. Frontal, a meta do goleiro Carlos Lampe, pertinho da meia-lua. Fluminense vai debatendo quem vem para essa cobrança. Tô vendo o Lúcio Acosta com a 32. Vai trocando um bizu por ali com os outros jogadores. Ao lado dele, Jefferson Savarino. Ou é pro venezuelano, ou é pro argentino. Ou vem Savarino, ou vem Lúcio Acosta.
0: Pra chamar esse gol, vou te pedir um favor. Presta atenção. Espalha o link dessa transmissão pra geral. Aí nos teus grupos, galera, tá chegando. Você torcedor continua chegando ao Maracanã, chegando da nossa transmissão. Espalhe o link para geral, pode ser o segundo. Savarini, Lúcio Acosta, quase 19 minutos, falta frontal. É ali a 3 passos da alça do Caldeirão, barreira está quase da marca do pênalti, é frontal. Savarino e Lúcio Acosta, dali é mais pro Savarino. Lá vai o Savalizo, preparado pelo Flu, 19 jogados, Savarino partiu, bateu, carimba na barreira. E a bola vai se perdendo, Ignacio protegeu, deixou sair, ganhou escanteio, Sidão.
1: Ele tentou aquela bola, explosão, que passa ao lado da barreira, só que não conseguiu botar o efeito. Quando ela veio para cima dos homens bolivianos, carimbou no Bolívar e foi morrendo pelo setor direito. Ignacio foi inteligente, ao invés de pegar a bola e ter um risco de acabar perdendo a posse, somente protegeu, deixou sair pela linha de fundo. Lá do outro lado, sempre ele, Savarino, preparado.
0: Vai bater Savarino pelo Fluzão. 1-0 pro Flu, galera enlouquecida no Maraca, Savarino. Marino levantou, pingou Ignacio, espirrou, sobrou, olha a queimada do Arana, bateu na defesa. Quarta tirando o Romero, ganhou lá pelo Bolívar, dominou, voltou no fogo, vai sair a bola, consegue evitar o escanteio. O Echeverria cedeu lateral, na pressão tricolor, galera, tá gostando. 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LM, lá vem voltando, dominando a bola pela canhota, representa ação do Flusão, Guilherme Arana manobra pelo tricolor que vence por 1-0 aqui no Maraca. Você colado comigo com o Hércules subindo, deu pra Lúcio Acosta, lançou, penetrou Arana, pintou o segundo e agora é só caprichar. Arana invadiu, rodou pra trás, bateu na zaga, sobra a bola pro John Kennedy, tentou dividida, o Urso ganhou ali na canhota, saiu da grande área, recolheu, voltou pra Lúcio Acosta, desperdiçou uma grande chance o Arana no lance anterior, mas Arana vai pedindo, recupera Lúcio Acosta, trabalhou, girou, virou, devolveu, bateu bola até onde está colocado Ignacio, inverteu pra Donato, solta no Lúcio Acosta, deu para John Kennedy, dá para Lúcio Acosta, que drible, invadiu, bateu, carimba na zaga, que corta de novo. O chapeuzinho, o lençolzinho em cima do zagueiro, que o Lúcio Acosta tentou, era sensacional. E aí volta é Nonato, caminhando pelo Fusão, lá vem o Flu dominando, se manda, vai embora, é o Flu do meu afiliado Henrique Aguiar. Doutor Henrique tá ligado comigo, lá vem a Canóbio, virou para John Kennedy, virando bola, era para Canóbio, já não valia mais nada. Tava impedido, o ataque tricolor, parou o bandeirinha, Cidão.
1: É, aquele famoso impedimento, quando ele estava voltando na explosão da figura A para a figura B, nessa transição, bandeira lá do outro lado, flagrou o impedimento, bola marcada a favor da equipe do Bolívar, que vai enrolando, né? Por isso, torcedor do Flu vai vaiando na arquibancada, toda hora que a equipe boliviana tem uma posse, tem uma bola parada, eles enrolam a beça para bater.
0: Aqui, 7:22, tempo passando na Libertadores. 21 jogados, 24 para acabar. Lá vem Bolívar, bola solta pelo Romero. Tentou driblar, era pro Pato, foi bloqueado. Vem tomando Ignacio, afastando. Lá vem o Flu no contra-gol, bola solta pro Savarino, conecta no comando. Tentava John Kennedy, bateu na zaga do Bolívar, que alivia. Eu confirmo 21 e o placar do jogo:
3: Fluminense.
0: Golaço do Lúcio Acosta.
3: Bolívar
0: 0. Lá vem o Flusão comigo, se mandou John Kennedy, driblou o primeiro, invadiu a área, bateu cruzado, mergulha o goleiro Lampe e vai lá para defender pelo Bolívar, na Litoral News, a número 1 do Brasil, na Manchete, 96,1, espaço de comunicadores e o melhor do futebol, na Ondas 97,7, tá na Ondas, tá com tudo, o Rio de Janeiro inteiro ligado na gente. Sidão, e o jogo, hein, Sidão?
1: Esposão, vamos nos aproximando dos 25 desta primeira etapa, daqui a pouco, inclusive, teremos aquela tradicional pausa para reidratação no protocolo da Comebol. E o Fluminense está bem no jogo, né? Tem um ataque muito forte. E como joga Lúcio Acosta, né? A falta que ele fez para o Fluminense enquanto esteve lesionado foi muito grande. Ele faz magia com a bola, né? Um jogador que não quer nem saber se tem 3 marcadores para cima dele, ele vai dar um jeito de passar. Foi isso que ele fez no último lance, por exemplo. O Fluminense triangula muito bem essa bola. Busca um pivô, que às vezes é o Kennedy, às vezes é o próprio Savarino, para conseguir ultrapassar essa linha defensiva do Bolívar. O Bolívar pouco ameaça o Fluminense em relação à sua parte defensiva. Mas o Fluminense tem dado alguns erros que não podem ser cometidos. Até agora não geraram nenhuma chance fatal, nenhuma chance real para a equipe boliviana. Mas se você tiver passes errados, como o Fluminense teve 3 ou 4 dentro desse compromisso, daqui a pouco o adversário pode acabar aproveitando.
0: Ainda hoje tem Boca Juniors e Cruzeiro, Marcelo Marinho e Gabriel Pieroni dando recado. Amanhã tem Flamengo Estudiantes, tem Vasco e Olímpia. 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Olha o Bolívar, bola para Pato, ajeitou o perigo emendado e o gol do Bolívar. Gol do Bolívar. Recebeu no Pato, deu da área, bateu cruzado. Bola ficou, subiu, enganou o Fábio, morreu no fundo do Bacante. Ataca o Bolívar. Melgar, camisa 80, cochilou a zaga, hein? O Pato ajeitou, Melgar chegou batendo de caneta direita, botou no fundo do Bacante. Melgar, camisa 80 aos 23. 23 minutos.
4: O Bolívar
0: vai ter que ralar tudo de novo. O Fluminense vai ter que abrir os três gols de vantagem. Falhou o sistema defensivo. O Ignacio dava condição. E aí a ajeitadinha do Romero para que o Melgar botasse no fundo do barbante. O Romero ajeitou, Melgar bateu para baixo, a bola quicou, quase que
4: o Bolívar.
0: Vai ter que capinar tudo de novo o Fluminense. Que pena, Sidão. Um pro Bolívar, um pro Fluminense aqui no Maracanã, Sidão.
1: Maracanã faz um silêncio, Sidão, por conta desse gol, que é um banho de água fria na boa produção que o Fluminense vinha tendo no jogo agora. Eu falava em relação a esse time do Fluminense que tinha alguns erros. E a linha defensiva não acompanhou a velocidade na transição feita pelo seu centroavante, o Romero, com a camisa 77. Ele dispara entre os dois zagueiros, a bola é lançada para ele. Ali ele já tinha uma grande oportunidade de finalizar. A bola consegue ser bloqueada pela defensiva. E na sequência o Melgar chegou sozinho para bater de chaleira, com o pé esquerdo apoiado, o pé direito levantado, e colocar no fundo da rede numa bola cruzada. Agora o Fluminense vai ter que batalhar. O Maxi Fubeiras, que é o auxiliar do Zubeldía, está conversando com a equipe. Jogo paralisado para o tempo de reidratação. E o Flu precisa melhorar, né? O Fluminense precisa responder rápido. Voltar à vantagem no marcador. Se der, fazer um gol logo agora no próximo ataque. Mas a gente falava, hoje é aquele jogo que você tem que fazer três gols. Mas é importante a defesa estar bem postada. E mais uma vez a defesa de Ignacio Freitas não deu o combate ao jogador da equipe boliviana. E no rebote o Melgar colocou no fundo da rede. Agora o placar diz Fluminense 1, Bolívar também 1.
0: É, o torcedor sentiu, claro, sente o gol, né? Imaginava um outro cenário, mas não pode baixar a guarda não, tem que cantar. Jogo parado, tempo técnico aos 26. Pausa de reidratação. 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Meu amigo Felipe no Dominus, ligado comigo. Alô, tia Vaninha. Minha galera querida do Instituto Dominus de Educação, também comigo a caminho da Copa do Mundo. Vem manobrando bola, representação do Fluminense dominando aqui. Ignacio virou, bateu, soltou, até onde está colocado Guilherme Arana, empurra a bola para o Lúcio Acosta. Tem que reagir rápido, Flu, tem que arrancar. Lançamento é para John Kennedy. Fez o domínio, tentou girar, girou errado, bola saiu, é apenas tiro de meta. É bola para o Bolívar. O Fluminense não pode sentir o gol, né? Tem que se manter na pegada que estava. Renata Marinho, a voz do chat, dando moral para a galera que me dá moral na Ondas da Manchete e aqui na Litoral News do YouTube. E aí, Renatinha?
2: E aí, explosão. Gabriel do Braga em Cabo Frio tá confiante mais na reação. Vai virar goleada do Fusão, 4-1.
0: Vamos torcer, Gabriel. 4-1 agora é o que o Fluminense precisa, né? Já expliquei, mas tem gente chegando, é sempre bom explicar. Primeiro critério é o confronto direto. Como o Flu e Bolívar devem, teoricamente, emplatar em 8-8 nos pontos, o confronto direto resolve. Lá foi 2-0. Ou seja, o Fluminense tem que fazer no mínimo 3-1 para igualar. Mas aí tem a parada do saldo, né? Não vai depender só dele. Vai ter que lutar na última rodada para golear o Laguai, né? Melhor depender dele, ganhar bem hoje, acabar com a parada e só ganhar. Aí serve até 1-0 na quarta-feira que vem. Oi, Sidão.
1: E é importante lembrar que nessa questão do confronto direto, também não tem a questão do gol qualificado, né? Como tinha antigamente na Libertadores na fase mata-mata. Então o Fluminense, ele joga contra o Bolívar, praticamente um mata-mata, né? Se fosse uma fase mata-mata da Copa Libertadores. O Bolívar fez 2-0 lá e aqui o Fluminense tem que vencer por uma diferença maior do que a do Bolívar fez. Então, nesse momento, no agregado estaria 3-1. O Fluminense teria que fazer mais do que o Bolívar, porque o empate não favorece nenhum.
0: Lá vem o Bolívar, Melgar, autor do gol, dominou, placar de 1-1. Melgar para Justiniano, inverteu, bateu bola para Jesus Sagredo, bola correu, saiu, apenas retorno de bola no tiro de meta para o Fluminense bater. 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Doutor Rogério Leopoldo Rocha, meu querido amigo, um abraço carinhoso. É nosso diretor-geral, doutor Rogério. Alô, Daniel Villanova. Também sempre ligado comigo. Obrigado pelo carinho, meu irmão. Lá vem Ignacio, voltando pelo Fusão. Dominou, se mandou, tentou avançar. É o Fusão do Marivaldo lá na Casa das Tintas. Alô, Marivaldo. Tentou trabalhar. Ignacio foi desarmado, perdeu. Ganhou bola ao time do Oliva. Sai jogando Melgar. Melgar pelo Bolívar. Virou bola pro Pato. Pato domina, vira pela meia. Trabalha, girando pelo meio. Justiniano. Dominou, ganhou do Hércules. Avança, rompe a linha média. Olha o Bolívar perigoso correndo pela faixa direita. Bola passada para Jesus Sagredo. Dominou, devolveu. Rodou pelo meio. Justiniano faz a rodada de bola no apoio. Toca para Robson. Robson arrancando lá pela canhota. Subiu, girando. José Sagredo fez a manobra pelo Bolívar. Tentou trabalhar. Tá calçando luvas ele, é? José Sagredo levantou, bola pingou. Subiu, tirando Juan Freitas da cabeçada. O contra-golpe tricolor. John Kennedy muito isolado no meio de três zagueiros. Tenta prender, distribuiu para Canobio. Vem bem, tá clareando o lance. Agora são cinco do Bolívar contra três do Fluminense. Canobio manobrou, foi travado com falta. Deu duro ali o Arreaga. Falta marcada. É o Echeverria, o número 5, que leva o cartão amarelo. É o que tem o cavanhaque da chuteirinha. Verde-limão, Echeverria leva o amarelinho, Cidão.
1: É, porque ele travou o avanço do Canobio, explosão, que vinha pela direita, conseguia colocar velocidade na posse de bola, e o Echeverria não conseguiria alcançar, por isso ele trava a jogada do Canobio, colocando a perna esquerda à frente do jogador uruguaio do Fluminense. Tá amarelado o Echeverria, camisa 5, Santiago Echeverria, leva o amarelinho dentro do compromisso, já estava amarelado pelo lado do Fluminense, o Juan Freitas. Só um detalhe, o Fluminense tem que aproveitar essa bola agora, porque desde o gol marcado, foi aos 23, né? Claro que teve a pausa ali para reidratação, mas desde o gol marcado, o Bolívar tá querendo melhorar o jogo, né? Tá com posse de bola, tá com presença ofensiva, então o Flusão precisa rapidamente retomar o compromisso, retomar as rédeas do jogo.
0: 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Savarino bateu, bola para Ignacio, tentou a cabeçada, bloqueia a defesa do Bolívar, afastando. Bola volta pro Fluminense, se tramando 1-1 no placar. 1-1 não é bom pro Flusão, não, galera. Vem dominando bola pela canhotinha, girando aqui novamente Juan Freitas, inverteu, deu na esquerda, adiantou, bateu, soltou até Lúcio Acosta. Vamos, Flusão, vamos jogar, Flusão. 1-1, bola pra Nonato, vem de trás trabalhando, parou, prendeu, penteou a redondinha, devolve no círculo central e domina por aqui, é o Guga. Guga já faz a inversão pela meia, tocando pra Lúcio Acosta, virou pra Nonato. Olha pra quem dá, o Guga não tá lá na direita, tá mais aqui centralizado, por isso Nonato virou pra Arana, pela canhota manobrou, ficou difícil a criação do Fluminense. O Bolívar se fechou ainda mais, hein? Nonato, roda com a Arana, Arana até o Ignacio, é pra frente que se anda, Flu. Olha o Guga, o Freitas estava lá na frente, volta pra compor aqui a sua posição correta. Olha Nonato de novo tramando, vai servir pela faixa direita, procura o Jefferson Savarino, dominando pelo Flusão, vem correndo, pedindo bola a Canobio na canhota, passe é feito pra Arana, agora sim esticou pra Canobio, domina do lado da área, atenção, vai encarar o primeiro, girou pela canhota, soltou na área, Lúcio Acosta devolveu pra Canobio, domina, bota no chão, tenta limpar, limpou, virou, deu no meio, pra Nonato, vai cruzar, cruzou, vem embora pra John Kennedy, na risca da área, matou mal, perdeu o John Kennedy, tira a defesa, aliviando, brigou pela bola, o Hércules fez falta, na retomada o juizão para e marca, 7:33, hora certa pra você do show Rasquinho, o rodízio de carnes mais completo da região dos lagos, venha pro show Rasquinho, Henrique Terra 856 no Portinho. Tempo passando no Maracanã. Faltando 13. 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
3: Fluminense.
0: Aposta.
3: Bolívar.
0: Bolívar também. Um gol do Melgar.
3: Sidney.
0: E é nessa que eu vou ligar na galera aqui na Litoral News, a número 1 do YouTube do Brasil. Obrigado pelo moral, tem bola rolando, tem futebol ao vivo, direto no estádio aqui na Litoral News, na Manchete 96,1. O Explosão virou Manchete na Onda ZQ, 97,7 na região dos Lagos, está na onda, está com tudo. Lá vem voltando o Bolívar, lançamento era pro José Sagredo, manobrou lá pela esquerda, tentou a dividida, espirra na marcação, vai voltar, subiu, tirando esquisito Ignacio, ficou no chão, queria falta, o juizão não deu, tá valendo, hein? Olha o Hércules, tentou ajeitar, empurrou para Lúcio. Lúcio devolve a bola pelo meio, escapa Guilherme Arana pela canhota, dominando aqui, subindo pela representação tricolor, 1-1 no marcador. Eu tô no Maracanã, ligado em você, torcendo aqui pelo Flusão, que empata em 1-1, resultado não é bom. Nonato carrega, fez a invenção, bateu, soltou, tentou para Agostinho, Canobio dominando pela canhota, vai encarar a marcação do primeiro, girou Canobio, rabiscou, dominou, virou no pé direito, solta na meia até Lúcio, Acosta, acelerou errado, ainda assim ajeitou, Canobio dividiu, ganhou, soltou, inverteu, deu bola para Arana, vai cruzar, cruzou, corta a zaga, a bola sobra dentro da área para Canobio, saiu da grande área, tá na risca, aqui pela meia esquerda, girou Canobio, demorou, virou para Arana, no fundo cruzou, bateu no Jesus Sagredo, foi na perna, a bola volta para Arana, Arana soltou no Lúcio Acosta, Canobio serviu, para Lúcio Acosta penetrou, bateu, espirra na zaga, vai sobrar, corta a defesa, salva de qualquer maneira o time do Bolívar, a bola bateu ainda no Guga, e se perdeu em tiro de meta no corte providencial, depois da defesa, que brilhou evitando o segundo do Flucidão.
1: É, e foi uma grande jogada, explosão, em detalhe para mais uma vez, o grande nome do jogo, Lúcio Acosta, ele aparece na tabelinha do Arana, com a presença mais à frente do Canobio, e a terceira opção, na triangulação, Canobio serve o Acosta, que busca a linha de fundo, faz cruzamento meia altura, só que essa bola que o Lamp tentou cortar, passou pelo John Kennedy, passou pelo Savarino. Depois do corte do goleiro, ninguém aproveitou. Lá na disputa pela direita, o último toque do Guga. Ela saiu pela linha de fundo. Tiro de meta. Segue tudo igual.
0: 7h36 aqui no Rio. E o tempo vai passando. Voltando o Canobio, manobrando, virou, tentou ali pela meia, soltou até o John Kennedy, correu na ponta esquerda, tentou trabalhar, virando bola pelo Fusão, devolveu, era pra Lúcio, foi desarmado, perdeu bem a zaga, cortando pelo Bolívar. Confirma o 35, o placar do jogo.
3: Fluminense.
0: O gol do Lúcio Acosta.
3: Bolívar.
0: Também um gol do Melgar. 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Colado no Explosão tem mais emoção. Quero abraçar aqui meu parceiro Marcos Ramalho, tá curtindo o jogo do Fluminense comigo, com a namorada dele, a Rose, com o sogro e a sogra, né? Que são tricolores, o Fuca do Camarão e a dona Maria da Pitangueira, em Arraial do Cabo, ligados da gente. Alô, Marquinho Ramalho, meu irmão. Um beijo carinhoso para você, para Rose e para o Fuca e para Dona Maria. Obrigado pela audiência. Olha a Renata Marinho também dando moral para a galera. Oi, Renatinha. Qual é?
2: E aí, explosão. Thiago de Rio Bonito segue na torcida e mandando energia positiva para o tricolor.
0: Valeu, Thiago em Rio Bonito. Meu caminho, né? Do Rio para minha terra amada, Cabo Frio. Tô sempre passando por aí. Terra onde eu tenho grandes amigos também, viu, Thiagão? Vem voltando pela canhota, dominando o Fusão. É o fundo Rafael de França. Todo dia, 10 da matina aqui na Manchete. Alô, Rafa. Tentou sair jogando. Procurava o jogo pela meia. Foi desarmado o Lúcio Acosta. A bola saiu, bateu, vai na linha lateral. 37, 1-1. Vamos, Flusão, vamos jogar, Flusão. Vem trabalhando Nonato, dominando pela meia, manobrou, girou, virou, lançou até o Lúcio Acosta, iludiu, o primeiro ganhou, dividiu com o segundo, ficou no chão, é falta, isso aí, ô seu juiz, ô Matonte, o Andrés Matonte é uruguai, deu sequência de jogo, não deu a falta, impressionante. A galera não gostou, eu também, não. Mas o Flu já retoma, sai jogando pela meia, não brinca aí não, Freitas, joga sério, Freitas, dominou pela meiuca, lançou, virou pela canhotinha, Savarino escapou, tenta pela meia, gira Arana, Arana trabalha, roda, gira, vira, solta até Nonato, pelo círculo central do gramado, inverteu, deu bola para Agostinho, Canobio deslocado agora aqui pela canhota, 1-1 no marcador, é Libertadores da América para você, na Litoral News, da Onda, da Manchete, bola para Hércules, arma pelo tricolor, lá vem dominando pela direita, passa passou pedindo bola novamente. Savarino dominava, virava, tentou girar para eludir o primeiro, não deu, prefere devolver para o Hércules, insistindo novamente pelo Flusão, faz a inversão, é o fundo, Elbert Macharete na preste, ligado comigo, com o lançamento feito até a corrida do Agostinho Canobio, levou na linha de fundo, cruzou, zaga falhou, sobrou no John Kennedy, dividiu, girou, botou na área e agora tentou fechar, tira a zaga, volta a bola para o Arana, insistiu, golpeou de cabeça, a zaga tirou, voltou, insiste, tenta pelo alto, o Guga virou, e agora pintou a queimada, a bola passa na boca do gol, vai para fora no chute do Savarino, no bombardeio tricolor na pressão do Flusão, Sidão.
1: E tem sido um jogo de fato de guerreiros no gramado, explosão na batalha, porque a muralha azul do Bolívar está formada e o Fluminense tem dificuldade muitas vezes para tramar essa bola centralizada, sempre busca as pontas. Dessa vez o cruzamento veio pela canhota, o Kennedy tentou ajeitar na grande área, bola cortada pela defesa, sobrou na testada do Guga. Pela direita ele busca o Jefferson Savarino, que veio numa finalização que pegou um efeito bem legal. Ela parecia passar reta, mas pegou um efeito fechando, indo na direção do gol, passou tirando tinta da trave à direita, foi morrer na linha de fundo. Flusão faz um bom jogo, mas não tem jeito, Copa tem que botar a bola no fundo da rede.
0: 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Vem voltando Freitas, lá vem Ignacio recebendo, dominando, manobrando, virando de bola para Canobio, solta novamente para Juan Freitas, domina, vira pela esquerda, empurrou para Guilherme Arana, trabalha pelo Flusão, vem rodando o Flu, giro feito no meio pelo Mércules, adianta a bola para Lúcio Acosta, subindo pelo Flu, tentou trabalhar o Flusão do meu amigo Fábulo Blaude, com minha amiga Débora, com a Nicole, ligados comigo. Fábio é tricolor, tá vibrando, vem trabalhando pela canhota novamente, girando por aqui, tentando Guilherme Arana, adiantou, lançou pro Hércules, virou de bola pra Canobio, solta no Hércules, trama pelo Flu, é o Flu do Alfredo Gonçalves em Cabo Frio. Alô, vereador Alfredo, se mandou pela meia novamente, tentando o Hércules, já girou, batendo bola até Lúcio Acosta, corre pela faixa direita, deu pra Ignacio, ele vem pelo comando, inverteu pra Guga, Guga chegou do lado da área, pode queimar, prefere rolar, olha lá, Lúcio Acosta se mandou pedindo devolução pro Hércules, vai queimar, pontou, atirou uma bala, Lampe! Mergulha o goleiro boliviano no cantinho esquerdo baixo e desvia a bola para escanteio na queimada do Hércules, Sidão.
1: E foi bem nessa tentativa do camisa 35, explosão, porque ele viu que a defesa estava povoando a grande área, tentou aquela bola que o goleiro não tem muita visão, Lampe cai e faz a defesa no último milésimo de segundo possível e não conseguiu defender com as duas mãos, teve que espalmar para a esquerda, quase que o Kennedy chega para finalizar o fundo do gol, mas ela saiu pela linha de fundo. Escanteio Fluminense na direita, Savarino, Léo.
0: Vai bater o Savarino, galera, quem sabe o segundo, correu, bateu, bola viajou, subiu a zaga, cortando bola, ficou viva, Kennedy briga pelo truque, deu uma puxeta, botou para fora. Então a meia bicicleta ali, o João Kennedy não acertou o alvo, Sidão.
1: Ele não teve espaço para armar a bicicleta da melhor maneira. Tava com 3 jogadores do Bolívar perto dele e aí poderia acabar fazendo uma falta, né? Na hora, num chutão para cima do adversário, acabou que na meia bicicleta a bola foi direto para a linha de fundo, sem muito perigo. Lampe mais uma vez demorando muito. Tá nem para esperar coisa diferente do Matonte, né? A arbitragem da Comebol a gente conhece bem.
0: Ainda hoje, Boca Juniors e Cruzeiro, com o Marcelo Marinho e Gabriel Peroni. Amanhã tem mais, tem Vasco e Olímpia, tem Flamengo e Estudiantes, tem Palmeiras e Cerro Porteño, tem Santos e São Lourenço. Cobertura completa na Litoral News, futebol ao vivo, liderando a audiência no Brasil. Muito obrigado pelo carinho da galera, não me canso de agradecer pela gigantesca audiência em todas as transmissões. E ontem, na convocação da seleção, foi demais. Vem aí a Copa, hein? A gente vai estar lá nos Estados Unidos conferindo tudo. Vem voltando, dominando pela direita, se mandando novamente Guga pelo Flusão. Vamos, Flusão. Vamos, Flusão. Guga trabalhou, vem pela meia, dominando, girou, virou, devolveu, deu bola para Nonato. Arma o jogo pelo comando. Lúcio Acosta pediu pela ponta, tentou tabelinha pelo meio com Savarino. Soltou no Lúcio Acosta, gira a manobra, foi desarmado, perdeu. O Fluminense tem que se ligar, hein? Porque vem embora, se mandando Romero. Lançado nas costas do Juan Freitas, se manda, domina, invade Freitas, tomou a frente. Recupera, sai jogando Juan Freitas. Aplaudido pela galera, 42 e meio, dominou o balão. O Jesus vai parar o jogo. Olha a bronca da galera, porque o árbitro para o jogo.
1: Ainda deu amarelo pro Acosta lá, explosão.
0: É, ele foi reclamar, porque o cara parou o jogo, porque teve um boneco caído, e parece o zagueirão, não é o Tiberia, não. É o zagueirão caído lá, ele parou o jogo, parou, quer dizer, cai, para o jogo, é salvo conduto para fazer cera. Cai porque eu paro o jogo. Ô, Sidão, que absurdo, Sidão.
1: A FIFA precisava rever, explosão, junto com a International Board, essa questão aí que envolve essas quedas no gramado. Que é muito fácil hoje, né? Um jogador paralisar o jogo, cai no gramado, fica estirado e aí fica reclamando. O time inteiro reclama, o árbitro cede a pressão e paralisa um ataque. Poderia ser positivo para o Fluminense com um homem a mais. E a gente nem sabe se de fato está sentindo, né? O atleta da equipe boliviana ali no meio da muvuca. E além de paralisar o jogo, ele dá amarelo para o Lúcio Acosta. É uma sacanagem. Mas é aquilo, né? A gente está acostumado. Infelizmente, os brasileiros se acostumaram. Porque como é bom, sabe que não tem como competir na qualidade com os brasileiros. E aí joga a favor de bolivianos, joga a favor de equatorianos, argentinos, uruguaios. É sempre assim. Mas o Flusão tem que focar, botar a cabeça no lugar e fazer os gols que precisa.
0: E olha o Flusão aí de novo. Galera, vem trabalhando pelo meio, tem todo o domínio por aqui. O Lúcio Acosta recuado, manobra, conduz, tenta o Flu achar o espaço. O lançamento era feito para Nonato. Chega a primeira defesa bloqueando. O troco é tricolor, Canobio. Manobrou, deu mole, perdeu, fez falta na saída do Guga. Pode levar amarelo. Olha lá, amarelinho pro Guga. Teve que fazer a falta técnica, né? Para conter o avanço da representação do Bolívar. 44, 1 a 1. 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Olha o Bolívar tentando. Romero era acionado lá pela meia. A bola correu, entravando a defesa. Espirrando na marcação, levou a melhor representação do Flu. Vem dominando pela meia, subindo novamente o time do Fusão. Errou na saída do Freitas. Bateu na marcação do Jesus Sagredo. Bola já voltou até onde está colocado o Hércules. Hércules domina, bota no gramado. Levantou a cabeça, 44 e 50. Já já o sinalzão do Rafinha vai ecoar. Já já o Rafinha Correia detona. Aqui para marcar 45. Representação do Fluminense, dominou, virou bola pra Canobio, girou, manobrou, tentou pela meia, pintou o acréscimo ali, 5 minutos.

0: eles conseguiram o empate. E depois do empate, o Bolívar está conseguindo resistir bem ao jogo. O Fluminense precisa tentar um golzinho nesse tempo adicional, né? Tem 4 minutinhos ainda para tentar colocar mais um na conta.
1: Olha o Flusão, daqui a pouco vou dar moral para a galera. Tem 46, restam 4. Já no acréscimo, trabalhou o Lúcio, a Costa virou errado. Bola vai na linha de lado, o Guga não alcança. Dando moral para minha galera. Vem aí a Renatinha Marinho. E Renata.
2: E aí, explosão, quem tá ligadinho? O Evaldo de Petrolina tá ligadinho na nossa transmissão.
1: Valeu, Evaldo, obrigado pelo carinho. Zubeldia não tá na beira do campo hoje, né? Zubeldia tá aqui na cabine, bem do meu lado. Bem do meu lado, aqui na cabine, à minha esquerda, o Luiz Zubeldia. 46,5. 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Flusão. Lúcio Acosta bateu pelo alto, correu Guilherme Arana. Pela canhota trabalhou, botou rasteirinha na área, tentou chegar o John Kennedy, afasta a defesa. Tira o Garilho, botando bola pela linha lateral. 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Essa é do povo. Guilherme Arana vai cruzar pelo Flu, botou no tomo, tomou, bola passou por todo mundo. Corre Guga do outro lado, recebeu pelo Flusão, dominou, manobrou, levou na linha de fundo. Vai tentar cruzamento, atenção, bola pingou. Vai subir John Kennedy, testou, pra fora! Cima do gol, pela linha do fundo, o JK, o Sidão Marinho.
0: Mais uma chance da equipe do Flusão, explosão. Dessa vez a bola vem enfiada pela ponta direita. O JK tentou testar no meio da muvuca. Bola passou para a linha de fundo. 47,5, o primeiro tempo até 50. É o que eu falei, é insistir, pressionar. No momento que o Bolívar pode estar um pouquinho mais desligado no finalzinho desse primeiro tempo e tentar levar para o intervalo uma vantagem.
1: É problemática é a pressão de fazer 3 gols de diferença, né? Isso que é o duro. 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Vai Litoral News, na manchete, na Ondas. Tá todo mundo colado no explosão. Timaços de comunicadores, né? E o melhor do esporte. Na Ondas tem a Mauri Valério Leandro. França tem meu querido amigo pastor Neemias Lima. Tem a Catherine Giovanessa. Tem o Leandro França, eu já falei. Tem o Eduardo Silva. Na manchete tem a Cláudia Jones. Voz linda da Claudinha Jones. Tem o Gasparete, escândalo. O Rafael de França, o Pedro Augusto. O Alberto Brizola. O Rodrigo Machado. E também tem o Explosão do Esporte. E a galera do Caceta. No Rádio Cacetada. Vem voltando pela meia, sai jogando aqui, dominando Ignacio, girando, virando, manobrou pelo meio, tentou, 49, vem soltando bola aqui novamente, Hércules Fluminense tenta escapada, 49 jogados, 1 minutinho só para acabar o acréscimo, correu Lúcio Acosta, soltou no John Kennedy, ligou para Lúcio Acosta, volta no John Kennedy, tabelinha, é boa, Carnaval tentou girar a zaga, bloqueia, o Bolívar se salva de novo, mas o Fluminense ligou pela bola, tentou ganhar Donato, o e perdeu, ganhou, subindo lá pela canhotinha, o Pato Rodrigues tentou, domínio, foi desarmado, Ignacio vem tomando, ganhou na raça do moral, vem Ignacio avançando, corre, avança na linha média, chegou perto da área, rodou no Lúcio, acostou, para, vão chegar pra nós, juiz não deu, botou bola pra Guga, empurra na canhota do Savarino, vem Flusão, 1-1 no placar, vem Savarino, vai bater, bateu longe, longe do gol, a tentativa é válida, mas tem que acertar o alvo nesse Dom Marinho.
0: É, não pode desperdiçar um ataque pra fazer isso que o Savarino fez, Flusão, a última bola do primeiro tempo, Savarino chutou para onde o nariz estava apontando, botou quase que na bandeirinha de escanteio. Vai cobrar o tiro de meta o Lamp e o juizão depois vai encerrar a primeira etapa. O Luzão vai ter que fazer 3 gols no segundo tempo.
1: 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Vai bater o Lamp. Vai acabar o jogo. O juizão vai erguer o braço. Vai terminar o primeiro tempo.
0: Vai,
1: torcedor preocupado, né? Vaiando o time.
3: Fluminense.
1: Fluminense, o Lúcio Acosta logo 6 minutos.
3: Bolívar
1: também gol do Melgar aos 23. Pra dizer que não gostou, galera empenha o apoio, né? Gritando Nense, Nense, Nense, mostrando pro time que acredita, hein, Sidão Marinho?
0: É, explosão, o torcedor demonstra a sua insatisfação com esse resultado de 1-1 que vai eliminando o Fluminense da Copa Libertadores da América, tirando toda a possibilidade, a mínima possibilidade de se classificar à próxima fase da competição, e vai ter 45 minutos pela frente para tentar.

0: larga versão dessa situação. Fazer pelo menos 2 gols a mais para ter uma chance, né, na última rodada. E 3 gols para depender apenas de si na última rodada contra a equipe do Laguaira. Maxi Cubeiras, que é o auxiliar do Zubeu Dia, está querendo reclamar com o juizão. Eu concordo, né? O juiz teve alguns lances ali que ele não deu a falta para a equipe do Fluminense, paralisou um ataque do Fluminense sem necessidade. Agora, o Fluminense teve uma falha na defesa e depois do gol do Bolívar, o Fluminense parou de produzir como vinha produzindo. Só voltou a produzir nesse primeiro tempo na reta final, ali para os 40 minutos. Então o Fluminense precisa retomar a boa atuação que teve no início do jogo, tanto é que fez o gol com a Costa aos 6 e tudo indicava que ia ser um amasso, né? Um passeio tricolor. Mas isso não se confirmou, o Bolívar conseguiu empatar o jogo e com esse resultado Bolívar vai ficando numa situação tranquila para se classificar. Agora o enfrentamento é mais contra o Laguaira e o Fluminense vai sendo eliminado. Então o segundo tempo vai ser o segundo tempo da vida, é o segundo tempo mais importante que o Fluminense vai ter na temporada até aqui. É para fazer 3 gols, é para entrar para matar o jogo e ter um pouquinho mais de pontaria, né? Porque o Fluminense teve boas oportunidades, mas nem todas as finalizações conseguiu colocar no fundo da rede, explosão.
1: É, e o Sidão não tá errado, não. O Fluminense empatando, o Fluminense está eliminado, porque só pode empatar, né? Porque vai a 3, o Bolívar vai a 3, mesmo que o Bolívar perca para o Rivadavia, o Fluminense só chega a 6, que o Bolívar já terá. E o primeiro critério é o confronto direto, não é saldo. É confronto direto. E aí no confronto direto o Bolívar tem 4 pontos. O Fluminense tem 1 ponto. Vai lutar pela Sul-Americana contra o Laguaira.
0: O jogo... isso pode ficar difícil, né? Se o Laguaira vencer o Rivadavia.
1: É, o jogo de semana que vem vira uma decisão para Sul, os dois, por enquanto, com 3 pontos, né? Nesse momento, os dois com 3 pontos, né, Sidão Marinho?
0: Exatamente, 2 com 3 pontos. O Fluminense está empatando aqui. O Laguaira já tinha 3 dentro da sua produção. Se esse resultado se mantiver, o Fluminense vai jogar a última rodada para tentar a Sul-Americana. Mas tem aquilo. Se o Laguaira vencer a equipe do Rivadavia ou empatar com o Rivadavia, o Laguaira vai jogar pelo empate aqui no Maracanã. Não tem nem que pensar em Sul, exclusão. Pensamento é Libertadores, né? Claro. Libertadores. O Fluminense tem mais 45 minutos mais acréscimos pela frente e tem que fazer o resultado. Não tem outro jeito, né? Vai ter que buscar 3 gols. A situação que eu falava na abertura era aquela, que a linha defensiva hoje precisava ser uma linha defensiva forte também, para que o Fluminense pudesse, dentro das 4 linhas, fazer uma boa articulação na parte ofensiva com mais tranquilidade. E o Fluminense fez uma boa parte ofensiva. Claro que faltou um pouco de eficiência na hora do último terço do gramado. Mas agora, a linha defensiva não poderia ter deixado Bolívar infiltrar naquela bola nas costas da defesa. Não dá. Num jogo como esse, não era para o Fluminense ter sofrido gol.
1: É verdade. Intervalo 1 para o Flu. Gol do Lúcio Acosta, 1 para o Bolívar. Gol do Melgar. Renata Marinho vai dar moral para quem me dá moral. É a voz do chat ligada na galera. Oi, Renatinha.
2: E aí, explosão. Quem tá ligadinho é o Jonathan Ribeiro do Complexo da Maré. Sabe o que ele tá falando? Explosão, que você tem uma voz diferenciada na sua narração, que você é muito bom e tá sempre na escuta, Explosão.
1: Obrigado, Jonathan, obrigado por me seguir lá no Instagram também, obrigado pelo carinho na Maré, ligado na gente, comunidade querida do Rio de Janeiro, né, dando um moral tremendo pra Manchete. Aliás, muito obrigado, viu? Em nome de todo o nosso time da Manchete, a nossa Manchete chegando no coração do Rio de Janeiro com uma programação fantástica. Eu fico ligado o tempo todo e com o nosso futebol, né? O Jonathan tá ligado. Se você tá ligado aí pelo rádio na Manchete, me dá um alô dizendo de onde é que você tá ouvindo a gente. E a galera da Ondas em toda a região dos Lagos, também uma audiência gigantesca, né? São anos e anos de transmissão do futebol aqui na Ondas. Uma galera que tá ligada em mim, ligada no meu time o tempo todo. Obrigado pelo carinho. 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Intervalo do jogo, galera. Logo mais tem Cruzeiro e Boca Juniors. Transmissão vai ser do Marcelo Marinho com o Gabriel Pierone. Amanhã tem Flamengo contra o Estudiantes aqui. Tem Vasco contra o Olímpico. Tem São Paulo, tem Santos e São Lourenço, perdão, e tem Palmeiras e Cerro Porteño. Todos os jogos com transmissão na Litoral News do YouTube, os jogos dos cariocas na Manchete, na Ondas da Nova Friburgo. Amanhã também tem o Botafogo na Argentina. No Paraguai contra o Oriente Petroleiro. O negócio está meio complicado da Bolívia. E aí o jogo saiu da Bolívia, né? Pelo menos o Botafogo não vai jogar na altitude. O jogo seria em Cochabamba, se não estou enganado. Mas vai ser em Assunção, la capital del Paraguai. Intervalo 7:57, Península Maracanã anuncia que vem aí o Cidão Marinho. Pro intervalo do jogo, um pro Fluminense e um pro Bolívar. 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Anunciando uma fera, um titular do meu timaço.
3: Muito bem, para você torcedor que se liga com a equipe líder de audiência no futebol em todo o Brasil. Intervalo de jogo aqui no Maracanã, agora 7:57. O Fluminense vai sendo eliminado, cara, da Copa Libertadores da América e precisa, dentro do gramado, fazer um bom resultado e vencer por 3 gols de diferença. Chegou a fazer o primeiro gol do jogo com o Lúcio Acosta, mas acabou não mantendo essa vantagem, né? Não conseguiu manter o bom resultado, que encaminharia a situação visando um segundo tempo. Que a linha defensiva teve um mole danado, deixou o atacante da equipe do Bolívar perfurar o sistema defensivo, receber essa bola no meio da defesa, nas costas da zaga. O Romero tentou a finalização, mas acabou dando assistência para que o Melgar colocasse no fundo da rede, colocasse no fundo do gol. Vamos ver como fica a situação para o segundo tempo, mas a realidade é que o Fluminense faz uma boa partida, cara. Eu tô gostando da articulação tricolor, principalmente da parte ofensiva, um time que tem determinação, né, muito vertical, consegue criar muitas oportunidades dentro do último terço do gramado, mas está precisando melhorar um pouquinho na parte da eficiência também, né, a hora da finalização. Que o Kennedy teve uma chance, acabou perdendo, chutou com o pé errado, fora da área o Hércules teve uma grande oportunidade, o goleiro Lamp fez um milagre. Então é o Fluminense que faz uma atuação muito interessante. Tem a posse de bola, tem o domínio do jogo. Mas agora, no que se propõe, o Bolívar vem para esse jogo de hoje e faz um grande resultado. Porque o empate favorece a equipe do Bolívar. O empate deixa o Bolívar numa situação muito confortável na tabela, indo a 6 pontos. Quem pode ameaçar o Bolívar é o Deportivo La Guaira. Só que o La Guaira vai jogar contra o Independiente Rivadavia, né? Que é a grande sensação. E o jogo na Venezuela é na próxima quinta-feira, às 19 horas. Então a situação está muito cômoda para o Bolívar, pode optar por se defender. Bolívar vencendo, empatando o jogo aqui, é como se fosse uma vitória para eles, porque eles estão jogando fora de casa, jogam a nível do mar, eles estão acostumados a jogar na altitude, venceram o Fluminense por 2-0 no primeiro momento da Libertadores, e agora estão empatando em 1-1 aqui no Maracanã. Então para o Bolívar, o resultado é muito bom, o Fluminense é horroroso. O Fluminense está sendo eliminado da Copa Libertadores da América, não tem mais chance, se empatar o jogo aqui, de se classificar. Porque por mais que o Fluminense vença o último jogo e chegue aos 6, Bolívar perca por Rivadavia, o primeiro critério é o confronto direto. Então o Fluminense não teria mais condição de se classificar, mesmo igualando o Bolívar com 6 pontos e mesmo tendo um saldo na tabela melhor do que na equipe boliviana. Então pro Fluminense é buscar os 3 gols, não tem outro. Quer a Libertadores? Tem que buscar 3 gols no segundo tempo. 2 gols até serve, né? Você conseguiria ficar numa situação ali de depender de uma vitória contra o La Guaira e, além disso, depender de um resultado negativo do Bolívar contra a equipe do Rivadavia na última rodada na altitude de La Paz. Agora, o Fluminense está no caminho? Está, ofensivamente, creio sim. Mas defensivamente, é um Fluminense que teve alguns erros dentro desse primeiro tempo e comprometeram demais a produção que a equipe teve na parte de ataque. Eu falava no pré-jogo que era o jogo para o ataque, muito bem, mas a defesa fazer uma grande partida para facilitar o esquema ofensivo, para facilitar a produção que a equipe do Fluminense poderia ter dentro do seu último terço do gramado. O Fluminense criou muitas chances, teve muita posse de bola nos números dessa primeira etapa. O Fluminense com 72% da posse de bola contra 28%. Da equipe do Bolívar. O Fluzão finalizou 14 vezes, foram 14 finalizações e somente um gol marcado. teve chance fora da área com o Hércules, teve chance com o John Kennedy, teve chance com o Canóbio, e o Fluminense não conseguiu colocar a bola no fundo da rede. Muitas finalizações, inclusive, dentro da grande área, né? O maior número de finalizações do Fluminense foi dentro da grande área. 10 ao todo na grande área e 4 de fora da área. As 4 de fora com Arana, Savarino, Hércules e mais uma do Savarino, né? Agora no finalzinho, que eu achei uma finalização, né, completamente necessária. Para fazer aquilo, era melhor ter aberto pela ponta para fazer chuveirinho na grande área. Levaria mais perigo. O Fluminense tem tido uma postura, dentro desse primeiro tempo, muitas vezes buscar as pontas, né? E tá certo que o Bolívar se defende muito bem, faz uma linha de 5 defensores na zaga, joga com 3 zagueiros e chama os 2 alas, né? Os Sagredos, o Jesus Sagredo e o José Sagredo, para compor no campo defensivo. Então o Bolívar monta uma linha de 5, depois uma de 4 e deixa um jogador mais à frente para tentar o combate no último terço, para tentar o combate no meio do gramado, para percorrer para o último terço do campo. Então sempre fica ali ou o Romero ou o Pato Rodrigues para conseguir pegar essa bola na articulação da equipe do Fluminense. E o Tricolor usou muito bem essas bolas pelas pontas, principalmente em tabelas e triangulações. Pela esquerda, na trama feita com Arana, Lúcio Acosta, que para mim é o melhor nome do jogo, e o próprio Kenneth. E pela direita, muitas vezes, o Fluminense que vem com o Guga, vem com o Canóbio, vem com o Jefferson Savarino, para tentar botar essa bola na boa condição para o meio da grande área. O Acosta é um jogador que vai ser muito visado pela equipe do Bolívar no segundo tempo. Por quê? Porque ele é um jogador diferente. Ele aparece muito mais que o Savarino, por exemplo, no jogo, né? Tem mais velocidade, faz essas triangulações. O Fluminense sempre busca o Acosta infiltrando a grande área pelas pontas, né? Dando essa bola nas costas da defesa, o Acosta pega e infiltra. Mas tá faltando o cara para botar no fundo da rede. 3 bolas, o Acosta fez essa boa jogada, cruzou e a bola passa pelo John Kennedy, a bola passa pelo Savarino, passa pelo Canob e ninguém chega para botar no fundo do gol. Então, dependendo da articulação desse segundo tempo, é importante povoar um pouco mais a área. Quem sabe um outro centroavante ao lado do John Kennedy. E aí a gente olha para o banco de reservas que hoje o Fluminense tem. O Zubeldia está suspenso, o Cubeiras está na beira do campo, mas obviamente que a comunicação é grande entre o Zubeldia e Cubeiras. E ele tem no banco o Vitor Eudes, o goleiro, depois ainda dentro, né, da parte de linha, jogadores que estão dentro da linha do gramado. O Samuel Xavier, James René, Milan, Soteldo, Otávio, Ganso, Bernal, Castilho, Germancani e Kevin Serra. Para mim, precisando marcar gol, você tem que olhar para esse banco com Rodrigo Castilho, tem que olhar para o banco com Kevin Serra, que é um jogador que, beleza, talvez não viva o melhor momento, mas ele é muito agudo, principalmente nesse jogo pelas pontas que o Fluminense está buscando, ele pode trazer essa explosão na parte ofensiva, talvez seja um jogador menos técnico, mas um jogador muito explosivo, né? Aquele cara que vai colocar velocidade e vai buscar o gol com a equipe do Fluminense. E com o passar do tempo, a tendência é que o Bolívar se feche cada vez mais, né? Vá se fechando, vá se recuando. Daqui a pouco vai fazer uma linha de 6 na defesa, vai fazer um 6-4 na linha defensiva. Por isso, eu colocaria o Castilho, dependendo do que for necessário. Tem o Germancano também no banco, para botar Germancano e Castilho junto, tirando o John Kennedy dessa referência. Kennedy, para mim, nem faz um jogo horroroso, não, mas muitas vezes está faltando pro Kennedy aquela questão de girar e bater. Muitas vezes ele está tentando dominar essa bola, a bola vem no efeito batatinha quente e respinga, e dá para a defesa do Bolívar. Muitas vezes ele tenta fazer um pivô e a bola não vai da melhor maneira. Então, peças o Zubeldia e o Cubeiras têm para esse segundo tempo. Vamos ver se ele vai mexer ou não, mas eu faria mudanças se a coisa não funcionar até os 10 do segundo tempo. Não funcionando até os 10, provavelmente vou repetir, o Fluminense faz uma boa atuação ofensiva. Mas a bola não entrando no fundo da rede até os 10, você vai alterar. Você vai colocar um outro centroavante, o próprio Castilho, né? O Germancano acho que seria uma segunda opção dentro do banco de reservas, a primeira é o Castilho. Mas tá voltando fusão e volta sem mudanças, hein? O Fluminense sem alterações para essa segunda etapa, é o mesmo time que iniciou o jogo. Vem a campo fusão para o segundo tempo da vida. São 45 minutos para o Fluminense fazer a melhor atuação da sua temporada. Talvez nem precise fazer a melhor atuação não, mas o segundo tempo para fazer muitos gols. Pelo menos 2 mais 3 deixa a situação ainda mais confortável para a equipe do time de guerreiros. Fusão está de volta, Bolívar também retornando para essa segunda etapa. É agora em time de guerreiros. É hora de fazer a festa no Maracanã. Hora de mostrar o Fluminense pro adversário. E quem volta para contar o segundo tempo da emoção com a equipe líder de audiência é o Explosão da Galera.
1: Valeu, vambora pro jogo. A bola vai rolar aqui no segundo tempo para você, colado no Explosão com emoção de montão. Vamos nessa, Fluminense tem que ir à luta, Fluminense tem que buscar esse caminho dos 3 gols de vantagem. Saída tricolor, vamos apoiar, a galera tá rolando a bola. de escola, o passe até a corrida que era do Lúcio, a Costa dividiu, trombou, bola saiu, último toque foi boliviano, é arremesso de mão para a representação do Fluminense bater. Tá ali o Guga, bem postado, domina a bola, volta para Donato, manobrando pela meia, girou, botou no gramado, tentando subir pela representação do Flu, faz o passe, inverte, deu para Juan Freitas, né, avançando na canhota, quem sobe lá pela ponta é Guilherme Arana, se mandando pelo Flu, ajeitou na canhotinha, virando bola pelo meio, passa até Hércules, levanta a cabeça, faz o giro, de pé direito, distribui, procura Guilherme Arana novamente, travando bola pelo Flu, o Fluminense tem que apertar, tem que insistir, o Bolívar fica só esperando, né? Tá ali de Miguel, só aguardando o Fluminense, a bola para Canóbio, não pode errar, Canóbio, adiantou, mas ainda assim correu, recuperou, dominou, driblou, em direção à linha média no ataque, abriu para Lúcio Acosta, lançou pro João Kennedy, tentou girar, girou mal, perdeu a bola, toma a zaga, tira o Echeverria, o troco é tricolor, Flusão tem que ser pressão o tempo todo, lá vem Hércules, manobra a bola, deu para Savarino, soltando no meio para Nonato, levanta a cabeça, vira pro Hércules pelo comando, adiantou, para Guilherme Arana lá pela canhota, avança pelo meio, solta no Lúcio Acosta, dividiu, driblou, ganhou, rodou, Savarino tentou, bateu na defesa que vem cortando, ela volta pelo meio, insistiu Hércules, adiantou, bateu para Guilherme Arana, domina lá pela ponta, roda para Lúcio Acosta na área, cruzou na mão do goleiro, subiu para defender o Lampe, pegou tranquilo, Sidão Marinho.
3: Chegou tranquilo, Carlos Lampe no comando de defesa da equipe do Bolívar, na bola cruzada pela ponta da canhota, inteiro na bola, sem nenhuma preocupação, consegue fazer a defesa, tentou ligar o ataque, deu as bolas pro goleiro Fábio, faz a reposição para o Fluminense.
1: Abraço aqui carinhosamente a Joyce Santos, nossa companheira do jornalismo na Manchete, aniversariante de ontem, recebendo um abraço de toda a nossa equipe do esporte e também de toda a rapaziada da Manchete, parabéns Joyce. Dominando lá pela canhota, tentando o Lúcio Acosta, inverteu, bateu, soltou no Arana, devolve no meio, Savarino vai queimar, prefere cruzar, subiu cortando Echeverria, tirando pela representação do Bolívar, o troco é do Hércules, insistiu, fez o lançamento lá pela canhota, faz o trabalho de bola o Savarino, dominando pelo Flusão, 2 minutos de bola rolando, Savarino devolveu, batendo na meia, tenta o passe pro Guga, no meu parceiro Thiago Castro, astro, fera aí da sonoplastia, é um timaço, tem Rafinha, tem Thiago, tem Rafa Melo, que galera boa, tem o Treme que é feríssima também, esse é o time da Manchete, alô Charlão meu parceiro, tentou trabalhar a bola pela canhota ali, o Guga acabou travado, ela bateu nele, saiu, mas na linha de lado e arremessou manual, para representação do Bolívar sair jogando, 2 minutos e meio, o Fluminense não pode entrar no jogo do Bolívar, né cara, se entrar nesse jogo a coisa fica complicada, e esse empate faz o Fluminense dar adeus à Copa Libertadores, agora dividida, ali uma pregada.
3: Guga com o Romero.
1: Guga e Romero caíram os dois. O Guga sentiu. O Canóbio vai reclamar para que o árbitro vá até o VAR, hein? Os dois estão caídos.
3: Ele ainda não deu a falta a favor de ninguém. Explosão não mostrou lado. Isso que é o curioso, né? Mas parece que a posse vai ser para a equipe do Fluminense. Canóbio estava falando isso, ó. Posse tem que ser nossa. Ele dá amarelo para o centroavante do Bolívar. Romero, com a 77, está amarelado. Acabou deixando a mão, né? No rosto do Guga. Correta arbitragem dessa vez do Matonte. Segue o jogo 1-1.
1: Lá vem dominando o bolo, Flusão, tentou trabalhar aqui o Ignacio, pela meia manobrou, dominou, botou no gramado, pintou amarelinho pro Romero, né Sidão? Amarelo pro Romero.
3: Exatamente.
1: Cabeça 77 do Bolívar. Bola trabalhada na canhota para Ignacio, adiantou, lançou pro Mercosul, 3 minutos e meio. Você ligado na Litoral News, da Manchete, da Ondas, todo mundo comigo. Direito o Flusão, se mandou, foi embora novamente Donato. Tenta a quebrada pro Lúcio Acosta, o Bolívar tá todo fechado. O centroavante está jogando na intermediária defensiva. O Bolívar montou o paredão. Lá vem o Flu, vai ter que colocar aquela britadeira em ação, né? Aquela broca especial para furar essa parede aí, Flusão. Vem trabalhando novamente, tentou a caminhada. Ignacio virou, bateu para Donato. Levanta a cabeça, dá no meio pro Hércules. 4 minutos, 1-1. Bola para Savarino, pela canhota, armou, girou, virou no Guilherme Arana, acelera aí, Arana, tenta trabalhar por fora, vem por dentro agora, parou, prendeu, devolveu no Hércules, solta por baixo, Lúcio Acosta no pivô, distribui com o Guga, os caras estão num paredão só, Guga abriu para Canob, tem que ter pressa, tem que ter velocidade, Canob girou, bateu na marcação, voltou no Guga, dividiu, bola sobe e desce, sobrou no Canob, preparou, deu um tapa, levou no fundo, cruzou, vem ele agora, só cortando Echeverria na zaga, pegou, trocou o Guga, ajeitou, devolveu no Lúcio, soltou bola para Savarino, vai queimar, tá dentro da área, ajeitou na caneta direita, demorou e perdeu. Então manda a reaga, cortando pelo Tentou Bolívar, tentou lançar para Romero. Frente faz a dura em cima dele. Vamos frente. Dominou ali o Romero. Manobrou, devolveu, soltou na linha direita para o Jesus Sagredo. Bola bateu no outro, saiu. É arremesso de mão pro Bolívar. E o Savarino, hein, cara? Ele lamenta, ele bota a mão na cabeça. Tava na área, podia ter chutado, tentou limpar demais. Ô, Sidão.
3: É, a agilidade que o Acosta tá tendo no jogo é compensada de forma negativa por uma falta de tomada de decisão do Savarino, né? Toda hora o Savarino demora muito para tomar a decisão. E na maioria das vezes, quando toma, é uma decisão equivocada. Não tô gostando muito da articulação do venezuelano em campo, não. Vamos ver esse ataque.
1: Olha o Flu, lá vem Flusão voltando. Vamos embora, tricolor. Lúcio Acosta manobrou, não pode demorar. Lúcio Acosta, ele faz o giro, solta no círculo central. Inverteu, bateu na canhatinha. Sobe lá pela ponta, Guilherme Arana. Travou, devolveu, rodou pelo meio. Nonato vem de trás do apoio. Trabalha a bola. Vem o Flusão avançando. Bola solta para Lúcio Acosta, jogando muito longe da área o argentino. Lúcio botou no gramado. Bolívar já tá todo armado de novo. Nonato lançou, tentou pra Savarino, quebra, devolve do Donato, abriu bola para Guilherme Arana na pela esquerda, preparou, rodou na linha média, lançamento da meia-lua, é para Lúcio Acosta, a bola espirrou, sobrou no Jonqueira, ele espirra na zaga de novo, Carvalho tenta, espirra a bola novamente, Guga recupera, tentou bater, bateu para Hércules, Fluminense está parecendo nervoso, não pode ficar nervoso, tem que ter agilidade, vontade, mas com calma, vem Hércules na manobra, já virou pelo meio, tentou o passe, bateu bola até Guga, Guga devolvendo para Juan Freitas, solta a bola para Donato, Bolívar todo encolhido, Fluminense é todo ataque, 1-1 no marcador aos 6 minutos, Donato dominou, virou, bateu pro Hércules, pode queimar dali, atenção galera, vai quebrar pra John Kennedy, soltou no Hércules, penetrou, tá na área, bateu cruzado, e agora JK vai emendar, bateu na zaga, sobrou Savarino, chutou, bateu na zaga, voltou Savarino, e agora bateu, pegou o goleiro, voltou, bora, tira a zaga! Minha nossa senhora, quase que o Fluminense ampliou, quase que desempatou! Que pressão, três lances num só, Sidão.
3: É, foram três possibilidades para botar a bola no fundo da rede, o Fluminense não conseguiu aproveitar. Primeiro, na boa trama do Hércules, que tabelou pelo setor direito, adentrou a grande área, foi na linha de fundo, tentou fazer o cruzamento, a bola não chegou para o John Kennedy. E acabou se enrolando, não tá com aquele faro de gol hoje, o JK. E acabou não finalizando. Aí no bate-rebate com a defesa, a bola sobrou no Savarino. Ele tenta na primeira, bola rebatida. Na segunda ele volta. E a bola bate de uma maneira que foi um milagre a favor do Bolívar. Explosão. Bateu no peito do goleiro Lampi. E depois ela acabou morrendo na linha de fundo. O juizão está dando irregularidade a favor da equipe do Bolívar. Não valia mais nada. Vai cobrar a equipe do Bolívar com o Lampi, que enrola tudo que pode, empatando em um.
1: Renata Marinho, a voz do chat, dando moral para a galera que da moral, na manchete, na Ondas, na Litoral News, no YouTube, Renatinha.
2: E aí, esposa, quem tá ligadinho na transmissão é a Edna, o César e o Felipe ligadinhos com a gente.
1: Valeu, Edna, valeu, César, valeu, Felipe, obrigado pelo moral. Todo mundo ligado no Explosão. 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Também comigo a caminho da Copa, Copa na Litoral News, neste vem direto dos Estados Unidos. Vamos lá, para acompanhar tudo da Copa, aqui na Litoral News, com emoção de montão. Oito minutos, placar do jogo de 1-1. Não é um bom resultado pro Flu, não. Flusão vai dando adeus, né? Galera ligada na gente, deixa eu mandar um abraço aqui pro pai do João Fernando Gomes. Tá ouvindo a gente em Dubai. É, o papai do João Fernando recebeu um abraço. Está trabalhando lá em Dubai, ligado na gente. Temos audiência no mundo todo.
3: Trabalho ruim, esposa.
1: É sempre uma luta, né? Trabalhar longe de casa é sempre uma luta, mas em Dubai é uma outra história. Sidão teve lá no passado, né, Sidão?
3: Passei lá indo para o Catar. Fiquei 30 horas no aeroporto de Dubai, porque caiu uma tempestade no meio do nada.
1: Tempestade do deserto, Sidão, lá no final do ano passado, naquele Intercontinental de Clubes. Vem voltando, dominando a bola aqui, manobrando o fundo, Nonato virou, soltou a bola para Lúcio Acosta, se manda, vai embora, corre na canhotinha, girou para Arana, Arana voltou para Lúcio Acosta, 9 minutos, olha a bola do Lúcio para Arana, penetrou, cruzou, sobrou no Canop, faz Canop, faz, tá sem ângulo, rolou, emendada, pegou o goleiro, voltou, tentou, tira a zaga, cortão Echeverria, minha mãe de Deus, que perigo, vem voltando bola, solta até o lugar, tá de sacanagem o Uruguai. É brincadeira, vai botar
3: a mão no ouvido.
1: A mandar voltar o escanteio. Só sempre ouvir o VAR para dar pênalti. Só isso. Isso valeria. Fora isso, não, Sidão.
3: É, tá autorizando. Ele deu um migué na explosão. Ele deu um migué. A explosão quis cobrar rápido. Aí ele parou, viu que fez besteira, deu um migué colocando a mão no ouvido. É um brincalhão. É um brincalhão uruguaio. É o árbitro do jogo.
1: Vai bater Camobio. Preparado. cobrado pelo Fusão, levanta os dois braços. Quem sabe o desempate, hein? Já são 10 minutos. Canóbio correu, bateu, pingou, bola tentou. Ignacio cabeceou errado. John Kennedy tentou, trocou, a zaga cortou. Juíza vai dar falta. Vai dar falta do JK no ataque. O problema é que o Fluminense está entrando na pilha.
3: Tá faltando definir também, explosão. Tá faltando o jogador chegar e ter o fatão decisivo de colocar a bola no fundo da rede. Por exemplo, o Canóbio, ele tinha condição de chegar batendo cruzado. Seria uma boa finalização, e o Fluminense rola, joga para o meio. Aí vem outro para finalizar, conseguiu fazer o corte, e o Lampe está fazendo uma atuação muito boa no jogo, né? Ele fez aquela defesa na bola do Hércules, duas do Savarino, e agora mais essa. E mais uma finalização do Tricolor. Está muito bem no jogo o Lampe. E o Fluminense se demorando muito para tomar a decisão.
1: 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Aqui com o Fluminense Bolívar ao vivo com imagens da parceria com a Litoral News. Com a Manchete, com a Nova Friburgo. 8:17. Tempo passando no Maraca. 11 jogados, 34 para acabar. Vem aí o Rodrigo Castilho no Flusão. E olha o placar do jogo, eu conto já. Flusão escapa, vem Nonato ali pela canhotinha, dominando, tentou costurar, prendeu, protegeu, virou bola pela meia, correu, Ignacio lançando o Canóbio do lado da área, tentou o giro, perdeu, vem tomando Pato Rodrigues, botando bola pela linha lateral. Placar do jogo no Maraca: Fluminense 1, gol do Lúcio Acosta. Bolívar também um gol marcado pelo Melgala. Vem o Flu trabalhando, rodou bola, Hércules girou, virou, soltou no Lúcio Acosta, bateu pelo alto, correu o Guga, dominou na área, pisou na grande área, cruzou e agora a zaga cortou, tirando o Echeverria.
3: Soteldo
1: afasta pelo time do Bolívar. Vem aí Soteldo também, Sidão.
3: Daqui a pouco duas mudanças no Flusão, explosão. O cabelinho descolorido do Jefferson Soteldo e com a 19 Rodrigo Castilho. Com seus dois jogadores a pintarem na equipe do Fluminense já já.
1: Lá vem o Flu, Canóbio, serviu para Lúcio Acosta, voltou pro Canóbio, caiu na área, nada houve, segundo o árbitro. O Canóbio vai à loucura, o torcedor também querendo pênalti, Sidão.
3: É, pediu pênalti o Agostinho Canóbio. Ele entrava na grande área e acabou trombando contra o atleta adversário, que era Echeverria, que parou, né? E aí o Canóbio trombou para cima dele. Lance normal, segundo árbitro, não vi que qualidade de pênalti também. Flusão tá sendo eliminado. E vai o Bolívar.
1: Olha o Bolívar. Correu Robson pelo meio, lançou para Romero. Lá no comando trabalhou, meu. Gar fechou na canhota, Romero dominou, devolveu, soltou bola. Vai pintar cruzamento do Justiniano. Abriu para Melgar, fez o domínio na canhotinha, girou, devolveu, Justiniano pelo meio, pode bater dali, prefere rodar, rodou, girou, virou, soltou no Robson, corre pelo time do Bolívar. O Bolívar roda a bola, pro Bolívar 1-1, tá lindo, a gente pode até perder o jogo, em verdade, só não pode levar 3 gols. Inversão, buscava o Paco Rodrigues, sobe cortando o Guga, a bola foi trombada, vai levar falta o Guga. Aí dá o que, arbitragem? Dá o protocolo de concussão, choque de cabeça do Guga com o jogador José Sagredo, que parece se domar. É,
3: exatamente, explosão, os dois estão tirados ali na beira do campo, né? Estão bem, ao que tudo indica, né? Tanto o Guga quanto o Sagredo, mas estão sendo atendidos neste momento no protocolo do choque de cabeças, né? Protocolo da concussão. O juizão rapidamente paralisou o jogo, os dois estão fora do gramado, né? Mas naquela questão de dar prioridade à saúde do jogador, nesse momento o jogo paralisado e já já o Fusão mexe.
1: 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Búzios, Cabo Frio, Rasa e Unamar. 13 minutos, 1-1. O tempo está passando. Já está indo quase embora.
3: O Guga já está de pé, explosão. O Guga já levantou. E o Sagredo vai aproveitar, né? Vai enrolar o que pode ali também. Parece já está bem, mas ele vai enrolando, né? Tudo que puder, o Bolívar vai enrolar no jogo.
1: É, até porque na hora do acréscimo, né? A arbitragem é extremamente condescendente com quem faz cera, né? Esse que é o grande problema. 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Olha as mexidas aí, Sidão.
3: Tá saindo 16, Nonato, entrando 7, Jefferson Soteldo. E sai o 17, Canóbio, para entrada do 19, Rodrigo Castilho. Vai para frente o Zuba.
1: É, vai tentar. Ele mexe, tem que rodar, tem que buscar fazer alguma coisa, porque até aqui não funcionou, né? Fluminense tem a obrigação de fazer três gols de diferença. Se quer vencer, o Fluminense está conseguindo. A saída do Canobbio levou a Martelinho. Sidão.
3: É, ele vai jogar praticamente num 4-1-3-2. Né? Vai ser essa articulação do Fluminense. A linha de 4 na defesa. O Hércules plantado os primeiros volantes. O Acosta mais, né, nessa linha junto ao Savarino e o Soteldo. E na frente, Castilho e John Kennedy. É aquilo, não tem o que fazer, tem que ir pra cima. Só que não pode a defesa da bola.
1: Lá vem o Pato. Pato dominou pelo Bolívar, girou pelo meio. Olha o Robson, vai queimar, limpou, manobrou, girou, virou. O Hércules aperta, o Robson prende. Hércules vai chamar a falta, Robson rola. Atrás pro Justiniano. Lançou pro Pato Rodrigues, dominando pela meia canhota. Caiu o Justiniano, é falta. Falta, bola pro Bolívar, bateu. Os caras estão fazendo o jogo que a eles interessa. E o Fluminense entrando na pilha, já com 15 minutos, Sidão.
3: É, agora o relógio é inimigo na explosão. Joga a favor da equipe do Bolívar, mas é inimigo do Fluminense. Já são 15, tem 30 minutos de futebol pela frente. A média aponta um gol a cada 10. É, um gol a cada 10 minutos é o que o Fluminense precisa para se manter vivo na Copa Libertadores da América. Está sendo eliminado. É um vexame, né? É um vexame, tricolor até esse momento. Um grupo, para mim, completamente acessível. E o Fluminense não está vencendo nenhum jogo, cara. Nenhum jogo. Então é hora de jogar tudo aquilo que pode jogar. São 30 minutos para fazer três gols, mas a chance agora é pro Bolívar. Bola no meio da rua pela canhota. Melgar está preparado ali no pé direito.
1: Vai bater pelo Bolívar. Meu parceiro Cristiano está ligado na gente. Estava vendendo as paçoquinhas no Barra do Garça. Vamos dar um moral pro Cristiano aqui. Melgar vai bater, bateu, bola quente. Fábio! Tira o perigo, volta a bola pelo meio. Pato Rodrigues dominando pela canhota, escapole a bola, Guga tenta, Pato recupera, manobra Pato Rodrigues, levou na linha de fundo, balançou na frente do Guga, cruzou na Denguela, subiu tirando Ignacio, o truque do Soteldo, tenta engatar o contra-golpe, botou na frente, tá cheio de gás, dominou Soteldo, corta a zaga, e por baixo na hora, o Arriaga ganhando do baixinho Soteldo, nem Sidão Marinho.
3: Conseguiu muito bem essa bola, Arriaga, explosão, dividiu na velocidade, Soteldo saiu na frente. O Arriaga conseguiu chegar junto dele, colocou raça, né? Colocou muita garra na corrida, conseguiu fazer o corte. Maracanã levanta, torcedor entende que é o momento de jogar junto. Seu 12º jogador em campo.
1: Você não acredita, né? Canta, solta a voz, vamos Fluminense. Olha a galera cantando, solta a voz o tricolor. Vem voltando o Hércules pela meia, tentou pelo fusão, trabalhou, devolveu o bola até Ignacio. Círculo central do gramado, inverteu lá pela lateral, canhota com o Freitas. Adiantou, bateu, tentando Soteldo. Soteldo manobrou pelo comando, deu bola para Lúcio Acosta, girou, perdeu, deu mole, como Justiniano, ganha pelo Bolívar, deu pro Romero, Romero voltou, lançamento é do Robson, Romero nas costas do Freitas, corre para recuperar Juan Freitas e sai jogando.
3: Não, só o detalhe, as alterações até agora, o efeito é negativo. O Fluminense não tá com tanto ímpeto de ataque, né? Porque tava tentando muito pelas pontas, mas agora é um tricolor que também não tem muito meio de campo, né? Então perde uma referência que chama a marcação para liberar os corredores pelas pontas. Vamos ver se agora vai.
1: Savarino virou para Guga, preparou, cruzou, tentou Castilho, tirou casquinha, zaga, corta, tirou Jesus, Sagredo, botou a bola pelo meio, insistiu, lá pela canha Tarana, tentou lançar pelo alto, corta o Sagredo, manda a bola pela linha de lado. 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Lá vem voltando o time do fundo dominando, correu pela meia, Guga, Guga manobrou, 1-1, placar é ruim, lá vem, Freitas preparou, cruzou pro JK, deixou passar no Castilho, vai emendar, faturou, mas não valeu, tava impedido o ataque tricolor, quando o JK desviou pro Savarino, pro Castilho, o Castilho tava adiantado, né? O bandeirinha marcou. Vamos ver se o VAR vê alguma coisa diferente, hein, Sidão Marinho?
3: É, no levantamento que veio pela ponta canhota. O JK desvia na primeira, não consegue botar no fundo da rede. Castilho chegou aproveitando, junto ao segundo pau, empurrou para o fundo do gol. Explosão, lance sendo checado no VAR. Vamos ver a decisão da arbitragem. Parece que, de fato, estava impedido o Castilho, mas estão traçando a linha da paralaxe. Ó, tava não, hein? Me parece que não tava não. Pode preparar o gogó, que o gol pode ser validado. É na paralaxe. Linha ajustada, pra mim o gol vai ser validado. Pra mim tem grande chance do gol do Fluminense ser validado. O VAR tá demorando. Acho até que não precisava dessa demora toda. O Cubeira chama a galera. John Kennedy chama o torcedor, faz pressão. Pra mim é gol. Pra mim é gol absurdo. O absurdo, bandeira. poderia ter dado um impedimento nesse lance. Para mim, o gol vai ser dado, Esposão.
1: Ele pegou o JK um pouquinho adiantado, mas o JK não bateu na bola. Resta a interpretação, é interpretativo. O JK estava um passinho à frente no primeiro lançamento, mas ele não pega na bola. Quem conclui é o Castilho. Aí é interpretativo o lance. É o árbitro entender que o JK teve interferência ou não. É, vamos aguardar.
3: Muita demora, hein? Que
1: olha
3: demora.
1: Lá, tá sendo traçada a linha. Sendo traçada a linha. O JK
3: me
1: tá
3: parece,
1: um pouquinho à frente.
3: É, né? Me parece, na verdade, Pozão, que o Jesus Sagrado é uma condição, ó. Impedimento.
1: Era o JK um pouco à frente. Era um pouco à frente o JK. E como ele foi pra cima da bola, aí o árbitro entendeu que ele participou. Porque ele não tocou na bola, né? Só que, como ele parte tentando a cabeçada, ele chama a atenção do zagueiro e do goleiro. De fato, estava um pouquinho adiantado o João Kennedy de impedimento. Pega o Castilho, tinha condição legal. Era o JK que estava adiantado. Lá vem o Bolívar, segue 1-1. Tentou dominar. Pela meio, Paco Rodrigues deu mole e perdeu. O Guga tomou. Ligou para Castilho, voltou no Lúcio. Acosta driblou primeiro, devolve no Rodrigo Castilho. Chama Lúcio, Acosta, acelera com o Guga. Pela direita, João Kennedy, Soteldo fechando. Castilho também, lá vem Guga. Pela faixa direita, preparou, cruzou pro JK. Ajeitou mal. Ainda assim, corre atrás, lá do outro lado, Arana. Virou, devolveu, deu bola para Soteldo. Tentou driblar. O primeiro tá na grande área, levou no fundo, cruzou. Bola mascada, saiu. É o quê? Tiro de meta? Foi só o toque do Soteldo. Por isso só o tiro de meta. 8:27. Tempo passando na Libertadores. 21 segundo tempo, 24 para acabar. 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Fluminense, o Lúcio Acosta.
4: Bolívar.
1: Bolívar também, um gol do Melgar. Mexeu o Bolívar, hein?
3: Tá saindo 80 ao torno do gol. Melgar entrando a 6, o Erwin Vaca. Erwin Vaca, camisa 6, na vaga do Melgar com 80.
1: Erwin Vaca entrando aí na representação do Bolívar. 1-1. É do jeitinho que os bolivianos queriam, né? Vão encaminhando sua classificação, pelo menos a eliminação do Fluminense. Classificação do Bolívar vai depender do jogo do Rivadavia contra o La Guaira, na Venezuela. Mas o Bolívar faz o mais difícil, né? E o Fluminense, cara, já são 22:30, metade do segundo tempo. E é uma vergonha você, em 5 jogos de Libertadores, não vencer nenhum. Com todo o respeito ao Zubeldía, né? Mas é uma vergonha. Agora o jogo para pro tempo técnico aos 22:30. Mas é uma vergonha você passar 5 jogos contra o potente La Guaira, contra o Bolívar, que tá jogando bem aqui no Maracanã, em verdade, contra o Rivadavia, que pode ser bom. Mas não é nenhuma coisa maravilhosa. E o Fluminense não ganhou nenhum jogo até agora. E vai caindo da Libertadores e vai brigar para ver se vai lá pro play-in da Sul-Americana contra o La Guaira semana que vem.
3: É, isso porque é um time de, teoricamente, maior força do grupo, né? Força econômica, força de qualidade do seu elenco. E mesmo assim o Fluminense vai fazendo uma péssima Copa Libertadores da América. São 5 jogos até aqui, 3 empates com esse e 2 derrotas. Cara, não tá somando vitória nem em casa, né? Então é uma Libertadores muito ruim do Fluminense, que agora tem pela frente mais 22 minutinhos para tentar 3 gols. Aquela média que eu falava de 1 minuto a cada 10 já caiu. O Fluminense tem que botar o primeiro na conta, cara, porque aquilo não é só fazer um gol, não é só vencer. A vitória por um golzinho de diferença não muda muita coisa pro Fluminense. Claro que pode, né, na última rodada, o Fluminense conseguir uma vitória contra a equipe do La Guaira, o Bolívar ter uma derrota contra a equipe do Rivadavia. E nesse cenário, o Bolívar tem 6, e cairia para 5, o Fluminense iria 6. Então, é um time de guerreiros que, dentro da sua estrutura, precisaria também, na última rodada, fazer um grande resultado para não depender do resultado do Rivadavia contra o Bolívar. Importante lembrar que o jogo é na altitude e o Rivadavia já está classificado. Então, pro Rivadavia, é aquele famoso jogo que eu vou escolher um dos possíveis adversários das oitavas. É melhor ter o Bolívar ou melhor ter o Fluminense? Muito melhor ter o Bolívar. Então, o Fluminense tem que aproveitar agora e já tentar o primeiro gol, Explosão.
1: É, vai ter que fazer pelo menos um empate no saldo. Nessa altura, até o 3-1 vale. né? Para brigar pela Cano. Classificação, até o 3-1 vale, né? Não, não pode ser eliminado hoje. Não der para fazer 4, faz 3, né? Faz 2 gols e iguala pelo menos o confronto direto. Porque o que elimina o Fluminense hoje é o confronto direto. Só isso, né? Senão tem briga semana que vem. Tem que deixar o jogo acontecer. Vai depender dos outros, mas pelo menos vai brigar. Pelo menos vai brigar.
3: A vitória simples também deixa o Fluminense com a chance, né? Mas é aquilo. Não tanta chance assim.
1: Não, mas aí acaba, né? Lá vem voltando o bola ao fundo, João Kennedy. Girou, virou, tentou, bola espirrou. Sobrou. Manobrou pela direita. Olha o Guga. Inverteu, bateu no Guilherme Arana. Bate, bate. Ah, bateu mal. Subiu muito a bola. O problema é que a vitória simples, né? O Fluminense iria para
3: 5-5. Na última rodada, o Bolívar pode perder pro Rivadavia. Entendeu? O Fluminense ganha do Laguaira. É, só que agora, o Laguaira não pode ganhar do Rivadavia. Então, pro Fluminense, nesse cenário, o melhor do Rivadavia é ganhar tudo. O melhor do Rivadavia é ganhar a quinta e ganhar contra o Bolívar na quarta-feira da semana que vem. Agora, não vai depender apenas de si, né? E é o que eu falei, pro Rivadavia vai ser aquilo, vou escolher adversário, vou querer o Bolívar com o possível rival numas oitavas final, vou querer o Fluminense. Eles vão escolher os bolivianos, porque na Argentina eles podem passar o carro.
1: É verdade, tem razão o Sidão. Venceu, pelo menos tem a chance de sonhar.
3: Vai mudar.
1: Tem a chance de sonhar. O negócio é ganhar o jogo, não pode empatar com o Bolívar duas vezes. Empatar com o Bolívar duas vezes, né?
3: Perdeu lá.
1: Perdeu, né? Lá, 2-0, é verdade. É, ficar com um ponto só no duelo contra o Bolívar é duro, né? O torcedor acredita. Vamos, Flusão. Tem que chamar a bênção, João de Deus. Olha o Soteldo. Deu bola, já tá caindo.

0: vezes. Meteu a varada, uma bomba na bola. Pra fazer o segundo, Flusão mexe. Sai JK, entra Cano. Sai também Guga, entra Samuel Xavier. Tem posse pela direita, agora sim. Fluminense mexendo, 2 Samuel na vaga do 23, Guga. E 14 Cano na vaga do 9, John Kennedy.
1: Olha o Flu voltando, cruzamento. Bola passa, Soteldo vai tentar. Vai brigar pela bola do outro lado. Brigou Soteldo, ganhou, girou. Arana pediu, vem a zaga. Tocando o último tapa do Soteldo. É manual pro Bolívar. 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
0: Explosão, se eu fosse o Cubeira, eu tomava a decisão de tirar o Cano de entrar em campo, né? Preservar um pouquinho. Cara, o JK acabou de marcar um gol, né? Beleza, ele saiu, deu um espaço ao companheiro, mas foi muito aquela tese do momento, né? Tem que aproveitar o momento. Um gol inflama a torcida, inflama o time, mas inflama principalmente o jogador. Então manteria o John Kennedy em campo, né? Até porque o Fluminense tem mais uma pausa para fazer. Teria duas alterações, agora tem uma. Vamos ver se o Cano entrar bem, também é um grande ídolo da torcida.
1: É, o Cano nos bons tempos resolvia, né? Mas o JK de fato fez o gol e saiu. Podia ter segurado a alteração ali, o Maxi Fubeiras, que tá no banco na vaga do Zubeldia, que tá suspenso. Lá vem voltando o Flusão, Samuel Xavier. Manobrou, entrou, agora virou de bola para Savarino. 2-1 pro Flusão. Placar que mantém o Fluminense vivo na Libertadores. Olha a bola para Lúcio, Acosta. Dá tempo ainda de meter mais dois, Flusão. Cruzamento do Savarino, quarta defesa, tiro do Echeverria. Botou bola pela linha de lado. Renata Marinho, a voz do chat. Dando moral para quem me dá moral. Oi, Renatinha.
2: E aí, Explosão, Lucas de Santa Rosa em Niterói. Vou ficar louco da cabeça, mas acredito no tricolor até o fim.
1: Valeu, Lucas. Vamos torcer pra ficar louco na cabeça. Samuel botou lá dentro, olha o Cano, ajeitou, tentou pro Hércules, bateu na zaga, dividiu, tirou ali o Echeverria, outro pé tricolor, bateu na bola, o Savarino devolveu pra frente, lançou, tá legal o Cano, hein, tá legal, ajeitou a emendada pra fora. Recebeu no Cano e bateu de pé direito na linha de fundo, Sidão.
0: É, o Savarino não faz um grande jogo não, Explosão. E essa bola não pode errar. Essa bola não pode errar. O Cano fez a boa jogada, conseguiu ajeitar, escorou para trás. O Savarino chega batendo, mais uma vez para o nariz a ponta. Tinha um corredor aberto para pelo menos acertar o gol. O goleiro podia fazer a defesa, mas ele bota para a linha de fundo. Tá mexendo o Bolívar. Mais uma alteração na equipe boliviana sendo processada neste momento. Está sendo com a 17, o Pato Rodrigues. Entrando com a 18, Chaves. Chaves, camisa 18. Na vaga do 17, Pato. Parece que o PH Ganso, ele mesmo, vem aí Ganso. A última mudança do Fluminense provavelmente é o Saba Liso que vai rodar.
1: 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E o tempo vai passando. 30 minutos jogados, 15 para acabar o placar da Libertadores. Luzão 2. Lúcio Acosta fez o primeiro, John Kennedy o segundo. Bolívar, um gol do Melgar. O banco ligado na galera, lá vem o Flusão voltando, o Savarino tá bem pedido na hora do lançamento, pra ele tá bem pedido, o Savarino, a arbitragem parou e matou, daqui a pouquinho tem Boca Juniors e Cruzeiro na Litoral News no YouTube. O Marcelo Marinho vai balançar a galera, ao lado do Gabriel Pierone. Amanhã tem Palmeiras e Cerro, tem Santos e São Lourenço aqui na Litoral News no YouTube, na Manchete, na Ondas, na Litoral News, tem Vasco e Olímpia, tem Flamengo e Estudiantes, tem Independente, Petroleiro e Botafogo, hein?
0: Amarelou pro John Kennedy, explosão na beira do campo. Ele ficou revoltado que o juiz deu uma, né, bola a favor da equipe do Bolívar no impedimento do Fluminense do Savarino. Jogou copo no gramado, por isso amarelinho para John Kennedy.
1: 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Uma Labs. 2-1 Flusão, vai mexer o Flu. Exatamente a alteração que o Sidão já antecipava, hein, Sidão?
0: É, sai com a 11 Savarino, não fez um grande jogo. Para a entrada do 10, Paulo Henrique Ganso. A última mudança tricolor no jogo.
1: Valeu! Ligado no Explosão, tem mais emoção. 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Um abraço ao Farré com a Água Luz. A Maracanã lotado, hein? O torcedor do Fluminense canta sem parar. Muito legal a galera aqui do Maraca. Em Soteldo, dominando pelo Fuma, no Bruno Rodon, girou, virou, tentou no Hércules. Mamacia redondinha, bota no gramado, vem Juan Freitas subindo, deu bola para Ignacio. Já inverteu para Lúcio, Acosta, pela meia trabalha Ganso, pediu do lado dele, Lúcio voltou para Hércules. Penteou, soltou no Lúcio, abriu agora sempre o PH Ganso. Lá vem o maestro do Colô, dominando, vem Ganso subindo. Virou bola, chamando Lúcio novamente, domina. Pela meia, 2-1, Flusão. 2-1, Flusão. Se mantendo vivo na Libertadores. Para não depender de mais ninguém, é só meter mais dois gols. Lá vem Jefferson Soteldo, o venezuelano trabalha pela canhota, lançou, procurou o passe, dominava pela ponta, tentando o giro lá, o Guilherme Arana voltou para Soteldo, trama, gira, volta errado, perdeu a redondinha, e tomando Justiniano ganhando, sai jogando ali pelo Bolívar. Eu vou pra galera, Renata Marinho, a voz do chat, e aí Renatinha?
2: E aí, explosão, quem tá ligadinha é a Vera do Portinho, tá ligadinha, torcendo pelo Tricolor.
1: Minha querida amiga Vera, ligada no explosão, com emoção de montão, Península Maracanã, lotes a partir de 360 metros quadrados com RGI, em um espaço ecologicamente correto, à beira da lagoa. 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Lá vem voltando, subindo a representação, Tricolor dominou, dentro da canhota, Arana virou, devolvendo o Paulo Henrique Ganso, vem subindo, avançando com o Lúcio, devolve no Soteldo, do lado da área, fez a trama, quebrou pelo meio, olha o Ganso, ajeitou, pé canhoto, cruzou, e agora subiu a zaga, cortando o primeiro, tirando de qualquer maneira a representação boliviana. Bola volta, insistiu, procurou pela meia, lançamento é para Rodrigo Castilho, matando o peito, tentou, desarmado pelo Justiniano, vem ganhando de qualquer maneira a defesa, afastando, cortando o time do Bolívar. Abraço aqui, meu parceiro Vanderlânio, em Barueri, ligado comigo, grande Vanderlânio, obrigado pelo moral, garoto, sempre ligado no explosão. 34 tentava escapar do Bolívar, caiu o Romero, vai ficar fazendo cera, não, até que esse levantou rápido, hein, Cidão Maria?
3: É, ele foi inteligente, né, utilizou a experiência, chamou o contato do Ignacio, o Ignacio veio por atrás dele, deu a trombada, caiu no gramado, o juizão deu a falta. Bola a favor da equipe do Bolívar, ponta esquerda no campo ofensivo, vai levantar no meio da área, trocar o batedor para ganhar tempo. O Fluminense vai reclamando com o juizão, vai se recompondo na linha defensiva. Vem pra bola o Bolívar, botando no chuveirinho da área.
1: 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Lá vem voltando o Fluminense, dominando, lá vem Soteldo. Se mandou pela canhota, acelerou, ganhando o primeiro, sobe pela meiuca. Vem limpando, ninguém marca, Soteldo volta pra Hércules pelo círculo central. Já abriu pra Lúcio Acosta, pela faixa direita. Vai caminhando em direção à área, prefere dar o brequezinho, o Lúcio Acosta insistiu, quebrou para Ganso, Ganso trabalhou, rodou, protegeu, voltou no Lúcio Acosta, vem o Flusão tentando o terceiro gol, olha o passe feito na direita, corria essa mão, Xavier devolveu, Ganso foi trombado, juiz não deu, Lúcio caiu, pediu falta, o juizão mandou seguir, bola voltou, até onde está o Hércules, bem postado, lançou errado, troca na representação boliviana, vai rasgando a zaga. O Ignacio botando bola na linha de lado. O Sidão não pode dar esse mole, não.
3: Não,
1: Sidão
3: não pode dar esse mole. Nessa altura do jogo, já com quase 36, 9 minutos para acabar o tempo regulamentar, o Fluminense não tem que pensar no 3 de diferença, tem que pensar no 2 de diferença. Por quê? Isso iguala a questão do confronto direto. E aí, supondo que na última rodada o Bolívar vence o Rivadavia lá e o Fluminense vence lá agora aqui, vai passar quem fizer mais gol. Vai passar quem colocar mais gol no adversário. E potencial, o Fluminense tem de abrir um marcador maior contra o Uruguai.
1: Lançamento para Soteldo, correu pelo Flusão. Pode tentar esse terceiro gol que a galera está esperando. Soteldo manobrou, rodou, girou, virou, soltou na frente da área. Tentou Lúcio Acosta, domina, gira, tem dois dele. O Lúcio está muito marcado. Voltou bola para Freitas. Freitas soltou no Lúcio. Preparou, cruzou mal. Na mão do goleiro Lampi, tá cansado, que defendeu, hein? Cansou. O Lúcio já cansou faz tempo, hein, Sidão?
3: Cansou demais o Lúcio Acosta no jogo, explosão. Com a camisa 32, agora ele cai no gramado. Foi fazer um levantamento, colocou a bola nas mãos do goleiro Carlos Lampi. Enrola, enrola, o juizão é conivente com ele. Deixa o Lampi enrolar. Está mais 10 segundos com a bola na mão. Pegar a bola pra quê, seu juiz? Tá de sacanagem. Pra dar a bola pro chão, pro Lampi fazer a defesa. Agora, eu falei, explosão. O Fluminense agora, 3-1 é a vida. 3-1 é muito bom, porque o Fluminense vai depender de golear o Laguaira. O Bolívar vai jogar contra o Rivadavia e mesmo se o Bolívar vencer, o Fluminense vai continuar dependendo daquela questão de fazer mais gols no La Guaira do que o Bolívar fizer na equipe do Rivadavia.
1: Essa conta toda é porque mudou o critério, né? Agora não é mais o saldo, não são mais as vitórias o primeiro critério. Agora o confronto direto é o primeiro critério. Dentro do confronto, você tem o primeiro desempate. Por isso que o Flu tem que meter 3-1 para igualar com eles, né? 37,5. 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Quase 38, 2-1. Falta pelo menos um gol. Um gol já leva a decisão para a semana que vem em condições iguais. Eles estão rigorosamente empatados se o Flu meter mais um gol. Leva amarelinho o Paulo Henrique Ganso, né? Leva o amarelo, Sidão.
3: É, falta do Ganso na intermediária ofensiva pela ponta direita. Amarelado o PH Ganso e agora é aquilo, né? O Fluminense tem que ter a segurança defensiva também, porque qualquer gol do Bolívar elimina o Fluminense da Copa Libertadores. Explosão.
1: Vai bater bola o Bolívar. Preparado, bateu o Justiniano, levantou, pintou a cabeçada do Romero, bola ficou viva. Echeverria tentou pelo alto, corte, Ignacio, voltou pela média, queimada para a linha de fundo. Minha Nossa Senhora. Passou à esquerda do gol, chute do Robson, hein, Sidão?
3: Chegou muito bem o Robson para fazer essa queimada na frente da grande área. Explosão. Ele tentou aquela bola que quica, né, o tiro para baixo, ela quica, tenta iludir o Fábio, mas a sorte do Fluca, ela passou à esquerda, foi morrendo na linha de fundo.
1: Olha o erro, errou Freitas, ganhou a bola do Bolívar, vai tentar o gol, disparo, desvia a zaga. O Ignacio tentou cortar, mas não conseguiu não, a bola foi para fora mesmo. Estava a impressão do desvio do Ignacio. Frente. Assim o coração tricolor não aguenta. Pintou o público aqui no Maracanã, Renata Marinho, público excelente, hein, Renatinha?
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1: 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Vem voltando no último, Acosta aos 39. Fluminense tem 6 minutos, mais um acréscimo para tentar o terceiro gol e ficar igualado ao Bolívar. Tentava o Ganso, foi travado. A zaga corta. Vem o Bolívar, lançamento é para Romero. Vai Ignacio. Romero chegou primeiro, arrastou. Ignacio protegeu. Aí saiu jogando, conseguiu evitar, não. Cedeu o escanteio. Ele fica desesperado, mas é escanteio pro Bolívar, Sidão.
3: É, ele fala que a bola não saiu. Bandeira marcava de perto. Tá dizendo que a bola acabou saindo pela linha de fundo. Vai ter bola o Bolívar, hein? Quase 40 no segundo tempo. Vive um drama o Fluminense. Não pode sofrer gols. Com esse 2-1, a situação não tá confortável, não. O Fluminense se mantém vivo. Vai depender do Rivadavia vencer o Bolívar no jogo da volta. Agora, não pode sofrer gol. Se sofrer gol, o Fluminense será eliminado da Copa Libertadores. Atenção, torcedor, com a proteção de São João Paulo II. Bolívar tem bola, é pela ponta direita.
1: São João Paulo II joga na defesa também agora, hein? Vai bater o Bolívar, Robson bateu, levantou, tira a zaga afastando. Olha o contra-gol, vamos. Vai brigar pela bola o Flu na canhota, hein? Tentou chegar, ficou no chão. Corria lá primeiro o time do Bolívar, ali vendo o recuo de longe.

0: tem você como emoção de montão em a Litoral News, a número 1 do YouTube do Brasil, com a manchete, o explosão virou manchete, com a onda ZFM na região dos lagos, tá todo mundo colado. E é nessa que o goleiro na galera 41 e meio caiu lá o jogador do Bolívar. Eles vão fazer cera até não poderem mais. Vai tentar uma alteração. E aí quem vai sair já caiu, hein, Sidão Marinho?
1: É, exatamente, Clozão. Não são bobos, né? Sabem que o Fluminense está com ímpeto nessa reta final. Está mexendo o Bolívar. Está sendo 4-2 o Jesus Sagredo para a entrada neste momento do camisa 8, Luiz Paes. Luiz Paes com a 8 na vaga do Jesus Sagredo.
0: Paes, número 8, na vaga do Sagredo. Paes 42. Daqui a pouco tem Cruzeiro e Boca Juniors. Marcelo Marinho vai transmitir com Gabriel Perone. Amanhã tem mais Libertadores. Tem bola rolando para você também na Sul-Americana, na Manchete, na Ondas, na Litoral News. Lá vem Lúcio Acosta recebendo pelo fundo, dominou pela ponta canhota. Levou no fundo, cruzou e agora olha a chance. A zaga cortou, troco no fundo, Ganso ajeitou para o Samuel. Pisou na meia-lua, cruzou mal. Vem cortando Echeverria. Volta a bola para o Tricolor. Vamos, Flusão. Só falta um gol para pelo menos igualar com o Bolívar no confronto direto. Né? Foi 2-0 para eles lá. Tá 2-1 pro Fusão aqui. Fazendo mais um gol, Fluminense resolve semana que vem, secando o Bolívar ou dando uma goleada aqui no Laguaira. 42,5. Recurso de bola pro goleiro Fábio. Vamos, Fábio, vamos, Fábio. Virou bola, deu pra Juan Freitas, acelera lá pela canhota com o Guilherme Arana dominando pelo Fusão. Tentou bater pela ponta, correu, Soteldo livre nas costas da zaga. Soteldo penetrou, cruzou, ninguém tava chegando. E a bola vai sair do outro lado, na linha de lado. Faltou levantar a cabeça pra cruzar, né? Pra ver que nem o Cano nem o Castilho estavam na linha do ataque, hein, Cidão?
1: É, exatamente, Clozão. Não teve a tranquilidade de observar o espaço que você vai tentar botar essa bola. Acabou botando pra ninguém, chance dispensada pelo Fluminense. 2 minutinhos e precisa de um gol.
0: 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Com 2-1, o Fluminense vai ter que torcer para o Bolívar perder o jogo, né? Empatar certo, né?
1: E o Fluminense venceu
0: lá agora. Empatar certo. Com esse placar, o Bolívar pode empatar e o Fluminense ganhar. Vem voltando aqui, Ganso cruzou, bola pingou. Segundo pai, Mendonça, Samuel Xavier, pegou o goleiro. Milagre! Milagre do goleiro Lampi na queimada sensacional do Samuel Xavier na área. Escanteio pro Flu. Flu tem pressa, vai bater o solteiro, o goleiro caiu. O goleiro ficou caído lá pra ganhar tempo, Cidão.
1: É, nenhuma surpresa. Depois de uma grande defesa do Lampi, na bola cruzada do Samuel Xavier, ia pro fundo da rede. Ele consegue desviar e coloca pra linha de fundo. Agora ele cai, pra deixar o relógio completar 45, a última volta do ponteiro. Tá caído, estirado no campo. Normalmente o tempo de acréscimo da Conmebol não é longo, Explosão. Fica a expectativa, daqui a pouco a placa sobe.
0: Goleiro caído, vai ganhar tempo. Eu aproveito para ir pra galera. 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
2: E aí, Explosão, quem tá ligadinho é Aura Pereira do Espírito Santo.
0: Valeu.
2: Triste confusão.
0: Valeu, Aura. Estamos ganhando o jogo, pelo menos, né? Mas mais um resolve, cruzamento, bola pegou, subiu tirando a zaga, aliviando, volta pelo meio, insistindo aqui, tentando de cabeça, golpeou Samuel, virando bola, lançamento do Hércules, lá no tumulto, corre, na direita o Germancano, manobrou, tentou passar, conseguiu passar, para Lúcio Acosta, correu, cruzou, vem bola, olha o Rodrigo Castilho de cabeça, fraquinho, o Lampo tirou onda, defendeu, matando no peito, a cabeçada fraca
1: sete.
0: Do Castilho, oi Cidão.
1: Mais 7 minutos de acréscimo, vamos até os 52 no jogo.
0: Tempo é longo de acréscimo, dá pro Fluminense buscar mais esse gol, hein? 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Echeverria, volta a bola pra Hércules, insistiu pelo Flusão, travou pela meia, pode queimar, dividiu, limpou no primeiro, girou, procurou a jogada, perdeu a bola, perdeu o domínio, contra a golpe do Bolívar, perigoso, tentou se mandar pela meia ali, o Robson, manobrou, virou pela canhota, despachou o Rosé Sagredo, voltou na linha de lado e arremesso manual, para representação do Fluminense bater, 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

0: que o Vene reverteu o manual? A bola era do Flu, virou pro Bolívar, Sidão Marinho. É,
1: reclamação por parte do Fluminense na beira do campo, explosão. Cubeiras fica sem entender nada, abre os braços pro juizão. Bolívar já cobra no campo ofensivo.
0: O Flu retoma. Cano brigou pela bola aqui no meio, deu mole, perdeu, ganhou. Robson pelo comando, tentou lançar pro Erwin Vaca. Dá duro do outro lado, Guilherme Arana, ele que corta ali pra Soteldo, acelerou. Procurou o Rodrigo Castilho lá pela canhota, trama o Castilho. Lá vem trabalhando bola pelo Fusão. 46,5. Jogo até 52, tem tempo pro Flu fazer o terceiro gol, que é tão importante. Lá vem trabalhando o Germán Cano, virou bola, deu no meio, correu, lançou pra Soteldo, preparou, driblou na canhotinha, cruzou, pintou. Tentou cabeçada, Castilho subiu para defender o Lampe. Ô Sidão,
1: chegou de boa o Lampe para fazer a defesa. Essa bola que veio mais na parábola, explosão, pegou o efeito balãozinho e até perto do gol, colada o travessão. Mas o Lampe estava atento, defendeu com as duas mãos. Mantém o Fluminense vencendo por 2-1.
0: 47, o sinalzão marcou. Daqui a pouquinho tem Cruzeiro e Boca Júnior. Marcelo Marinho transmite no YouTube. E aqui na Manchete, na Ondas, também na Litoral News, teremos a coletiva do Fluminense logo depois do jogo. Por enquanto, com essa vitória, só para você entender, o Fluminense tem que ganhar do La Guaira e torcer para o Bolívar não ganhar do Rivadavia. Esse é o caminho para o Fluminense. Ganha do La Guaira e torce para o Bolívar só empatar com o Rivadavia. Porque se o Bolívar ganhar e o Fluminense ganhar no confronto direto, o Bolívar tem um gol de vantagem e vai se classificando no primeiro critério, que é o confronto direto. Se pintar mais um gol, não. Aí melhora, aí tudo se iguala e a gente vai para o saldo de gols, que também ficará igual. Aí se o Flu golear, o La Guaira fica numa boa. Por isso que esse golzinho no final é tão importante, só para o torcedor entender. Vem voltando aqui, domínio do Robson, virou serviço, tentou para o Chaves, lá na direita do Mário, perdeu, ganhou, Fusão tomando, 48, sinalzão marcou, faltando 4 para acabar, acelera Guilherme Arana, deu bola para Soteldo, correu pela minha esquerda, lá vem Soteldo, girou, virou, tentou de cabelinho descolorido, se mandou, vamos Soteldo, chama João de Deus aí, meu garoto, atenção João de Deus, olha a bola para Arana, cruzou, tentou Castilho, sobrou do Cano, apontou, atirou, Castilho não desviou, a bola vai para fora. Quando o Cano tentou na área, o Castilho não conseguiu cutucar no fundo, é só tiro de meta, Sidão.
1: Bola cruzada pela canhota, o Cano recebeu no meio da grande área, tentou aquela bola cruzada. Castilho estava no meio da trajetória da pelota e ele acabou tirando o pé da bola, era para tirar. Se ele desvia para dentro, para o centro, a bola ia morrer no fundo da rede, no fundo do gol. Faltou o mandrake ali, né? Para o Castilho colocar no fundo da rede, a reação não aconteceu. Tiro de meta, Lampe faz a cobrança.
0: 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O Show Rasquinho é um show. 49, 3 para acabar, 2-1, Fluminense, saiu errado, Ignacio. Aí tomaria o Arreaga. Vendo bola pelo Bolívar, virou, soltou no Robson, deu duro, Arana cortando da bola pelo meio, dentro da caminhada do tricolor, juizão vai dar falta no ataque, bola pro time do Bolívar, lançamento para Romero, pode empatar, olha o perigo, Ignacio aperta, caiu, Romero, juizão mandou seguir, deu corte legal, a bola tirada da zaga, frente e saiu errado, acabou tomando falta. O Fluminense vai no desespero nesse final. Tem que levantar o Freite, cara. Só faltam 2 minutos. Vem trabalhando bola. O Freite ficou caído. O Fluminense bateu. Sai jogando Ignacio. Virou, bateu bola pra Ganso. Organiza com o Soteldo. Lá pela canhota do minuto. Tentou pelo time do Flu. Quase 50 minutos. Vamos até o 52. Sinalzão do Rafinha. Correia do Davi Carvalho. Do Patrick Alegre. Vai marcar 50. 2 minutos pro final. Caminha Hércules, domina pelo Flu, bota no gramado, esse gol é muito importante, galera. Lá vem Hércules trabalhando um gol para igualar no confronto direto, olha a bola passada para Ganso. Ganso soltou, Lúcio Acosta penetrou, dominou, girou, bateu, carimba na zaga e vem cortando novamente. A bola volta pelo meio para Paulo Henrique, Ganso dominou, travou, girou, driblou o primeiro, botou no chão. Solta a bola pelo meio para Hércules, é pressão tricolor nos 50 e meio, aguenta coração tricolor. Inverte a bola de Hércules até Arana, Arana abriu para Soteldo. Na canhotinha, correndo para cima do primeiro, Soteldo dominou, vem pelo meio, pode queimar dali, vai arriscar, atenção, penteou na meia lua, lançou um bolão para Samuel Xavier, rodou, girou, era para Soteldo, corta a defesa, tira o Rosé Sagredo, afastando, quase 51, Fluminense insiste, vem trabalhando bola frente, frente estava apertado, teve que rodar no Fábio, vamos Fábio, dominando bola aqui pela linha do meio do campo, 1 minuto para acabar o o jogo 2-1 Fluminense. Precisa de mais um gol para igualar no confronto direto e só depender dele. Correu, trabalhando o Flu, girou, virou, trabalha pelo meio, vem Ignacio, manobra, quebra, até a corrida feita pelo Ganso, acelerou para Ignacio Freitas, vem lá do outro lado, se mandou, devolveu, bateu bola pelo meio para Lúcio Acosta, tem que botar lá dentro, cara, não pode ficar rodando aí não. Samuel Xavier lá pela canhota, deslocado, voltou no Hércules, vem arrancando, lançou por cobertura para Caxiri, agora defendeu o goleiro, voltou bola, olha lá, emendada, trava a defesa no chute do Ignacio, pega o goleiro, salva, salva o time do Bolívar, bateu bola, o Freitas, que era quem estava na frente, foi do Freitas o chute que o goleiro defendeu, Sidão.
1: O Freitas tentou uma bola e não estava com o corpo bem preparado para fazer a finalização, facilitou a defesa do Carlos Lamp, é a última bola do jogo, o Fluminense tem uma grande oportunidade, vai cobrar Manuel pela direita.
0: Tem que botar lá dentro essa bola, hein? Olha o Samuel secando a bola, 52, vai levantar como se fosse um escanteio, Samuel bateu, bola viajou, goleiro saiu, deu um soco, tira a defesa, volta pro Samuel, vai ganhar escanteio, o Fluminense ganhou lateral, é só lateral, juiz não olha pro relógio não, já temos mais 52, acabou, ele olhou pro relógio sim,
1: vai,
0: acaba o jogo, Fluminense vence, mas não depende mais dele, Fluminense 2, Bolívar 1. Agora semana que vem, o Fluminense tem que ganhar do Laguaira e o Bolívar não pode ganhar do Rivadavia em La Paz. Lá, o jogo nem deve ser em La Paz, né? Porque a coisa está confusa lá. Melhor pro Flu, que o jogo não seja em La Paz. Porque se o Bolívar ganhar, não adianta o Fluminense vencer. Agora, se o Bolívar não ganhar e o Fluminense vencer, o Fluminense passa em segundo lugar. Vai se classificando na Liberta. Pra galera da Manchete, meu muito obrigado. Vem aí a Voz do Brasil. Amanhã tem futebol na Manchete.

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0: Está no ar a Voz do Brasil. As notícias do governo federal que movimentaram o país no dia de hoje. Olá, boa noite.
1: Boa noite para você que nos acompanha em todo o país.
0: Terça-feira, 19 de maio de 2026.
1: Vamos ao destaque do dia. Nova etapa do Move Brasil.
0: Anunciados 30 bilhões de reais em crédito para taxistas e motoristas de aplicativo financiem a compra de carros novos a juros mais baixos. Vanessa Casalino.
2: Com Move, táxis e aplicativos, vai ser possível comprar carros novos de até 150 mil reais, alinhados com a sustentabilidade.
1: Governo do Brasil também moderniza e simplifica regras para quem utiliza motocicletas como ferramenta de trabalho.
0: E ainda já estão valendo as novas regras para a contratação de consignado do INSS.
1: Agora, o beneficiário que solicitar empréstimo terá que validar a operação por meio de biometria facial. Raquel Mariano.
3: Para combater fraudes no sistema do INSS, estão em vigor as regras atualizadas para aposentados e pensionistas contratarem empréstimos por meio do site ou aplicativo do Instituto.
0: Proteção a crianças e adolescentes.
1: Política Nacional de Prevenção e Combate ao Abuso e Exploração Sexual agora é lei.
0: A medida prevê atendimento especializado às vítimas e às famílias e o fortalecimento das redes de assistência.
1: E você vai saber mais na Voz do Brasil sobre o combate à violência no ambiente digital.
0: Hoje na apresentação, eu, Luciana Vasconcelos e Luciano Seixas.
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0: Motoristas de aplicativo e taxistas poderão comprar veículos novos em condições facilitadas.
1: É o Move Táxis e Aplicativos, programa lançado hoje pelo governo do Brasil em evento em São Paulo.
0: O programa vai financiar carros de até 150 mil reais e, entre as vantagens, juros mais baixos e carência de 6 meses.
1: Também foram anunciadas medidas para os trabalhadores que usam motos em suas atividades.
2: O corre dos motoristas por aplicativo é todo por conta do trabalhador. Manutenção,